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2: Tudo bem, Música pela Janela, uma viagem no tempo, no espaço e no coração para você que gosta de boa música. Sintoniza a Diário FM na noite de hoje. Sempre muito obrigado pelo carinho da sua companhia. Eu desejo sempre uma boa noite muito especial para você nesta terça-feira. Diário FM, Música pela Janela no ar. Eu sou o JR, o seu amigo do rádio.

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1: Música pela janela, no tempo, no espaço e no coração, sua viagem. É, no tempo, no espaço e no coração, boa noite, onde quer que você esteja. Sempre muito obrigado pela sua sintonia. Para você que sintoniza a gente também em outros estados ou em qualquer lugar do planeta, o meu boa noite.

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Você que gosta de boa música. O WhatsApp do Amigo do Rádio 91-245267. Nesta terça-feira tranquila, é que você sintoniza o Música Pela Janela.

para você com a gente, conduzindo o programa, meus amigos motoristas de aplicativo, pelas ruas e avenidas, né? Boa noite. Pelas ruas e avenidas da capital, sempre muito obrigado pelo carinho da companhia também, de verdade, tá? É, você que trabalha com a segurança em nosso estado e tá ligado aqui com música pela janela, boa noite.

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1: Diário FM e a hora certa.
2: Tudo bem, Diário FM, hora certa agora, 9:59. Bom demais ter a sua companhia para a noite de hoje, é claro que sim. Eu sou o JR, o seu melhor amigo do rádio, e desejo ser sempre, é claro, a sua melhor companhia, trocando esse carinho musical nas noites aqui pela Diário FM, onde a gente toca para você sempre as canções selecionadíssimas. Então tá combinado, vamos continuar fazendo juntos nossa viagem no tempo, no espaço e no coração.
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1: 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E a hora certa.
2: 10h34.

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0: e com certeza se transformam em hino. É o caso dessa daqui que a gente vai cantar agora pra vocês, tá bom?
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0: 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E a hora certa. 12:27. 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

0: 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E a hora certa. 12:58. 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
4: Felipe Araújo, de um jeito um tanto quanto diferente. Mais ou menos assim, ó.

0: 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E a hora certa.
1: 1:25.
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E a hora certa. 1h56. 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

0: 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E a hora certa, 2h27. 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

0: 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E a hora certa.
1: 2h58.
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Existem músicas que com certeza se transformam em hino. É o caso dessa daqui que a gente vai cantar agora pra vocês, tá bom? Pena que no instante quando a

E tô bem? 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

0: 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E a hora certa, 3:27. 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

0: 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E a hora certa, 3h55.
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0: 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E a hora certa. 4:26.
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Ainda não raiou o sol, hein, mas vai raiar certamente, hein? Bom dia, é uma quarta-feira no mundo, 17 de junho de 2026. Eu juro, quero comunicar quem interessar possa, que já dobrei meus joelhos, já me belisquei e disse a Deus muito obrigado por estar vivo, por uma noite de sono maravilhosa, tá? E pela saúde, acima de tudo. Espero que tudo que está acontecendo comigo, no seio da minha família também, as coisas boas, esteja acontecendo com a sua família. Bom dia, um grande abraço. Parabéns aos aniversariantes de hoje. É dessa quarta-feira, 11 de junho. Reina no país clima de Copa do Mundo e quadra junina.

0: dos movimentos populares aguçados na vida cotidiana dos brasileiros, hein? A minha esquerda, Carlesso Rogério, daqui um pouquinho mais a minha direita, se Deus quiser, é Sueli Vilhena. A melhor parte do rádio é aqui no Bom Dia a Dia, Rádio Comunitário, Rádio Prestação de Serviço, Rádio Utilidade Pública. No rádio, o maior veículo de comunicação de massa. Pesquisa recém-realizada no Brasil mostra que o rádio dá de goleada nos demais meios de comunicação. No meio, os canais de televisão abertos e fechados do Brasil. Bom dia, Carlesso Rogério. 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Vendem tudo porque anunciam no rádio e no Bom Dia a Dia e na Diário 90.9. 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O Messi fez 3 gols ontem na Argélia. Pô, também na Argélia. Mas fez, né? É que o Brasil não conseguiu jogar bem. A França deu de 3 a 1 ontem também. O Carlos já vai ver aí. 3 a 1, 2 gols do Mbappé em passes milimétricos.
1: Senegal, né?
0: Com o Senegal. Que, segundo eu ouvi de um comentarista esportivo brasileiro, de um desses canais aí, de que o Senegal é a melhor seleção africana, né?
1: É.
0: Melhor seleção africana. É, inclusive, campeã da África, naquela confusão que houve lá, né?
1: Campeã africana, é verdade.
0: Olha meu samba IA aí. 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
0: 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Bom dia para os dois, um grande abraço. 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E aí, seu Carlos, bom dia. Nosso samba IAM. Vai.
1: Muito bom dia, Jotanei. Bom dia, ouvintes do programa Bom Dia a Dia. Hoje, quarta-feira, 17 de junho, né? Ontem foi uma rodada boa, né, Jotanei? Copa do Mundo.
0: Estreias.
1: As seleções que realmente...
0: Favoritas,
1: chamam a atenção, representaram, né? A França deu de 3 a 1 em Senegal ontem. Né? Jogou também, Jotanei, ontem, Iraque e Noruega. Noruega deu de 4 a 1 no Iraque, né?
0: A Noruega é o país do Haaland.
1: É.
0: Um dos maiores craques hoje no mundo inteiro.
1: 4 a 1, meu amigo. Davi ficou feliz da vida, que ele gosta dele, né?
0: Haaland, muito,
1: né?
0: Bom jogador.
1: Dele, falei com ele. Argentina,
0: fez gol o Haaland, não sabe?
1: Fez gol. Argentina deu de 3 a 0 na Argélia, como você falou. Já teve logo nas primeiras horas também Áustria e Jordânia.
0: E aí?
1: Que já é da rodada de hoje. Foi 3 a 1. Para a Áustria, em cima da Jordânia.
0: Olha só a Áustria.
1: E hoje tem Portugal, do nosso Cristiano Ronaldo, e a República do Congo, às 14 horas.
0: Né?
1: Tem Inglaterra e Croácia. Esse jogo chama a atenção.
0: Esse jogo
1: vai
0: aí.
1: Ser 17 horas.
0: Jogo de cachorro grande, hein?
1: Vai

0: ter Gana e Panamá hoje às 20 horas. Encerrando a rodada, Uzbequistão e Colômbia às 23 horas de hoje.
1: É, tá legal. Cardécio mandou bem, hein? A bola rolando aqui no Bom Dia a Dia, Rádio Comunitário, Prestação de Serviço. Manchete, Joca, hein? A primeira parte das manchetes aqui comigo e com o Carlos. Aliás, a gente vai levar as manchetes, sou ele, hein?
2: E agora?
1: É pra exercitar a garganta,
2: bom
1: hein?
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1: Manda ver. Número um, Carlos, hein? Vai lá.
0: Randolfo Rodrigues disse que disputa ao Senado incomoda adversários e prevê eleição mais movimentada no Amapá.
1: Essa é do Charles Swin.
0: Prefeitura de Macapá apresentou na Câmara Municipal a LDO para 2027 em audiência pública.
1: Número 3, hein?
0: Prorrogada as inscrições para a terceira edição do Festival Independente de Curtas de Ficção no Amapá até o dia 20 de junho.
1: O deputado federal Dorinaldo Malafaia está na quarta. Vai lá, hein?
0: Dorinaldo Malafaia e Kelly Lobato entregam duas UBSs revitalizadas.
1: Número 5, Carlos.
0: Conselho Regional de Enfermagem no Amapá convoca aprovados em concursos da instituição para a primeira e segunda fase.
1: É até legal essa meia dúzia, né, Carlos? Vai.
0: Quadra Junina 2026 aquece a economia local e fortalece empreendedorismo em Macapá.
1: Primeira, número 7, pede passagem, vai virar notícia, hein?
0: Primeira parcela do 13º salário de 2026 para servidores da ativa da Prefeitura de Macapá será pago no fim dessa semana.
1: Agora número 8, hein?
0: Governador Clécio Luiz entregou o maior reforço da história dos bombeiros e amplia efetivo em 60%.
1: A maioria dessas notícias são novas no portal da Diário 90.9. É 90, Carlos.
0: Abertas inscrições para oficina de Libras voltada para servidores da saúde.
1: A 11ª, manda ver, hein?
0: Universidade do Estado do Amapá, UEAP, impulsou 23 novos servidores.
1: Destaque para o deputado federal, pré-candidato ao Senado, Acácio Favacho, está na 12.
0: Acácio Favacho anuncia pré-candidatura ao Senado.
1: Olha o governador Clécio Luiz na 13, hein?
0: Governador Clécio Luiz entregou na segunda-feira, dia 15, 10 ônibus escolares, graças à articulação do senador Davi Alcolumbre.
1: Olha, a 14 pede passagem, é a CEA Equatorial, hein?
0: CEA Equatorial Energia alerta que cerca de quase 50 mil famílias devem atualizar o cadastro para continuarem em programas sociais.
1: Olha, um crime que mexeu com Macapá aconteceu em Brasília, é a 15, vai.
0: Autor de feminicídio em Daniela Pelaz é condenado a mais de 39 anos de prisão.
1: Olha, tem a ver com as novas CNH, 114 mil. Tudo tá na 16, hein?
0: No Amapá, mais de 114 mil pessoas já possuem carteira de identidade nacional.
1: Olha, 17, hein?
0: Governo do Amapá fechou acordo com empresas que vão produzir bateria de lítio e de armazenamento de energia.
1: O Acácio Favacho, de novo aqui, hein? Tá mandando bem, vai.
0: Acácio Favacho entregou o parecer da PEC 47 ao presidente da Câmara, Hugo Mota.
1: Agora 19, hein?
0: Governador Clécio Luiz anunciou 3 conjuntos habitacionais para Santana.
1: E muito mais, já rolou aqui a bola com Carlécio Rogério, em que a missão de Tarcísio Franco está nos Estados Unidos, cobrindo para a Diário 90.9, por Sua Excelência Domingo, para o Luiz Melo Entrevista e para o Bom Dia a Dia, hein? Vamos lá, hein? Agora são 5h20. As notícias vão rolar agora aqui no programa. Essa número 13, preste atenção, governador Clécio Luiz entregou, na segunda-feira, dia 15, 10, 1, 2, 3, 4, 5, 6, 7, 8, 9, 10 ônibus zerados escolares, graças à articulação do senador Davi Alcolumbre. Uma notícia boa para começar o programa, hein? Vai, é a 13.
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0: O governador Clécio Luiz realizou na última segunda-feira, dia 15, na sede da Secretaria de Educação, SEED, em Macapá, a entrega de 10 novos ônibus escolares que passam a integrar a frota de transporte de estudantes da rede pública estadual. Os veículos foram adquiridos por meio do programa Calha Norte, do Ministério da Defesa, a partir da articulação do senador Davi Alcolumbre, com investimentos de R$ 5.900.000 provenientes de recursos federais e de contrapartida do Tesouro Estadual.
1: Essa nova aí, na sua comanda aí, tá,

0: Ô Carlos, qual é a próxima?
1: É 9.
0: Não, 9.
1: A obra da Sueli, né?
0: A 11, Carlos, vamos lá aí. Universidade do Estado do Amapá, UEAP, empossou 23 novos servidores, a número 11, aqui no programa. Estava com sono já quando eu fiz isso aí, vai.
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3: Tomaram posse no último dia 12, no Palácio do Setentrião, 23 novos servidores da Universidade do Estado do Amapá, UEAP. Na ocasião, o governador do estado, Clécio Luiz, destacou que o novo quadro de funcionários efetivos é oriundo de concursos recentes. O governador disse ainda que os novos servidores devem se sentir acolhidos e que devem estar cientes de seus deveres. É algo muito importante, por menor que sejam as turmas, faço questão de estar presente e dar as boas-vindas. Quero que se sintam cientes de seus direitos. Na manhã do último sábado, dia 13, foi realizada a primeira corrida da UEAP, evento que reuniu professores, técnicos da instituição e celebrou 20 anos da universidade. Após a maratona, que arrecadou alimentos não perecíveis, o material recolhido foi doado para instituições de caridade.
0: Olha, para você não perder a sua condução, são 5 horas mais 23 minutos em Macapá. 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Essa 17, hein?
1: 14, né?
0: É 14?
1: Bora voltar onde era lá, 9,
0: olha,
1: né?
0: Olha assim, 14. Ceia Equatorial Energia alerta que cerca de quase 50 mil famílias deve atualizar cadastro para continuarem em programas sociais do governo federal. Isso é boa. É agora. Vai pro ar.
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0: 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Manda pro ar, Carlete.
3: Olha, segundo o levantamento da Sé Equatorial, 44.729 famílias no estado do Amapá devem atualizar seus dados cadastrais para permanecer aptas aos programas sociais do governo federal. A atualização diz respeito ao titular da conta de energia, que deve ser o mesmo titular do número de inscrição social NIS, vinculado aos programas sociais, ou então de algum dos membros da família que residem no mesmo imóvel. Caso a regularização não seja feita dentro dos prazos estabelecidos, esses consumidores poderão perder o benefício em 2027. Atualmente, mais de 109 mil famílias amapaenses já são beneficiadas pela tarifa social.
1: Rapaziada, tem que se espertar, hein, Jotanei?
0: É
1: 14, mais de 44 mil famílias.
0: Famílias estão irregular, né?
1: Tem que ser regular.
0: E que recebem
1: esse benefício,
0: esse,
1: né?
0: Esse benefício é do governo federal. Tem apoio cultural de quem aí, Carlos?
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0: Tá legal, hein? Roteiro junino, não poderia ser diferente. Salve a quadra junina. Que legal, que bom. Vai ter aqui a Banda Plinta, Luiz Caldas, Amelinha, Rambou de Campos e Clara Nunes. Vou começar com a Banda Plinta, que canta músicas nesse CD, todas elas de Luiz Gonzaga, hein? O nome da música é Baião, hein? É um clássico da música popular brasileira. Toca aí, Jô. Estão colocando

0: para abrir o programa, hein? É a quadra junina em alta aqui no Bom Dia a Dia, hein? É a banda Plinten. Bom dia, Sueli, tudo bem? Tudo legal?
1: Graças a Deus, tudo legal, tudo maravilhoso.
0: Tocar as informações aí. Já já com a Sueli, os melhores anunciantes do rádio.
1: Sim.
0: Dentre eles...
1: Dois importados.
0: Tropical Center.
1: Né? Ah, BB Macapá.
0: BB Macapá. O ponto do peixe, Zeca. Do Zeca, tudo vai rolar aqui no
1: Pousada
0: programa.
1: Martinho Bulhões.
0: Como está a Zona Norte?
1: Beltrão.
0: É a pergunta de toda madrugada, hein?
1: Mesmo jeito.
0: Mesmo jeito. A rodovia do Centenário, a Norte e Sul, linda e maravilhosa no seu asfalto, mas trechos escuros, um breu. Tudo precisa melhorar lá. Essa meia dúzia, Sueli.
1: Bora.
0: Quadra Junina 2025 está aquecendo a economia local e fortalecendo o empreendedorismo em Macapá, inclusive gerando empregos. Libera a vietinha, Joca, vai.
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1: O início da quadra junina 2026, na quinta-feira, dia 11, Macapá vive um dos períodos mais aguardados do calendário cultural da cidade. Além de preservar e valorizar as tradições juninas, o evento também se consolida como uma importante ferramenta de incentivo à economia local, movimentando comércio, gerando renda e ampliando oportunidades para empreendedores e trabalhadores informais.
0: 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Aqui é a notícia. Não tem freio, mais uma com a Suela, hein? Conselho Regional de Enfermagem do Amapá convocou, ou está convocando, aprovados para o concurso, do concurso da instituição, para a primeira e a segunda fase. Está com a Suela, hein? Detalhes agora. Manda ver, Jô.
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0: 6h31, hein? Vai um cafezinho grande ouro aí.
1: Vai, o Conselho Regional de Enfermagem do Amapá está convocando 11 candidatos habilitados e aprovados no concurso público da instituição para a primeira e segunda fases da contratação e apresentação de documentos, a se submeterem aos exames médicos relativos ao provimento de cargos do quadro efetivo do Conselho. Os candidatos constantes do edital estarão sendo convocados para atenderem as vagas existentes no quadro pessoal do Conselho Regional de Enfermagem do Amapá. A desistência e o não

0: comparecimento dos convocados implicará na renúncia e, consequentemente, a perda do direito de nomeação ao cargo para o qual o candidato foi aprovado.
1: É quem avisa?
0: Amigo é.
1: 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Essa sete. Primeira parcela, notícia boa, hein? Do 13º salário.

0: pela rede bancária local. O governo municipal divulgou nota explicando o porquê da mudança da data do referido pagamento.
1: Então, dia 19, sexta-feira, final de semana, depois de amanhã, é a primeira parcela do 13º para os servidores da ativa da Prefeitura de Macapá. Olha, rapidinho, geração de renda e emprego, aqui no caso emprego. Restou João do Camarão, da Rua Torta, Orla Turística de Macapá, precisa contratar profissionais, garçons e cozinheiras, ou cozinheiros profissionais. Levar currículo no Restô João do Camarão, da Rua Torta, na Orla Turística de Macapá. Vou pro apoio cultural, Joca, com você. Vai, garoto.

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0: Tá legal. 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
0: E atenção, hein? Essa informação tá com a Sueli. Prorrogada as inscrições para a terceira edição do Festival Independente de Curtas de Ficção do Amapá. Até o dia 20 de junho. Então, fique esperto. Cinema, Dona Sueli, ainda é melhor diversão, hein? É a número 3 aqui do programa. Mande ver aí, por favor. Libera aí, Jô.
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1: Os realizadores audiovisuais do Amapá e de todo o Brasil ganharam mais tempo para participar da terceira edição do Festival Independente de Curtas de Ficção do Amapá. As inscrições foram prorrogadas até o dia 20 de junho, ampliando as oportunidades para cineastas independentes apresentarem seus trabalhos em uma das principais vitrines do audiovisual amapaense. Nessa edição, os valores das premiações foram ampliados e contemplam categorias como melhor filme do festival, melhor filme regional, melhor direção, melhor roteiro e filme popular.
0: Daqui a pouco mais com Carlesso Rogério, jogos da Copa do Mundo de hoje e os resultados de ontem. Olha, assola Macapá, essa gripe agressiva está derrubando muita gente, enchendo as unidades de saúde, tanto do município como do governo. A sorte nossa é que as unidades, tanto de saúde do governo e da prefeitura, têm medicamentos para combater essa doença. Essa gripe, sintomas dela, febre alta, garganta irritada, dor de cabeça, vômito, náuseas, disenteria, dores nos ouvidos e nos olhos. Pode isso. Troço violento, essa gripe. Tem salas de aulas de várias escolas públicas e particulares, onde os alunos já pré-adolescentes, crianças, adultos, maioria das pessoas gripadas lá. Não se aglomere. Se você se aglomera, você contrai gripe, volta para casa e gripa todo mundo lá. Essa 15. É, Carles. 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
1: Tá legal. 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
1: 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Tocar mais uma música aqui para animar o nosso programa. A nossa fogueira está acesa. 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
1: É, Luiz Caldas foi outro cantor que não sei que fim levou. A Sueli vai encontrar ele. Não sei se vivo ou morto. Não, tá vivo Luiz Caldas, hein? Danado de bom, hein? Luiz Caldas aqui no forrozão do Bom Dia a Dia, vai!

0: É, tá numa batalha pra ficar bom de uma gripe
1: já
0: dessa.
1: Já tá com quase 30 dias.
0: É virulenta, enfim. É meu repórter pra Zona Leste, Macapá. Obrigado, Cristiano Lucena. Abastece a gente de informações dessa região, hein?
1: Tá lá no Laguinho.
0: É, tá lá no Laguinho. É, bom dia. É pros promotores de justiça do Ministério Público do Estado. Meus amigos do peito, Flávio Cavalcante e Eli Pinheiro. Bom dia, hein? Leomário, bom dia de novo pra você. É, ligado no programa, hein? É, bom dia. 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
0: Olha, é, tá legal, hein? 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Bom, Luiz Caldas, procurou ele?
1: Não.
0: Não, depois você procura.
1: É.
0: Danado de bom, hein? Caressa, essa 15 aqui, tá pedindo passagem. Autor de feminicídio de Daniela Pelaz foi condenado a mais de 39 anos de prisão, né? E no regime fechado, hein? Daqui a informação. Tá bom.
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0: A pessoa, uma mulher, era daqui. O crime aconteceu em Brasília, na capital federal, meu caro João Ponte Estávaro. Tá ligado no programa, hein? Vai. É, João Ponte Estávaro lembra disso aí, a Irá também.
2: Que Janilson mora... Quadros de Almeida, autor do feminicídio que vitimou a mapaense Daniela de Lorena Pelaz, foi condenado a 39 anos e 9 meses e 22 dias de prisão em regime inicialmente fechado. Ele foi considerado culpado pela morte da ex-companheira assassinada a facadas em um condomínio no Jardim Botânico, no Distrito Federal. O crime aconteceu em maio de 2024. Daniela tinha 46 anos de idade, era funcionária da Telebrás e tinha 3 filhos menores. Os 4 presenciaram o crime. O réu também foi sentenciado a pagar R$ 50 mil de indenização. As investigações demonstraram que Janilson tinha atitudes ciumentas, possessivas e controladoras e não aceitava o fim do relacionamento, o que aumentou a gravidade da conduta. Daniela e Janilson estavam separados há mais de um ano, quando ela e os filhos se mudaram do Amapá para Brasília. 2 meses antes do crime, eles haviam conseguido uma medida protetiva contra o suspeito. Porém, no início de maio, Daniela retirou o pedido porque o agressor alegou que havia mudado e que queria visitar o filho de 3 anos com mais frequência. Segundo as investigações, no dia do fato, Janilson mandou mensagem para a ex para ver o filho, mas devido ao horário, Daniela não permitiu. Mesmo assim, Janilson foi ao condomínio, passou normalmente pela cancela, já que tinha acesso de morador, e arrombou a casa. Após o feminicídio, ele tentou se matar, mas foi socorrido e preso em flagrante no hospital de base.
0: É, lamentar profundamente. Chocou aqui a sociedade local, esse assassinato. 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
1: 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Aliás, Portugal entra em campo hoje, né, Carlos?
2: É, rapaz, Portugal. É,
1: já já o Carlos vai dar uma atualizada aí, hein? 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
2: CBF.
1: É presidente da CBF.
2: Maior pegador. A seleção não tá batendo bola
1: não,
2: mas ele tá batendo um bolão fora dos campos.
1: 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Olha só, hein? Tem tempo, hein, Joca? Eu vou tocar um popurri animado com a Amelinha. Ela é paraibana, hein? Minha Fogueira, Trem de São João, Fogaréu e Noites Brasileiras. É muito forró aqui no programa, hein, Joca? Vai, garoto. Eita, que beleza. Vai tocar no Sui Celeste Domingo. Alô, Valnei. Alô, professora Zanira.
0: Tá se recuperando também da gripe, hein, Valneide? Mas tá bem, graças a Deus.
1: Alô, Rai.
0: Tá.
1: A Rai é onde a Rai, hein?
0: Ela ficou baqueada, Valneide.
1: É.
0: Ficou arriada.
1: A Rai mora onde?
0: A Rai lá no Inferno 2, ligada no programa. Não está gripada, está bem.
1: Vai,
0: Bom dia, Rai.

Márcio Bragança, bom dia. Alô, Nara, hein? 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

0: Bobô no rádio é aqui no Bom Dia a Dia, hein? Com a Paraibana Medinha, a gente vai pro apoio cultural, que os melhores anunciantes do rádio estão aqui no nosso programa, hein? 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
0: 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Agora você, Joca, vai. Porque...

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0: Hip. Un marié. Nosso bom dia especial de todo dia a Ivo Casimiro e Cássio Pontes, indicados aqui no programa. Forrozinho deles aí, animando o nosso programa, hein?
1: Segura o passo e vem mais.
0: 6h15 e Macabá. Aquilo que a Sueli falou se confirma. 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
0: Quentinha, feita na hora, hein? 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
0: Carol, olha, o colega jornalista, radialista, Renivaldo Costa, vai lançar o seu livro As Histórias da História do Amapá, hein? É sobre o Renivaldo, hein? Olha aqui, a história oficial registra. O lançamento será dia 26 lá no
3: de Vetro. Espaço de Vetro.
0: Fica ali no cruzamento da Leopoldo Machado, perto do estádio Glicério Marques. Olha, a história oficial registra datas e acontecimentos.

0: momentos. A memória de um povo guarda algo mais. As vozes, os episódios esquecidos e as narrativas que dão sentido ao passado. Em seu livro, Renivaldo Costa reúne relatos, personagens e acontecimentos que revelam um Amapá múltiplo, surpreendente, profundamente humano, onde a memória, a cultura e a história se entrelaçam para contar o Brasil a partir da sua fronteira norte. Ei, Renivaldo! Bom dia, vai domingo, não sei se é lenço domingo, hein? E aí, Carles, manda ver, garoto.
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0: É coladinha
1: a Igreja Betel.
0: Betel, a Igreja Evangélica Betel, aqui no Santa Rita, hein?
1: É verdade.
0: Que bom. Que legal. 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
0: Já tem conversa, já tem negócio. Na samba aí, hein? Vai, Joca. No samba diz que o sol tá nascendo ou vai nascer, não nasceu ainda, hein? Manhã cinzenta, logo depois das 7, logo a partir das 7, a melhor parte do rádio, hein? Comando e liderança de Luiz Melo, no Luiz Melo Entrevista, na Diário 90.9. Fala aí, 90.9, essa 9 aqui, Suelen, hein? Abertas as inscrições para a oficina de Libras, voltada a servidores da saúde pública do estado. Tá aqui a informação, hein? Vai. É agora.
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0: Já já tem o meu forró forrado, hein? Vai em nome, sabe de quem? É a 9. 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Vai, é agora.
3: Governo do Amapá iniciou na segunda-feira, dia 15, as inscrições para a oficina de Libras voltada aos servidores da Secretaria Estadual de Saúde, SESA. A iniciativa é da Central de Interpretação de Libras em Saúde, em parceria com a Escola de Saúde Pública do Amapá, e o objetivo é promover a acessibilidade comunicacional, fortalecer a inclusão da pessoa surda e qualificar o atendimento prestado na área estadual de saúde. A capacitação ocorrerá nos dias 22, 23 e 24, dividida em duas turmas, sendo da manhã das 8 às 12 e da tarde das 14 às 18 horas. Ao todo são ofertadas 60 vagas, sendo apenas 30 para o turno matutino e 30 para o vespertino.
0: Bom dia. 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Fala, Carlos.
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0: 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Prepare aí que eu vou te chamar. Os jogos de ontem e os jogos de hoje, logo depois aqui do Rei do Açaí. Prepara as exageradas da Copa aí, Joaquim. 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Agora a Copa do Mundo aqui, hein, com as exageradas da Copa, os jogos de ontem, seus resultados, e os jogos de hoje com Carlécio Rogério. Tá pensando que é só o Tarcísio que é bom de bola? Carlécio também, hein?
3: Também é, né?
0: Torcedor do Vila, em Goiás, em Goiânia.
1: Hoje o Vila joga.
0: Joga, vai.
1: Olha aí, acompanha aí.
0: Segura aí, toca um pouquinho das exageradas, pra dar o clima, vai, Jô.
2: A seleção vai fazer a galera gritar.
0: Essa campeã.
1: Uma referência da equipe esportiva da Diária FM. Ela tá em campo, né? Nos Estados Unidos.
0: Com Tarcísio Franco e
1: Rodrigo Silva.
0: Rodrigo Silva aí.
1: Tarcísio Franco.
0: Jogos de ontem, seu Carlé.
1: Olha, anote lá, Jotanei. Ontem, França e Senegal. A França venceu por 3-1. Ontem, o jogo contra Senegal. Iraque fez 1, a Noruega fez 4, meu amigo. Haaland deu um show de bola. Lionel Messi ontem mostrou porque ele é o melhor jogador do mundo. Argentina 3 contra Argélia 0.
0: E lá na frente o Mbappé já havia feito 2 gols.
1: Isso.
0: Com 2 passes medimétricos de Michel Olise.
1: Só que
0: foi o craque do jogo.
1: O grau de dificuldade da França foi infinitamente maior, porque o Senegal é a melhor seleção africana da atualidade, né? A campeã africana. Então, meu amigo, ganhou, não foi ganhar do Margélia, não. Ganhou de Senegal.
0: Agora os jogos de amanhã, hein, vai, garoto?
1: Olha, hoje, JNJ, teve jogo hoje. Logo no início, 1 e pouco da manhã, Áustria e Jordânia. Foi 3-1 pra Áustria, né? Em cima da Jordânia. E logo mais, às 14 horas, tem Portugal e República do Congo. 14 horas, Cristiano Ronaldo em campo. Tem também Inglaterra versus Croácia. Oh, aí sim.
0: Jogo de cachorro grande.
1: Um conflito muito grande hoje, 17 horas, né? Tem também hoje Gana e Panamá a partir das 20 horas. E tem também hoje Uzbequistão e Colômbia, né? Amigos de continente, os colombianos.
0: Obrigado, Carlos. Mas você continua com a palavra, sabe por quê? A 16 vai pro ar agora. No estado do Amapá, mais de 114 mil pessoas já possuem a carteira de identidade, a nacional, hein? Olha a Politec aí, a sua competência. Vai lá, Carles, quem trabalha lá, um grande amigo nosso, né? Leuri, dentre outros. Leuri Farias.
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0: Grande abraço aí.
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1: O Amapá, nova carteira de identidade nacional, já chegou às mãos de 114 mil pessoas até o dia 12 de junho, o que representa 14,2% da população no estado. Em todo o Brasil, mais de 55 milhões e 800 mil brasileiros já emitiram o documento, segundo dados consolidados do Ministério da Justiça e Segurança Pública. A primeira via da SIM é gratuita e pode ser emitida em todos os estados. Para solicitar o documento, basta apresentar a certidão de nascimento ou de casamento. Em âmbito nacional, são emitidas, em média, 39.600 carteiras por dia e 1 milhão e 13 mil por mês. Nos primeiros dias de junho de 2026, já foram emitidas 782.600 novas identidades. O SIM substitui o antigo registro geral e adota a CPF como número único de identificação do cidadão. A medida elimina a possibilidade de uma mesma pessoa possuir diferentes números de identidade em estados diferentes e reduz a duplicidade e aumenta a confiabilidade.

0: Validade dos registros públicos. O documento tem validade em todo o território nacional.
1: Olha, o PIA, lá do Igarapé das Mulheres, está desabando, segundo o Cristiano Lucena. Demanda de Luciano. Lucena.
2: O Cristiano.
1: Cristiano Lucena, nosso repórter na Zona Leste do Macabá.
2: E o que é que tem lá no Rio Japurá?
1: Vai ter festa, vai ter quadrilha, tem espetinho
2: da Riquelle.
1: É da Riquelle.
2: Espetinho da Riquelle,
1: É. Em tempo de Copa do Mundo e quadra junina, hein?
2: Pronto.
1: Na rua Rio Japurá e vai ter quadrilha junina também.
2: Quadrilha junina.
1: No dia do jogo é do Brasil, hein?
2: Que é sexta-feira.
1: Sexta-feira.
0: Aproveitar para mandar um bom dia para ele, meu amigo Leuri Farias.
1: Falamos nele aqui.
0: Falamos dele agora cedinho aí. Tá na sintonia do programa Bom Dia Dia.
1: Sobre CNH, né?
0: Um abraço aí para você, meu amigo Leuri Farias.
1: Pai dele foi prefeito de Macapá. Amaury Guimarães Farias, a mãe dele, Deusolina Farias, foi uma mestra maravilhosa. Não se conta a história dessa terra sem passar por essa família aí.
0: É uma família fantástica, né, JN?
1: Maravilhosa, hein?
0: Leuri Farias, a rapaz é um policial técnico.
1: Competente.
0: Muito competente.
1: Ainda a demanda do Cristiano. O PIR é chamar a atenção da Secretaria de
2: WhatsApp
1: Estado.
2: WhatsApp bronca.
1: Está desabando no Igarapé das Mulheres, mas vai ter quadrilhas juninas. Cantores forrozeiros.
2: E o Jorge cantou?
1: O Jorge cantou, tá pedindo para ser tocado aí. Vê se encontra, Joca. Agora essa quatro, hein? Aqui a notícia não tem freio, hein? Jovem deputado federal Dorinaldo Malafaia e Kelly Lobato entregaram duas UBSs revitalizadas. Tá aqui a informação, hein?
2: Opa.
1: Foi a inauguração lá. Manda ver, Joca. É número 4.
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2: Com recursos destinados pelo deputado federal Dorinaldo Malafaia, a população de Amapá ganhou duas unidades básicas de saúde totalmente revitalizadas no município. Ontem, terça-feira, dia 16, em agendas de entregas. Com obras executadas pela prefeitura de Macapá, de Amapá, no comando da prefeita Kelei Lobato, as unidades integram um conjunto de 4 revitalizações previstas com investimentos de R$1 milhão de emenda parlamentar.
1: Agora essa aqui. Parabéns ao Dorinaldo, ele não para de trabalhar. Está aí um dos deputados mais sérios de Macapá. Esse cara não compra votos. A população reconhece o trabalho dele.
0: Mas será que compram votos aqui em Macapá?
2: Não, tem uma
0: família que já tem todo mundo, né, meu amigo, que está que em cargo eletivo aí. É que a gente tem que verificar essas coisas aqui em Macapá. Você vê em outros estados, não tem essa linha de tempo de gente de uma mesma família estando lá tanto tempo representando. Aí é vereador, é deputado estadual, é federal, é um bando de gente. A população tem que começar a olhar para os lados. Utilizar a rede social, fazer investigação da vida dessas pessoas aí. Poxa, o Amapá merece muita coisa. O Amapá merece um senador como o nosso Randolph, que vai lá fora, sabe representar. O Davi traz emenda para cá, entendeu? Se o Amapá está tendo um grande movimento de emendas constitucionais, é graças aí a essas duas pessoas aí que estão trabalhando bastante. Dorinaldo Malafaia também, coloco ele nesse meio aí. É um cara muito voltado para os problemas da sociedade. Porque não adianta, tu tá só lá em Brasília. Tu tem que estar lá em Brasília e tu tem que saber o que tu vai fazer lá em Brasília. Para você poder adquirir emendas constitucionais, emendas extra-parlamentares que vêm para cá, entendeu? Em função do trabalho desses caras aí.
1: Essa aqui, para ir para o apoio cultural, hein? Governo do Amapá fechou acordo com empresas que vão produzir bateria de lítio e de armazenamento de energia. Essa número 17 vai para o agora, para ir para o apoio. Vamos lá. Acho o Jorge cantor, ele é daqui, Joca. Tá pedindo passagem.
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0: Em busca de consolidar o protagonismo amapaense na agenda de energia verde do Brasil, o governo do estado oficializou um acordo estratégico com duas grandes empresas do setor tecnológico para a instalação de indústrias voltadas à produção de baterias de lítio e sistema de armazenamento de energia. A secretária de Estado e Mineração chancelou o acordo na última sexta-feira com CEOs da empresa Enoa Amazônia Energy e Greenpar Participações S.A. O secretário da SEM, Mamed Barbosa, destacou a chegada da

0: realizados no Rio Grande do Sul e em Goiânia. As duas empresas serão incluídas no Centro Tecnológico do Amapá, com atração inicial de pelo menos 20 pesquisadores doutores amapaenses que trabalharão em conjunto com equipes das empresas antes no início da montagem da fábrica de baterias de lítio e de grafeno sintético. Ao trazer pesquisadores doutores amapaenses para o centro dessa revolução tecnológica, a atual gestão está assinando um compromisso com o futuro do Amapá, de acordo com o secretário Mamed. Assim, o Amapá deixa de ser apenas uma promessa de riqueza natural e passa a ser definitivamente um polo exportador de tecnologia, sustentabilidade, orgulho para a Amazônia e o Brasil. É isso que a gente fala, meu amigo.
1: Essa informação.
0: Ontem eu falei disso aqui. Vamos atrair fábricas, vamos atrair grandes empresas. O Amapá precisa se livrar dessa economia do contra-cheque, do servidor público, de esperar o final do mês, de esperar um 13º sair. É assim que se faz. Governo com responsabilidade, entendeu? Você tem que abraçar a iniciativa privada.
2: Por isso que a China por isso que Goiás é a China brasileira. Pois e agora, Suelen?
1: 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Os melhores anunciantes do rádio estão aqui.
2: Vai,
1: com você, Joquita.

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0: da leve.
1: A Sucena. É bom, é daqui, é de casa.
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2: Bora.
0: Prefeitura de Macapá, do prefeito Pedro da Lua, apresentou na Câmara Municipal de Macapá a LDO para 2027 em audiência pública. Margleide Alfaia, uma brava mulher, a presidente da Câmara Municipal de Macapá. Grande abraço a ela, hein? Bom dia. Daqui a informação, tá com a Suelen, hein? Vai. É a dois.
2: Dois.
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2: A Prefeitura de Macapá realizou na segunda-feira, dia 15, audiência pública na Câmara Municipal para apresentar a Lei de Diretrizes Orçamentárias de 2027. O encontro reuniu representantes do Executivo, do Legislativo e da Sociedade Civil para discutir as metas e prioridades que irão orientar a elaboração do orçamento do município para o próximo ano.
0: Tá legal? Agora é a 18 com o Carlésio Rogério. Obrigado você, dona de casa, trabalhador, operário. Fique esperto. A grade de programação da Diário 90.9. Registra daqui um pouquinho mais, Luiz Melo, entrevista, a melhor parte do rádio. Logo depois tem Manhã da Diário, com o incrível e elétrico Netinho, o filho de Júlio Duarte, Júlio Mulaca. Essa é a 18 aqui.

0: Jovem deputado federal e pré-candidato a Cássio Favacho vai ser destaque aqui no programa. Olha aqui, a Cássio Favacho entregou parecer da PEC 47 ao presidente da Câmara, Hugo Mota. Aliás, esse Hugo Mota está todo enrolado com esse banco desse Volcaro aí. Todo enrolado, Hugo Mota. Ele é piauiense, é presidente da Câmara Federal. O Acácio não tem nada a ver com isso, hein? Vai! Tem a ver com a notícia, tá aqui, da PEC. Ele tá na batalha.
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2: Brasília, o deputado federal Acácio Favacho, do MDB Amapá, entregou em mãos o parecer sobre a PEC 47 ao presidente da Câmara dos Deputados, Hugo Mota, do Republicanos. O ato de entrega foi confirmado pelo parlamentar amapaense em suas redes sociais. Este parecer trata exclusivamente da admissibilidade e da constitucionalidade da proposta, ou seja, nesta etapa, avalia-se apenas o texto e está de acordo com a Constituição. Para que o processo continue, o texto precisa ser pautado e ter essa admissibilidade jurídica votada pelos membros da CCJ. Só depois dessa validação é que a proposta poderá seguir para a análise do mérito da comissão especial. Se a proposta for aprovada pela CCJ, será instalada uma comissão especial dedicada exclusivamente a apreciar o mérito do texto. Caso passe pela comissão especial, a matéria segue finalmente para a votação no plenário da Câmara dos Deputados e posteriormente do Congresso Nacional.
3: Opa! Boa notícia, obrigado, meu amigo. 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
3: ABB na roça.
2: Eita!
0: Olha, o Raimundo Martins... Eivaldo, obrigado pela informação aqui. A bebê na roça, hein? O Raimundo Martins é presidente da Associação dos Servidores Municipais. Ontem, lá no Teatro Municipal, Fernando Canto, o prefeito Pedro da Lua, antecipou para amanhã o pagamento da primeira parcela.
3: Que ia ser dia 19? Vai ser agora 18.
0: Vai ser amanhã.
3: Ah, que bacana. Então pronto, já estava me perguntando aqui.
0: Atenção,
3: olha.
0: Servidores da ativa.
3: Atenção.
0: Da Prefeitura Municipal de Macapá. Pô, esse Pedro precisou vir da Lua para vir resolver as coisas aqui na Terra.
3: Antecipou.
0: Seria na sexta, né, Suelen?
3: Seria na sexta-feira, dia 19, agora vai ser na quinta, dia 18.
0: O pagamento da primeira parcela do 13º salário de 2026 dos servidores da Prefeitura Municipal de Macapá. Essa notícia foi dada pelo prefeito Pedro da Lua ontem lá no Teatro Municipal. Fernando Canto.
3: Pronto, tá aí, Missilene. A Missilene tava perguntando.
0: Pronto, agora já tem a informação, pronto. Hein? Rambão de Campos na área, grande forrozeiro, hein?
3: Vamos oferecer?
0: É
3: oferecer
0: agora.
3: Pro Souza, tá ligado no programa. Disse que vai lá na Macapá Óculos mandar fazer o óculos dele.
0: Senhor, que bom. Alameda Francisco Serrano.
3: Ana Francisco Serrano, tá
2: oferecer
3: bom?
2: Oferecer também pro corretor de imóveis aí, Carlúcio Gosta, tá na sintonia.
0: Bom dia pra ele.
3: E eu vou oferecer também mais ainda pro nosso queridíssimo Tadeu Pelage na escuta do programa.
0: E a filha do Vavá da Vovó. Tá
3: ligado, a Nani Monteiro.
0: Nani Monteiro é ligada no programa. Senhora Zenira Silva, professora Dia Belém, Cláudio Coutinho.
3: Professora.
0: Eita, cara arretado esse Rambô de
3: Campos. Professora Virgínia.
0: Professora Virgínia também, hein?
2: Advogado doutor Advan Vitor, também na sintonia do programa.
0: Grande abraço pra ele, hein? Refinado advogado, hein? Dentre toda, bem do comecinho, hein? É direto da Rua Paraná, onde ele mora aqui no Santa Rita. Rambô de Campos, dentre todas as capitais. Que porro é esse?

0: passeio pela cidade, hein? Fechar com a Sueli, hein? Olha o Randolfo Rodrigues aí, gente. Disse que a disputa ao Senado incomoda adversários e prevê a eleição mais movimentada no Amapá. Política. Eleição desse ano. Manda ver, Joca, que a Sueli vai falar, hein?
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2: O senador Randolfo Rodrigues afirmou na segunda-feira, dia 15, durante fala no programa Luz de Mello Entrevista da Diária FM 90.9, que a suspensão judicial do evento que marcaria o lançamento de sua pré-candidatura ao Senado ocorreu após questionamentos apresentados por adversários políticos. Para ele, a medida demonstra que sua candidatura já provoca preocupação entre os concorrentes na disputa eleitoral de 2026.
0: Olha, tá se confirmando que eu vi, que eu e o Carlésio vimos lá na região do Araxá, na Alameda Francisco Serra, ou no conjunto, ou lá no Araxá, lá na Marlindo Serrano, gente pra dedéu, uma prova inconteste de que a população está entendendo o trabalho do Randolfo Rodrigues, sem dúvida alguma. Foi o pré-lançamento da candidatura dele. Fechar com o Carlésio, hein? Essa 12. Acácio Favacho, o deputado federal, anuncia a sua pré-candidatura ao Senado Federal. Aqui é uma informação muito séria, é da eleição desse ano. Não duvidem do Acácio. Ele está em grandes projetos aqui, habitacional, projetos de saúde, em parceria aqui com o governo do estado. Tem feito muito. Merece ter o olhar contemplativo do povo para tudo que ele está fazendo aqui pelo Amapá. A notícia completa está com o Carlésio Rogério, hein? Vai, libera a vinhetinha.
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3: O deputado federal Acácio Favacho anunciou oficialmente sua pré-candidatura ao Senado Federal nas eleições de 2026. A declaração foi feita por meio de um vídeo divulgado em suas redes sociais, no qual o parlamentar afirmou que a decisão representa o passo mais importante de sua trajetória pública e atende a um chamado da população amapaense e de seu partido. Na mensagem, Favacho disse que nos últimos meses tem sido frequentemente questionado sobre seu posicionamento político e destacou que seu compromisso permanece voltado aos interesses da população do estado. Ao justificar sua decisão de disputar uma vaga no Senado, o parlamentar relembrou ações e projetos que marcaram sua atuação política. Entre eles, citou o programa Habita Amapá, voltado para a habitação popular, a iniciativa da telemedicina com atendimento remoto à população, a defesa dos servidores públicos na pauta da PEC 47 e o programa Luz Baixa, voltado à geração da energia renovável.
0: Esse é Acácio Favacho, filho do meu amigo Amiraldo Favacho, minha amiga Francisca, tem realizado um trabalho de muita profundidade em várias áreas, em parceria com o governador Clécio Luiz. E está aí justificando a sua pré-candidatura ao Senado Federal, hein? Não está mais entre nós, hein? Cantava muito. Fera de Mangaio, seu Luiz. Clara Nunes aqui no crepúsculo do programa. Faltam 12 minutos para as 7 horas. Vai, toca, Jó.
4: 12.
0: Vai.
4: 12 não, pô. 7 horas.
0: Não, 6h58. Aqui no meu, vai. Você sabe que relógio... É uma classe que não se une, seu Luiz.
4: Não se une.
0: Vai.

0: Hasta ahí va a tocar un piso, dice. Vai!
1: Ei!
0: Seu Luiz vai gostar.
1: Clara Nunes?
0: É. Feira de Mangá!

0: Hoje é o seu dia, né, JV? Dia do servidor público aposentado.
1: Pronto. Pô, que bom, eu sou aposentado da PMM.
0: Muito bem aposentado.
1: A quem interessa a poça, eu fiz concurso público. O prefeito da época do meu concurso público, Alceu Paulo Ramos.
0: Era prefeito dela?
1: Foi prefeito de Macapá.
0: Foi prefeito.
1: Chegou lá, mandou todo mundo.
0: Era contador ele.
1: Contador, emérito.
0: Guarda-livros. Na época era guarda-livros.
1: Não se conta a história da nossa terra sem passar pelo Ramos. E tudo Seu começou Paulo aí Ramos. Na Iracema Cavão Nunes, depois aí perto da Diário.
0: Depois veio o filho, o Seu Paulo Ramos.
1: Enfim.
0: Grande craque, também contador.
1: Guarda-livros. É o nosso querido Teteu, joguei com ele.
0: Jogou?
1: Meio campista, quando eu joguei com ele, cabeça erguida, era um falcão, meu amigo.
0: Você?
1: Ele.
0: Ele bem.
1: Jogava muito, depois ele veio pra zaga e foi esse... O Alceu, fosse hoje, o Alceu certamente não estaria no Brasil, estaria jogando no exterior. Jogava muito ele, viu?
0: Concordo. Aí ele chegou a receber convite.
1: Foi.
0: De clubes carioca, né? Não foi. Foi por conta do trabalho dele no escritório do pai dele.
1: Do pai dele, era vereador, vereador. Aliás, foi o vereador com o maior número de processos nominando ruas e avenidas de Macapá de pessoas ilustres que trabalharam pela nossa terra.
0: Exagerando às vezes, né? Pessoas que...
1: Trabalharam, fizeram
0: pela nossa terra. Sim, a maioria sim.
1: Alceu Paulo Ramos.
0: Outras nem tanto.
1: Homenageou muita gente aí, o Teteu. Ele foi um vereador muito ativo, Teteu.
0: Foi, sem dúvida.
1: Mandou bem.
0: Era na época do Barcelo, né?
1: Eu não tenho muito essa memória, viu?
0: Aquela história que o pessoal conta, né? Quando o João Silva e o tio Alceu Paulo Ramos eram os secretários da Câmara de Vereadores. Era ali atrás da Prefeitura de Macapá. O presidente era Humberto Álvaro Dias Santos.
1: Chefe Humberto.
0: O Teteu estava elogiando o Barcelos e o João Silva e o tio Alceu não gostavam do Barcelos, era contra ele. E o Teteu elogiando, governador, bom, grande governador. E tinha o Chico que anotar a mão, né? Como é que chama?
1: Anotar na pauta da sessão.
0: Para depois fazer a ata da sessão.
1: Assim.
0: Tava ele e o tio Alci lado a lado. Aí de cabeça baixa botava o monstro na boca e dizia, puxa saco desse filho da moda. E foi.
1: Comandante foi gente boa.
0: O Teteu escutou.
1: Sim, o Teteu escutou, foi.
0: Aí se virou pro presidente.
1: Replicou.
0: Humberto Santos, presidente, não aceito que esses moleques fiquem interferindo no meu discurso. Aí o Jossi pediu a palavra.
1: Foi.
0: Não era vereador, só era.
1: Mas tinha direito à palavra.
0: Só era secretário, não tinha direito.
1: Hoje tem.
0: Pediu a palavra, peça a palavra e tal. Vá.
1: Pronto.
0: Direito de resposta. E o chefe Humberto, presidente da Câmara, deu a palavra. Ele subiu na Câmara, esculhambou com o Teteu. Chelsea.
1: Será hoje. Tem história, né? Histórias da Câmara Municipal de Macapá. Seu Luiz!
0: João Silva e o Será hoje
1: eram amigos.
0: Eram secretários também.
1: Amigos do peito.
0: Na Câmara.

0: E a rodada ontem, seu Luiz?
1: Pois é, né?
0: O Messi fez 3 gols.
1: A França sofreu pra caramba, viu?
0: Foi, mas...
1: Não foi fácil, não.
0: Você passou a conhecer o Michel Ulysses?
1: Não, não conheci.
0: Mandou 2 passes quilométricos, medimétrico. Quem fez 2 gols
1: os
0: ontem...
1: Dois jogaram
0: foi o Mbappé, mas o craque do jogo foi Michel Ulysses.
1: Jogaram muito bem. As duas seleções mostraram muita bola.
0: Que inveja, hein?
1: Em alguns momentos o adversário da França jogou bem melhor.
0: Muito melhor foi.
1: Pois é.
0: Foi um jogo bom. Jogo bom demais,
1: hein? Finalizando bem, inclusive.
0: E o Messi fez 3 gols também contra a Jordânia, até eu faço. Bom, não sei.
1: Jordânia?
0: Foi a Jordânia ontem.
1: Não, Jordânia não, era outro adversário, porra.
0: Não, foi Argentina e Jordânia.
2: Argélia.
0: Argélia, pô. Argélia, é...
1: Não dá mapa.
0: É, tanto faz.
2: Mas olha, a Argélia assustou, porque o Messi também, fez um gol, estava impedido. Logo em seguida, a Argélia fez 1-0, mas também o jogador dele estava impedido.
0: É.
2: Aí veio o Messi, né? A experiência...
0: É.
2: E bateu um recorde, né? Ele passou o Ronaldo Fenômeno, que era o maior artilheiro de todas as Copas, agora é o Messi.
1: É o Messi. Ele tem uma facilidade de visualizar o gol, né? Impressionante. O Vini Júnior tem isso também, né?
0: Eu não gosto muito de Argentina.
1: O Paquetá também tem essas coisas.
0: Aquele, né? Otamendi, não tem quem dê uma porrada nele. Eu queria ver esse cara.
1: Só chamar o Mumundo, porra.
0: O Mumundo, tudo bem. Eu queria.
1: Mumundo. Eu queria. Quebra esse cara, Mumundo.
0: Eu queria, se ele estivesse vivo, pegar o Almir Pernambuquinho, que era bom de porrada. Ele deu porrada numa seleção do Uruguai, todos eles.
1: Almir Pernambuquinho.
0: Ele era bom de bola e bom de porrada.
1: Era Vasco, né?
0: Era, veio pro Vasco em 58. Sabe quem encontrou com ele lá? O Palito.
1: O nosso Palito,
0: chegou
1: a treinar no Vasco.
0: É, o Palito, quando chegou no Vasco, poucos dias depois, o Almir Pernambucano chegou lá. Ele encontrou lá o Vavá, ainda pegou o Ademir Menezes.
1: Queixada.
0: É, o Queixada.
1: Ah.
0: O artilheiro da Copa de 50 com 9 gols.
1: Foi, né?
0: É.
1: Nessa época você jogava aqui no Juventus?
0: Não.
1: Você chegou a jogar no Juventus, não?
0: Eu tenho fotografia, né, meu?
1: Fotografia.
0: Então, todas as fotos, aliás...
1: O Nilson Montoliu não aparece no Juventus? O Nilson Montoliu jogava bola, por acaso?
0: Não.
1: E aparece do lado do Zé Maria Franco, como é?
0: Não.
1: Sim.
0: Não jogou lá.
1: O Montoliu?
0: Não.
1: Mas ele aparece na foto.
0: Pegou uma camisa.
1: Era quando surgiu aquele, como é que introduzia a fotografia? Como é que chamava isso?
0: É, Photoshop.
1: Photoshop. Ele usou o recurso do Photoshop e se colocou do lado do... Que era zagueiro direito do Juventus.
0: Ele tava no...
1: Zé Maria Franco não. Era zagueiro direito, né? Morava ali no centro.
0: O Cadico?
1: Não, o Cadico batia em todo mundo, batia até nele.
0: No centro,
1: na sombra dele.
0: O Zé Marques.
1: Zé Marques, aparece do lado do Zé Marques.
0: É.
1: Do lado do Zé, eu digo, doutor, o que é isso aqui? Você jogava lá, porra.
0: Olha,
1: Photoshop,
0: jogo...
1: é o teu caso, tá parecendo Cocorado.
0: Não.
1: Que tinha aquelas fotos, né, que você
0: concorava. Vou mandar pra você.
1: Aí eu digo, isso é Photoshop.
0: As minhas fotos estão com a minha amiga.
1: Jogava na Fijo.
0: Soraya Bittencourt.
1: Jogaste na Fijo.
0: Não.
1: Foi o João Silva.
0: Quem jogou na Fijo foi o
1: Baralão. Baralão,
0: é. Eu joguei no Juventus. Jotanei.
1: Nada.
0: Joguei com o Juraci Antônio.
1: Paulo Sérgio jogou nada,
0: ele,
1: não?
0: Não, porra nenhuma.
1: Paulo Sérgio jogava nada?
0: Nada. Em casa, só quem jogou foi eu e o João Silva.
1: Já, o Balalão era bom.
0: Era.
1: Jogamos junto no time da Rádio Educadora, né?
0: É verdade.
1: Contra a Rádio Difusora, no clássico, lembra?
0: É.
1: Lá na Praia da Conceição dava gente pra caramba.
0: Mas era gente demais lá.
1: Porra, Difusora e Educadora, Rádio Educadora e Difusora.
0: É, e tinha um campinho aí no GG.
1: Eu comandando meu campo.
0: Eu,
1: né?
0: Comandando porra nenhuma.
1: Tocando bola. Eu imitava o Tito, lembra do Tito?
0: Tito
1: do Fluminense chegou a jogar no Paysandu.
0: No Paysandu, é.
1: Pô, ele era um craque, aquele cara.
0: Você era o Canhotinha, Luiz Canhotinha.
1: Luiz Canhotinha. Eu tocava bem.
0: Pô, coitada da bola.

0: Coitada da bola.
1: Eu tocava bem.
0: Ah, não sei.
1: Mal.
0: Mal.
1: Mas eu era indisciplinado também, mas nem tanto quanto você.
0: Era, eu era demais. Como é o nome do juiz?
1: Contava, aquecendo para entrar em campo, já recebi o cartão vermelho do Savino.
0: Olha, lá no... Não, Savino também.
1: Zé Figueiredo do...
0: No aniversário da Maria do Vanderlei, que foi a união dos Mira com os Picanço. Lá o Barão, o nosso querido...
1: Evandro Luiz, Barão. Evandro Luiz
0: lembrou do Expedito.
1: Cunha Ferro.
0: Não.
1: Pinheiro de Santos.
0: Que gostava de me expulsar.
1: Expedito, ele expulsava com uma delicadeza,
0: era,
1: né?
0: Era, mandava.
1: Agora quer mandar, ele pedia, por favor, pode sair, você está expulso. Era uma delicadeza, pô.
0: Era.
1: Estranhava. Já o Savino, não. Era.
0: Fora, jogador! Expulso, jogador! Savino era escroto.
1: Agora, o Expedito Cunha Ferro, não
0: era
1: da Cunha.
0: Técnico, era o mais técnico.
1: Não é da Cunha. Cunha Ferro, só apontava o dedo.
0: Ele era técnico.
1: Agora, o Expedito Pinheiro dos Santos era delicado com a expulsão dele. É. Aí eu nem saía devagarinho, pô, né?
0: Saía pelo lado errado, pra demorar
1: ficela, mais. Pro time dele ganhar e tal. Eu não tava indo alguma repórter, senão ia chulhar uma rotina. Eu não era repórter.
0: Jotinha da Tuna.
1: Jotinha da Tuna.
0: Joguei aqui com
1: essa turma. Agora o clássico mesmo era Fígio e Marcílio Dias.
0: Marcílio Dias, lá do seu Dário, né? Dário
1: Evandro
0: de Lima.
1: De Lima.
0: Era. Escoteiro aí, né?
1: Escoteiro Marcílio Dias. Tinha escoteiro Veiga Cabral e escoteiro Marcílio Dias. Veiga Cabral quem comandava. Tu lembra disso?
0: Sim, sim.
1: Quem comandava era o Humberto Álvaro Dias Santos.
0: Santos era.
1: E lá no Marcílio Dias era
0: Tiveram vários nomes lá, né?
1: O que narrava futebol na Praça da Conceição. Biroba.
0: Tinha outro chefe lá, o Jessé.
1: Jessé?
0: É, sim senhor, vai na história.
1: Lá no Marcílio Dias?
0: Sim, na Marcílio Dias.
1: Não lembro.
0: É, pois é. E aí, pergunta pro Célio Alice.
1: Deixa eu consultar aqui os pedaços das minhas carcomidas memórias.
0: Convoca o professor Célio Alice.
1: O problema é que o Célio Alice se convocar agora, meu irmão. Termina o programa e não consegue explicar.
0: Não, e vai...
1: Mal do historiador é esse, né?
0: É,
1: sim. Eles contam tudo, tudinho.
0: É. O
1: Tintim por tintim.
0: O Elton Silva sabe muito.
1: São os quadros aqui do programa. Tintim por tintim. Tudo, tudinho.
0: É. O Elton Silva, justiça seja feita.
1: Bom, os dois são muito bons.
0: São muito bons, né?
1: Muito bons.
0: Verdade.
1: Sério, Alice, que é o nosso colega. Aliás, os dois são nossos colegas.
0: É, né? Nossos colegas, pô. É, de rádio.
1: O Hélio é filho do professor...
0: João Lourenço da Silva.
1: Professor de geografia.
0: E história, sabia?
1: História.
0: Um dos maiores mestres de história e geografia que eu já conheci na minha vida. Vou acrescentar outro. Professor José Benevides. Fantástico, maravilhoso. Precisa ser homenageado com o nome de uma escola.
1: Não tem ainda.
0: Não, ensinava latim, português e geografia.
1: Tempo passou batido, nossa.
0: Foi. E olha, tem outro detalhe. Era quem fazia os discursos na época do Janari Nunes nas datas cívicas e militares. Professor José Benevides, um grande homem, um grande cidadão, morou em uma das casas para morar, doutor História, aí na Presidente Vargas, em frente ao falecido Amapá Clube. Se o Jabas Gato estivesse vivo, o Amapá
1: dois Clube. Falecidos, Amapá Clube e Esporte Clube Macapá.
0: Os dois times.
1: Só buraco.
0: Faleceram.
1: Venderam.
0: Só buraco.
1: E ninguém fez nada, né?
0: E o pior.
1: Embolsaram o dinheiro e ninguém fez nada.
0: E o pior é que quem comprou e tem obrigação de dizer para quem pagou, continuam mudos. Os que compraram o Esporte Clube.
1: Agora cabe às autoridades, Ministério Público também. Fiscalizar ainda dá tempo.
0: Você coloca o independente
1: na cidade. Tá um buraco lá no centro da cidade, outro centro aqui no Amapá Clube.
0: É verdade.
1: Absurdo.
0: Seu Luiz, põe.
2: Olha, Neizinho, antes de tu ir.
0: Põe na lista, o Independente Esporte Clube também, senhor.
1: Ah, venderam o Carcará da Vila Maia. Carcará da Vila Maia, o Ipiranga.
0: Não, o Ipiranga tá lá, pelo menos tem
1: Não, mas venderam o Ipiranga lá da origem dele.
0: Lá.

0: lá da, da Felipe Camarão.
1: Felipe Camarão, lá do lado do buraco.
2: É, e o Cristal? E o Cristal?
1: E o Atlético Clube Cristal venderam também.
0: União.
1: É. Venderam
0: União.
1: Tudo, não existe mais.
2: Depois o Cristal morreu, acabou o Cristal.
0: Um exemplo é o MV13.
1: O MV13 não venderam até hoje porque nós denunciamos antes. É.
2: E Ney, o nosso repórter da Orla, Tadeu Pelaz, ele ligou pra cá e disse que o Dário Jacé era pai do Antônio Mário, que tu conheceste, é, Antônio Mário.
0: Exatamente.
2: O escoteiro Dário Jacé, ele
0: olha
2: falou.
0: Olha aí, olha aí.
1: É, Dário, é.
2: Dário Jacé.
0: Jacé.
2: Foi pai do Antônio. É, do Antônio Mário.
1: Como diz o Jotanei, um abraço pro Paulo Gessé.
3: Jotanei, pelo menos tem assim, o Santana Esporte Clube já está numa tentativa de reerguê-lo.
1: Ah, show com o Santanense aqui. É Santanense Mazagane, que ele era. Não, não era, como é que chamava Manganense?
0: Manganense,
1: eu torcia pelo Manganês, Kleber, como é que chamava? Manganesense.
4: Mas o Kleber não é de Santana.
2: É de Serra do Navio.
4: Serra do Navio.
0: Serra do Navio.
1: Mas era e como?
4: Navio é Santana, Santana. Não.
1: Santana Clube?
3: Santana Clube.
1: Era daí com homem, pô.
3: Sim, mas só que nós éramos da Serra, lá era outro clube, era o Manganês.
1: Manganês, Atlético Clube.
3: E era adversário.
1: Aliás, Manganês Esporte Clube, MEC.
4: Adversário.
3: E o Santana era o SEC.
1: SEC. Santana Esporte Clube, milionário do Porto.
0: Olha essa lista aí.
1: Canário milionário. Quem criou isso, inclusive, foi João Silva.
0: É, o Canário milionário. Olha,
1: Canário milionário do Porto.
0: Olha aqui. Que nós levantamos aqui. De clubes tradicionais que estão sepultados, áreas compradas, quem comprou não disse para quem pagou até hoje.
1: Pois é. E quem embolsou não disse quem embolsou.
0: Ei, tem outro, São José.
1: Sociedade Esportiva e Recreativa São José.
0: O que eu acho engraçado.
1: Vendeiro, São José também.
0: Quando o Ministério Público do Trabalho vende esses clubes, ele fecha áreas públicas. Que não serve só ao futebol, serve à cultura, serve ao mar abaixo, serve às igrejas católicas e evangélicas, são espaços. O certo era punir quem deixou os clubes nessa situação e não punir a sociedade.
1: Tá certo, eu já também. Ai, por que é Neizinho?
0: Neizinho, bom dia.
1: Avise pra Grambel. E o tilhado dele vem depois.
0: Toma café todo domingo comigo.
1: Depois da gente viabilizar o poder.
0: É. E reclama quando não tem queijo e peito de peru.
3: Aliás,
1: o Grambelo?
0: É.
3: O Jonas Pinheiro, quando esteve aqui na última vez, a gente pediu e ele falou: Neizinho, né?
1: Neizinho, cadê Neizinho? Com Z? Continua com o pé alto, cara.
2: Ora o quê?
1: Ora Marcelo, ora Capi.
0: É.
1: Agora
0: do tanto comandante.
1: A gente não poder, pô, é hora Bavi.
0: É todos nós.
1: Hora Capi, que continua.
0: Seus pés são onde?
1: Ele tem vários pés. Parece que
0: eu queria ter mais pés.
1: Como é aquele animal que ele queria ser, como se fosse o nosso ano?
2: O povo.
0: O povo.
2: Tem vários
1: tentáculos. É hora Davi, hora Clécio, hora Fulan, hora.
0: Eu queria ser um povo.
2: Aí era.
1: Hora Aline.
2: Hora Randolfe.
1: Hora Randolfe. Hora
2: Cássia, hora
1: Telinho, hora Aline.
0: Eu queria ser um povo.
1: Eu falei, gostaria de ser um povo se ele tivesse que habitar o oceano.
2: É verdade.
1: Não é, Ferrarito?
2: É verdade, mano.
1: Mas pra ter esse tentáculo, pra ocupar também o poder?
2: Pra se camuflar. Tem três corações.
3: Pra se camuflar, ele falou.
2: É, porque o povo tem três corações.
0: Ítalo, Bruno e Ferrari foram apresentados ontem pro Michel Olise.
2: Não, eu assisti o jogo. E eu falei, inclusive, aqui, eu falei, não joga, gosto não do Olise, mas joga muito.
0: Bom, os dois gols do Mbappé, passes milimétricos dele.
2: Pá, joga muito, garoto.
0: É, foi o craque do jogo.
2: Não precisa deixar de ser mala, porque ele é mala.
0: É, ele é meio mala.
2: Agora o Messi não adianta.
0: O
2: Messi é de outro planeta.
0: É diferente. Não queria um tilhado?
2: Pois é.
1: Sim, um tilhado.
0: Pois é. E quando não tem peito de peru e queijo...
2: Ele reclama que...
0: E mussarela argentina, ele reclama.
1: O Grambel?
2: É. E todo domingo ele vem aqui tomar café da manhã com o Ney e ele reclama quando não tem peito no peru. Ele
1: tomar café da manhã aqui?
0: Todo domingo.
5: Ney, voltando ao assunto aí, olha.
0: Diga, meu amigo.
5: O povo, ele tem.
0: Quantas pernas?
5: Ele se destaca por ter 8 braços, então daria pra abraçar melhor muita ainda. Gente.
1: Seria o suficiente, Ney?
0: Braços é porque braço tem.
1: Pra te acomodar o poder?
0: É porque olha, braço tem mão.
3: Dá pra fazer.

0: Fazer um
1: perna não tem mão, então é um melhor pra
0: mim. É um governo de coalizão.
2: Sim, é. Sim. Alta inteligência.
3: Já três... também ia montar um governo de coalizão, tinha um povo.
2: Três corações e sangue azul. Olha ainda só. É nobre ainda. Sangue azul.
1: Olha só. Olha, velho. Esse povo
3: tinha o privilégio de decorar ainda os poderes.
1: Esse povo, certamente, em Belém deve torcer pela turma, né?
3: É o povo, não é o povo. É. O povo, como dizia o...
1: Estão chamando você.
3: Opa, estou chamando
4: senhor
3: aqui.
4: Mello,
3: oi.
4: Senhor Mello, se não for assim incomodar muito, o senhor pode me dizer qual é a abertura, aquela música
1: agora.
4: Que diz... Hoje a noite vai, a cidade acorda. Não desligue o rádio.
3: E depois?
4: Aí depois entra a trilha, né?
3: Galo, canta galo, galo cantando, relógio tic-taqueando, 7h21, eu disse 7h21, diário FM 90,9, TV Marco 015.1, emissora afiliada Rede Record News, mãos dadas. 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
6: No relógio da Diário, 7h23.
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3: Bom dia de novo. Hoje, 17 de junho, é o dia do funcionário público aposentado. Uma data para homenagear quem dedicou anos, anos a fio, às vezes décadas, ao serviço da população. Professores, enfermeiros, policiais, técnicos, enfim, servidores que ajudaram a construir escolas, hospitais, repartições e serviços que sustentam o funcionamento do Estado. Mas a data também convida à reflexão. Porque não basta só homenagear. É preciso proteger. E proteger significa cuidar do dinheiro que pertence aos aposentados. Em várias partes do Brasil, e também aqui no Amapá, fundos previdenciários já enfrentaram momentos difíceis, seja por má gestão, por aplicações mal sucedidas, por decisões equivocadas ou por interferências políticas. E quando isso acontece, o prejuízo não é do governante. Deveria, mas não é. Não é do gestor que passa.

do político que disputa a eleição. Quem sofre, na verdade, é o aposentado. Justamente aquele que já cumpriu sua missão e agora espera apenas segurança e tranquilidade. O aposentado. Os episódios envolvendo regimes próprios de previdência, como já se discutiu em diferentes momentos sobre instituições como Macapá Prev e Amprev, servem de alerta permanente. Não para alimentar disputas políticas, não. Mas para lembrar que dinheiro da aposentadoria não é dinheiro de governo. Não. Não é dinheiro de governo, repito. É patrimônio dos trabalhadores. É patrimônio dos aposentados. Por isso, transparência, fiscalização e responsabilidade precisam ser palavras de ordem. Sempre palavra de ordem. Sempre. Em qualquer gestão, de qualquer partido, de qualquer governo, tem que ser palavra de ordem. Afinal, quem trabalhou uma vida inteira merece mais do que homenagens. Merece respeito, merece segurança e merece a certeza de que sua aposentadoria estará, sim senhor, protegida. Neste dia do funcionário público aposentado, nossa homenagem aos servidores e nosso lembrete aos gestores. Cuidem, cuidem bem dos recursos previdenciários. Repito, cuidem, cuidem bem dos recursos previdenciários, porque o futuro de milhares de famílias depende deles. E muito.

aposentadoria não é fim. É legado de quem ajudou a construir o Amapá. 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
2: Galo, galo, galo, galo, galo, galo, galo, galo, canta galo. Galo cantando, relógio tic-taqueando. 7:29, eu disse 7:29 na Diário FM, a rádio mais querida.
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2: E se o galo já cantou? É sinal de que o dia já acordou. A cidade já está de pé e pedindo passagem. Já é manhã de manhã. Sol se impondo de mansinho. Kleber, deu pra perceber?
5: Deu sim, Astro Rei já se impondo aí, viu?
6: É bonito. Lá pro meu setor, não. Continua nublado. E o meu caminho de lá pra cá, muito nublado. Cinza.

0: Chuviscando.
1: Ferrari, pro seu município, Ferrari.
2: Também, Melo, tudo nublado, não deu o ar da graça.
1: Sol. Bruno, pro seu município.
3: O meu sol deu ar da graça. Ar de lá graça. Até aqui. Eu cheguei aqui, tava.
0: É Zona Norte.
1: No meu município também.
0: Eu vim da Zona Oeste, continua nublado.
1: Município de Santa Rita também amanheceu nublado.
3: Agora, Melo, de lá até aqui, 2 minutos.
0: O quê?
3: Dois minutos.
0: Eu ainda pego um trânsito.
3: É, assim. Zulano já pega uma estrada aí.
1: Não esconda nada.
3: Léo não viu ontem, né? A gente mostrou ontem, meu, lá no final do Henrique Galúcio, lá no canal que tem lá. Né, o nosso ouvinte mandou pra cá, rapaz. Uma sucuri, tu acredita?
0: É, uma sucuri ontem, ó.
3: Cadê? Olha aqui, velho.
0: É,
3: mandou, ele até fez um apelo.
1: Vamos mostrar depois.
3: A zeladoria pra fazer a limpeza lá e mostrou a sucuri, rapaz, no meio da rua.
1: Foi o caso daquela outra rua que nós pedimos ajuda do secretário.
0: Sim. Uhum.
1: Ele respondeu também e disse que não é da prefeitura, é do governo. Aí eu não entendi, vamos ter que ligar pro Odailson pra saber.
0: É, né? Vamos ligar pro Odailson.
3: Vamos ter que consultar o Oda.
1: No devido momento a gente coloca no ar.
0: Okay. Ó, o município de Santana nublado agora, ouvinte Marco Brandão manda aqui o recado pra gente. Um abraço, dia. Viu, Marco? Bom
1: Marco,
0: dia. Marco sempre acompanha aqui o programa, sempre tá mandando recado, mensagem, dando bom dia.
1: Obrigado, Marco.
0: Obrigado.
1: Já foi vereador, né?
0: Marco Brandão, não.
1: Oi, Santana.
0: Marco?
1: Não foi, não?
3: Não, acho que tá confundindo com o Mário Brandão.
0: Tá confundindo com o Mário Brandão.
1: Não é o Mário Brandão, é isso?
0: Não, é o Marco. Marco
3: Brandão. Marco. Mário Brandão, querida amiga.
1: Ok. Então, pessoal, o dia já leva. Abraço pros dois, então. Pro Marcos e pro Mário. O dia já levantou. Repito, a cidade já está de pé. E pedindo passagem. Lembrando que hoje tem escola, sim senhor, chamada para sala de aula, garotada.
4: Batendo a campa, primeira do semestre.
1: Engraçada botando o pé para fora da cama, então.
5: Aqui o Luiz Melo, ele falou... Bom dia pra quem tava com preguiça de levantar o pé da cama, aí eu dei bom dia.
1: Educai as crianças e não será preciso punir os adultos amanhã. Educai as crianças hoje e não será preciso punir os adultos amanhã. Aliás, haveria mais paz e alegria no mundo se os homens voltassem a ser meninos. Eu gostaria tanto de voltar a ser moleque. Quer dizer, moleque não, moleque continua sendo. A ser menino. A gente cresce, mas continua sendo moleque, né?
0: O Melo é do tempo da baladeira.
1: Baladeira.
0: Era.
1: Caçava é, calango, viu? Rolinha.
3: Com a baladeira.
0: Lá na vacaria.
3: É, na época da vacaria aí.
1: Campo, né? Do Teso, é. Onde é a captação de água da CSA hoje.
3: CSA.
1: O meu irmão ainda mora lá, bem do lado, na esquina. Meu irmão Albertino Melo. Foi presidente do Ipiranga e técnico do Ipiranga Clube.
6: Pode soltar.
1: Eu não gosto de dizer isso.
3: Pois é, velho.
1: Meu irmão foi técnico do Ipiranga.
3: Olha aí, ó.
1: O presidente do Ipiranga. Mas com tudo, porém, todavia, entretanto, e antes com o café esfrio. Senhoras e senhores, meninos e meninas. Marina diz, você me abre os seus braços e a gente faz um país, né? Jota Quest diz que o melhor lugar do mundo é dentro de um abraço. E eu digo o seguinte, ei, Macapá querida, você me abre os seus braços e a gente faz uma cidade mais bem informada e feliz, muito, muito mais feliz. me esconder.

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1: 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E para começo de conversa, é hora de fazer a roda girar. Como dizia o velho guerreiro Abelardo Barbosa,
2: está com tudo e não tá prosa.
1: Terezinha!
3: Olha um bacalhau aí, bacalhau aí. Daqui a pouquinho o rei da juventude, o rei Roberto, Roberto.
1: Então girando, girando, fazendo a roda girar no resumão da terça-feira.
4: Aconteceu. Terça 16. Governo do Amapá entrega 10 ônibus escolares equipados com GPS e sistema de monitoramento em tempo real. A nova frota vai atender estudantes de áreas urbanas e rurais, com tecnologia para acompanhar rotas, horários e deslocamentos dos veículos. Justiça determina que Carlos Lobato seja convocado para assumir mandato temporário de deputado estadual. A presidente da Assembleia Legislativa do Amapá, a deputada Aline Serrão, tem 48 horas para cumprir a decisão. MIDR abre crédito, regulariza e entrega insumos para produtores do Amapá. O Ministério da Integração e do Desenvolvimento Regional destina 14 milhões de reais para a titulação de terras no estado e entrega 30 toneladas de ração para fomentar piscicultura. 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
0: Hoje, 17 de junho, é o 168º dia do ano no calendário gregoriano. Quartou, né? Quarta-feira, hoje. Depois de amanhã, o Brasil vai jogar sua cartada final. Perdeu, volta pra casa. Né?
2: Brasil!
0: Ou ainda tem chance?
3: Não, chancha. Esses três
4: ainda
3: jogos,
4: tem chancha. Esses três jogos, sim. Pode passar esses três
3: essa
4: jogos.
3: É a chamada fase. Nossa,
0: não consegui passar do Haiti, vai passar da Suécia, Suécia.
5: Não, Escócia.
4: Ah, Escócia.
5: Não, posso, não, mas aí vai acontecer o jogo.
4: Vai acontecer o jogo, normal. Sim, se não passar, vai tem, ainda.
5: O Brasil tem um ponto.
0: Voltar pra casa uma
4: é fase de
0: dizer.
4: Grupo.
5: É,
4: assim,
5: tem de...
0: título.
5: É.
0: O jogo começa a que horas?
5: 9:30 da noite.
0: Então, 168º dia do ano no calendário gregoriano. 169º dia em anos bissextos. Faltam 197 dias para acabar o ano. E eu pergunto para Ziulana Melo, que se comemora no dia de hoje. Ziulana, bom dia, bom dia.
4: Bom dia. Hoje é o Dia Mundial de Combate à Desertificação e à Seca, a degradação do solo devido às mudanças climáticas e à expansão da agricultura, das cidades e das infraestruturas prejudica o bem-estar de 3,2 bilhões de pessoas. E o Dia Mundial aí de Combate à Desertificação e à Seca é celebrado hoje desde 1995. Hoje também é o Dia do Funcionário Público Aposentado. E o objetivo desta data é homenagear os trabalhadores que dedicaram aí anos de suas vidas no cumprimento de suas funções públicas. Dia do Gestor Ambiental, Dia do Serviço de Veterinária no Exército, Dia Mundial dos Crocodilianos. É, crocodilianos. E a data alerta para a necessidade de conservação dos répteis milenares que lutam bravamente pela sobrevivência de suas espécies há milhares de anos. No dia como hoje, chegava ao fim a primeira viagem de avião da Europa para o Brasil. Um grande feito para a aviação mundial era conquistado. A primeira travessia aérea do Atlântico Sul, ela foi concluída com sucesso pelos aviadores portugueses Gago Coutinho e Sacadura Cabral, que partiram aí do Rio Tejo, em Lisboa, com destino ao Rio de Janeiro.

0: A travessia foi feita entre os dias 30 de março e 17 de junho de 1922, gastando aí 79 dias no total. Houve diversas escalas e que para conseguir ser completada. 3 aviões diferentes foram usados, porque 2 naufragaram. E à época comemorava-se o centenário da independência do Brasil, momento que tornava mais marcante o voo. Num dia como hoje, também nascia Pedro Bloch, em 17 de junho de 1914. Ele era da Ucrânia, né? Ele foi um médico, foniatra, jornalista, compositor, poeta, dramaturgo e autor de livros infanto-juvenis. Escreveu mais de 100 livros. Era naturalizado brasileiro e primo do empresário Adolfo Bloch, da Manchete. E hoje é dia de Santo Adolfo e São Bessário, Luiz Melo.
1: Então, 17 de junho, São Bessário é o santo do dia hoje. São Bessário era egípcio e viveu no século IV. Segundo a tradição, foi discípulo de Santo Antônio e de São Macário de Seta. Nada possuía de seu, a não ser um evangeliário. Repito, nada possuía de seu, a não ser um evangeliário. O livro dos evangelhos. Conta-se que, um dia, São Bessário encontrou o cadáver de um homem completamente nu. Desfez-se de seu manto e cobriu. Mais adiante, encontrou um mendigo completamente nu e tremendo de frio. São Bessário tomou então a sua túnica e lhe deu para vestir. Isso porque não queria ser homicida de seu irmão. Ao ver o santo despojado de suas vestes, perguntaram-lhe a razão de tal atitude. Ele, São Bessário, mostrando o evangeliário, respondeu: tudo por causa disso. Mostrando o evangeliário. Deram-lhe então um casaco para que cobrisse sua nudez. Não tardou, porém, a encontrar outro pobre nu. Que fazia? São Bessário vendeu então o evangeliário e deu o dinheiro ao pobre. Seu discípulo perguntou-lhe então: que fizeste? Que fizeste de teu livro? Ele, São Bessário, respondeu: vendi-o. Sim, vendi o livro em que se lê: vende tudo o que tens e dá-o aos pobres. E foi o que eu fiz. Então, no dia 17 de junho, São Bessário é o nosso santo do dia.

0: e Tiago.
1: Tiago e Pedro.
0: Poetas Azuis. Uma poesia, por favor.
2: De Pedro Stóclos, Nita Pilha. Se fala do abacateiro, da flor antes de ser fruto, das memórias que o sol deixa na epígrafe dos livros. Se fala do sonho da noite e sua tradução torta. Como o caminho das formigas, assim como contar as ondas é uma tarefa inútil. Digo que as conversas abrem muitas janelas. Digo que o gato olha o trajeto que o inseto faz antes de partir para cima, sem entender a fragilidade alheia.

0: até que nos disse sobre o tempo do giral de peixes, a constelação que renova, o coração mistério dos rios, a flor que explode dentro dos peixes. Disse como se desejasse o silêncio da poesia. E teve.
1: 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O tempo já passa, passa, passa, como sempre, veloz, veloz, como ninguém. No relógio da Diário, 7h46.
2: Previsão do tempo. E a temperatura?
3: Olha, sol com algumas nuvens, chove rápido durante o dia e à noite. A probabilidade de chuva para hoje é de 76%. Chuvas de até 4 milímetros. Ventos hoje na casa aí de 10 km por hora na direção nordeste. A incidência de raios UV hoje considerada muito alta. A umidade relativa do ar varia entre 80% até 96%. O sol nasceu hoje às 6h21 e vai se pôr às 18h28.
4: E a temperatura...
3: Mínima de 24, a máxima chega a 28 graus Celsius.

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2: Bom dia, minha equipe maravilhosa. Olha a hora.
1: Dona Jesus.
2: Bora levantar. Bora os olhos. Para escutar o Luiz Melo Entrevista, o melhor programa de todas as manhãs, que traz notícia fresquinha para nós. Bom dia, bom dia, bom dia. Vamos que esse programa é maravilhoso. Olha a hora.
1: Então, Dona Jerusa, olha a hora. Não perca a hora. 7h48, eu disse 7h48, é a hora da hora.

0: e nem o sol. Ninguém pode impedir o sol de brilhar. Nem a chuva. Ninguém pode impedir a chuva de cair. Nenhum nem outro cobre melhor a cidade do que eles.
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2: Oi, Luiz Mendes, o cabelo. Eu escuto os seus programas de manhã. Amanhã eu consigo canco. Pocuê, nunca te repoque, é na rua.
0: Ok, Capiel, lugar de reporte, é mesmo na rua e é pra lá que nós vamos agora, Capiel. Eu te convido, Capiel, vamos arruar juntos, vamos Macapá juntos, vamos. E lá estão eles, na tela, telinha. Telona e cada um deles com uma missão a cumprir. Pela ordem. Aliás, deixa eu chamar aqui o
3: Antônio Sacramento dos Santos.
0: Antônio Sacramento dos Santos. Antônio Sacramento dos Santos. Deixa eu ver se ele aparece aí, Antônio Sacramento dos Santos.
4: Ei,
0: Antônio Sacramento.
4: Oi, Luiz Beto, tá me escutando?
0: Tô, claro, tô aqui com o fone, ó, te ouvindo.
4: Ô, Luiz Melo, tá me escutando? Da hora aí, Cabocô.
0: É, pô, me chama de surdo, né?
4: Luiz Melo, um abração pra ti aí, um bom trabalho e o pessoal daí da rádio. E eu tô mandando um alô pra todo mundo aí da rádio.
0: Tá legal.
4: Tudo de bom pra vocês e um bom dia e é isso.
0: É isso.
4: Luiz Melo, aqui o Antônio Sacramento do Insano. Tá jogando um diálogozinho contigo aí de manhã cedinho, né? Pra te acordar, tu aqui tá dormindo. Da hora aí, Cabocô.
0: Da hora aí, Cabocô.

0: Brabo!
1: Ô, Lin Fernandes, dá hora aí pra nós, Cababum!
2: Na capital Macapá, faltam 9 minutos para as 8 da manhã. Bom dia, Melo!
0: De cara! Bateu de cara! O Lívio bateu de cara! Penha! 7h51. Você falou, né? 7h51, é a hora da hora!
2: Agora eu falo aqui da zona sul de Macapá, como você estava falando da chuva, logo deu, caiu uma garoa logo cedo. Deu uma maneirada ao sol da Mar da Graça agora, mas aqui esse cruzamento da Ivaldo Veras com a 7ª Avenida do bairro de Songó, zona sul de Macapá. Para você ver, pista molhada, como eu falo, logo cedo, por volta aí de 6h30 da manhã, ameaçou uma chuva, mas agora o astro aí dá o ar da graça e começa a aparecer o sol nesta manhã de quarta-feira. Eu pensei até que fosse chover, porque na verdade fechou o tempo aqui para a zona sul, nesse trecho aqui que eu estou falando, na 7ª com a Ivaldo Veras, pessoal que está vindo aí do Zerão Universidade, e enfim, que passa por aqui, pegou esse chuvisco, mas agora não. Já pode colocar o cachorro de estimação, a roupa no varal, e o sol de guarda-graça e todo mundo indo para o trabalho, Melo. O trânsito tranquilo por aqui, fluindo para quem vai para o centro da capital, Macapá. Daqui da Zona Sul, vou para outro ponto da cidade. Aliás, antes de mandar uma boa tarde para o Alex, é enfermeiro, ele acompanha todo dia a gente.
3: Bom dia.
2: Enfermeiro da UBS, da universidade, né, do Unipap. E ele acompanha todo dia o programa, tá indo pro trabalho. Senhor Livio, manda um abraço para ele, o Alex, um excelente profissional.
3: Alex,
2: tá
3: acompanhando a gente. Excelente enfermeiro, excelente profissional da enfermagem. Um abraço, Alex. Cuidou da minha sogra com muito carinho. Então, eu desejo para você também um bom dia de trabalho, viu, Alex?
2: E ele cuidou de mim, viu, Silana?
3: Oi.
2: Graças a Deus, cuidou de mim.
3: Maravilhoso.
2: Então, Alex, um abraço para você. Vamos para outro ponto da cidade. Repórter Elson Samer, bom dia. Onde por onde, Samer? Tô aqui já, Olívio. Alô, você. Bom dia para todo mundo acompanhando a nossa programação. Luiz Melo, bom dia.
0: Elson Samer.
2: Alegria sempre. Um abraço para você, Luiz Melo. Um abraço, Zilana Melo. Bom dia.
3: Bom dia, Samer.
0: Carro pra caramba.
2: Cadê
0: aí,
2: o Pedro Barbosa? Opa, é, exatamente, o Bruno. Trânsito
0: intenso hoje.
4: Bom dia.
2: Exatamente, Luiz Melo. Eu estou aqui na saída da rodovia do Cacerra, comecinho aqui da Padre Júlio. É isso mesmo. Subindo aqui para Padre Júlio, bem próximo aqui do 34º BIS também, essa área onde o Kleber Barbosa conhece bastante, tem muito conhecimento
0: Zilana,
2: por aqui.
0: Zilana, principalmente, o município dela fica por aí.
2: Isso, é verdade.
3: Município, a nossa prefeita.
0: Onde ela mora? Município.
2: O Rodrigo fala, a prefeita do Marabaixo é a Zilana.
3: Ele é o
2: e
3: vice.
2: O secretário, ele é o vice e o secretário de finanças, quem é, o Zilana?
3: É, o secretário de finanças. Já tem isso, eu nem sabia disso.
2: Já tem.
3: Tinha nomeado o secretário de finanças do Marabaixo. Deve ser o... Não, o Rodrigo Silva, que nós somos do Marabaixo. Eu sou a prefeita, ele é o vice-prefeito. Agora já tem um secretário de finanças.
0: Já
3: lá.
2: Já é o cara que... É o cara que cuida da grana aqui.
0: É o carro mais disputado.
5: Ele parece que é o Rodrigo também.
6: Ele pode ter colocado o ato de nomeação no meio da tua papelada.
3: Eu pensei que ele fosse secretário de habitação. O que ele tem de
5: kitnet.
3: De kitnet lá.
5: Ele tá passando tudo pro nome dele lá, velho.
3: Engraçadinho.
0: Tudo pro nome dele.
5: É, esperto, velho.
0: O Rodrigo?
5: É, o Rodrigo Silva.
0: Mas deixa a mama África saber.
5: De 3 em 3 meses ela veio fazer auditoria aqui.
0: Volta e meia tá entrando aí a mama África. Volta e meia ela entra aí.
7: Quero, bebê, tá tudo bonitinho, pra ir trabalhar.
0: Tá lá em Nova York. Tá lá nos Estados Unidos, bonitinho.
2: Tá acompanhando, inclusive.
0: Ele tá seu lindo.
2: Mas é isso, viu, a movimentação. É sempre muito grande, é sempre muito intenso, principalmente como as pessoas que vêm ali do Marabás, que passam aqui pelo Cabralzinho, realmente a movimentação é sempre muito grande aqui na saída da Duca Serra, passa pelo viaduto da Integração, passa aqui, já pegando aqui o início da Padre Júlio também, em direção ao centro de Macapá. Então a movimentação é sempre muito grande, é sempre muito intensa.

0: Nós estamos aqui nesse momento ao vivo mostrando justamente como é que se comporta o trânsito nessa manhã de quarta-feira, meio da semana. O Olívio Fernandes falou agora há pouco, falou sobre chuva em alguns pontos da capital, mas por aqui ainda não, viu? Por aqui, graças a Deus, um tempo bonito, tempo aberto, um dia excelente e maravilhoso. O pessoal que está indo para o trabalho, o pessoal que está indo para as escolas, para indo para suas missões, enfim. E a gente sempre acompanhando aqui essa movimentação ao vivo no programa Luz Belo Entrevista. Daqui a pouco eu volto de outro ponto, de outro lugar da nossa capital. Subindo ladeira, descendo ladeira, Elson Summer de volta ao Sistema Diário de Comunicação. Até daqui a pouco, Luiz Belo!
1: Até daqui a pouco, Elson Summer, se quiser.
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1: Sim! 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Copa do Mundo, sim senhor! E a Diário FM tá lá dentro, única emissora presente na Copa do Mundo! E com dois colegas nossos enviados da Diário FM. Rodrigo Silva e Tarciso Franco. Brasil. Hoje falando de Morristown, né? Morristown, que é condado de Nova Jersey, nos Estados Unidos. Vamos a eles então. Alô, alô, Rodrigo Silva. Alô, alô, Tarciso.
3: Brasil. Salve, salve, Melo! Bom dia, Melo!
1: Salve, salve! Rodrigo, bom dia, bom dia!
3: Olha, aqui estamos de 6 horas e mais 58 minutos.
1: Isso, bateu!
3: Impressionante aqui nos Estados Unidos, viu, Melo?
1: Bateu de cara!
3: Aqui, 7h58. Nós estamos uma hora menos.
1: É.
3: Então, aí o horário de Brasília e de Macapá, né?
1: Claro.
3: E aqui os dias são mais longos. Aqui, pra você ter uma ideia, 10 horas da noite, tá claro. Ainda tá claro o dia aqui, ainda tá clareando. E amanhece, 5 horas da manhã, o sol já tá se pondo. Olha, agora que são 6 horas e 58 minutos, a gente já vê que o sol já começa a dar o ar da graça. Aqui no estado de condado, de tal como você falou agora há pouco, e precisamente a 53 quilômetros de Nova York. Bom dia, Tarciso.
4: Bom dia para você, Rodrigo. Bom dia, Melo. Bom dia a todos os nossos ouvintes do Luz Belo Entrevista. Estamos em uma manhã linda, com a temperatura de 13 graus, clima agradável aqui de vento friozinho correndo na gente. É uma manhã realmente maravilhosa, né, Rodrigo?
3: Exatamente, manhã maravilhosa. Daqui a pouquinho, 11 horas aqui, meio-dia no Brasil. A seleção brasileira volta aos... Ontem a novidade foi o Neymar aparecendo, batendo bola, batendo embaixadinhas, dando a crer que a recuperação vem ocorrendo a contento. Jogadores se reapresentaram ontem após o domingo de folga e já estão aí de olho no jogo contra a equipe do Haiti. Estão acompanhando aí o sucesso das equipes consideradas favoritas. E, logicamente, vão buscar aí um resultado bem melhor do que foi contra a seleção de Marrocos, vencida aquela tensão da estreia, né, Tarciso?
4: É, porque todos estão esperando pela recuperação do Neymar, porque sabe do seu potencial, sabe da figura que ele é em campo, um jogador determinado, um jogador que é decisivo também. Assim ele tem feito por onde ele passa. E todos nós também aqui da Crônica Esportiva estamos aguardando com muita expectativa que possa ser dado o aceno positivo para que o Neymar venha ficar liberado e jogar pela nossa seleção brasileira.
3: E diante do que ontem o Douglas Santos disse, viu, Melo? Ah. O Douglas Santos pregou respeito ao Haiti. Ele disse que o Haiti foi um time que demonstrou um bom preparo físico, tem uma zaga consistente, e chamou a atenção essa declaração, porque o jogador, diante do que aconteceu da Espanha contra Cabo Verde, sabe que não vai ter jogo fácil, não, e pregam respeito à equipe do Haiti. E o próprio Douglas Santos disse que será um

0: Um jogo difícil, viu, Melo? Contra a seleção da Haiti.
1: É, e a Copa só está começando, né? Agora precisamos do Neymar, sim, precisamos, sim senhor, porque a bola precisa chegar ao Vini Júnior, né? Precisa chegar ao Rafinha, para que ele jogue também, né? Porque até agora ele não jogou. Vini Júnior tá vindo de lá buscar a bola, porque o nosso meio campo não, simplesmente não existe. E o Neymar tem essa facilidade de tocar bola, né? E a bola com ele vai chegar, sim, ao destino, vai chegar perto do gol.
0: Com certeza, é essa expectativa que se espera, né? Inclusive hoje, os 15 primeiros minutos do treinamento serão abertos à imprensa. Ontem o treino foi fechado e a imprensa não teve acesso, né, Tarcísio?
2: É, não teve acesso. É porque a comissão técnica, ela cobra da diretoria um tempo curto para que a gente venha ter acesso para acompanhar a movimentação. 15 minutos, eu vejo que é suficiente, porque o treinador precisa ficar também reservado, que ele tem aquela estratégia que ele precisa montar na definição do time que vai mandar campo contra o Haiti, porque ele entende, o Carlo Ancelotti, que é um sistema de jogo completamente diferente daquele que foi contra Marrocos. Então, não dá pra gente estar dando margem pro adversário. Então, sempre existe aquela estratégia antes de qualquer partida, e assim o treinador tem feito.
0: Exatamente. Então, Melo, só ratificando aqui a programação da seleção brasileira, 11 horas acontece o treinamento no CT do New York Red Bull, que fica aqui na cidade de Nova Jersey, e às 14h30 tem entrevista coletiva, né, Tarcísio?
2: Entrevista coletiva, é o Douglas, né, Rodrigo, que vai pra coletiva, vai explicar desse momento que vive a seleção brasileira.
0: Danilo,
2: após esse
0: Danilo momento, que vai.
2: Aliás, é o Danilo.
0: Douglas falou ontem.
2: O Danilo que é o jogador do Botafogo.
0: Não, é o Danilo do Flamengo.
2: Danilo do Flamengo?
0: Direito, é.
2: Então o Danilo do Flamengo vai para a coletiva porque se trata de experiência. É. Ele entrou muito bem, foi lançado na partida contra o Marrocos e a experiência sempre conta
1: para
2: esse momento em que o Brasil precisa da vitória no treinamento,
1: né? Pelo menos,
0: o Danilo entrou bem melhor que o Ibanez, né?
1: Não treme, né? Pelo menos não treme. Agora me diz uma coisa, o Tarcísio ou o Rodrigo, vamos analisar sobre o pior, né? O Brasil perdendo para o Haiti sexta-feira, ainda tem condições de conseguir passar para um outro grupo, uma outra fase, ou arruma a trouxa e volta para casa?
0: Não, ainda tem chance, Melo, porque além dos dois primeiros colocados, vão se classificar os melhores terceiros colocados, né? Se não estou enganado, além dos dois primeiros colocados, teremos mais 8 terceiros melhor classificados aí dentro da Conde. Então, apenas algumas seleções ficaram, poucas seleções fora ainda, e algumas terceiras colocadas. O Brasil, perdendo para o Haiti, mas ganhando da Escócia, fica com 4 pontos, é bem provável que fiquem vagas destinadas aí aos terceiros colocados.
2: Mas tem um detalhe importante, o terceiro colocado vai avançar com uma expressão de gols, Rodrigo. Não é só por uma vitória simples e só tomar 4 pontos. O Brasil, por exemplo, tem 1 ponto hoje.
0: Perde para o Haiti. Os terceiros melhores
2: aí...
0: Esses critérios de
2: desempate, tem que ter saldo de gols também, né?
0: Pois é, tem dentro dos critérios de desempate, dependendo aí de como é que vai ficar em relação aí se os jogadores vão se comportar, como é que vai se comportar. E o resultado do jogo, pouco provável uma derrota do Brasil para o Haiti. Eu estou muito confiante, eu acho que o Brasil consegue esse resultado
3: Rodrigo
0: positivo.
3: Rodrigo e Tarcísio, bom dia. O ouvinte mandou aqui.
2: Bom dia.
3: O ouvinte mandou aqui. Se segurar o Ronaldinho Gaúcho umas noites sem balada e cerveja, dar umas 4 canetas de Monjaro pro Ronaldo Fenômeno, pedir ao Bop pra subir o morro pra buscar o Adriano, depois ir na igreja pra buscar o Kaká, ainda dá tempo pro Brasil pegar esse Hexa. Gostei.
4: Subiu, chamar o Bop pra subir o morro é legal.
5: É, o quadrado. Era o quadrado.
1: O Ronaldão mágico, precisa de Monjaro.
3: É, diz que umas 4 canetinhas já dá. Uma caixinha.
1: Não, não, o Ferrarita.
2: Resolve a situação do Adriano Imperador, né?
0: Com o Ronaldo Fenômeno. Grandes nomes, é que a gente se ressente. Por exemplo, ontem você deve acompanhar o jogo da França, né, Melo?
3: Pô.
4: Acompanhou o jogo da França ontem, Melo?
1: Eu assisti em parte, né? Um pouquinho aqui, um pouquinho ali.
4: É, o Ney falou do Olise já 15 vezes.
3: É, Olise.

0: Ele é apaixonado pelo Ulisses, o Ney.
1: Eu tenho que concordar com o Ney, que o que o Ulisses jogou no segundo tempo, jogou muita bola, fez a diferença.
2: Foi o craque do jogo.
1: Pela equipe francesa, foi o craque do jogo. É. E ele dá aqueles passes para os jogadores, tipo o Mbappé e o Barcola, que fizeram gols. Ele dizia, toma, faz e corre, me abraça. Porque era submetida, né? Só que lógico que ele falava em francês, né? Aí em francês não me pergunte como é, que eu não sei.
3: Ai, seguinte, véio, seu Luiz.
4: Será a minha chuteira.
3: O detalhe seguinte, que ontem, a terça-feira, foi reservada para artilheiros. Assim foi Mbappé na França. O Haaland, que marcou duas vezes na vitória da Noruega, diante do Iraque por 3-1. E o craque Lionel Messi, que marcou 3 vezes pela seleção campeã do mundo, a Argentina.
1: Na verdade, ele marcou 4 gols. 1 foi anulado, 3 foram validados, né? E com isso, agora, ele se tornou o maior artilheiro da história das Copas do Mundo, de 16 gols, empatado com Miroslav Klose, alemão. E não tenha dúvidas, ele vai se transformar no maior artilheiro, ou ele ou o Mbappé.
2: Vai, eu acho que eu acho, Rodrigo, que o Messi vai se tornar o maior artilheiro isolado, mas eu acho que logo depois o Mbappé passa ele, porque o Mbappé ainda joga pelo menos 2 Copas do Mundo ainda, eu acho, né?
1: Ele tá no mínimo.
2: Ele tá com 27 anos, então eu acho que ele ainda joga ainda mais 2 Copas do Mundo, ele com certeza vai ser o maior artilheiro da história das Copas isoladamente.
3: Pois é, a pessoa fala muito... colocar um gol de cada um deles, a começar pelo, pelo Mbappé.
5: Se a gente colocar as imagens...
2: Se a gente colocar a nossa
5: vai,
2: live...
5: Vai bloquear o canal no YouTube por direitos autorais da FIFA.
3: E aí, Rodrigo?
1: Exatamente. Mas aí é o seguinte, os dois realmente chegaram, fizeram gols, né? Jogaram muito bem, ajudaram suas seleções a vencer. E o Vinícius Júnior, eu acho que deve fazer uns 2 aí contra o Haiti.
3: Eu acho que a FIFA, ela tem também... Ela tem que evitar no YouTube, nas redes sociais. Porque a gente não pode, ninguém pode, né, acompanhar gols da Copa do Mundo.
4: Pois é, estão subestimando
1: São muito... São regras da FIFA, né? Coisas da FIFA, né?
4: Estão subestimando muito o possível poderio do Haiti, né? Marrocos não jogou como zebra. Jogou como time. É bom lembrar isso, organizado, isso. Intenso e sem medo da camisa amarela. O Brasil teve nome, teve talento, teve Vinícius Júnior, mas faltou conjunto, faltou pegada e sobretudo susto. E o Ancelotti tem currículo, mas currículo não ganha jogo. Currículo na Copa só entra em campo depois que o time começa a jogar.
1: É verdade, e o Ancelotti já começa a ser contestado, né? Já não é mais aqui unanimidade, deu para perceber isso na entrevista coletiva. O CBF,
4: que deveria estar administrando, acompanhando, tá com as amantes dele, porra.
1: E ele se afastou, ele pediu para se afastar, ele tá um pouco afastado para não levar esse ambiente aí negativo que cerca ele.
0: Porque ele tá sem tempo realmente para se dedicar à seleção, claro. E tem que se afastar realmente. Com 3 mulheres lá, realmente ele tem muito trabalho.
1: Eu não queria dizer isso, né?
0: Mas aí eu digo.
1: Mas já que a Zilana falou, é isso mesmo, Zilana.
0: Tem que se afastar porque ele tem que se dedicar, né?
3: Em relação,
0: treino lá, é fácil, mano.
3: Diga lá, Rodrigo. Ao técnico Carlo Ancelotti. A situação dele hoje na seleção brasileira, que ele ainda não disse que veio, é igual do jogador Rafinha, que joga pra valer no Barcelona. E o Ancelotti, quando era técnico do Real Madrid, conquistou tudo. E na seleção brasileira ele ainda não disse que veio.
4: Só tem currículo, só tem mostrado currículo, né?
2: O Endrick tem que jogar contra o Haiti, hein?
4: Mas, repito, currículo na Copa só entra em campo depois que o time começa a jogar.
1: Verdade.
4: Ele tá numa situação muito confortável, esse Ancelotti, porra. Não disse a que veio.
1: Ele tá numa situação muito... Nada. Mas a imprensa tá mais perdoando, né? Hoje, amanhã, inclusive, ele vai falar, ele vai ter que responder algumas perguntas aí que já estão sendo preparadas, perguntas que ele ainda não ouviu desde que ele iniciou esse ciclo aí na seleção brasileira. Ele sabe que já foi... mais da metade da Copa do Catar para essa Copa aqui dos Estados Unidos, Então ele já começa a ser questionado.

0: questionado, por que ele não coloca tal jogador, já começa a receber indicação. Ele não gostou da pergunta de por que o Endrick não entrou na partida contra o Marrocos, ele mudou o tom e a cara um pouco fechada em relação a isso, né? Então, ontem tivemos vitória
1: da Argentina. Para fechar essa de técnico,
0: venceu,
1: aí.
0: Convenceu.
1: Ah, para fechar essa de técnico de Ancelotti, eu ainda continuo batendo naquela tecla na qual eu sempre bati. Técnico para mim da seleção brasileira hoje teria que ser o Abel Ferreira.
0: Técnico do Palmeiras. Com você.
1: Muito bom.
0: Excelente técnico.
2: Eu não concordo, Melo, porque ele não teria ajuda da arbitragem na FIFA.
3: Ai, vocês estão neguinhos, eu tô engraçado.
4: O nome que deveria comandar a seleção brasileira? Fernando Diniz. Mas desde que ele tivesse tempo suficiente para comandar a seleção. Deram uma oportunidade para o Fernando Diniz. Isso foi no começo das eliminatórias. Eu acompanhei Brasil e Bolívia em Belém, quando ele fez o primeiro jogo ao brasileiro. Mas ele estava comandando o Fluminense. Ou ele treinava o Fluminense, ou ele treinava a seleção brasileira. Ele acabou se complicando.
1: É um time
4: de tempo para o Fernando Diniz. Ele bom
0: treinar. Eu discordo porque ele não resolveu o problema do Vasco. Se ele fosse bom, ele resolveu o problema do Vasco.
1: É um técnico muito altos e baixos, né? Mais baixo do que altos. Eu acho, né?
0: Eu fico com o Melo. Abel Ferreira, os números do Abel Ferreira falam por si. Técnico multicampeão.
1: É o estilo João Saldanha. Técnico
0: mais.
1: Estilo João Saldanha na Copa de 70.
0: Longevo, né, Melo?
1: Começou chamando pro jogador de fera.
4: Mas de fera de currículo, seu Luiz.
1: Agora sair com a mulher, sair com a amante, sair com o filhinho, passear, fazer turismo. Vai pra concentração, porra. Vai te preparar pra jogar. Né?
4: Nossa, o seu Luiz entrou na
1: seleção, de 70, chamando para todo mundo
4: Ancelotti,
1: as feras de Saldanha. E o Abel vai entrar lá botando todo mundo para jogar. Agora o Ancelotti com essa delicadeza dele, porra. Né?
4: Mas se a gente colocar, seu Luiz, o currículo na mesa, o Ancelotti é muito bem melhor do que o Abel Ferreira e não tá dando certo. Será que o Abel Ferreira também vai dar certo?
0: Mas aí a Copa só começou, né? Eu acho que ainda tem muita coisa pra acontecer, ainda tem muita água pra rolar debaixo da... Vamos aguardar esse segundo jogo contra o Haiti, onde o Brasil, Rodrigo, é o favorito, precisa convencer.
2: Essa questão de técnico bom, técnico ruim, o Tite, eu considero ele um técnico bom, só que infelizmente não é de hoje que os patrocinadores interferem na escalação e acaba afetando o resultado. Não tem jeito. O Brasil perdeu a última Copa por má escalação, por negociações de empresários para ganhar um lobby ali, porque o jogador dele estava sendo convocado e tinha que dividir. Todo mundo sabe disso, né?
3: É. Isso não é de hoje.
4: E por que o treinador aceita, né, Ferrari, uma situação dessa?
3: Tá ganhando 5 milhões que não aceita, né?
2: É divulgado, né? Fora o que ele deve ganhar por fora. Mas enfim. Ele
1: fora, enfim. Alguém tem feito de publicidade.
0: Olha, o Ancelotti, ele veio num contexto. O contexto era... Já não tá na hora de um estrangeiro comandar a seleção brasileira. E ficou entre ele, o Abel Ferreira e o Jorge Jesus. O currículo dele naquele momento era melhor por ser multicampeão das ligas, multicampeão na Champions League, que é o maior campeonato de clubes da Europa, mas ele nunca teve experiência de ter comandado uma seleção, nem a seleção italiana ele chegou a comandar. O Abel Ferreira, por sua vez, conhece a realidade do futebol brasileiro. Conhece a linguagem dos boleiros brasileiros, comanda uma equipe campeã como Palmeiras. Agora, não se sabe até onde vai chegar esse ciclo do técnico Ancelotti, e já tem que se pensar numa possibilidade, já tem que trabalhar no nome. E o nome não tem outro, chama-se Abel Ferreira, é a vez, é o momento dele.
3: O Valdizinho da Tuna disse que técnico para a seleção brasileira é o Felipe Luiz.
2: Não, ele também ainda não tem experiência.
3: Valdizinho da Tuna.
2: Deixa calma, mais uns anos,
0: calma,
2: aí.
0: Lenda.
3: É, calma, lenda, calma.
1: Mas assim, ocorreu, agora será que isso é uma coisa que ocorreu com na França? Fernando Diniz.
2: Eu acho que para o Ancelotti segurar a reputação dele, ele tem que enfrentar o sistema e colocar jogadores que realmente vão entrar em campo e trazer resultados.
3: Hendrick.
2: E fazer história.
4: Agora eu pergunto.

0: para vocês, será que essa política acontece dentro da França? Será que acontece na Espanha? Será que acontece na Argentina?
1: E tá aí, a política nesses países é a mesma do Brasil. Por que que o Didier Deschamps está na França? Ele foi campeão em 2018, foi em 2022 onde perdeu nos pênaltis e os resultados foram por ele. Por isso que ele continua sendo o técnico, né? O técnico mais longevo de uma seleção na história das Copas do Mundo.
2: Então, na última
1: Copa, Carlo Ancelotti, ele só jogou uma partida até agora. Então, vamos aguardar as outras duas partidas para saber até onde o Brasil vai. Mas que ele iniciou errado contra Marrocos, iniciou, isso é fácil.
3: E se o Brasil for campeão, vai anular tudo isso que a gente está falando aqui do Carlo Ancelotti?
2: Pois é, a Argentina na última Copa perdeu.
1: É campeão.
2: Olha, a Argentina...
0: Mas também se não ganhar do Haiti, né?
3: É, se não ganhar do Haiti também, meu, não ganha nem do Cristal, tá? Se, do nosso Cristal, tá?
0: Cristal. É verdade.
1: Já se sabe, o Brasil não terá da face nas próximas fases da Copa do Mundo. Se passar em primeiro, vai pegar um horário Holanda ou o Japão. O Japão que já venceu o Brasil.
0: Isso é melhor assim.
1: Venceu o Brasil no amistoso. Então,
4: tudo certo, é. Rodrigo Tarciso, que camisa não ganha mais jogo, né?
3: Já foi esse tempo.
4: Não. Já pesou o que tinha que pesar. Ok?
2: As seleções
4: africanas. Tarciso Franco, Rodrigo Silva, fala.
2: As seleções africanas vivem um melhor momento agora, né? É. Então, o futebol globalizou. Eles,
1: Senegal jogou muito ontem.
2: Cara, Cabo Verde, Senegal, todas as seleções da África.
1: Costa do Marfim.
2: Nossa, cara, Egito, os caras estão, né? Eles vêm muito bem preparados. Não é só taticamente, não. Preparo físico. Os caras correm 90 minutos.
1: Técnica também.
2: Técnica, enfim.
3: Não existe mais seleção boa.
2: Vão fazer muita história nessa Copa.
4: Corre na frente de bala.
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1: Agradecer também a Farol e Companhia, em nome do bom afoense Marinaldo Machado, a Prefeitura Municipal de Laranjal do Jari, prefeito Ted Marcel, prefeito Pedro da Lua, e agradecer também ao secretário de Estado da Infraestrutura, Odailson Benjamin, que está aí se preparando para maratonar inúmeras inaugurações de obras pela Amapá inteiro, Tarciso.
0: Muito bem, seu Luiz, foi a nossa participação desde Nova Jersey, de 13 graus, Tarciso Franco e Rodrigo Silva. Diário na Copa.
4: Obrigado, Rodrigo. Obrigado, Tarciso, direto de Morristown, né? Que é condado de Nova Jersey, nos Estados Unidos. Única emissora do Amapá presente na Copa do Mundo. Vocês voltam dentro da programação ou a qualquer momento em edição extraordinária. Até mais ver.
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4: Vambora. Então, vambora! Claro e cristalino, já é manhã de manhã, e logo de manhã é nós. Depois de nós é nós de novo. E o novo, novo sempre de novo. Porque nunca o diferente foi tão diferente como neste programa. E vale dizer, que gosto é gosto, logo um bom gosto para todos os gostos.
8: Olha, eu gosto muito, muito, muito deste programa, porque eu achei um programa muito, muito, muito, muito ótimo.
4: E eu também, afinal de contas, líder é líder, então segue, segue o líder. Próxima atração.
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4: Chamada de capa.
10: Bom dia, Macapá, quarta-feira, 17 de junho de 2026. Vamos aos destaques agora do portal diariodamapá.com.br. Cidades, prefeitura.

0: De Macapá apresenta LDO, que é a Lei de Diretrizes Orçamentárias para 2027, em audiência pública. Cidades, médico explica principais sintomas de depressão na terceira idade. Esportes, Francisco Bisneto pontua em torneios internacionais e passa a integrar ranking mundial. Cidades, obras do Mirante da Cachoeira de Santo Antônio entram em fase final de execução. Governo do Amapá entrega 10 ônibus escolares equipados com GPS e sistema de monitoramento em tempo real. E ainda política, Davi Alcolumbre rebate acusações e diz que vai agir para esclarecer denúncia. 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São 24 horas de conteúdo digital.
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0: E depois as outras, nessa ordem, se acostume. No relógio da Diário, 8h22.
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5: Ok. Seminário debaterá estratégias de controle de doença. De 22 a 24 deste mês acontecerá o Seminário Estadual de Vigilância e Controle de Zoonoses e seus Agravos, promovido pela Superintendência de Vigilância e Saúde. O encontro será do SEBRAE, voltado para profissionais da vigilância em saúde, gestores municipais e estaduais, médicos, enfermeiros e profissionais das áreas farmacêutica e laboratorial. A iniciativa busca fortalecer as ações de vigilância, prevenção, diagnóstico, assistência, controle de doenças e agravos de relevância para a saúde pública no Amapá, além de promover atualização técnica aos profissionais e ampliar a integração entre os diversos níveis de atenção e vigilância em saúde. E atenção! Polícia Federal investiga esquema de fraude na escala de plantão do SAMU em Macapá. Adolescente apreendido confessa que tinha feito assalto momento antes. Drogas apreendidas e suspeitos de tráfico presos pela Força Tática do Amapá.
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5: Nossa atiradora de elite, Ellen Costa, está na linha de tiros. Avançar!
6: Douglas, e a Polícia Federal ontem realizou uma operação denominada Escala Paralela, com o objetivo de desarticular um esquema criminoso de fraude em escalas de plantão do SAMU em Macapá. Foram cumpridos 9 mandados de busca e apreensão em endereços localizados aqui mesmo na capital amapaense, expedidos pela Justiça Federal. As investigações apontam a existência de um sistema fraudulento baseado na elaboração de 2 escalas distintas de plantão. Uma contendo os profissionais que efetivamente cumpriam as jornadas de trabalho e outra adulterada, encaminhada para fins de pagamento indevido de servidores com recursos públicos. Durante a apuração, também foram identificados indícios de pagamentos a servidores que se encontravam fora do estado no período dos supostos plantões, além da inclusão fraudulenta de profissionais em escalas de eventos sem a correspondente prestação de serviço. Segundo as investigações, para dificultar a fiscalização e o controle administrativo, os envolvidos utilizavam documentos físicos, grupos de

mensagens instantâneas e outros meios informais de comunicação, evitando a utilização dos sistemas oficiais de tramitação e registro. Em tese, participavam do esquema integrantes da direção do SAMU no estado do Amapá, coordenadores, gestores responsáveis pela elaboração das escalas, membros da coordenação de enfermagem, chefia de frota e profissionais diretamente beneficiados pelos plantões não realizados. Os investigados poderão responder pelos crimes de associação criminosa, peculato e inserção de dados falsos em sistemas de informações. Somadas as penas, podem chegar a 32 anos de reclusão, além do pagamento de multa. E olha, um adolescente foi apreendido por uma equipe do Batalhão de Força Tática da Polícia Militar. A guarnição realizava patrulhamento na região, na zona norte da cidade, quando avistou dois indivíduos em uma motocicleta trafegando em alta velocidade em atitude suspeita. Ao receberem ordem de parada, os mesmos desobedeceram a determinação e empreenderam fuga. Houve o acompanhamento tático, os suspeitos acabaram perdendo o controle do veículo, tombaram e caíram. Mas, mesmo assim, tentaram prosseguir na fuga a pé. O menor, de 17 anos de idade, foi alcançado. Ele revelou que havia acabado de cometer um assalto juntamente com um comparsa que conseguiu fugir e que a moto era fruto da ação, assim como os capacetes e os telefones celulares que estavam com ele. Em contato com a vítima do crime, a mesma relatou que havia aceitado uma corrida por meio de aplicativo quando os dois infratores anunciaram o roubo utilizando uma arma branca. O adolescente foi conduzido para a Delegacia Especializada de Investigação em Investigação de Atos Infracionais, onde foram adotadas as medidas legais cabíveis. E olha, o Batalhão de Força Tática prendeu dois indivíduos suspeitos de envolvimento com o tráfico de drogas. Essa ação ocorreu na Zona Sul de Macapá e resultou ainda na apreensão de aproximadamente 4 quilos de entorpecentes. Um dos suspeitos foi detido no bairro Pedrinhas após uma denúncia informando que o homem pertencente a uma organização criminosa estaria comercializando o produto ilícito e ameaçando moradores da comunidade. As equipes se deslocaram até o endereço indicado, onde encontraram o infrator. Ao perceber a presença dos agentes, ele correu para os fundos de um imóvel e dispensou uma mochila. Foi feito adentramento na residência e o sujeito foi capturado no momento em que tentava fugir pelo forro. Na mochila abandonada por ele, foram encontradas diversas porções de maconha e cocaína. Nas buscas no interior da casa, os militares encontraram ainda outras porções maiores da mesma substância. Após consulta aos sistemas de segurança pública, foi detectado que o indivíduo de 24 anos de idade tem passagens criminais por tráfico de drogas. No bairro Araxá, outra denúncia levou os policiais da Força Tática ao paradeiro de um suspeito que também estaria comercializando entorpecentes naquela região. No local indicado, os militares avistaram o suspeito, que empreendeu fuga para o interior de um imóvel e tentou escapar pulando o muro dos fundos da residência. Durante a fuga, ele arremessou um objeto que foi recuperado posteriormente pelos policiais. Dentro, havia várias porções significativas de cocaína. Foi realizado o cerco policial e o elemento foi localizado e abordado dentro de um estabelecimento comercial. Na consulta nominal, foi constatado que o infrator, de 26 anos, possui passagem por tráfico de drogas e estupro de vulnerável. Ambos foram conduzidos e apresentados no CIOSP do Pacoval para as providências necessárias. O Batalhão de Força Tática disponibiliza o disque denúncia da unidade, que é o 969-9157-3131. A identidade do denunciante é mantida no absoluto sigilo. E antes de me despedir, Douglas, eu quero informar que daqui a pouquinho, no portal Diário do Amapá, teremos informações completas acerca de um acidente que aconteceu hoje de madrugada na zona norte de Macapá, mais precisamente no bairro Jardim Felicidade 2, e que resultou em morte. Esse acidente com vítima fatal, como eu disse, aconteceu durante a madrugada e, segundo informações de testemunhas, relatos de pessoas que presenciaram, a vítima vinha fazendo racha pela via com outro motoqueiro. Ele supostamente seria entregador, é o que as pessoas falam, essa informação ainda não foi confirmada pela polícia,
mas há relatos que essa vítima fatal vinha fazendo racha, praticando aquele famoso racha, e acabou perdendo o controle do veículo, colidindo e morrendo na hora. Já já, no nosso portal de

0: do Amapá, teremos informações completas acerca desta fatalidade. Eu vou ficando por aqui, desejando bom dia a todos.
1: Ok, Alan Costa, muito obrigado, bom dia.
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1: Justiça do Trabalho faz ação itinerante no interior do município de Oiapoque. De hoje, 17 de junho, ao dia 21, o Conselho Superior da Justiça do Trabalho faz ação itinerante nas aldeias Manga e Espírito Santo, no município de Oiapoque. A iniciativa integra a Política Nacional de Justiça Itinerante e Inclusão Digital da Justiça do Trabalho e reúne diversos órgãos públicos com o objetivo de ampliar o acesso das comunidades indígenas a serviços essenciais e ações de cidadania. TRE trabalha nas aldeias indígenas Manga e Espírito Santo. A Justiça Eleitoral do Amapá está presente em aldeias indígenas do Oiapoque, como Manga e Espírito Santo, oferecendo emissão da segunda via do título de eleitor e atividades educativas visando ao fortalecimento da participação cidadã e a preparação do eleitorado para as eleições de 2026. O TRE integra a comitiva do Conselho Superior da Justiça do Trabalho, que faz ação itinerante naquela região do estado. Douglas Lima, para o programa Luiz Melo Entrevista. Bom dia.
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5: Meu nome é Ada. Eu tô indo pra escola Roraima estudar. Eu gosto quando você diz assim: acionar as turbinas do belo tótero.
3: Oito e trinta e três, eu disse 8:33. 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
7: E atenção. Suba.
9: E de subir.
7: Nade.
9: De nadar.
7: Porra.
9: De correr.
7: Nadale.
9: Pedala.
7: Então quem aconselha esse cidadão aí, ó, tá na telinha. Joel Krieger. Pedalando, nadando, checando a temperatura do corpo, pedalando de novo, nadando. Triatleta Joel Krieger, 72 anos no costado, mas com barriga sarada e abdômen tonificado. Vividos e supostamente bem vividos. Então, deixa-se. 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
11: O Amapá segue conquistando espaço em cenários nacionais e internacionais. E hoje eu começo destacando uma semana maravilhosa para o mesatenista Francisco Bisneto, que alcançou um feito inédito para a modalidade no nosso Amapá. O atleta, ele participou das etapas do WTA.

0: ter contender e também do Star Contender, que foram disputados em São José, Santa Catarina. As conquistas dos seus primeiros pontos, que foram válidos para o ranking da Federação Internacional de Tênis de Mesa. E olha, nessa estreia no circuito mundial, o Bisneto, ele venceu 2 confrontos internacionais e avançou para as fases eliminatórias da competição e já garantiu presença nos rankings mundial da categoria adulto, detalhe, viu gente, categoria adulto, e também no sub-19, que é a sua categoria original. A participação do atleta também entrou para a história do esporte amapaense por marcar a primeira vez que um representante aqui do nosso estado disputa uma etapa oficial do Circuito Mundial de Tênis de Mesa. E essa competição, ela reuniu cerca de 250 atletas de vários países e distribuiu pontos importantes para a classificação internacional. E agora o nosso amapaense Francisco Bisneto, ele segue preparação para as próximas competições da temporada, buscando ampliar a sua pontuação e consolidar o seu nome entre os principais talentos brasileiros das categorias de base, ao lado do técnico Pavel Oxamente, que tem aí acompanhado o Francisco Bisneto. Então, boa sorte para essa dupla, que possam continuar trazendo boas notícias para o nosso Amapá.
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0: E olha, vamos mudar de assunto, mas para quem gosta de corrida e atividade ao ar livre, próximo sábado, dia 20 de junho, terá uma programação especial aqui em Macapá. O grupo Bora Mais 1KM vai realizar o primeiro treinão Bora Brasil. É um evento que vai reunir esporte, vai integrar lazer em clima de Copa do Mundo. Eu vou te explicar os detalhes agora. Essa atividade, ela vai acontecer lá no Parque de Exposições da Fazendinha, no sábado agora, e deve reunir corredores experientes, iniciantes e praticantes da atividade física. A concentração, ela está prevista para as 7 horas da noite, com a largada às 8 horas. E os participantes terão à sua disposição, além de uma estrutura com iluminação, hidratação, segurança, vai ter também, claro, direito à medalha. E, além disso, essa corrida, ela traz uma programação com diversas atrações culturais e musicais, incluindo a apresentação da escola de samba Boêmios do Laguinho, além de show de outros artistas e também a participação de DJs. Vai ser uma super programação. E as inscrições para esse treinão continuam abertas. R$80 o kit com camisa e R$60 o kit sem camisa, lá no site esportecorrida.com, para você garantir aí a sua inscrição. Vai ser bacana demais essa super programação. Sexta-feira tem o jogo da seleção diante do Haiti e no sabadão esse primeiro treinão Bora Brasil, no clima de Copa do Mundo. A camisa, inclusive, tá bonita demais, então tá sendo feita uma grande preparação aí, uma grande estrutura que tá sendo montada para esse primeiro treinão Bora Brasil! 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E eu finalizo a minha participação, mas prometendo voltar a qualquer momento. Tchau.
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7: Tribuna. Pleno do Tribunal de Justiça do Amapá bateu o martelo e determinou que a Assembleia Legislativa dê posse como deputado estadual dentro de 48 horas ao radialista Carlos Lobato, na vaga de Raifran Beirão, que está de licença médica.
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8: Enem. Olha, com o sonho de conquistar uma vaga no ensino superior cada vez mais próximo, milhares de estudantes da rede pública estadual entram na reta final para garantir a participação no Exame Nacional do Ensino Médio, o Enem 2026. Para reforçar esse momento decisivo, o governo do estado intensificou as ações da Central do Enem. O projeto coordenado pela Secretaria Estadual da Educação, a SEED, que há uma década prepara alunos para a principal porta de entrada das universidades brasileiras.
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3: O presidente do Senado, Davi Alcolumbre, afirmou ontem que nunca recebeu qualquer quantia em contas no Brasil e no exterior. Ele disse que a recente matéria da revista Veja, ligando ao caso Master, é falsa e foi inventada com o intuito de prejudicá-lo. Ele acrescentou que não irá aceitar intimidação, ameaça ou chantagem. Os senadores presentes no plenário prestaram aí solidariedade ao presidente da casa e também rechaçaram as acusações que já haviam sido refutadas por Davi em nota oficial. Em discurso ontem, o presidente Davi disse que não será intimidado, não será ameaçado, não será constrangido e nem chantageado. Vamos ao vídeo.
5: Na cadeira da presidência do Congresso Nacional, eu reafirmo a vossas excelências. Não serei intimidado, não serei ameaçado, não serei constrangido e nem serei chantageado. Seguirei exercendo minhas funções com absoluta independência, com firmeza e, acima de tudo, com coragem. Assumo publicamente o compromisso de levar minha defesa às últimas consequências. Assumo o compromisso de usar todos os instrumentos legais, judiciais e institucionais para trazer à tona a verdade dos fatos. Quem inventou esse fato será identificado. Quem inventou a existência de uma acusação que não consta de qualquer acordo de colaboração ou procedimento oficial também será identificado. Aqueles que promoveram essas calúnias serão responsabilizados e serão punidos. O Brasil conhecerá o nome de quem tentou me envolver em um crime do qual sou absolutamente, repito, absolutamente inocente. Faço dessa tarefa uma prioridade pessoal, mas sobretudo institucional no Brasil a partir de agora. Eu estou indignado. Eu estou inconformado, mas também confesso a vossas excelências que estou sereno e tranquilo, porque sei que estou do lado da verdade. Muito obrigado.
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9: Olha, governo retira a urgência do fim da escala 6x1 e destrava a pauta, hein? O governo federal retirou a urgência o regime de urgência do projeto de lei, o projeto de lei de número 1838/26, que acaba com a escala de trabalho 6x1. A proposta é um dos temas da reunião de líderes realizada na tarde desta terça-feira na Câmara dos Deputados. Por ter sido encaminhado em regime de urgência, o projeto vinha trancando a pauta do plenário da casa. Com a retirada da urgência, a Câmara fica liberada para votar outras matérias.
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7: Turismo! Não demora muito, mirante da Cachoeira de Santo Antônio. Bonito, né? Muito bonito. Estará concluído, possibilitando contemplação exuberante daquela região do município de Lajado do Jari. Você conhece lá, né, Cleber?
8: Sim, conheço lá mesmo.
7: É bonito assim mesmo como aparece aí, rapaz. Precisa conhecer.
8: É muito bonito. Realmente, é pessoal que costuma dizer, as sete quedas do Amapá. É muito bonito.
7: É em Laranjal mesmo, né? Laranjal do Jari.
8: Fica na divisa do Amapá com o Pará.
7: Do Amapá com o Pará?
8: É.
3: É? É do nosso lado.
8: É do nosso lado, é.
3: Isso aí são as nossas maravilhas.
7: Muito bonito.
3: Essas quedas lindas, né?
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8: Saúde. Olha, o Centro de Radioterapia do Amapá segue avançando na oferta

0: Ele foi registrado como bem patrimonial da União em 2018. O IFAM tem essa missão, né, de, junto com a comunidade, junto com o Estado e os municípios, fazer a salvaguarda do Mar Abaixo, né? Então está trabalhando para criar estratégias, políticas públicas para levar o Mar Abaixo para a comunidade geral, né? Então, assim, para a gente conseguir interiorizar, né? Tá, a gente tem um trabalho que a gente vem fazendo de educação patrimonial como exposição itinerante, onde a gente leva detentores do Mar Abaixo para estar dialogando com os alunos nas escolas no interior, levando um pouco dessa palavra, né, do que é o Mar Abaixo, qual a importância dele para a formação do Estado, para a formação da cultura e da identidade da sociedade amapaense.
1: O senhor fica falando, a gente está aqui tentando, vamos lá, idealizar isso na prática. O IFAM que atua, por exemplo, no licenciamento de uma obra pública, o senhor já explicou isso algumas vezes, vai escavar para fazer fundação de uma obra, peraí, dá uma olhada para ver se tem algum sítio arqueológico e tal. E quando o patrimônio é imaterial, como é que vai se dar na prática essa atuação?
0: Certo, o patrimônio material a gente trabalha de fato nisso, né? Apoiando os detentores para que eles consigam realizar suas ações. O ciclo do Mar Abaixo, né? Consiga ter o reconhecimento devido da sociedade como um todo. Então a gente tem, por exemplo, casos onde foram feitas denúncias de poluição sonora por causa de festas do Mar Abaixo, e o IFAM está sempre atuando junto com essa comunidade para que a gente consiga garantir o direito, né, de fazer as festas e também a perpetuação, né? Então essas estratégias educativas são exatamente para que a gente continue divulgando, né, o que é o Mar Abaixo, a importância dele, para que a comunidade tenha esse entendimento e a gente consiga estar sempre tendo essa festa cada vez mais bonita. Desde o registro a gente teve o aumento da quantidade de grupos de Mar Abaixo, né? Então hoje a gente já tem mais de 40 grupos. Então isso é resultado de fato dessa estratégia de preservação e de salvaguarda, para que a gente nas próximas gerações continue tendo Mar Abaixo dentro da nossa sociedade, né? Sempre levando e reconhecendo, né, a música e a importância do que aconteceu.
1: Beleza, Congo, quase saindo aqui, mas deu tempo de eu alcançá-la aqui para registrar aqui o que ficou realmente dessa mobilização hoje.
2: Exatamente. Kleber, Diário FM, eu amo vocês. Melo, é muito importante, porque é daqui que saem os projetos de leis, ou seja, daqui que sai o apoio financeiro, e é o que nós precisamos para a nossa cultura. Porque nós precisamos estar com o Mar Abaixo em sala de aula, nós precisamos estar com o Mar Abaixo em todos os lugares, que é a cultura mãe do Estado do Amapá. Então, mais uma vez, uma sessão solene, onde nós podemos não só homenagear as pessoas que são merecedoras, mas também nós podemos solicitar, reivindicar apoio cada vez mais para a nossa cultura, que é a cultura mãe do Estado do Amapá, hoje patrimônio material do Brasil. Isso é importantíssimo.
1: Valeu, Elísia Congó, Kleber Barbosa, da Assembleia Legislativa do Sistema Diário de Comunicação. Pessoal do deputado Rodolfo.
3: Valeu, é a pintante.
4: Elisa. Viu o que ela disse?
3: É pintante.
4: Diário FM,
3: ela.
4: Eu amo vocês.
3: Elísia Congó.
5: Oh, legal.
3: Gente boa.
5: Nós chamamos também, Elísia.
6: Tintim, por tintim. Conte-me tudo.
5: Quem fica no chão não vai aos ares. Eita, barulho das turbinas do Melocóptero já nos ares, né? Comandante Anderson. Alô, alô, comandante Anderson.
7: Bom dia, Melo.
5: Bom dia, comandante. Estamos sobrevoando que região, comandante?
1: Parece o desenho da África também.
3: Não,
1: né?
3: Isso aí,
1: parece
3: coração.
5: O Cajual lá do Nordeste.
3: Coração, olha, desenhado.
7: É verdade,
3: tem
7: desenho do coração.
5: Vou
7: fazer um panorama aqui, Melo. Nós estamos exatamente aqui na Cândido Mendes, ao lado da Fortaleza de Macapá, nossa grande Fortaleza.
3: Olha só que linda, exuberante, maravilhosa essa nossa Fortaleza,
5: muito
3: hein?
5: Muito bonito.
1: Vai deixar o nosso seu copiloto, vai ficar tonto aí, de tanto girar aí.
7: Grama verdinha, bem cuidada. Inclusive a gente observa. Vou aproximar aqui um pouco.
5: Cuidado dessa praça aí, que é o chamado Lugar Bonito, né?
1: Lugar Bonito.
7: É. Isso, Melo. Cuidado, observei agora há pouco que tem umas equipes aqui fazendo capina, roçagem, justamente para manter tudo limpo e organizado. Vou aproximar aqui chafariz, que tem uma,
5: alguns... Nunca funcionou mais. O chafariz. O chafariz aqui no Amapá não funciona.
3: Geralmente não funciona.
5: É. Você só inaugurados.
3: Mercado Central.

0: Como é que tá?
1: Dá uma semana já parou de funcionar. Dá uma semana para.
2: É um bocado de cadeira, de mesa em cima. Lá, lá.
3: Ó, tem um
4: cavalo. Neste momento tem equipes trabalhando aqui na...
1: Na roçagem, né?
4: Isso.
2: Não basta só admirar, tem que cuidar. Estão cortando grama aí, eu mato, não sei. Tem que fazer um replantio de grama aí também.
4: Cadê você? Oi, Zilana.
0: Oi.
4: Tô aqui na área. Peraí, só apertar o cinto aqui que o comandante tá abusando aqui na altura aqui. Tá, tá tudo certo agora. Bom, na verdade, Melo, estão realmente mantendo aí a limpeza aqui do lugar bonito, os vermelhinhos. Mas a fortaleza de São José de Macapá também está entrando por uma reforma, assim, um trabalho que está acontecendo, tem um tapume. Inclusive o pessoal não está podendo entrar nesse período, mas pode fazer a visita. Mas olha, o tapume está aqui em toda a área da fortaleza de São José de Macapá. O comandante Anderson está dando aí um panorama do que está acontecendo, esse trabalho de reestruturação da fortaleza de São José de Macapá.
0: A gente falou do chafariz, mas eu acho que ali na frente do Mercado Central está funcionando, tá? Ou não?
4: Não,
0: estou enganado.
1: Tá funcionando. É, isso aí mesmo. Vai aí, dá um aí, comandante.
2: Será?
0: Olha, tá aí. Tá funcionando.
5: Neste momento tá funcionando.
0: Olha só.
2: Será?
0: Tá aí, tá funcionando.
1: Olha aí, Luiz.
3: Olha aí, tá funcionando.
2: Agora, como é? Resolveram transformar isso aí num lugar de eventos, ó, esculhambaram tudo. Acabaram com a grama, o lado bonito.
4: Olha essa imagem aí, Melo.
1: Na verdade, sempre foi, né? O Bar do Pedro aí.
0: Só pra gente ver a questão do gramado aí do Mercado Central.
4: Feito, o gramado aí, dá uma panorama aí, o comandante Anderson.
5: Inclusive, tem um cidadão batendo foto aqui, ó.
1: Ah, pensei que ele ia pular. Pô.
5: Não, olha, ó, batendo foto. Se ele pular.
4: Nossa, aí. Não, tá batendo retrato, amigo. Olha aí, o retratista aí.
2: Quase ele chafariz que funciona aqui.
0: É um ponto turístico.
2: Olha aí.
0: Né?
2: E da piscina de casa também.
5: Olha aí, nós estamos ensinando a pose ainda.
0: Olha aí.
4: O retratista dele é bom, viu?
1: Olha aí, rapaz.
4: Dá noção.
2: Tá certo, turista.
0: Aquela pose oficial.
1: Olha, cara. Ele viu o drone, viu o drone.
0: Na pose oficial.
2: Legal.
1: Ai, Dego.
4: Olha aí, outra posição, atenção. Gravando, atenção, olha o passarinho.
0: Já tirou. Agora dá uma panorama pra gente ver aí a questão do gramado aí do Mercado Central também.
2: Gramado da frente do mercado.
4: Não tá muito bem,
2: todo
4: não.
2: Todo destruído, olha só.
0: Não tá legal.
2: É, fazem roda de samba toda sexta-feira aí, olha só, destruíram tudo. Acabaram com o belo, com a beleza da praça, da pracinha do Mercado Central. Lamentável.
4: Pois é, Melo. E a fortaleza, não tem, pelo menos eu não tenho aqui a previsão, a data de entregar aí essa obra.
2: Tem uma área cimentada aí do lado, por que eu não coloco as mesas só ali, né?
0: Aí tem um monumento, como é que chama aquele que o Luiz Melo deixou a carta para ser...
3: A cápsula do tempo?
0: A cápsula do tempo aí, você enterrou uma carta aí.
2: Fiz de conta que deixei.
0: Não, você fez a carta, você escreveu, você colocou aí, não fez de conta não, essa carta tá aí.
1: Zilano vai lá caçar essa carta.
0: É, vou lá tirar, né, que negócio tá...
2: Essa hora cimentada aí do lado, essa que deveria ser usada para os eventos que a gente faz de sexta-feira, para botar mesa, tudo, não tem problema. E deixa o gramado, conserva o gramado.
0: Mas aí o povo acaba indo pro gramado, Luiz Melo, para assistir o evento.
2: Não, mas tem que ter fiscalização.
0: Ah, não tem como.
2: Tem que ter fiscalização.
4: Aí fica muito pequeno o espaço.
0: Não, mas eu quero
2: quero tomar conta de tudo.
0: Não, se fizer o evento, mas se cuidar depois, não tem problema.
1: Conseguir restaurar.
2: Logo aqui, pô. Quem se incomoda com isso?
4: Movimento intenso, eu amo Macapá.
1: I love you.
2: Tem que cuidar.
4: I love you.
2: I love you.
4: I love you.
0: Ah, meu Deus.
4: Quem é que te chamava de Macapá, Melo?
2: Como é que é?
1: Quem é que te chamava de Macapá?
4: Alguém te chamava de Macapá aí fora do estado, quem era?
1: Alguém que te chamava de Macapá.
2: O quê?
0: Fora do estado, alguém te chamava de Macapá.
1: Quem era alguém?
3: Teu apelido era Macapá.
1: Quem te chamava de Macapá? Macapá.
3: Não era lá no Einstein, não era?
0: Não, no Sírio.
3: No Sírio?
1: No Sírio, te chamo de Macapá lá no Sírio?
3: Mr. Macapá.
4: Olha só, voltando para Fortaleza, Melo, olha a nossa forte.
2: Era o ex-vice-presidente da República.

0: República. Morreu já. É vice de Lula.
1: Ah,
0: ele estava internado no Círio de Valente.
1: O Alencar, né?
0: Alencar. No período que eu fiquei internado lá, por um mês. E um pouco mais, né?
2: Quando eu estava em Belém, chamava, fazendo CFC,
0: ele me chamava
2: de curso de formação de cabo, chamava de Macapá também.
3: É isso aí.
0: Eu chamava ele de presidente, ele me chamava de Macapá. Fala, Macapá.
4: A imagem da Fortaleza de São José, depois da restauração, né? Que ainda a revitalização que foi feita e já está aberta ao público, né? As pessoas já podem visitar, já tem gente visitando, inclusive, só a parte de fora aí do entorno que está em reforma, né?
1: Tem
4: estudantes aí, ó, visitando a
2: Fortaleza de São José. Olha, pessoal, já perceberam aí, ó. É. O pessoal já percebeu aí.
0: Todo mundo abrindo o braço aí, vendo o Melocopto.
2: Olha, vocês estão numa bela entrevista aí, pessoal. Dá um alô aí pra gente aqui pra cima, aqui.
4: Legal, dando tchauzinho, tudo bacana.
2: Beleza, vamos descer, comandante.
0: Megafone,
2: como é que tá o clima? Saber com o comandante que entende de meteorologia, como é que tá o clima, comandante?
5: Ainda não dá para estender a roupa no varal.
4: Não dá, né? Totalmente.
3: Tá meio assim, né?
5: Tá ameaçando ali, ó.
0: E nem levar o cachorrinho de estimação para passear na praça.
3: Olha aí,
0: principalmente, ó, na praça em frente ao Mercado Central, que não tem nada para se contemplar lá, né? Exclamação.
2: Pois é, Belo. Então vamos descer, comandante.
5: Finalizando aqui, Melo. Amanhã retornamos.
0: A exclamação mesmo tá aquela pracinha ali da CSA, em frente à Universidade Estadual. Porra, não, um negócio pequenininho, deveria fazer um jardinzinho bonito.
2: Amanhã vamos dar um voo sobre voo lá, Melo, pra te mostrar para os nossos telespectadores e ouvintes.
0: Seria bom, pra ver se a CSA...
2: amanhã a gente faz lá.
0: A CSA parece que não gosta de Macapá, né? Um negócio pequeno daquele, custa fazer um gramadinho lá, pra dar uma plantazinha, mais roseiro, qualquer coisa, e mandar cuidar. Não, eu acho que não gasta 20 mil reais aí pra fazer um jardim. Mas deixa como está, acho que ele é maçã, centro da cidade.
2: Deixa estar, jacaré, um dia essa água de secar.
3: É isso aí, belas imagens, comandante Anderson, muito obrigado.
2: Valeu, comandante.
5: Finalizando, até amanhã.
2: 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Imagem aérea, comandante Anderson Olívio Fernandes, para o Luz Mello Entrevista. Até amanhã, Mello, até amanhã, Zilana, Kleber, Bruno e toda a turma aí do Luz Mello Entrevista. Até amanhã.
0: Comandante Anderson Olívio, até mais ver.
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7: Levantando a plaquinha do tempo que ainda tem, tempo que passa, tempo que voa. 9:16 é a hora da hora. 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
7: Síndrome de Tourette. É isso mesmo, síndrome de Tourette. Distúrbios que atrapalham no desenvolvimento das fases da vida. Diagnóstico geralmente feito por um neuropediatra. Pergunta-se então, existe cura? Se existe, quais as medidas a serem tomadas diante dessa síndrome? Quem responde é o Dr. Renan Rosas, médico especialista em clínica médica e terapia intensiva. A seguir.
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11: Este assunto da semana é muito interessante. Atenção aos pais ou responsáveis. Nós vamos falar hoje da Síndrome de Tourette. A Síndrome de Tourette nada mais é que um distúrbio neuropsiquiátrico causado por tics motores e vocais involuntários, de forma repetitiva. Acomete 1% da população mundial. Isso significa, a cada 162 crianças, uma tem síndrome de Tourette. Tem o início com 3 a 4 anos de idade, com um pico aos 12 anos. Os principais sintomas se baseiam justamente nos tics motores, que são o ato de piscar repetitivamente, encolher os ombros e até mexer o pescoço de forma involuntária. Outros consistem em tics vocais, que são pigarros, e sons repetitivos.

0: positivos. Outro sintoma importante é a coprolalia, não presente em todos os pacientes, que consistem em falar palavrões ou palavras inadequadas de forma involuntária. O diagnóstico da síndrome de Tourette é feito por um clínico, um neuropediatra ou até mesmo um neurologista na fase de adolescência. Justamente a presença de tiques vocais e motores por mais de um ano, a gente já consegue fechar o diagnóstico. O tratamento desta síndrome não existe cura, mas existe controle que estabiliza os sintomas na fase aguda. Uma das formas de tratamento é a terapia CBT, que é uma intervenção comportamental que abrange os tics. Ou seja, a pessoa identifica que vai preceder o tic e já faz um movimento que impeça, consistindo em bloqueio. Outro tipo de tratamento são os medicamentosos, que são medicações que consistem para o tratamento de TDAH e TOC, que geralmente são acompanhados de síndrome de Tourette. Então este foi o assunto da semana. Você que é pai, mãe ou cuidador, fique de olho nesses sintomas e procure o médico mais próximo. Muito obrigado e fiquem com Deus.
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0: 9:20. A Diário te vê. A Diário te escuta. Olha, sobre a situação da Avenida José Gomes Bezerra. A situação lastimável, por sinal, né? Tá aí na tela, tá um pouquinho mais, é outra imagem. É, faz parte, aquele problema faz parte da situação da rua, o carro lá quase virado, né? É a Avenida José Gomes Bezerra, no Buritizal, próximo ao cemitério São José. Nós ligamos pro secretário Leonardo Craveiro, da CEMOB. Ele disse que ia verificar e depois nos daria um retorno, né? E deu. Escuta aí.
1: Irmão, essa obra é do Estado. Ela é esgoto sanitário, está um tempão parada. Ela não é prefeitura municipal. Não é drenagem pluvial, é esgoto sanitário, CSA. Obra do governo do Estado.
0: CSA não.
2: Foi, Luiz, conforme combinado, aqui. Fui pesquisar aqui o que estava. Essa obra era do governo do Estado. A gente não mexeu nessa obra aí. Aí teria que ter uma autorização do governo pra gente poder entrar, entendeu? Eu não posso adentrar na obra que ele já tem ordem de serviço. Porque senão ia montar uma ordem de serviço do Estado com uma do município, ia gerar reprogramação, ia dar um... fuzuê. Porque teria dois recursos, certo. Municipal e governo, pro mesmo objeto, entendeu?
0: Ok. É, bom, CSA seria só o problema do esgoto, né? Vou ligar aqui, deixa eu ver lá. Vamos aproveitar o embalo. Safe, né?
3: Rodailson.
0: Deixa eu ver o Rodailson aqui. Rodailson, vou ligar no Bratinho aí. Te prepara. Mazagarense, Rodailson. Ligando pro secretário Rodailson Benjamin. Agora tem o endereço. Esqueci o endereço.
3: Carlos Bezerra.
0: Vou saber se a obra realmente. Que o governo tem feito realmente obras lá em ruas. Aí, né? Tem asfaltado algumas ruas. Algumas não, muitas ruas. Pode ser que essa esteja dentro do. É o bairro.
3: Buritizal.
0: Buritanga. Chamando o secretário Odailson, da CEINF. Para saber se está no script da CEINF realizar obra nessa rua que está precisando. A gente... tem condição nem de andar mais aí, né?
3: Avenida José Gomes Bezerra.
4: É, Buritizal, é próximo ao cemitério.

0: Cemitério São José.
1: É. Não atendemos, Daílson. Depois ele liga pra cá, certamente. Vamos em frente. 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
2: Olha, a Diário te vê, a Diário te escuta. Olha, recebemos um apelo dos nossos ouvintes lá do bairro São Lázaro, especialmente da rua José Alves Pessoa, dizendo que estão 5 dias sem água, Luiz Melo. 5 dias sem água, o talão. O talão de água está chegando, né?
1: Mas a água é nada.
2: Então já estão aí. E é um problema recorrente ali do bairro São Lázaro, viu? Essa falta de água. Portanto, fazer um apelo aí à CSA que resolva o problema e a situação dos moradores do bairro São Lázaro, ali da rua José Alves Pessoa e também, como diz o Olívio, adjacências, viu? Resolva o problema que eles estão precisando de água, né? Precisa de água para viver, né, Luiz?
1: CSA, não confundir com o CSA, que é um...
2: Centro Alagoano Esportivo. Esportivo Alagoano.
1: É, Esportivo Alagoano.
2: É verdade. É isso aí.
1: Não confundir.
3: A Diário te vê, a Diário te escuta, o Cleiton Nunes. Bom dia, Melo. Manda um alô para o pessoal aqui do SAMU. Estamos ligados no seu programa. Grande abraço para você e para a bancada. Lília Regina, bom dia.
1: SAMU é estadual ou municipal?
0: Tem dos dois.
1: Houve uma operação aí, pelo que eu li.
3: Foi uma operação. Ontem a Ellen falou boletim dela hoje.
0: Foi a nível estadual.
3: Fez a cobertura, Ellen. E a Lília Regina disse, bom dia, Rodrigão. Rodrigão tá fofo, hein? Muito hambúrguer
0: fofo
3: aí nos Estados Unidos.
0: Ela
3: disse, comendo muito hambúrguer. Ela falou. Fique bem, rumo ao Hexa Brasil, diz a Lília Regina, a Diário te vê, a Diário te escuta.
0: A Diário te vê, a Diário te escuta. Olha, bom dia ao Ribamar de Souza, ligado aqui nas notícias do programa Luiz Melo Entrevista. E o Amarildo Nunes, bom dia, já conectado no Luiz Melo Entrevista, mandou mensagem aí mais cedo. A Diário te vê, a Diário te escuta.
1: A Diário te vê, a Diário te escuta. Sebastião Teixeira, falaram aí? Não. Sebastião Teixeira disse o seguinte aqui, Luiz Melo, manda um alô aqui pro pessoal do Macapaba. Pessoal ligadinho lá no Macapaba, alô, alô, Macapaba. Um abraço para todos vocês. São mais de 35 mil famílias, né? Pelo que eu vi,
3: 25 mil famílias.
2: É uma cidade, caramba, né? Uma cidade, praticamente.
1: É uma cidade, um município. Todo lá.
2: Quase do tamanho de Curaçao.
1: O tamanho de Curaçao.
2: Curaçao tem 150 mil habitantes, o país, Luiz Melo. O tamanho Curaçao. De Santana, praticamente, né?
1: População não tem acento lá, né? É. Por isso que não tem, não seria Curaçao.
2: É, não seria Curaçao, né?
0: Curaçao
2: mesmo.
1: Tio,
2: é isso aí.
1: É, Curaçao. Então, se não tivesse símbolo, não teria o cedilha.
2: É verdade.
1: Tem o cedilha, não tem?
2: Tem o cedilha.
1: Não tem o tio.
2: Só não tem o tio.
1: Tá bom.
2: 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Olha, Diário te vê, Diário te escuta. Coloca aí Ferrari na tela pro Melo ver, rapaz. Ontem te mostrou no finalzinho do programa, mas ainda tava mais aqui. Olha aí, ó. Olha,
0: sucuri, a sucuri. Melo. Escondidinha aí.
2: O que
1: é isso aí?
2: Isso aí é um tipo
0: sucuri.
2: De...
0: Sucuri.
2: É um tipo de... uma lagoazinha que tem ali no final da Henrique Galúcio.
0: Legal
2: não.
0: Sucuri. No meio da cidade?
2: É no meio da cidade, Melo, né? Foi um apelo que o nosso ouvinte fez.
0: Não, tem que tirar daí, porque por conta de muitas crianças também. Por aí,
1: não,
0: né?
1: Não, sucuri não.
2: Não é venenosa, mas ela
0: Ela tá devorando os cachorros, as galinhas dos quintais, ela tá devorando tudo.
2: Nosso amigo Pichula, rapaz.
0: É o Pichula. O nosso Pichula
2: disse que ali no bairro Santa Rita, no final da Henrique Galúcio, ele diz que a rua tá muito feia, tem um canal que precisa ser limpo com urgência, que é onde estão aparecendo cobras peçonhentas, inclusive tem.
0: Mas além das peçonhentas, não é peçonhenta.
2: Além dela, sucuri, tem essa sucuri aí. E ele diz que ela tá pegando os cachorros da rua, rapaz.
1: Não, você pode furar. Que delicada.
0: Olha, Lidiane Fernandes diz aqui, bom dia, seus fofos. Estou ligadinha em vocês, diretamente da rodoviária do Curiaú. Um cheiro
2: rodovia.
0: A rodovia do Curiaú. É um cheiro pra mim. Minhas net-netes.
3: Do netinho.
1: Seu lindo.
0: Netinho! E a Lady...
4: Seu lindo!
0: E a Lady Anne, que é outro ouvinte, diz aqui, repete aí, Zilano, que você falou sobre os jogadores da Copa. Olha, se segurar o Ronaldinho Gaúcho, umas noites sem balada e sem cerveja, dá umas 4 canetas de Monjaro aí pro Ronaldo Fenômeno, pedir ao Bop

0: para subir o morro para pegar o Adriano, depois de ir na igreja para buscar o Kaká, ainda dá tempo para o Brasil pegar o Hexa.
1: Aí, tô repetindo. E aí a rede tal, o chamado quadrado mágico.
2: É, partido mágico, é quadrado mágico, verdade.
1: A Diário te vê, a Diário te escuta. Ela tá aqui agora, fez o relatório completo, a Lília Regina, viu?
0: Eita.
1: Bom dia, meus radialistas fofos, amados, serelepes, eficientes, vitaminados.
0: Nossa.
1: Já estou aqui, sempre ligada no nosso programa Top, Luiz Mello entrevista nossa maravilhosa, divina Lady Zilana Fit, BB Bruno Power, pura energia, Lorde Gato Kleber.
0: Lorde Gato
3: não tá dando.
1: Olha aqui, ó. Meticuloso Ferrari. Multifacetado.
3: Meticuloso.
1: Multifacetado Douglas Lima. Nossa divina charmosa, atiradora de elite Ellen Costa.
3: Atiradora de
1: Olívia
3: elite.
1: Fernandes, da hora aí pra nós, chuchuzinho.
0: Ah, chuchuzinho. Ei, faltou o Alisson. Quanto você tem contra o Alisson?
2: É medo da dona Mara.
0: Qual é o teu problema, Lília Regina?
1: Chama ele de bigodudo o Alisson.
0: Bigodudo,
3: mano.
0: Mas ele agora de chuchuzinho, eu não sei, não. Chuchuzinho.
1: Bigode meio Fred Mercury, assim.
0: É. Esse bigode é famoso.
3: A Diário te vê, a Diário te escuta, Gessi Neves. Bom dia! Bom dia, bancada! Desse grandioso programa, mande um alô aqui pro povo de São Joaquim do Pacuí.
2: Do Pacuí, perto do Grupora.
3: É pra caramba, né?
2: Perto do Grupora, é um pouquinho.
3: Perto da fazenda?
2: Perto de lá, do Grupora. Perto da fazenda lá.
0: E não tem uma cabeça
2: de distrito daqui de Macapá, São Joaquim do Pacuí.
3: É de Macapá. Então, bom dia, povo do Pacuí, povo do Grupora. Cadê o nosso...
2: Jovem Brother?
3: Jovem
2: Brother. Sumidinho, rapaz.
3: Sumido.
2: Sumidinho, tá lá no recantinho dele, de boa.
3: Arranjou uma namorada?
2: É, arranjou uma namorada. Não sei, ele tem três cachorros lá, Melo.
3: E a cana?
0: Qual é o nome dos cachorros?
2: O nome dos cachorros é o Espingarda. O outro é o Malhado. O outro é o Malhado e o Três Pinta.
0: Três Pintas.
2: Três cachorros dele.
0: Tudo caramelo.
3: A cachorrada da Jerusalém. Aí vamos perturbar lá minha. Lá vai.
0: Seu pintado, olha, sucuri!
2: É o Espingarda.
3: Esse é o Espingarda?
2: Aí tem o outro é o Malhado.
0: O Malhado, cadê o Malhado? Cadê o.
2: E por fim, o Três Pinta.
0: O Três Pinta, acho que esse Três Pinta é danado.
2: Olha, eu não sei nem se ainda tem vivo esse cachorro. Que eu, desde que eu sou criança, ele já falava desse cachorro.
0: Não faz muito tempo, não.
2: Não, faz uns 15 anos.
0: Olha aqui, aproveitar o finalzinho do programa, Luzmiara, para mandar um parabéns todo especial a Jamaira Salles. Jamaira nos serve aqui o nosso cafezinho todo dia, a nossa água. É uma simpatia de pessoa.
3: Jamaira
0: tá de aniversário hoje. Hoje, parabéns, Jamaira. Viu, Jamaira? Felicidades a você, querida.
3: Cadê a foto da Jamaira?
0: Tem que ter uma foto da Jamaira.
3: O marido dela.
2: Com a esposa dela.
0: Cadê? Vamos já procurar aqui nas redes sociais, Jamaira.
1: Eu achei aqui,
0: achou?
1: Tô te mandando,
0: manda,
1: Ferrari.
0: Manda aí, Ferrari.
1: Eu vou te mandar a Ferrari.
0: É hoje.
1: É
0: o aniversário dela.
1: É hoje, né? Tá aí, ó. Olha a foto romântica, inclusive.
0: Ela é o esposo dela.
1: Seu esposo.
3: Só resolve.
1: Aí, Ferrari.
2: É isso aí, rapaz.
0: Parabéns, Jamaira.
1: Cadê a Jamaira? Jamaira Salles, né?
0: É
2: isso aí.
0: A Lidiane Fernandes está dizendo aqui, essa Lilian Regina é muito intelectual. Cadê a foto da Jamaira, da nossa aniversariante?
1: Aê,
0: ela com o esposo dela. Parabéns, viu, Jamaira?
3: Olha só.
0: Isso foi no dia dos namorados.
3: Somos um só coração. Somos um só coração.
0: Parabéns, Jamaira. Felicidades. Muita saúde para você, querida.
3: Parabéns, Jamaira.
1: Você pode ter ligado para outro programa,
3: mas preferiu ouvir a gente.
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3: 9:33. E como nada mais

0: Foguito não é perguntado. Obrigado, TV Marco Zero. Obrigado por acolher nosso conteúdo jornalístico de hoje com menos palavras inúteis e mais, muito mais ações. Por quê? Quem tem palavras, mas não tem conteúdo, é como, já que estamos no período político, é como um político que tem discurso, fala fluentemente muito bem, mas não tem obras. Mas amanhã vai ser outro dia. Deus quis, Deus quer, e assim será.
1: Não me esconda nada, eu sou o seu.
0: Obrigado.
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3: Luiz Melo, tá na hora de chamar o Netinho.
0: Chamando então o nosso elétrico, o nosso Bele Bele Netinho, seu lindo.
3: Netinho, seu lindo.
0: Então, seu lindo, que dá um sorriso aberto. Sorria, Netinho, sorria, esteja sempre gargalhando, é, gargalhando, gargalhe à vontade.
4: Sempre risonho, né?
0: Esteja sempre risonho.
4: Contente.
0: Esperançoso.
4: Por quê, por quê?
0: Porque Deus acaba de te dar um abençoado novo dia.
4: E
0: pra terminar,
4: mas sem acabar,
0: vamos dar embora então.
4: Vamos embora. Tchau, tchau.
0: Obrigado, Macapá.
4: I love you.

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2: 9:36.

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A partir de agora vamos nessa, 20 faltando para as 10. Estamos no ar com o programa Manhã da Diário, hoje diretamente da MCP Veículos, do Cacerra, quilômetro 3, Cabralzinho. E nós vamos a partir de agora com o nosso programa Manhã da Diário, pelo menos até meio-dia. Vambora!

0: Porém, se liga nesse quarteto: Kelly Minogue, Cyndi Lauper, Nicki Minaj e Baby Action. Tá legal demais, hein? Mais uma das boas pra você conferir, pra você curtir no volume máximo.
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0: Campos. Rapaz, que uso! Sapato Scarpa número 47. Será bem legal, bem bacana pra você que tá ligado na quarta-feira, meio de semana, aqui na programação da sua Diária FM. Olha, o legal do rádio, eu sempre falo isso aqui, hein? É surpresa. Você nunca sabe que nós vamos tocar na próxima música. Mas, ó, vou surpreender você agora, hein? Você tá preparado? Gilson, você tá preparado ou não tá, hein?
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0: Por essa aqui, hein? Por essa aqui, vocês não estão...

Em você, frenética, começando bem a edição dessa quarta-feira, meio de semana, hein? Começando diferente, saindo um pouquinho da caixinha. Isso que é legal do rádio, isso que é gostoso trabalhar no rádio, hein? Você tem seu aplicativo de música, você programa e vai ouvindo, né? Mas aqui não, na radinha é diferente, a emoção é diferente, você nunca espera que a gente vai tocar na próxima música que vem em seguida, né? Mas pode ter certeza que é sempre uma música legal, uma música que vai surpreender você.

0: diretaço. Ó, tem muita gente que reclama, muita gente que briga com a gente dos áudios, né? Então, eu sempre falo, manda logo o seu áudio, que já fica na fila, porque a gente não consegue vencer todos os áudios que a galera manda todo dia pra gente. É muita gente que manda muito áudio, então a gente, no decorrer do programa, tenta colocar, mas a gente não consegue colocar todo mundo. Então, sempre falo, manda logo o seu áudio, já fica aqui engatilhado. Quando abrir o WhatsApp da galera, a gente coloca todo mundo pra falar com a gente aqui, tá bom? 991-22-6978. Hoje, na quarta-feira, tem Qual é a Música? Cinquentão. A galera preferiu a dica do que aumentar o valor aqui do Qual é a Música, né? Então, daqui a pouquinho eu repito a dica que eu falei ontem. Tem som secreto pra gente brincar hoje. Tem game na hora valendo. Sequência premiada R$150. Então vai participando, vai interagindo com a gente. 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Brigadaço aí pela audiência de todos, hein? Ó, daqui a pouquinho tem, hein? Será que alguém consegue acertar? Tá valendo R$60 essa semana, hein?
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2: Astral no ar e as previsões para hoje, né, Kelzinha?
3: É isso aí, Cido. Bora começar com

0: sinal de muita disposição e boa vontade para cuidar das suas obrigações, mas talvez isso não seja tão fácil quanto tinha planejado, tá? É que pode ter dificuldade para concentrar a sua atenção no que interessa, seja no trabalho ou em casa. O número hoje é o 43 e a cor é o preto.
1: Touro, você conta com as melhores energias, mas nem tudo é perfeito e a chance de gastar mais do que você pode é real e oficial. No trabalho, você tem tudo para se destacar no contato com os outros clientes e colegas. Ainda mais se explorar sua criatividade. Número 21, cor roxo.
0: Agora com você, Gêmeos, atenção. Talvez pinte um ou outro perrengue em casa, o que pode atrapalhar a sua concentração no trabalho. A sintonia com a família também se destaca e pode se divertir relembrando bons momentos com os parentes, seja pessoalmente ou nos grupos de família. Seu número hoje é o 45 e a cor prata.
1: Atenção para você que é de Câncer. A comunicação segue agitada, mas talvez não seja bem da maneira que você gostaria. E que pode surgir confusão e perda de informações importantes no trabalho se não tiver cuidado, ok? Para driblar essa vibe tensa, o diálogo precisa melhorar. Número 51, cor cinza.
0: E daqui a pouco a gente volta, viu? Com mais previsões para o seu horóscopo aqui no Bom Astral. Para quem é Leão, Virgem, Libra e Escorpião.

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2: Ela que tá por aqui a semana toda. É isso mesmo. Ela, a queridona da Madonna.

Luciana do Bairro Pei. Fazia... Não tocava essa, hein? Macarena. Agora 10.

Macarena. 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

arrumando a casa, varrendo, cozinhando, preparando aquele rango gostoso. Ou pra você que tá no trânsito, ligadaço aqui na programação da Diário FM. A chuva chegou, né, velho? Chegou pra cá, pra Duca Serra, né? Você tá observando que tá dando esses kicks de energia, né, gente? Então, lá no centro, o negócio tá pegando lá, é vento, é chuva, é tudo, hein? São Pedro não tá alisando. Rapaz, ontem a sensação térmica tava na casa aí dos 38, 39, velho. Ontem tava quente, hein? Finalzinho da tarde, caiu uma chuvinha ali por volta de 4, 5 horas aqui, pelo bairro Santa Rita, lá pelo Zerão. Não sei se no finalzinho da tarde, aí nesse horário, choveu no seu bairro, mas lá no meu município, caiu uma chuvinha bacana, finalzinho do horário, mas tava quente, hein? Hoje, São Pedro, estão reclamando? Então toma chuva, só não pode reclamar, tá certo, São Pedro? Não pode reclamar. E aí, como é que tá? Como é que você tá? Tá de boa? Tá tranquilo aí na quarta-feira, né? Meio de semana. A gente vai variando, tocando os sons bem legais pra fazer a diferença aí pra você que tá curtindo a gente, tá bom? Meu amigo Carlos Ferreira, e aí, Carlinho? Já tem aquele pão passado na manteiga? Mas tem que ser na manteiga cabeça de touro. Tá ouvindo, ô meu amigo Carlos? Um abraço. William Brasil, também lá na sua panificadora. William Brasil tem duas, né? No Garapé da Fortaleza. Uma de quem vai daqui sentido Fazendinha Santana e outra de quem volta, né? Santana Fazendinha. Bom, de besta ele não tem nada, meu amigo William Brasil, né? Se não pega na ida, mas pega na volta, aquele pão gostoso, maravilhoso. Meu amigo Juca, taxista, tudo legal contigo, velho? Bom dia, bom demais ter você por aqui na programação da Diário FM. Galera da Velha Guarda sempre por aqui, ele mandou imagens, né? Nossa!

0: Muita, essa água tá chegando pra cá, hein? Essa água tá chegando pra cá, pra Duca Serra. E tem muita gente ligada com a gente. Obrigado pela audiência, todo mundo aí. Ó, galera, se antecipou, hein? Mandando áudio pra gente. Mandando áudio pra... Denilson lá em Tartarugalzinho. Opa, deu um pitoco agora de energia aqui. Mano, estamos fora do... Opa, trovão isso aí, velho? Você tem medo de trovão, bicho? Não, você tem... Você ficou com medo aí, cara. Ó, minha avó dizia assim, quando era trovão, ela dizia assim, olha, Deus tá brigando contigo. Você deve ter ouvido falar isso da sua avó, né? Ou dos seus pais mais antigos. Um abraço aí pra galera. A Luane Teles. Fala, Luane. Tudo bem, querida? Um abraço. Estão ligados. Valeu, Luane. Ela é Lenuane. É Luana, né? Luana Teles. Luana, um abraço, querida. Obrigado pela audiência. Neide já mandou áudio. Adriano mandou áudio. Um abraço aqui pro grupo Show da Diária na Pegada. Um abraço pro grupo da Mania da Diária. Um abraço pro grupo da Mania da Diária de 2015. A galera toda participando, a galera mandando. Daqui a pouco tem porrada de áudio, hein? Assim que eu gosto. 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Estamos aqui na MCP Veículos. 10h31, agora 10h32. Daqui a pouquinho você brinca, hein?
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0: Olha, vou repetir a dica, hein? Porque você preferiu a dica do que R$70, né? Que tinha que aumentar para R$70 aqui. Qual é a música? Essa música foi uma das músicas estouradíssimas do ano passado. Não tô dizendo que foi a mais tocada. Ela ficou entre as mais tocadas. Nome da dupla, nome da música é Sertanejo. A galera curtiu muito. Será que alguém acerta?

0: Já já você brinca comigo.
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1: Mais previsões agora, Kelzinha.
5: Vamos lá, Cido, mais previsões e chegou sua vez, viu? Leão, seguinte.
1: Opa.
5: Olha, o céu avisa que seu foco segue nas finanças, mas pode pintar energias meio tensas hoje, cuidado. Se você tá procurando novas maneiras de aumentar as suas reservas financeiras ou programar as contas, a dica é agir com calma para evitar prejuízo. Ou seja, hoje você não vai emprestar um dinheiro, né, Cido?
1: Já era, eu já não queria mesmo. Agora é uma boa desculpa. Falou, olha, se alguém pedir, falou, eu sei que não falou que não é
5: não
1: bom.
5: Não é bom. O número é o 12, a cor violeta.
1: Virgem, você continua focado em seus interesses pessoais, mas a teimosia também pode...

0: pode aparecer e causar atritos no trabalho. Nem tudo precisa ser feito do seu jeito. E se quiser melhorar a convivência com os colegas e chefia, você precisa aprender a ceder. Número 35, cor creme.
1: Agora com você, Libra. Vou te contar. Os astros destacam o desejo de ficar no seu cantinho sem muita interação com colegas ou outras pessoas. Planos para uma viagem talvez precisem de ajustes ou até mesmo daquele adiantamento. Mas se tiver cautela, o resultado pode ser melhor do que você imaginou. O número é o 61 e a cor é o rosa.
0: E chegou sua vez, escorpião. Seu lado sonhador fica mais forte, mas também é sinal de desafios e problemas para colocar as suas ideias em prática. Superar esses atritos dependem da sua habilidade para se adequar às mudanças de última hora e de conquistar a colaboração de pessoas próximas. Número 51, cor azul.
1: E daqui a pouco a gente volta, hein, com as últimas previsões pro seu horóscopo aqui no Bom Astral. Pra quem é Sagitário, Capricórnio, Aquário e Peixes.
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3: 10h34.
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1: Que sexta-feira! Parece sexta-feira, né, velho? Parece sexta-feira, mas não é, hoje é quarta-feira, hein? Mais uma pra você curtir.

0: fundo do baú das velhas do véio. Curtiu, né? Seu cabeça branca maravilhoso. Amanhã tem mais, hein?
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0: Meu amigo índio taxista, cabeça branca também, hein?
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5: Chegamos às últimas previsões para hoje, né, Kel?
6: É isso aí, Cida. Chegou às últimas e agora é a vez de Sagitário. Sagitário, eu vou te contar, no que depender das estrelas, as suas chances de se destacar serão maiores. Mas é preciso fazer a sua parte, tá? Embora as parcerias e os relacionamentos recebam vibes poderosas, também pode surgir alguns atritos e cobranças na convivência com os colegas. Seu número para hoje é o 59 e a cor é o azul.
5: Atenção, Capricórnio. Você vai querer sair da rotina para fechar a semana. Contatos com gente de longe também ganham destaque, mas a comunicação pode ser mais complicada do que esperava. É que a chance de mal entendido, se não tiver cuidado. Número 27, cor branco.
6: Agora você é aquário. Olha, o dia promete mudanças e novidades em casa. É hora de dar aquela mudada no seu cantinho, testar coisas novas e ouvir o seu sexto sentido que vai estar tinindo. Aproveite essas energias para encerrar tarefas e pendências, mas sem arrumar confusão com os outros, tá bom, aquário? O número hoje é o 39 e a cor é o amarelo.
5: E agora a gente vai ver o que os astros têm para que Elzinha. Peixes, vamos lá. Os relacionamentos continuam em alta e você vai fazer o possível para se cercar de pessoas queridas. É um bom sinal.
6: Bom.
5: Pena que talvez não seja tão fácil se entender com a família. Sim.

0: torta de climão em vários momentos.
1: Ah, eu prefiro de limão.
0: Ah, é?
1: É.
0: Número 3, cor dourada.
1: É a vida, né, Cida?
0: É então, verdade. Tá.
1: Essas foram as previsões de hoje pra você.
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0: Diário, sempre ligado em você, o Sony Funário. Novidade rolando aqui nos 90.9. Agora um minutinho, faltando para as 11.
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0: Galera, tá a milhão no WhatsApp, hein?
2: Olha a mensagem, hein?

0: É nós, menino, aqui Carlos Ferreira da Esquina do Pão. Climão gostoso hoje, olha só que clima bom. Tá nublado, tá nublado.
1: Tá chovendo,
0: tamo ligado,
1: né?
0: Ligado aí, hein? Valeu. Ei, duvido tocar aí. Alok, pra nós, menino. Eu vou te mandar aqui o nome da música.
1: Manda!
2: Manda!
3: Da galera! Salve, salve, meu amigo mais lindo da manhã da diária, que é Cléudio Louro de Sal, trabalhando, meio tristinha. Hoje a minha mãe faz um ano de falecida. Mas, onde ela estiver, ela está bem. Namorada do pai. Enfim, vamos que vamos. Bom trabalho pra você, amigo. Sucesso sempre. Beijo, beijo.
1: Outro pra você. Se a minha mãe estivesse viva, hoje estava de aniversário, a dona Rosa Paz, né? É isso, tá num lugar legal, tá num lugar maravilhoso, né? Falar com Deus, né? Bora lá, que tem mais gente mandando mensagem pra gente!
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4: Bom dia, Melanelone! Está ligado, nosso programa top!
1: Tudo bem?
4: Menino Gatorade, vulcão, energia pura!
1: Bora!
4: Vamos que vamos! Um beijo, um cheiro e um queijo! Lília Regina do bairro do trem! Pra frente, Brasil!
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1: Fala comigo!
5: Sem querer dançar, na nossa festa vale tudo, vale ter alguém como eu, como você. Bom dia, Netinho, Elis Regina Brito, ligada no 220, no trabalho.
1: Boa,
2: clima
1: gostoso, hein?
2: Da galera.
1: Tudo bem?
0: Bora, Netinho.
1: Bora.
0: Bom dia.
1: Pra você
0: bom
1: também.
0: Bom dia. Manhã da Diário, sempre ligado em você.
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1: Manda o clima.
6: Eita, que é muita chuva, meus amados. Bom dia, bom dia, bom dia. E uma excelente quarta-feira para todos. E olha, desculpas não levam a lugar nenhum. Que leva é ação. Beijos a todos. 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Perfumes e cosméticos, Novo Horizonte.
1: Valeu, WhatsApp. Valeu.
2: Da galera.
1: Mas tô perdido aqui de tanto áudio. Excesso, deixa eu ver se esse já foi.
6: Eita,
1: já foi, já foi, já foi. É o de baixo aqui, vai.
7: Bom dia, Netinho. Bom dia a todos os ouvintes do
1: tudo
7: programa
1: bem?
7: Manhã da Diário. Elô Oliveira ativada aqui no quilômetro 9, trabalhando. Muita água, Xixica. Graças a Deus, muita água. Temos que agradecer sempre. Vamos que vamos. Quartou, é nóis.
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1: Tô achando que a Elô, né? Elô que mandou mensagem agora, foi. Tô achando que a Elô tá comprando alguma casa lá no Recanto dos Pássaros. E aí, fala comigo, bom dia!
8: Já chegando nessa quarta-feira, meu amigo Netinho, pra te desejar um bom dia.
1: Pra
8: e um bom dia
1: também.
8: A toda essa galera que tá curtindo o Manhã da Diário. Claro que é sempre ligado em você. Eu tô por aqui, Laranjal do Jari, sul do Amapá. Eu sou a Josene Trindade, vamos que vamos, quartou!
1: Abraço, querida!
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1: Tudo bem, tudo bem, tudo bem, tudo bem?
9: Salve, salve, Netinho. Adriano Augusto no centro, ligado na 90.9.
1: Tudo bacana.
9: Ontem foi aquele calor, mas hoje o clima tá totalmente diferente.
1: Clima de montanha.
9: Lá vem ela, chuva em Macapá. Ontem eu tentei secar a Argentina, mas o Messi tá voando, mano. De olho na Argentina. Acorda, Brasil. Vamos jogar na sexta.
1: O Messi e o Cristiano Ronaldo, eles não são desse planeta não, velho. Eles são de outro lugar, bicho. Eu não tava secando a Argentina, não. Tava torcendo, né, cara? O bom futebol, né? Olha, o Messi da Argentina, Ronaldo. Portugal tem Ronaldo. Tem lá o Mbappé lá da França, né? A gente tá sem ninguém, né, cara? A gente tá sem ninguém, né? É isso. Vamos torcer, Brasil, né? Bora. Estamos sem craque, né, velho? O craque que a gente tinha... O Neymar, todo batido, já jogou bola, não joga mais, né? Enfim, é isso. Bora lá que sexta-feira tem Brasil, né? Bora torcer, bora torcer, bora torcer.
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1: Tudo bem? Fala comigo.
10: Bom dia, Netinho. Já estamos na escuta. Neide Santos, Daniel de quilômetro 21, Campina Grande.
1: Bora.
10: Mandar meus alunos para André Torres e família, para minhas amigas Márcia Silva e Adriana Jerusa. Quero ouvir Lola e o Messi. Fui.
1: Boa.

0: comigo.
1: Bom dia, Netinho. Hoje tu tá no 220, é?
0: Eu sempre tô. Net,
1: só
0: sempre
1: o filé.
0: Sempre tô.
1: Bom dia aí pra você, bom dia pro Wagner. E bom dia pra todos que estão na escuta.
0: Tudo bem.
1: Ok, Netinho? Vamos okay. Que vamos, que o nosso Manhã dá diário.
0: Sempre ligado em você.
2: Olha a mensagem.
0: Fala, meu amigo Lucas. Lucas e Neto, Neto e Lucas. Casal 20. Um abraço, meninos. Aí da Amazonas importados, estão ligados aqui com a gente, hein? Valeu, meu querido, um abração, abração, abração, abração.
3: Abração da galera!
0: Fala comigo, vai!
4: Fala, meu amigo Netinho, Thiago Nardi, aqui em Santana.
0: Fala, Thiagão!
4: Curtindo uma folga hoje.
0: Graças
4: tamo
0: a
4: junto,
0: Deus.
4: Amigo. Avante palestra.
0: Aproveite ao máximo a sua folga, hein, querido?
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0: Tudo bem?
5: Bom dia, Netinho, vamos que vamos. Quarto. Marta, dizerão pra todo que tá na escuta, bem.
0: Um abraço, minha conterrânea, um abraço, minha conterrânea. Toma conta aí do nosso bairro quando não tiver por aí, hein? Ai, meu Deus do céu, tem mais mensagem aqui? Tem mais mensagem? Bora!
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0: Quem é, hein?
6: E aí, Netinho, belê, belê. Já estou na escuta do programa aqui no Mazagão Velho. André Torres, Manhã da Diário, audiência total do programa. Eu gostaria de mandar meu alô, bom dia pro seu tião da Ferraz São Sebastião, pra dona Jerusa e seu esposo Eliseu, pra Rosineide Santos e seu esposo lá no Campina Grande, pra dona Neiga da Vila do Maracá e pra todos que estão na escuta do programa aqui no estado do Amapá e no município de Mazagão. Bom dia, amigo.
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0: Fala comigo, bom dia!
7: Bom dia, bom dia, bom dia, meu belê, belê! Quarto, muita água na cidade, nós tá como?
0: Como?
7: Ligadinha no Manhã da Diária, mas ralando como sempre, diretamente do restaurante Cantinho da Lidiane, rodovia do Curiaú. Uma maravilhosa quarta-feira para todos nós. Lidiane Fernandes!
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0: Tudo bem, cara?
8: Fala, meu amigo Netinho, locutor da Alegria. Bom dia pra você, bom dia, ouvintes do programa Manhã da Diário. Quartou, meiuca da semana e muita água xixica, hein? Que diretamente da rodovia Curiaú, Zona Norte, Macapá. Aqui é o Jonathan Mello, o John John, ligado no programa. Diretamente da loja Yasmin Materiais de Condição. Tamo junto e misturado, hein, Netinho?
0: Beleza.
8: Manhã da Diário, sempre ligado em você.
2: Olha a mensagem, hein?
0: Olha essa mensagem aqui. A ouvinte é a Lucy Santana. Netinho, você é cheio de teorias. Tipo, quem namora muito tempo não pode casar, senão vai se separar. O BTV canta na janela da pessoa, da mulher, a mulher fica grávida. Eu tô numa sinuca de bico, Netinho. Estou namorando há muito tempo, tô com medo de casar. E o passarinho do seu programa cantou ontem na janela do meu quarto. Ava! Ava, Lucy! Ava, Lucy!
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0: Ô, Lucy! Não foi o BTV do meu programa, não, hein? Mas olha, eu não sou cheio de teorias. O mundo é assim, Lucy. Deixa eu tomar uma água aqui, velho. Ô, Lucy, primeiro, não sei o nome do seu namorado, mas se ele tá te enrolando tanto tempo, não casa, mulher. Não casa. Continua do jeito que tá. Porque se você casar, você vai se separar. Outra coisa, se o BTV cantou aí na janela do seu quarto, tome muito cuidado, hein? Passa logo o exame daqui uns dias, né? Tá? Beijo pra você, Lúcia. Essa é ouvinte, né? Essa é ouvinte, hein? Essa aí é ouvinte nossa, ela sabe tudo. Deixa eu mandar um abraço aqui, cara. Meu amigo Eugênio, tá fazendo aniversário hoje, hein? Ah!

idade dele, né? Eu vou falar que ele mandou a mensagem, não pediu segredo. Mesmo se ele tivesse pedido segredo, eu ia falar. 4.6. Abraço, Eugênio. Felicidades, meu garoto. Obrigado pelo convite. Claro que eu irei almoçar nesse restaurante chique que você me convidou. Como diz o meu pai, a gente só convida uma vez pra almoçar. Não é isso? Ai, meu Deus do céu. O que que eu faço com esses ouvintes, hein? É cada um que me aparece. E aí, Cássia? Bem te vi, cantou aí na sua janela. Cuidado, hein? Cuidado, Cássia. Abraço, Cássia. Abraço pra dona Olivia da Natura. Ai, meu Deus do céu, cara. Edinaldo Santos, tudo bem, cara? Um abraço pra você. Obrigado pela audiência também aqui no programa Manhã da Diário. Rapaz, tem muita mensagem, cara. Daqui a pouquinho eu vou mandar uns beijos e um abraço pra galera da mensagem, tá bom? Então, só peço que tenha uma paciência com esse locutor, com esse jovem locutor. 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Afinal de contas, eu estou aqui na quinta-feira. Quinta-feira já, na quarta. Cara, eu não sei o que é, ouvinte, mas parece que eu tô um dia à frente na semana. Vocês estão com essa sensação? Não sei, parece que hoje é quinta, ontem foi quarta, enfim, tá tudo bagunçado. Não sei se você tá com essa sensação. Não sei se é por causa do jogo da seleção brasileira, na sexta-feira, sei lá, velho, tô meio bagunçado. Mas hoje é quarta, meio de semana, tá bom? 17 de junho, 11h11, tá bom? É o seguinte, não bebo, Eli, não bebo. Mas o pessoal sabe que você bebe? Posso falar no ar? Olha, não mexe comigo, Eli. Sei vários segredos seus, tá ouvindo? Toma cuidado. Ei, Carlinhos, e aí, velho? Como é que tá? Tudo bem? Na paz? Meu amigo Carlinhos, taxista, tá ligado com a gente. 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Beleza? Ó, daqui a pouquinho tem qual é a música. Daqui a pouquinho tem o som secreto, tem sequência premiada, tem game da hora. Faça seu cadastro pra você brincar com a gente por aqui, tá legal? 11h14. Vamos juntos até

0: bem? Tá bom demais, né? Tá bom demais. Ontem eu falei até errado o horário do jogo, né? Da França com o Senegal, né? Na transição com o Elson Sammer. Falei que era às 2 da tarde, não, foi às 4 da tarde. Peço até desculpa aí pros ouvintes que correram pra casa pra assistir o jogo às 2, né? Esse locutor errou a informação. Bom, tem uma mensagem aqui pra Luz. Fala aí, querido, manda.
1: Ela tá com trauma, né, tio? Tu colocou trauma na mulher, né?
0: Coloquei nada, velho, não coloquei nada. Eu só falei a verdade, né? Só falei a... deixa pra lá, eu não vou falar nada, não. Ai, meu Deus do céu, hein? 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Daqui a pouquinho, hein? Alguém vai brincar comigo.
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diferente, né? Opa, sexta-feira já é bom demais. E com o jogo da seleção brasileira no finalzinho do dia, aí é bom demais, né? E aí, vai reunir a galera? Vai assistir o jogo sozinho? Ou vai reunir os amigos? Como é que vai ser a resenha na sexta-feira, né? Vamos torcer. Brasil e Haiti, né? Vambora, tem que ganhar, velho. Tem que ganhar. Eu digo o seguinte, não é só ganhar de goleada, não. Tem que, pelo menos, jogar bem, né, velho? Pra jogar bem, aí vai embora, né? O jogo flui, né? A seleção pega casca, né? Enfim, eu vejo isso. Todo mundo falando, vamos golear. Não é só golear, tem que jogar bem, né, velho? Ontem, quem tem a oportunidade de assistir o jogo da Argentina, os caras jogam muito, velho. França, uma barbaridade, né? Acredito que... Eu acho que entre os quatro, com certeza, França e Argentina vão pintar, né? Isso aconteceu uma tragédia, né? Os outros dois, eu não sei, né? Enfim, e eles se encontram da chave daqui numa semifinal, né? Já pensou? Né? São os fortes concorrentes, né? Ao título, né? Da Copa do Mundo, né? O Gasso ontem da Argentina, jogou demais ontem a seleção da Argentina. E o Messi, né? O Messi não é. O Messi é T, né, velho? O Messi é... Rapaz, vou falar um negócio pra vocês, ouvintes. Eu não tenho inveja de nada, de ninguém.

0: de absoluta, zero inveja. Mas ontem bateu uma inveja, né? Do Messi, né? A gente podia ter um craque, né, na seleção, né? Podia ter um craque igual o Messi, né, velho? Outs, velho. Fui dormir com uma inveja ontem da seleção da Argentina, que tem o Messi, né? Ah, meu Deus do céu, hein? Bora! Bora torcer! Sexta-feira tem, hein, galera? Ó, daqui a pouquinho tem o Som Secreto. Daqui a pouquinho tem o nosso Game da Hora, sequência premiada. E você também vai estar brincando já já, depois do milkshake, no Qual é a Música. Qual será o nome da dupla? E o nome da música? Valendo cinquentão. Eu dei a dica, né? Dei a dica pra vocês. Vocês preferiram a dica do que o real, né? A grande Maurício. Não, Netinho, manda a dica. Deixa pra aumentar outro dia. Tá bom. Beleza. Galera, 25 minutinhos faltando pro meio-dia. 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
1: só as melhores.
0: Só as melhores.
1: Falando nisso, manda a primeira.
0: Ah, gente, em meio à Copa do Mundo, o menino Ney anuncia que vai ser papai pela quinta vez.
1: Pela quinta vez.
0: Pois é, gente. Ele e Bruna Biancardi revelaram, né? Estão esperando mais uma filhinha, mais uma menina.
1: Ah, que legal, hein?
0: É a terceira filha do casal, né? Já Neymar é pai de mais, além das três,

0: tá conjugado.
1: Certo, é um acontecido.
2: A Mel e vai vir mais uma. E ele falou que não vai parar por aí não, talvez em dezembro do ano que vem ele faça mais um menino.
1: Olha, se é por causa de dinheiro, ele não corre risco,
2: não,
1: né?
2: Com certeza,
1: pode
2: né?
1: Pode ter um monte, 10, 20 filhos, vai ser feliz, né?
2: Mas, ó, povo rico assim, é difícil ter tanto filho, né?
1: Verdade.
2: Vou voar a terra mesmo.
1: É que o Ney é outro patamar.
2: Outro.
1: Ele vem do gueto, ele tem uma pegada.
2: Tem, né?
1: É, então, e gosta,
2: casa
1: né?
2: Cheia, mas é bom,
1: verdade,
2: né?
1: Verdade, verdade. Eu achei muito legal e que Deus abençoe que ele continue tendo um monte de filho aí. É, claro, verdade. Melhor que
2: seja com mas o pessoal mulher. Fala assim, também, ele né? Tem um problema com rabo de saia?
1: É, sim, então.
2: Mas não pode falar que Neymar não é um pai presente, porque assim, os filhos são todos apaixonados por ele.
1: Ele representa, né? Ele representa.
2: É verdade.
1: Ganha o meu respeito.
2: Tirar o chapéu,
1: Beleza. Valeu.
2: Vão falar de novela já já.
1: Ah, já já, segura aí.
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4: Se liga, rapaziada, tô de volta aqui na sua Diário FM 90.9. Quarta-feira, bem no meio da semana.
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4: 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Produção de mensagens diretamente do Boteco dos Cunha, hein? Sempre ele, DJ Rômulo Cunha.
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1: Sempre ligado em você demais, hein? 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Bom, já foi o milkshake, né? Nossa, amanhã já passou, hein?
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4: E chegamos ao momento de quem ama cuida e o que que acontece hoje na novela, Kel?
1: Vamos lá, Cido. Hoje tá pegando fogo ainda, né? A Adriana lá sendo condenada. O negócio vai ser babado. Vamos começar pela Diná, que vai visitar o túmulo do Arthur e vai pedir perdão.
4: Vai?
1: Como é que é isso, Diná? Tô desconfiando de você, querida.
4: Não, é, se ela pediu perdão é porque tem coisa. Ela tem um dedo no empurrão.
1: Então, o que é isso?
4: Um dedo no empurrão.
1: Agora, sob pressão do Ademir, o Edivaldo vai revelar que a Adriana e o Arthur dormiam em quartos separados. E aí, lascou, gente.
4: É.
1: A Adriana vai depor com firmeza, vai falar da possibilidade de outra pessoa, né? Ter cometido o crime, inclusive o Ademir. Mas não vai ter jeito. A Adriana vai ser condenada a 12 anos de prisão em regime fechado.
4: Meu Deus, hein?
1: Pois
4: coitada,
1: é.
4: Hein?
1: Olha, e antes de ser algemada, a Adriana e Pedro vão se aproximar, vão se abraçar. Ela vai pedir que ele não desista dela. Os dois vão se olhar. Sobe trilha. É, vai rolar beijo.
4: Sobe trilha, vai rolar beijo.
1: É, vai rolar beijo apaixonado.
4: É bem isso. Bom, um momento de carinho, de ternura, pelo menos, né?
1: É, gente.
4: Daí depois volta pro pau comer de novo.
1: Ah, mas ele falou que não vai desistir dela. Eu acho que não.
4: Eu também acho que não. É uma boa aposta e vai rolar muito amor ali. Eu acho que ele vai casar com ela no final. Ah, contei o final. Contei o final. Eu sou um linguarudo. Ah, meu Deus do céu. Logo mais à noite você vai conferir tudo isso.
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1: Bora lá colocar a rapaziada pra participar com a gente.
2: Alô, bom dia.
1: Já tem gente na linha, né? Alô, câmbio. Alô. Alô, alô, alô, alô, alô, alô. Alô.
3: Alô, alô, Netinho.
1: Opa, consegui. Tudo bem?
3: Tudo bem, Netinho. Ótimo.
1: Vambora, me conta aí. Conseguiu aí imaginar qual pode ser a dupla e o nome da música?
3: É, eu vou chutar aqui.
1: Bora, o tambor tá batendo, vai!
3: Cleiton e Romário, opa, cadê?
1: Opa, cadê eu? Essa?
3: É.
1: Bora! Não foi, bom dia, fala comigo.
4: Bom dia, Netinho.
1: Tudo bem?
4: Tudo bem, Netinho.
1: Já almoçou?

0: Dá não.
1: Já tá pronto o rango?
0: Dá não.
1: Ah, velho, quase meio-dia, o almoço não tá pronto, hein? Que
0: dá é não, isso, Netinho.
1: Ah, então vai, bora.
0: Me conta. Não vai ser rápido.
1: Bora lá, me
0: conta. Netinho, hoje. Ah. Diego e Vitor Hugo, Tubarões.
1: Tubarões, vambora, vambora, essa é boa, hein? Essa é boa, essa é boa. Alô, bom dia. Bom dia. Fala comigo, bebê.
0: Bom dia.
1: Tudo bem?
0: Tudo.
1: Eu falo com quem?
0: Elizabeth.
1: Pantoja.
0: Isso.
1: A mulher do galo.
0: É.
1: A mulher que mora na Avenida Mãe Luzia.
0: Isso.
1: A Elaguinho.
0: A própria.
1: A Elaguinho ou Julião Ramos?
0: Olha, falou os dois.
1: Pois é. A casa da minha mãe era ainda Ernestino Borges. Outro dia eu peguei um documento. Lá já não é mais centro, já é Julião Ramos. Muda assim rápido, né, Elizabeth?
0: Verdade.
1: Então vambora. Chega da gente falar da sua vida e da minha vida. O que interessa é o nome da música e o nome da dupla.
0: É. Henrique e Juliano.
1: Ah.
0: Última saudade.
1: Ih, velho! Será? Prepara aí! Prepara que eu acho que. Não foi. Ah, meu Deus do céu, hein? Sabe quem produz esse quadro é o Vinícius Souza, né? Ele botou pra rochar, hein, nessa nova temporada. Bom, segunda a gente tenta.
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0: 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Você está preparado?
1: Preparado?
0: Boa sorte, porque o game da hora vai começar.
2: E ele me falou que ele não é nenhuma geração, nem geração C, Y, D ao quadrado. Ele é... Qual é a sua geração, hein, velho? Hein, Jonathan?
3: Netinho, vamos dizer que geração Z, que eu sou de 96, né?
2: Mas tu não é Enzo no nome, né?
3: Não, Netinho, eu sou das antigas, graças a Deus. E primeiramente, bom dia pra você e bom dia pros ouvintes do programa Manhã da Diária. Quanto tempo que eu não jogo game da hora?
2: Você estava excluído desse quadro, será?
3: Eu tava só 3 semanas que não jogo, hein? Eu acho que me esqueceram.
2: Pois bem, você vai jogar agora. Qual o nome da sua mãe?
3: Josiane,
2: um abraço. A senhora educou muito bem o seu filho. Tá certo. Perdão por não ter lhe dado bom dia.
3: Tranquilo, Netinho, mas já tô dando aqui um bom dia pra galera aí.
2: Me conta uma coisa.

0: Qual você mais, pode falar. Qual você mais gosta? Falando de futebol, tá?
1: Pode, sim, é...
0: Cristiano Ronaldo ou Messi?
1: Eita, essa pergunta tem uma discussão grande, hein?
0: Não quero saber.
1: Eu hoje, minha opinião.
0: Me conta, qual o melhor? Sai de cima do muro.
1: Minha opinião. Se o pessoal discordar, beleza. Hoje, Cristiano Ronaldo, por ser decisivo.
0: Muito bem. Eu gosto do robô. O robô é bom, né, velho?
1: É, Cristiano Ronaldo, né?
0: Ele joga hoje.
1: Perto dos 1000 gols, hein?
0: Ele joga hoje, às 2 da tarde, tá ouvindo?
1: É, 2 da tarde contra a República do Congo.
0: Aí conhece. Jonathan, bora lá?
1: Bora!
0: Seguinte, quem fez mais fez 8000 pontos, beleza?
1: Beleza!
0: Então bora, queridão, vai começar o nosso game da hora dessa quarta-feira!
2: Fase 1, valendo 2000 pontos.
3: Em qual cidade está localizada a sede das Nações Unidas? Nova York ou Londres?
1: Londres.
3: Nova York.
2: Fase 2. Valendo 3000 pontos.
3: Quem foi o líder da Cartaginês que atravessou os Alpes durante a Guerra Púnica? Aníbal ou Gengis Khan?
1: Gengis Khan.
3: Aníbal.
2: Fase 3. Valendo 5000 pontos.
3: Em qual Copa do Mundo o Brasil utilizou pela primeira vez a camisa amarela? Copa de 1954 ou de 1970?
1: 54?
3: Copa de 1954.
0: Eu já tinha deixado no... Pausa! Olha que tava...
1: Que sorte que eu tive!
0: Olha que tava preparado aqui, ó. Ó.
1: Não, pra mim não.
0: Estava preparada, engatilhada, 5000 pontos. Não foi dessa vez, hein, Jonathan?
1: Valeu, Netinho, importante é participar.
0: Bacana, cara, um abraço pra você, um abraço pra todo mundo. Você vai assistir então o Robozão jogar hoje?
1: Vou estar no trabalho, mas vou assistir aí um pouquinho.
0: Muito bem, e tá confiante com a seleção brasileira?
1: Netinho, do jeito que a seleção tá jogando, eu acho que não chega longe não, hein? Minha opinião aqui.
0: Tá bom. Mas vamos torcer, né, velho?
1: É, vamos estar na torcida, né?
0: Vamos lá. A gente consegue, segue longe. Se a gente engatar aí uns jogos bons, jogando bem, claro, acho que a gente vai longe. Bora torcer!
1: Tem que melhorar o time, essa é a verdade.
0: Tá bom. Jonathan, um grande abraço, querido.
1: Valeu, Netinho, tamo junto, é nóis.
0: Valeu. Bom, mais tarde... Com Célio Santiago, o Panda, tem mais uma edição aí do Game da Hora, né? Falar em Panda, o homem não para, velho. Tava sábado até 5 da manhã, domingo até 7 da manhã, falando. Tava numa live aí de São João, né? Pelo amor de Deus. Pelo amor de... O homem gosta de falar, hein, velho? Tá louco, bicho?
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4: Drops do Pet no ar e hoje a gente conhece uma raça que parece ter sido criada especialmente para fazer companhia, o Cavalier King Charles Spaniel. Pequeno, elegante e muito carinhoso, ele é conhecido por ser extremamente apegado à família. É aquele tipo de cão que gosta de estar perto, seja no sofá, durante um passeio ou simplesmente acompanhando a rotina da casa. Também costuma se dar muito bem com crianças e outros animais, mas não se engane pelo jeito delicado. Ele tem energia para brincar e adora participar das atividades do dia a dia. Uma raça que une doçura com banheirismo e muita elegância.
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1: Ford Moselle, e a hora certa, manhã da
0: Um minutinho, faltando pro meio-dia.

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10: Tudo bem, de volta, iniciando essa tarde de quarta-feira, Macapá marcando 30 graus, meio dia e 9, hein? Tá chegando a sequência premiada penúltima da semana.
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10: A galera quer só um pé, né? A turma quer só... O que chegou de áudio? Não tenho tempo de colocar no ar, mas o que chegou de áudio? Falando... Até coitada da Luz. Luz, tu arrumou pra ti, hein, Luz? Falar do bem-te vi, hein? Um abraço, minha querida. Que tem de áudio falando do tal do bem-te vi quando canta na janela do quarto da mulher. Pelo amor de Deus, hein? Ó, galera, vamos lá. Penúltima sequência premiada chegando agora. Já foi lá no site, manedadiario.com.br? Já fez seu cadastro? Beleza, vai anotando aí. Netinho, eu tô com uma sequência. Vou começar a anotar a segunda a partir de agora. Tem problema não. Netinho, eu tô sem nenhuma sequência. E aí? Anota que eu vou tocar agora. Você sabe, né? Sequência premiada. Pode ser que eu te ligue e pode ser que você tenha só a sequência de hoje, que é a sequência premiada, e você pode faturar R$150, tá bom? Quanto

0: concorrência premiada, penúltima da semana, sexta-feira, R$150. Faça agora o seu cadastro lá no site manedadiario.com.br, coloque seu nome e telefone, que na sexta-feira eu vou estar te ligando, você pode estar faturando aí R$150. 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Pedi 18, vamos lá que continua.
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0: obrigado, e você finalizando a sequência premiada, penúltima da semana, sequência premiada 17 de junho, anota aí direitinho, hein? Amanhã, quem? Sim senhor, tem a última sequência da semana.
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0: 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Então, mais tarde, você pode colar a partir das 3 da tarde pra comer aquele crocrete maravilhoso. 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
0: Meio dia e 27.

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5: Muito bem, rapaziada, meio dia e 30. De volta aqui na programação da sua Diário FM 90.9, hein, galerinha?
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5: Fechando por aqui mais uma edição do nosso programa diretamente da MCP Veículos.

0: 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É uma passadinha com a gente do Cacer, quilômetro 3, Cabralzinho. Meu amigo Alson Sami, tá na parada, tá na área.
1: Alô, alô, alô.
0: E aí, Sami, tudo bem?
1: Eu tô tentando sobreviver, né, tio? Vou te contar, viu, cara? Tá ruim sobreviver demais esse negócio da gripe, bicho,
0: ó. Claro, tu não para, mano.
1: Eu não tô, cara, muito
0: forte. Tu não para, rapaz, bicho. Rapaz,
1: já tomei quer... tudo, já.
0: Olha, deixa eu falar uma coisa pra ti. Mais um conselho que eu dou.
1: Mais um, vou ouvir.
0: Mais um.
1: Vou pegar.
0: Sabe do conselho do casamento, né?
1: Aham. Uhum.
0: Já tá vivendo com a Coronel há quanto tempo?
1: É, tem 9 anos.
0: Então, por favor, continue vivendo assim sem casar.
1: É.
0: Porque se casar, tu já sabe, né?
1: É, exatamente, concordo.
0: Então pronto. Isso é uma coisa. Ou, como é o nome mesmo da Coronel?
1: Samile Dias.
0: Samile, uma dica aqui do Netinho. Segue como tá, amiga. Já estão junto, metade é dele, metade é seu. Então, casar é só pra descasar. Ó, uma outra coisa.
1: Sabe que eu sou cara... de conselho hoje, Elias.
0: Tô, não, agora esse conselho é pra ti.
1: Vai, mano, pode falar.
0: Dinheiro não é tudo, velho.
1: Verdade.
0: Cuide da sua saúde. Passe um final de semana sem ganhar R$5.000 aí, bicho. Sério, pô.
1: Amei, amei.
0: É, velho. Passe um final de semana sem ganhar 5 mil, mano.
1: Tô chegando lá, gente. Tô chegando.
0: Ah, tá chegando nada. Já tá ganhando bem pra caramba, bicho.
1: Ô, Letinho, oi, tá chovendo para. Por aí, por essas
0: bandas
1: aí?
0: Não, passou, cara, passou chuva. Tá aí no centro, tá?
1: Cara, eu fiquei assustado, viu, Letinho? Na hora que choveu, cara, eu tava no centro. E aí eu tava numa loja ali, né, com os parceiros. Cara, quando eu vi, as ruas começaram a ficar alagadas muito rápido. Uma chuva muito forte, cara. Muito assustou forte. Geral, demorou, o pessoal do centro.
0: Demorou a chegar aqui, mas chegou também.
1: É.
0: E passou assim também, fortíssimo.
1: Não, e o detalhe é que hoje pela manhã, o Olívio Fernandes participou, né, na abertura do programa. A gente tem aquele giro dos repórteres, que já é tradicional, do Luiz Melo Entrevista.
0: Tava acompanhando.
1: É, exatamente. E ele falou, porque na Zona Sul tá chovendo bastante, já choveu bastante. E eu ali na Zona Oeste, já na saída da Duca Serra, já pra pegar aqui o centro. Pô, lá tava um clima bacana, ainda tava um dia bonito, não tinha chovido absolutamente nada. E aí quando foi ali por volta de umas 10, 11 horas da... acho que umas 10 e pouco, né? Da manhã, a gente saiu e do nada veio uma chuva muito forte.
0: Eu não sei se pro centro deu muito trovão. Aqui pelo lado da Duca Serra, próximo ao Cabralzinho, bicho, São Pedro tava brigando com a galera, hein, velho?
1: Olha, inclusive a minha querida esposa, ela ligou dizendo que ela tava com medo, porque ela falou que tava relampegando e retrovejando por lá pra aquelas

0: medo, da zona tem medo?
1: Muito! Você não tem ideia, cara!
0: O Wagner também.
1: É mesmo,
0: velho? Foi lá pro banheiro se esconder. Tem medo.
1: Esse é segurança aí, vou te contar.
0: Rapaz, segurança não segura nada. Ei, Samer. Cara, deixa eu aproveitar e dar um parabéns aqui, pode ser?
1: Ah, com certeza, com certeza. Sabe
0: quem tá de aniversário hoje aí no Sistema Diário?
1: Sim, aqui, grande amigo e colega aqui do Sistema Diário de Comunicação.
0: Qual o nome?
1: Jamaira Salles.
0: Ah, deixa eu mandar alô pra ela aqui.
1: Alô, alô, alô, alô, alô, Jamaira!
0: Quem faz aniversário no dia ganha alô aonde, hein, Samir?
1: Ganha alô... Ganha nesse... Como é que é chamado isso aí, ô Netinho?
2: Megafone.
1: Aê, exatamente. Olha, Netinho, dia 1º de fevereiro de 2027. Eu gostaria de receber os parabéns porque é muito bacana, é bem legal, é diferente.
0: Qual dia?
1: Dia 1º de fevereiro, só ano que vem.
0: Caramba, é o... Exatamente o dia do aniversário do Mania da Diário.
1: Oi, tô pronto! Aniversário em dose dupla! Aê! Olha, é o seguinte, Netinho.
0: Fala.
1: Cara, como é que tu consegue... você mesmo... Não, fala pra gente aqui esse segredo aqui. Até porque ontem te roubou uma vinheta tua, já vou te falar, inclusive. O Alisson gostou da risada. Essa parada de tu levar até longe, assim... tu tem um vozeirão, né, cara?
0: É o megafone, mano.
1: Não, pois é, mas aí, pô, tu consegue...
0: O megafone tá com a pilha, com a bateria nova.
1: Zerada.
0: É, porque o Wagner, ele tem mania de economizar em algumas coisas, sabe? Ele gosta de economizar o meu dinheiro.
1: Ah, é?
0: Eu gosto de gastar, velho.
1: Ah, entendi.
0: Eu gasto, põe pra gastar, porque pode ser que eu morra amanhã, vai.
1: É por isso que lá no café, lá no café ele pede meia xícara só, agora eu entendi.
0: Entendeu? Tu entendeu a história, mano? Rapaz, eu gasto. O papai não. O papai, ele gosta de guardar dinheiro.
1: Ah,
0: dinheiro,
1: é?
0: Sabe?
1: Meu pai, sei. Eu sei.
0: Eu ponho pra gastar, velho.
1: Bota pra morrer. Bota no 12.
0: Vou deixar o dinheiro pro Ricardão.
1: Jamais. Netinho tá muito sincero hoje, né? Hoje ele tá sincerão hoje.
0: Vamos embora, cara. Rapidinho.
1: Ó, deixa eu aproveitar. Peraí, Netinho. Calma aí, mano. Ei, sem pressa, Netinho. Tá chovendo um pouquinho lá fora. Relaxa. Olha... A Jamaira, é o seguinte, um abraço especial pra Jamaira, a gente também vai fazer uma homenagem especial pra ela aqui no nosso Vem Que Tem. Mas você sabia, Netinho, que a Jamaira, ela é amapaense duas vezes?
0: Como assim?
1: Me pergunto por quê. Porque ela é amapaense por ter nascido no Amapá, mas ela também é amapaense por ter nascido no município de Amapá. Ou seja, é amapaense duas vezes e ela fala sempre com muito orgulho.
0: Quem
1: lá
0: nasce
1: com muito
0: no município do Amapá é o quê?
1: Rapaz, eu vou chutar aqui que eu acho que é amapaense. Não, eu vou procurar saber porque eu acho que...
0: com ela.
1: Amaparinense, eu acho que é alguma coisa parecida com isso, né? Jamaira, pelo amor de Deus, me ajuda aí que é pra eu saber responder aqui.
0: Ela não, é a mulher aí. Do cafezinho agora.
1: Olha, né? a minha diretora Zulana já ela traz aqui a resposta. Sabia que outro dia a gente teve uma dificuldade aí? E eu, o Rodrigo e o Alisson aqui, e foi a Zulana que nos ajudou. Deixa eu ver se eu consigo pesquisar então, aqui.
0: Toma cuidado pra não falar besteira, que a dona da rádio tá ouvindo.
1: Olha, hein? Tá?
0: Senão fica ligado. Eu e tu fora do ar.
1: Né, exatamente.
0: Então presta atenção, hein? Presta atenção. Ô, Samer, tempo que você procura saber isso aí. Cara, eu sou um cara que não tenho inveja de nada e de ninguém, sabe? Mas ontem eu fui dormir ontem, 00h05, com uma inveja, bicho. Sabia?
1: Eu já até imagino. Por que, Netinho?
0: Eu fui dormir com uma inveja do Messi, da Argentina. Na verdade, da Argentina.
1: Aquele cara é de outro planeta, amigo.
0: Que tem um Messi, velho. Que jogo, hein, cara?
1: É de outro planeta. Cara, eu confesso pra ti que eu não assisti, mas hoje eu fiz questão de assistir os primeiros momentos. Olha, os melhores momentos. Eu deveria
0: ter assistido o jogo, hein?
1: Não,
0: cara, olha, a França e a Argentina estão jogando outro futebol, velho.
1: Eu fiquei preocupado, porque o jogo da França, o jogo da França eu assisti.
0: Primeiro tempo ruim, né?
1: Exatamente, agora...
0: Segundo tempo, o cara organizou segundo, lá, né?
1: Exatamente.
0: Como é o nome daquele carinha lá que é boçal pra caramba? Me fugiu o nome.
1: O Mbappé? Não.
0: Não, Mbappé é boçal, mas ele é bacana.
1: O é Olize?
0: Olize. Pensa no cara boçal.
1: Mala.
0: Cara
1: Marreto.
0: Mala. Mas pensa no cara que joga bola, velho.
1: Joga demais, né, gente? É aquele cara, é o tipo de cara, é o jogador que fala, mas se garante. É. Aqui no futebol brasileiro, inclusive vou dar nomes aqui, é o seu Rafinha, que fala pra caramba e não joga nada na seleção brasileira. Mas eu concordo contigo, viu, Netinho? Quando tu fala sobre a questão de inveja da Argentina, do... aquele cara é de outro planeta, mano. E aí você pega a França também, que tem um grupo bom, mas tem um jogador que é diferenciado, que é o Mbappé. E aí, meu amigo, são dois jogadores que

0: chama a responsabilidade pra si e que de fato vestem a camisa da seleção. Não jogam só nos seus clubes, não. Eles jogam nas suas seleções. E aqui na nossa seleção.
1: Apesar que o Mbappé tá jogando mais na seleção do que no Real Madrid.
0: Isso é verdade. É. Isso eu concordo.
1: Agora eu vou te fazer uma pergunta difícil.
0: Tá.
1: Responde rápido.
0: Fala.
1: Pergunta rápido, resposta mais rápida ainda. Ronaldo, robô ou o ET Messi?
0: O Ronaldo Fenômeno.
1: Não, o Ronaldo, o português.
0: Ah, robô. Tá. Entre eles dois? Eu fico o Messi, mano. Eu fico o Messi.
1: É uma disputa boa entre...
0: Entre Cristiano Ronaldo e Messi, eu fico o Messi. Com o Messi.
1: Então, cara, eu vou pular do Ronaldo, mas o Messi joga demais, velho.
0: Joga, ô Netinho, porque é o seguinte, Netinho. A minha conclusão que eu falo em relação a Cristiano Ronaldo e Messi. O Cristiano Ronaldo, ele é diferenciado, ele é habilidoso, ele é um cara que sabe fazer gol, ele tem uma história grandona. Mas a gente olha e vê o Messi, ele é um cara muito diferenciado. Primeiro pelo fato de ser um esquerdo ali. Mas ele é muito habilidoso, cara. Aqueles traços que ele dá, o cara fica na saudade e ele já arma pro chute ali.
1: Parece que ele esconde a bola, né?
0: Incrível, cara. Não dá.
1: Vai embora.
0: Exatamente, vai rabiscando ali.
1: O segundo gol da Argentina, será que ele tava nervoso ali naquele rebote do filho do Zidane?
0: O goleiro se abriu. Você conhece o
1: Zidane, né? Tu sabe, né?
0: Exatamente. Você conhece o handebol, né, Netinho? O esporte chamado handebol, né?
1: Sim, claro, pô.
0: Eu já fui goleiro de handebol, você sabia disso, Netinho? Já.
1: Já fui goleiro, mas não vou, não.
0: Já fui goleiro de futsal e de handebol. Não, porque as traves elas são menores, então dá pra jogar de boa. Handebol e futsal. O goleiro ontem, o filho do Zidane, saiu naquela bola lá no Messi lá, estilo goleiro de handebol, querendo dar o chamado seco. O seco é a defesa, quando o goleiro faz uma defesa, o atacante do time adversário vem, é só o goleiro e ele faz a defesa, é o chamado seco. Ele saiu querendo fazer o seco. Mas aí ele tava muito, o Messi tava muito nervoso, né, na hora de tocar pro fundo da rede.
1: Demais nervoso, tá doido.
0: O Alisson tá falando aqui toda hora lá ele, eu não tô entendendo bem, viu?
1: Aí, pois é, só pra finalizar a conversa e fui-me embora. Aí eu fui dormir com essa inveja, porque na nossa seleção não tem ninguém,
0: não tem,
1: nem
0: cara.
1: Esses caras, né, velho?
0: Não tem. Não
1: é na
0: tem.
1: Força do ódio, né?
0: Cara,
1: vai ter que ser na força do ódio.
0: E é uma bagunça danada, né, cara? É tipo assim, ô Netinho, eu já falei pra você, eu não gosto daquele Léo Dias, não suporto aquele cara. Beleza, tranquilo, né? Não tem que passar pano pra ninguém, é fato, não dá pra passar pano, o cara foi lá com a mulher dele, se realmente for comprovado isso, mulher dele, tá com a amante e tal, presidente da Confederação Brasileira de Futebol, mas o que esse cara traz de fofoca, e essa fofoca abalou de fato as estruturas da CBF, e isso, ô Netinho, querendo ou não, ela acaba influenciando dentro também do próprio grupo da Seleção Brasileira.
1: Com certeza.
0: Porque, cara, os caras, eles perderam o foco de falar da Seleção Brasileira, de ir lá tentar buscar a responsabilidade de cobrar, principalmente o treinador que ganha 5 milhões por mês. Desfocaram completamente, só fala sobre isso. Tem que cobrar quem tá jogando lá e depois a gente vai ver essa situação aí do presidente fofocas, da... Né? É, cara, vamos pensar no futebol, vamos tentar focar aqui, tentar fazer com que o Brasil possa ganhar o Hexa e no final a gente pode verificar aí se for pra impeachment, pra tirar o cara lá, mas vai ser mais um, é mais um. O CBF faz muito tempo que não tem um presidente de fato, né? Os caras ficam menos de um ano, dois anos e depois já são tirados à força, então... Depois a gente poderia ver. Desnecessário sobre isso aí. Minha opinião.
1: Boa. Posso ir embora?
0: Agora tá
1: bom,
0: sim.
1: Né? Tá bom, né?
0: Hoje é quarta. Não, hoje não tem açaí não, né?
1: Não, amanhã.
0: Amanhã. Então tá, amanhã. Vou deixar pra ir amanhã.
1: Bora.
0: Tá?
1: Posso ir?
0: Pode ir agora.
1: Obrigado. O nosso amigo não vai entrar lá dos Estados Unidos?
0: Vai. Ontem inclusive, participou com áudio e vídeo.
1: Bacana.
0: Ao vivaço, trazendo a hora certa e tudo.
1: Oi? Ele vai entrar no Vem Que Tem.
0: Vai no Vem Que Tem daqui a pouco.
1: Tá bom.
0: Beleza?
1: Um abraço. Valeu.
0: Valeu, Netinho. Bom almoço pra você. Bom descanso aí.
2: Tchau, tchau, amor.
3: Ah, Netinho.
2: Eu vou embora.
3: Termina aqui o programa Manhã da Diário.
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2: Em Macapá, 12 horas e 45 minutos. Boa tarde.

0: Brasil!
1: Aí tu me quebra. Muito boa tarde. Boa tarde, minha gente querida. Salve, salve. Um abraço especial a todo mundo a partir de agora. Dá lá o meu, seu, nosso. Um programa especial nesse dia 17 de junho de 2026. 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
0: Brasil.
1: Alô, a gente no clima de Copa do Mundo. Agora sim, estamos chegando oficialmente aqui com o nosso Vem Que Tem, direto aqui da Coriolano Juca 456, no centro de Macapá. É o sistema diário de comunicação especial a 90.9 no rádio, nas nossas redes sociais. Tem Vem Que Tem pra você até as 2 da tarde. Depois aí do grande show, manhã da diária, sempre alegria, sempre muita descontração com meu parceiro Netinho. É hora de nós invadirmos o seu rádio, para você que tá voltando do almoço, para você que tá indo pro almoço, para você que tá descansando, a minha amiga dona de casa, o trabalhador autônomo, você funcionário público, o nosso amigo estudante, o taxista, o mototaxista, o motorista de aplicativo, todo mundo ligado, sintonizado aqui. Você sabe quem nos ouve também, o Alisson? Os frentistas, os pedreiros. Todo mundo acompanhando sempre a 90.9. E no comando dos botões, mais uma vez, meu parceiro, o flamenguista, o filho da dona NASA, o Alisson Brito. Estamos chegando, hein, Alisson? Seja bem-vindo mais uma vez, meu parceiro. E é claro que ela chega também com a sua irreverência, a sua alegria de sempre. Eu não sei como é que ela tá hoje. Vamos ver agora. Alô, tia Maria.
2: Ei, a bundinha da Xuxa.
1: Tá daquele modelo.

0: Maria, a senhora tá bem, coração? Tudo bem com a senhora?
1: Tá bacana, assim.
0: Ah, tá suave, né? Tá de boa, tá maneiro.
1: É, bacana.
0: Ah, então pronto. Eu, Alisson Brito, muita chuva hoje pela manhã, Alisson Brito. Cadê? Agora sim, muita chuva,
2: muita
0: Alisson.
2: Água, xixica.
0: Muita água, xixica. Mas agora tá suave, né? Tá tudo bem, tá tranquilo, tá maneiro, tá legal.
2: Sim.
0: Ah, agora sim. Tá bem atrasado. 2 horas e 49 minutos. A apresentação é minha. E também do meu parceiro Rodrigo Silva, que traz as informações direto lá dos Estados Unidos na cobertura. O sistema diário de comunicação dando um verdadeiro show na cobertura da Copa do Mundo. Olha, ontem o Rodrigo Silva, ao lado do Tarciso, entrando em praticamente toda a programação aqui da 90.9, inclusive com flashes ao vivo, em áudio e vídeo, mostrando aí toda a modernidade, a tecnologia, todo o sistema que o Sistema Diário de Comunicação preparou para essa cobertura especial da Copa do Mundo. E hoje, especialmente 17 de junho de 2026, a gente começa o quê? Dando os parabéns! Os parabéns do dia! Cadê? Tem aquela musiquinha? Tem a musiquinha aí, Alisson. Prepara a musiquinha aí, porque tem aniversariante especial aqui no Sistema Diário de Comunicação. Hoje tá de berço!
3: Hoje é teu aniversário.
0: Aê!
3: Estás de parabéns.
0: Parabéns.
3: Que Deus te abençoe.
0: Aê!
3: Hoje é teu aniversário.
0: Hoje é aniversário da nossa querida Jamaira. Amapaense por duas vezes, como eu falei agora há pouco aqui no Manhã da Diário. Ela que nasceu no município de Amapá, no Amapá. Então, toda a felicidade do mundo aqui para nossa querida amiga Jamaira. Sempre alegre, sempre sorridente, sempre muito competente e sempre muito solícita também, né? Tem o respeito, tem o carinho de toda a equipe aqui do Grupo Diário do Sistema Diário de Comunicação. E hoje é aniversário dessa mulher maravilhosa. Jamaira, que Deus possa continuar abençoando a sua vida mais e mais. E olha, ô Alisson, no nosso momento aqui de transição, na conversa... Cadê o Netinho? Ei, Netinho, já temos a resposta aqui, viu? O Netinho perguntou quem nasce no município de Amapá é o quê? Eu fui lá e perguntei pra minha diretora, Zulana, né? Ela falou que essa ainda não. Mas, ó, mandaram aqui, viu, Zulana? Mandaram já aqui, a própria Jamaira disse pra gente... Que quem nasce em Amapá, no município de Amapá, é amaparino.
4: Acertou.
0: Será? Mas ó, é o seguinte, a Jamaira tá dizendo que é amaparino. Então beleza, ela nasceu lá. Mas tem um áudio aí, Alisson, que eu te mandei agora há pouco aqui. Meu amigo Costa Mornistar. Ele nasceu lá no município de Amapá. O Mornistar nasceu lá no município de Amapá. E ele traz aí essa informação sobre essa pergunta que o Netinho fez agora há pouco. No finalzinho aqui do Manhã da Diário. Fala aí, ô Costa Mornistar.
5: Fala, eu sou Sam,
0: muito
5: ligado aqui na Diário FM.
0: Ah.
5: E no programa de vocês. E também no do Netinho.
0: Ele é fã do Netinho, ele.
5: Os melhores da Diário FM estão por aqui, né?
0: Aí isso.
5: Tá. Teve uma época, eu sou do município de Amapá, mas
0: e aí,
5: uma época que falava, quem nasce no município de Amapá é amaparino, mas na verdade é amapanense.
0: Amapanense, segundo Costa Filho. Não, mas aí a Jamaira já falou aqui. Amaparina e amapanense, quem nasce lá no município de Amapá. Então, um abraço todo especial a todos os meus queridos lá no município de Amapá. E em especial nosso aniversariante, mais uma vez, Jamaira. Tudo de bom pra você. Felicidades aí, minha amiga! E olha, a partir de agora, liberando o telefone para que você possa participar. 981-02-4043. 981-02-4043. Para você participar por aqui, você sabe que na sexta-feira tem um monte de promoções. Um abraço todo especial, meu amigo Rômulo Versosa. Já tá acompanhando aqui o Vem Que Tem. Mandou uma mensagem, daqui a pouco eu trago inclusive informações do São José de Futsal. O time do São José de Futsal que tá garantido, tá confirmado no Campeonato Brasileiro de Futsal, a elite do futsal brasileiro. E o São José aqui do Amapá está confirmado. Daqui a pouco eu trago muitas informações e algumas novidades bem bacanas para você. E te convidar também para que você possa acompanhar e curtir o São José e torcer para o nosso representante, representante do Amapá e no Norte, nessa competição nacional. Inclusive, vão ter jogos que serão realizados aqui em Macapá, em especial lá no ginásio do Instituto Federal, o IFAP.

0: 12 horas e 54 minutos, o Alisson, eu vou voltar aqui nessa discussão do Amapá, porque é o seguinte, olha, a minha diretora Zula tá dizendo o seguinte, quem nasce em Pedra Branca do Amapari, que é chamado de Amaparino. Ah. Então, coloca o segundo áudio do Costa Harmonista aí, por favor. Deixa eu ouvir aqui a explicação dele. Rapidinho.
1: Teve uma época, eu sou do município de Amapá, mas teve uma época que falava, quem nasce no município de Amapá é Amaparino, mas na verdade é Amapanense.
0: Amapanense, viu aí? Então tá, Amapanense. Obrigado, viu, diretora? Obrigado aqui pelas informações. Ela que tá sempre acompanhando, tá sempre nos dando suporte aqui no nosso Vem Que Tem. Minha diretora de jornalismo, Zilana Melo.
2: É verdade.
0: Olha, e o detalhe, o Alisson, muitas mensagens já chegando por aqui, mas deixa eu começar o programa já falando do Bem Nosso Atacarejo, que é o nosso parceirão aqui. 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

0: Esse clima gostoso, esse clima maravilhoso. É o seu, meu, nosso Vem Que Tem. É o programa especial dessa quarta-feira, meio da semana. Aquelas... Uma manhã que tava bastante quente. Ontem, realmente, meu Deus do céu. Mas hoje, a chuva veio, chegou com tudo. Tá um clima até, aparentemente, agradável. Uma ótima tarde pra você. Obrigado pelo seu carinho, obrigado pela sua audiência. Tem muitas e muitas mensagens chegando. Tem mensagem de áudio. O Rômulo Versosa, ele é assessor de comunicação do São José Futsal. Manda uma mensagem aí, me dando moral. Fala, Rômulo!
1: Olha, Samer, boa tarde, meu amigo.
0: Boa tarde, amigo.
1: Cara, não dá pra gente deixar de falar de Copa, né? A gente tá aí na expectativa que o Ancelotti possa abençoar o Endrick pra ele mostrar o que é futebol. Agora, falar em técnico, Ancelotti, é o nosso Ancelotti amapaense, você sabe quem é?
0: Quem é, meu amigo?
1: É o Sou Samer.
0: É mesmo, é?
1: A galera ainda não viu ele lá no futsal. Um dos maiores e melhores técnicos dirigentes de futsal. Alô, Samer! Abraço, meu irmão!
0: Valeu, Rômulo Versosa! Rapaz, o Sou Samer é técnico. É, viu que é verdade, viu, Alisson? É. Técnico de futebol. Valeu, Rômulo, um abraço pra você. Daqui a pouquinho eu vou falar do São José Futsal, tá chegando as mensagens aqui. Olha, essa mensagem aqui é pra nossa diretora Ziulana. É da Lília Regina. Ela é ouvinte do programa Luz Bela Entrevista, da programação da 90.9. Um abraço para a nossa diva charmosa Lady Ziulana Fitch. Viu, Ziulana? Um abraço para a nossa divina charmosa Lady Ziulana Fitch. Quem tá mandando aqui é a Lília Regina. Muito bem, Lília. Abraço pra você, obrigado aí pelo carinho, pela audiência. Quem vai estar acompanhando por aqui, tá mandando... Ah, tá. Deixa eu pedir pra que você possa mandar o seu palpite premiado pelo 981024043. 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Manda até sexta-feira, 14h, o seu palpite aí do jogo Brasil e Haiti, ou 981024043. E você concorre a R$100. A Cléo aqui do Buitizal tá dizendo que vai ser 3-0 pro Brasil. Muito bem. Boa tarde, Alson Summer. Adriano Augusto ligado no Vem Que Tem. Valeu, obrigado pela mensagem. A Bena Nogueira tá dizendo que vai ser 2-1 pro Brasil. Ela inclusive mandou um áudio aqui. Já vou passar pro Alisson aqui também. Boa sorte aí, Alisson. Quem mais? Tá chegando outras mensagens aqui também. Boa tarde, Summer. Boa tarde, Rodrigo. Alisson já na escuta. 3-1 pro Brasil. Coloca o meu nome aí nas promoções, é o Jordan Carvalho. Valeu, bacana. Boa tarde, Summer e Wallace. Coloca o meu nome na promoção, eu sou o Andrew Kawan Lima. Ele tá dizendo que vai ser 2-1 para o Brasil. Olha, eu acho que vai ser mais, viu? Vai ser goleada, viu? Boa tarde, já ligado no Vem Que Tem. Quem é? Severa Romana, né? E Severa Romana lá do Mestre Oscar Santos. Lá do conjunto Mestre Oscar. Beleza! Tá, ah, gente, manda mensagem aí, 981024043, pra você participar. Tem áudio aí.
2: Boa tarde, meu querido Elson.
0: Opa! Sam.
2: Boa tarde, Alisson, tia Maria. Rapaz, eu tava ouvindo, né, você e o Netinho conversando sobre aí, o negócio dos jogos aí, da Copa do Mundo. E eu concordo com você aí. O negócio não tá nada bom, nada bem não, mano. Sempre ligada.
0: Tem que ver.
2: Uma gripe que não tá fácil, mas tô ligadinha no programa aqui de Santana, Bena Nogueira.
0: Essa gripe
2: meu nome
0: realmente
2: aí
0: tá...
2: no sortio.
0: Tá difícil, tá complicado, viu? Essa gripe não quer deixar, não. Me larga, gripe, pelo amor de Deus.

0: Valeu, Bela, obrigado mais uma vez aí, um abraço pra você. 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
1: Olha, deixa eu falar pra você aqui que estamos de 13 horas e 6 minutos, 13 e 6. 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

13 horas e 8 minutos. Olha só, gente boa. Atenção, senhoras e senhores. Rufem os tambores, porque tem novidade que tá chegando aí, o Alisson. Olha, agora há pouco o governo do Amapá anunciou, aguarde de 8 a 15 de agosto. Isso quer dizer que nós teremos o quê? O quê? O quê, o Alisson? Expo Feira do

2026! Olha, o governo do estado, o Instagram oficial aqui do governo do estado, publicou agora há pouco, respondendo a pergunta que não quer calar. A maior de todos os tempos já tem data marcada e vocês sabem que vai movimentar o Amapá inteiro. Avisa todo mundo e se prepara. De 8 a 15 de agosto vai ter Expo Feira do Amapá. É, Alisson, é isso mesmo. Olha, nesse ritmo, nesse clima especial, hein? Ó, e o governador Clécio Luiz ainda fez questão de falar o seguinte: calma que vem coisa grande por aí. Se prepara que a contagem regressiva já começou. E sem sombra de dúvidas, se nos 3 últimos anos já foi um grande sucesso, tu imagina nesse ano de 2026. Então já tem data marcada, você já começa a se preparar desde agora. De 8 a 15 de agosto teremos Expo Feira Agropecuária do Amapá. A maior festa do estado do Amapá tá chegando. E é claro que muita gente fica comentando, pedindo aí, são diversas atrações. Aí a galera dizendo aqui, ó, que o evento do ano chegou. Eita, eita, eita, que coisa maravilhosa. Aí tem gente que tá pedindo pra trazer aqui as atrações, pra trazer uma banda de rock nacional. Não seria pedir muito, pedindo para trazer cantores sertanejo, para trazer galera do forró também, contagem regressiva. Tem gente, inclusive, que faz até a listinha aqui, Alisson. Tem alguns comentários fazendo a listinha aqui para trazer Luana Prado, Leonardo, Zezé, Zé Vaqueiro. Só o modão raiz, mas calma aí, tá? Governo do estado, governador Clécio Luiz, certamente já está preparando aí essa programação especial para anunciar, né, as atrações da Expo Feira em 2026, mas já está garantido, já está confirmado. Então, do dia 8 ao dia 15 de agosto, vai ter Expo Feira no Amapá.

0: Brasil!
1: É isso, minha gente, no clima da Expofeira, confirmado já, portanto, pelo governo do estado, de 8 a 15 de agosto vai ter Expofeira lá no Parque de Exposições da Fazendinha. As mensagens continuam chegando. Boa tarde, Summer, meu placar vai ser Brasil 1-0, eu sou o Guilherme da Vila dos Oliveiras. Fala, Guilherme, e ele tá falando o seguinte, olha, Summer, o Ancelotti levou o Neymar pra passear nos Estados Unidos, depois de ter outros jogadores melhor que o Neymar, porque ele tá bichado. Será? Será? Olha, mas ontem deu uma certa esperança, né? Começou a treinar, já correu lá em volta do campo, deu alguns chutezinhos e tal. Deu um miguezinho, né? Claro, faz aquela capa, necessário. Mas vamos torcer para que ele, de repente, possa, se não agora pro jogo do Haiti, mas no terceiro jogo contra a Escócia, possa estar à disposição aí do Ancelotti. Olha, deixa eu aproveitar para mandar um abraço aqui a Shirley Santos, grande profissional da comunicação do Amapá. Tá nos ouvindo, acompanhando aqui a programação da 90.9, o nosso Vem Que Tem. Shirley, um abraço para você, obrigado pela audiência. Grande referência da nossa comunicação, em termos de apresentação e tudo mais. Essa mulher entende bastante. Ó, meu filho Caio Henrique tá me ouvindo. Alô, Caio, um abraço, tá saindo da escola agora, né? Saiu daqui agora há pouco, na verdade, da escola aí. Um abraço pro Caio, todos os seus coleguinhas. Meu filhão Caio Henrique, futuro lateral direito do Vasco da Gama, isso mesmo. É, jogador. Boa tarde, Summer. O Alisson já na escuta, quero participar do programa. Rosineide Santos e o Daniel, lá do quilômetro 21, Campina Grande. Obrigado pela audiência, já estão aqui devidamente cadastrados. Summer, o Alisson, Rodrigo, boa tarde. Agora eu botei fé na seleção, hein? 4-1 para o Brasil, tá dizendo aqui a Eliana. Ô, Eliana, tem que ver aqui, Eliana. Vai valer então esse placar aqui, beleza? Esse segundo placar. Tá dizendo aqui a Eliana, vai ser 4-1, porque ela já tinha mandado 1-1 aqui. Tá? 1-1. Então ela mandou 4-1. Eliana, vai valer aqui esse segundo palpite seu. 4-1. Beleza? Já mandou aqui pra nossa produção. Então pronto. Vamos lá. 13 horas e 15 minutos. 13:15. Vamos no clima de Copa do Mundo. Joga o BG aí, o Alisson.
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1: Traz pra cá, agora volto pra cá, pros estúdios principais do Sistema Diário de Comunicação, porque é hora de nós entrarmos ao vivo em comunicação direta com os Estados Unidos. Às 13 horas e 15 minutos, está chegando Rodrigo Silva com informações da seleção brasileira, ao lado do Tarciso Franco, com imagens e o áudio de boa qualidade, porque o Sistema Diário de Comunicação é a única emissora do Amapá nessa grande cobertura. Fala, Rodrigo, fala, Tarciso, boa tarde, sejam bem-vindos.
2: Maravilha, boa tarde para você, Elson Summer, boa tarde a todos que estão ligados no programa Vem Que Tem. Nós estamos aqui no Columbia Park, local onde fica o belíssimo centro de treinamento do Red Bull New York, que faz parte aí daquele conglomerado de equipes, né, que tem aí no mundo inteiro. Inclusive tem no Brasil o Red Bull Bragantino, o RB Bragantino, tem na Alemanha o RB Leipzig, e aqui nos Estados Unidos também tem o RB New York, com um belíssimo centro de treinamento, local que é a base da seleção brasileira para realizar sua preparação para os jogos da Copa do Mundo, desde aí os amistosos, desde o amistoso contra o Egito até a estreia que foi contra a seleção do Marrocos naquele empate 1-1. Tarciso Franco, boa tarde, notícias, novidades na seleção, né, Tarciso?
3: Boa tarde para você, Rodrigo Silva, boa tarde, Elson Sam, a grande audiência do Vem Que Tem. A novidade foi que o jogador Neymar já treina entre os companheiros para, quem sabe, essa partida contra o Haiti, 9:30 da noite desta sexta-feira, no Philadelphia Stadium. Uma grande oportunidade que o jogador está tendo através da comissão técnica e do departamento médico, que libera o atleta para se movimentar com os demais companheiros pela primeira vez aqui em preparação na Copa do Mundo. Ontem ele se movimentou isoladamente e hoje ele já treina entre os companheiros, o que é muito bom para a nossa seleção brasileira pela primeira vez. Um grande reforço já de última hora para essa partida contra o Haiti, em que a seleção busca a sua primeira vitória, né, Rodrigo?
2: Com certeza, e hoje esse é o assunto, o principal assunto que a gente observa aqui nos bastidores da seleção brasileira, tanto que o possível retorno, a possível volta do Neymar aos treinamentos atraiu aí inúmeros jornalistas, especialmente jornalistas brasileiros, mas da imprensa internacional, que também cobre o dia a dia, no dia a dia da seleção brasileira, nessa preparação aí para para o segundo jogo contra a seleção do Haiti. Daqui a pouquinho, Danilo. Ao que tudo indica, Danilo deverá ser o titular na lateral direita da seleção brasileira. Ele que entrou no segundo tempo, todos da imprensa davam como certo o Danilo como titular. E hoje ele será aí, portanto, o jogador que participará da entrevista coletiva. Ele vai falar, né, com certeza, muitas perguntas a respeito do primeiro jogo, dessa questão do improviso do jogador Ibanez, como ele se sentiu sendo um jogador da posição preterido por um jogador que atua na função de origem como zagueiro. Com certeza essas perguntas não vão poder faltar,
3: Rodrigo,
2: né,
3: Francisco? Sem dúvida, Rodrigo. O Danilo é um jogador com larga experiência, de, atuando no futebol europeu, na Juventus de Turim da Itália. Jogador que não vinha sendo titular do Flamengo, mas tem sua qualidade, tem o seu potencial. Jogador que participou daquela brilhante campanha do Flamengo, que conquistou a Copa Libertadores da América, inclusive ele marcando o gol do título contra o Palmeiras. Então, isso tudo reúne condições favoráveis para que o jogador, de repente, venha ser titular de forma oficial nessa partida contra o Haiti. E quando o jogador vem para uma coletiva, como vai ser essa do Danilo, obviamente já é indício de que ele...

0: venha ser titular na partida.
1: Com certeza. Então, vamos aguardar daqui a pouquinho às 14h30. Nós do Sistema Diário de Comunicação estaremos lá acompanhando, né, e justamente retransmitindo aqui através das ondas da 90,9, também do nosso, da TV Diário, do nosso portal, cobrindo aqui, acompanhando o dia a dia da seleção brasileira. Faz uma tarde belíssima, é um começo de tarde aqui. Estamos exatamente de 12 horas e 21 minutos, enquanto que Macapá é 13 horas e 21 minutos. Faz uma tarde agradável, jogadores realizando esse trabalho, esse treinamento. Já terminaram, né? Começaram cedo, por volta de 11 horas da manhã, fizeram o trabalho. O técnico Carlo Ancelotti deve ter feito todo o seu planejamento, deve ter já repassado exatamente toda a sua metodologia de treinamento para os jogadores e aquilo que pretende que a equipe possa render dentro de campo no jogo contra o Haiti, tá, César?
0: O jogador que ainda não foi definido para a coletiva última antes da partida contra o Haiti, vai conceder a sua entrevista coletiva já na Filadélfia,
1: estádio,
0: né?
1: No estádio da Filadélfia, exatamente. Belíssimo estádio da Filadélfia, palco do segundo jogo. O Brasil joga agora dia 19 contra a equipe do Haiti e fecha a sua primeira fase da competição exatamente dia 24 no jogo contra a seleção da Escócia, valendo aí a liderança.
0: E já em Miami, né, Rodrigo?
1: Jogo em Miami. Em Miami, terminando em primeiro lugar, pega aí o adversário, que pode ser Japão ou Holanda. Quem vier, não vai ser fácil. As duas equipes jogam muito bem. Inclusive, recentemente o Japão venceu a seleção brasileira no amistoso, que foi realizado já sob o comando do técnico Carlo Ancelotti.
0: Olha, e Rodrigo Silva, os artilheiros já estão disparando, né?
1: Já ontem.
0: Ontem deu o Mbappé na França.
1: Os três.
0: Haaland na Noruega. E o Messi na Argentina.
1: É, que é o artilheiro isolado.
0: O Vini Júnior marcou um, então ele agora está mais do que nunca motivado para também correr atrás dessa galera, né?
1: Fazer dois para empatar com o Messi ou fazer três para assumir isoladamente a artilharia.
0: Exatamente.
1: Né?
0: Então é mais um grande motivo para o Vini Júnior fazer a diferença nessa partida contra o Haiti.
1: Melhor que artilharia de competição é vencer e convencer, para trazer de novo uma boa atmosfera para a equipe, ter essa atmosfera da melhor qualidade, justamente tirar um pouco a tensão e o foco de pressão que deixou aí após a nem tão boa apresentação que ocorreu diante da seleção de Marrocos.
0: O que você viu hoje na chegada dos jogadores para o treinamento? Eles vieram para o campo número 1, reuniram ao comando técnico Ancelotti e depois foram para o campo 2. Isso é uma demonstração de que ficar um pouquinho distante da grande imprensa é bom também?
1: O pessoal realmente quer mostrar, precisa mostrar, né, um bom futebol, um futebol convincente. E a má atuação não é culpa da imprensa, né? Se for esse o pensamento, acredito que não seja. Trabalho mesmo de concentração, de
0: estratégia, né?
1: De estratégia, tirar um pouco, ficar um pouco longe dos holofotes, que muitos jogadores ali vão ter que mostrar realmente a que vieram. Jogadores que tiveram uma estreia bizônia, que vão ter que se reerguer. O futebol é o momento, né? Aparece uma nuvem. Um jogo é de um jeito, um outro pode ser de outro. Dificilmente o time mantém aí uma pegada, um ritmo tão longa, tão distante assim. Vamos acompanhar, vamos torcer que o Brasil volte a jogar um futebol que empolga, porque o que tem de torcedor brasileiro aqui nos Estados Unidos não é brincadeira, então não pode reclamar de falta de torcida, de falta de apoio, que tudo isso tem, né?
0: E olha, quarta-feira, Elson Sam e amigos do Vem Que Tem, uma quarta-feira recheada de partidas. 5 partidas, destaque para Portugal de Cristiano Ronaldo, que vai enfrentar um debutante, né?
1: Não, já jogou.
0: Já jogou a Copa do Mundo.
1: Vai jogar aí mais uma vez.
0: Mais uma vez,
1: então. A República Democrática do Congo, que vai jogar aí contra a seleção de Portugal, a forte seleção de Portugal que tem o Cristiano Ronaldo. Eu quero saber, Delson Sami, como é que está a atmosfera aí dos nossos torcedores que estão participando do palpite premiado? O pessoal está confiante? Tem algum palpite, pelo menos, tentando cravar um empate aí, Sami?
2: Não, até agora não, viu, Rodrigo Silva? Tá todo mundo aqui muito otimista, tem gente que amanda o placar aqui de 6-1, 4-1, 5-1, 5-0, 4-0, então o torcedor amapaense especial aqui, os nossos ouvintes do Vem Que Tem, estão bastante otimistas, mas tem aqueles outros que são um pouquinho mais contidos. Tem placar que é 2-1, 3-1, 3-2, o que eu acho difícil, porque eu acho que o Brasil consegue fazer um grande placar amanhã. Agora, Rodrigo, o pessoal inclusive está perguntando aqui, aqui para você, para Tarcísio, se já é possível a gente observar se teremos realmente grandes mudanças além do Danilo, como você já bem anunciou, que certamente vai ser uma das novidades na lateral direita da seleção brasileira, mas se ele pretende também mudar praticamente quase

0: todo o meio-campo e uma boa parte ali do setor de ataque da seleção brasileira. Já é possível destacar e desenhar isso, Rodrigo?
1: Olha, não é possível porque nós todos arriscamos no jogo de sábado e fomos surpreendidos. Por exemplo, ninguém imaginava que o Ibanez ia ser lateral direito titular na partida e que o Danilo fosse preterido pelo técnico. Ninguém imaginava também que o Douglas Santos seria o lateral esquerdo. Muitos cravavam aí, ou cravar o Alex Sandro. E não, ninguém imaginava também que o Igor Thiago seria o titular e acabou sendo o titular. Mas agora vamos aguardar para ver. Eu acredito que vai mudar a seleção, ela vem diferente. Eu acredito que o que não deu certo, o Ancelotti deve mudar, vai mudar. E a mentalidade, a metodologia, ela tem que ser muito diferente, porque a gente viu o Brasil apático, principalmente nos 30 primeiros minutos. E se você for observar nos dois amistosos, os jogadores que entraram no segundo tempo produziram mais.
2: Certo, César? Sem dúvida. Agora, Rodrigo, eu acredito que a novidade, uma das novidades para essa partida contra o Haiti, o atacante Endrick. Porque ele testou o Igor no primeiro tempo, não se ouve muito bem. Ele colocou o Matheus Cunha. Se saiu bem, teve pouco tempo para mostrar serviço? Teve. Então, já testou esses dois atacantes. Ele deve ou começar com o Endrick, ou então durante a partida esse jogador vai a campo com seu potencial, que a gente sabe que ele tem.
1: Né? E o Danilo na lateral direita.
2: Na lateral direita, né? Claro.
1: Na lateral direita, já que o Ibanez não foi.
2: Mas que tá se mantém, Rodrigo, você acha? Apesar de não ter se saído muito bem?
1: Pode perder a vaga. O Fabinho foi bem, por exemplo.
2: Foi, segurou.
1: Na marcação, jogador que se ouve muito bem. Bruno Guimarães também não jogou bem. Enfim, pode ser, podemos ter um Brasil diferente, mas isso só quem sabe é o Ancelotti, que ele costuma fazer mistério sempre, momentos antes da partida, viu, Sammy?
2: Deixa eu fazer uma pergunta pro Elson Sammy aí. Ah. Elson Sammy, saindo um pouco dessa atmosfera de estúdio com os ouvintes participando, dando seu palpite, você que circula nas ruas e avenidas da cidade após esse empate Brasil e Marrocos 1-1, como é que você está vendo a temperatura? O clima está para frente Brasil ou está um pouco assim, todo mundo recuando naquela expectativa? Como é que você está analisando isso aí?
0: De desconfiança, depois da estreia da seleção brasileira, a desconfiança voltou. A gente observou e acompanhou que no dias antes da seleção estrear, existiu toda aquela mobilização, a galera começou a pintar as ruas, enfeitou suas casas e estava otimista pra caramba no jogo de estreia. Mas após o jogo de estreia, decepção, principalmente essa situação que vocês acabaram de comentar aí, o torcedor brasileiro pedindo a todos os torcedores, eu acredito que é unanimidade isso, as pessoas que vivem de fato o futebol pedindo a presença do Endrick no time titular, ou pelo menos a oportunidade de jogar no segundo tempo, e o Ancelotti não colocou, isso fez com que o torcedor recuasse um pouquinho mais, ficasse um pouco mais contido agora, e aquela desconfiança infelizmente voltou. Talvez a gente vá ter um pouco mais de otimismo se ganhar bem do Haiti e conseguir a classificação. Mas, Rodrigo falou, os adversários, prováveis adversários do Brasil, Holanda e Japão, já vai ser uma parada dificílima já nas oitavas de final. Então o torcedor ele fica meio contido. Essa semana teve muita gente que recuou, guardou o material, não tá tão animado assim não, Tarcísio, viu?
2: Então pronto. 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E tem mais apoio cultural de gente que é da gente, né, Rodrigo?
1: Exatamente. 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Também registrar e agradecer o apoio e audiência do secretário de Infraestrutura do Governo do Estado do Amapá, nosso querido Odailson Benjamin, a sua esposa que é o Rola, e ao meu grande amigo, secretário adjunto, o Washington Marques, que acompanha aqui o programa Vem Que Tem, está acompanhando aí essa grande cobertura do sistema diário de comunicação aqui no clima da Copa do

0: mundo, tá
1: certo? E mandando um abraço também para o nosso amigo e parceiro prefeitinho, Pedro da Lua, que também entra em campo conosco nessa cobertura da Copa do Mundo, desde aqui nos Estados Unidos, sistema diário de comunicação com dois correspondentes vivendo o dia a dia da nossa seleção brasileira, Rodrigo.
0: Então eu sou Sami, daqui do centro de treinamentos do RB New York, a gente parte para o hotel onde acontecerá daqui a pouquinho a entrevista coletiva com o jogador Danilo. Você conhece bem o Danilo, né? Danilo foi aquele que deu aquela cabeçada lá da melhor qualidade contra o Palmeiras, fez aquele gol bonito que deu o título para o Flamengo na Copa Libertadores da América.
2: Pois não, Santos. Só pra gente finalizar aqui, Rodrigo, você fala pra gente depois aí no seu encerramento como é que tá o clima aí da cidade onde vocês estão agora aí nesse momento. Aqui são 13 horas e 30 minutos, mas só uma pergunta e uma situação que surgiu, inclusive agora pela manhã, em alguns sites, algumas páginas de fofoca. Se de repente o Ancelotti desse uma de louco e testasse o Matheus Cunha como lateral direito aí pra tentar fazer alguma coisa diferente, será que isso é possível de acontecer? Acho que não, né, Rodrigo?
0: Dificilmente, né? Dificilmente, mas tudo pode acontecer, inclusive nada, né?
2: É verdade. É,
0: vamos aguardar aí para ver como é que vai ficar essa situação. Por exemplo, levando em consideração o que houve semana passada, o Ibanez falou com a imprensa e ninguém só colocava que existia essa possibilidade, que ele é zagueiro, mas poderia atuar de lateral direito. E foi exatamente o que houve. O titular foi ele e agora o Danilo, talvez seja essa mensagem já. Às vezes, para um bom entendedor, meia palavra basta. Então, eu acredito que o Danilo deve ter a oportunidade, até porque ele entrou bem na partida, né? É lateral direito de origem.
1: Tem experiência?
0: Tem experiência e deve ser ele o lateral direito. Mas, isso só quem sabe o Ancelotti, amanhã ele vai responder a esses questionamentos. E eu prometo para você que eu vou tentar, mais do que nunca, fazer essa pergunta e vou dizer que é você que está pedindo para eu perguntar para ele. Posso
2: perfeito,
0: usar o seu
2: perfeito,
0: nome?
2: Perfeito, perfeito.
1: Valeu então, Rodrigo Tarciso.
0: Então. É isso.
2: Já? Ah, tá. Foi embora já? Perdemos o contato? Valeu. Um abraço pra vocês aí, bom trabalho.
1: Vamos almoçar,
2: Léo. É, exatamente. Tem que almoçar aí. Preparar aí, mais tarde, trazer informações no decorrer da nossa programação. Parabéns aí pela cobertura. Um abraço, meninos.
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0: Brasil.
1: 13h32, está aí depois da participação de Rodrigo Silva e Tarcísio Franco, direto dos Estados Unidos, as informações da seleção brasileira que se prepara para o segundo jogo pela Copa do Mundo. Brasil e Haiti nesta sexta-feira. Eles voltam no decorrer da programação aqui da 90.9 e todo o sistema diário de comunicação. E agora nós vamos girar nos nossos apoios culturais e daqui a pouquinho, na volta, a gente continua falando de promoções, traz músicas e muitas informações com a sua participação. É rapidinho!

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0: Se liga aí, 13 horas e 41 minutos, 13 e 41, estamos de volta, aqui pelo Sistema Diário de Comunicação, pela sua 90.9, estamos ao vivaço também, através das da nossa transmissão nas redes sociais, em especial nosso Facebook, né, Alisson? Diário FM Macapá, o nosso Facebook, Diário FM Macapá. Se acompanhar aí a nossa transmissão aqui, áudio e vídeo, e participando também aqui da nossa programação. 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
0: 13 horas e 47 minutos! 13 e 47 em Macapá!
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São 13 horas e 55 minutos, 13h55, já no finalzinho, reta final aqui do nosso Vem Que Tem. Um abraço, meus queridos amigos Nani e Alex. Essa dupla maravilhosa, dupla sertaneja, melhor dupla sertaneja aqui do nosso Amapá. Lançaram recentemente aí um grande projeto, já está disponível lá no YouTube para você conferir completo. Um super, um lindo trabalho da dupla Nani e Alex, com várias músicas autorais, músicas conhecidas também. E um super show no seu áudio visual. Uau! Aproveitar também para mandar um abraço aqui todo especial ao meu querido Marcel Oliveira, presidente do Instituto Forte Abraço. É isso mesmo, um abraço pro Marcel. Vem comandando aí à frente o Instituto Forte Abraço, que vai estar realizando mais uma edição da Corrida de Santiago, dia 19 de julho. E as inscrições já estão abertas para você garantir aí a sua inscrição. Esportecorrida.com para participar da edição de 2026 da Corrida de Santiago, tradicional Corrida de Santiago, que marca os festejos lá do nosso querido município de Mazagão. E a corrida vai ser no dia 19 de julho. E tem outras programações também que o Instituto Forte Abraço está realizando. Agora há pouco finalizou o torneio lá, o Campeonato da Juventude, né? O futsal lá da Juventude, com a participação de atletas de lá de Mazagão, atletas também aqui de Macapá e de Santana, e outras programações esportivas também que o Instituto Forte Abraço realiza e que tem à frente aí o Marcel Oliveira, conduzido com muita competência e com muita maestria e principalmente com muita responsabilidade também, o Instituto Forte Abraço lá no município de Mazagão. Alô, Marcel, aquele abraço pra você, parabéns aí pelo trabalho. 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E para finalizar, um abraço também aqui para Carlinha, minha amiga Carla Ferreira, meu amigo Patrick também. 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Vamos finalizar!

meu patrão! Aê! Ah, tá aqui o Marcel. Fala, Marcelo! E abraço especial, olha, minha amiga Nana também tá ouvindo a nossa programação. Boa tarde, eu sou o Samuel Alisson, meu pra

0: Pronto, meu amigo Rômulo Versosa. Dá tempo? Não, né, Alice? Já vamos embora já? Tá na hora já? Vambora então! Olha, amanhã eu vou conversar aqui com o Marcel. O Marcel Oliveira vai falar pra gente sobre a programação, os preparativos pra corrida de São Tiago, que tá chegando aí, que vem aí no dia 19 de julho. Vai falar sobre outras programações e os projetos que estão acontecendo lá no Instituto Forte Abraço, no município de Mazagão. E o detalhe, hein, são projetos que abrangem não só Mazagão, mas todo o nosso estado. Então, um projeto bem bacana, bem legal do Instituto Forte Abraço. Amanhã eu vou conversar aqui com o Marcel e vou conversar também com a equipe do São José de Futsal, que se prepara para o Campeonato Brasileiro. A estreia do time é no dia 3 de julho contra o Traipu, equipe tradicional do futsal brasileiro, que vai estar em Macapá. Mas amanhã eu trago esses e outros detalhes para você. Um abraço todo especial a todos os nossos parceiros, os nossos apoiadores, colaboradores. Valeu, meu parceiro, o Alisson Brito! Valeu, tia Maria! Meu parceiro Rodrigo Silva, direto dos Estados Unidos, valeu pelas informações. Amanhã ele volta com muito mais. E eu estou indo embora, mas tá vindo aí o Célio Santiago com o Show da Diário. É isso mesmo, o Célio Santiago tá chegando aí com o Show da Diário pra comandar a programação aqui na 90.9. A gente volta amanhã a partir das 12h30. Tchau!
1: Chegando no Iapoque, já falando revu.

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1: Olá, pessoal. Agora 2:04.
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1: Vai, Brasil!
2: Opa, vai, Brasil! Já estamos na área, pessoal. Vamos nessa. Que satisfação maravilhosa ter você em nossa companhia nessa super programação número 1. Satisfação boa. Obrigado, Jamaira. Parabéns. Feliz aniversário. Hoje é aniversário da Jamaira. Jamaira tá de aniversário hoje.
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0: Opa, gente, salve, salve! Muito boa tarde pra você ligado na sintonia da YS453 90,9 Diário FM Macapá. Hoje, quarta-feira, meio cona da semana, dia 17 de junho de 2026. Satisfação bom em ter você em nossa companhia a partir de agora para todo o Brasil e o mundo, e lógico também através da grande rede, aqui através do 991-226978, 991-226978, para você que quiser aproveitar também, vai lá nas nossas redes sociais, segue por lá também, através do show da Diário Oficial no Facebook e Instagram, arroba show da Diário Oficial. Agora, se você quiser seguir o Panda lá também, fique à vontade, vai lá através do arroba locutorpanda, underline oficial, arroba locutorpanda, underline oficial, com apoio cultural da rede de lojas Tudo 18, a maior e melhor rede de loja de preço único do Brasil, Paraíba 7, a sua loja de preço único, qualquer peça na loja ou qualquer item, somente R$7. 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Se liga, porque a partir de agora o nosso show da Diário tá no ar!
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0: nosso sucesso da Isa Kelzição, agora 2h20.
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2: Thiago, olá, meu amigo Célio Santiago, o Panda, o melhor locutor do estado do Amapá.
0: Sou eu!
2: Thiago Marques, aqui em Santana, curtindo aquela folga de quarta-feira.
0: Coisa
2: a
0: boa!
2: Palestra, tamo junto!
0: Beleza, tamo junto e misturado, Thiago Nardi na parada. E olha quem vem atrás dele, atrás do Thiago. É ele, é o John John, pé frio já. Aliás, vou abrir um parêntese agora pra ele, que ele não foi pé frio dessa vez. Ele fez os palpites de ontem e acertou de pé frio!
3: Boa tarde pra você, boa tarde, ouvinte do programa Show da Diário, e boa tarde pra essa produção mais bagunceira do rádio mapaense, Marlon e Vinte.
0: Tá,
3: eu sei que o Marlon vai mandar aquela vaia de costume, né, Marlon? Seu palhaço. Aí, Célio, acertei ontem, né?
0: Pois é, né?
3: Venceu, Noruega venceu. A Argentina venceu. E aí, pé frio de novo? E quem fala é seu amigo Jonathan Mello, John John, do bairro Novo Horizonte, Zona Norte, Macapá, diretamente aqui da rodovia do Curiaú, na loja Yasmin, materiais de condição. Sério, tamo junto misturado.
0: Opa, é valeu, é nóis, na ponte do Copala e do Congóis. Vamos lá.
4: Boa tarde, Célio.
0: Boa
4: tarde a todos. Estamos na escuta, Neide Santos, Daniele, quilômetro 21, Campina Grande.
0: Beijo.
4: Mandando da luz aqui pra André Torres e família, pra minhas amigas Márcia Silvia e Dona Jerusa. Fui.
0: Fui, valeu, Neide Santos, Daniele, Daniel do quilômetro 21, Campina Grande. Olha, já estou aqui no programa, Abraão Dantas, aqui em Juazeiro do Norte, né, no Ceará. Grande abraço, Abraão Dantas. William Brasil, panificadora Nova União, grande abraço para o meu parceiro William Brasil. Brasil, panificadora Nova União, aí em Santana. Tem duas panificadoras, na realidade, uma pertinho da outra. Todas duas aí no Igarapé da Fortaleza, uma do lado de Santana e outra do lado de Macapá, pra rapaziada que tá aí de boa com a gente. 991-22-6978. Cadê? Apagaram. Na hora que eu ia abrir o áudio aqui, apagaram. É a rainha do apaga. A rainha do apaga mensagem, moleque. Tu é louco? Vamos nessa. Ó, rapaziada que tá aí de boa com a gente, valeu pelo carinho, pela moral, pela audiência, pela sintonia. Pra você que está participando junto conosco, cara, quero mandar um feliz aniversário. Feliz aniversário hoje pra minha amiga, minha parceira, minha colega aqui de trabalho, a minha amiga Jamaira. Feliz aniversário, gatona! Feliz aniversário, muitos anos de vida. Que Deus possa abençoar grandemente sua vida, da sua família, seus filhos. Que seja tudo de bom na vida, né, da tua família, do jeitinho que Deus te conserve muitos e muitos anos nessa terra maravilhosa, pra você poder servir esse delicioso café. Pensa num café delicioso. Café da Jamaira, meu amigo. Ó, a dona NASA, né, ela acabou nos deixando aqui da emissora, mas deixou a Jamaira pra gente aproveitar e fazer aquele cafezinho maravilhoso. Ah, uma rede pra ti, hein? Ei, aproveitando muito bem, falando pra rapaziada, bem, feliz aniversário aí pra Jamaira, tudo de bom, que Deus abençoe grandemente a vida dela. Valeu, Jamaira, tamo junto. 3.7, tá novinha, Jamaira, hein?
4: Boa tarde, Sérgio Santiago.
0: Boa.
4: E Marlon e toda a produção aí. Vamos que vamos, quarto. Marta, garanto que tá na escuta. Coloca a música do Bruno Marrone aí.
0: Coloco.
4: Dormindo na praça, beijo. Tá na escuta.
0: Dormir na praça. Toma, deixa eu ver aqui. Dormir na praça. Cadê o dormir na praça? Tá aqui, dormir na praça. Dormir na praça. A galera pediu dormir na praça aqui. Querem todo mundo dormir na praça hoje. Ah, dormir na praça. Esse dormir na praça. Mas tu é doido, essa música aqui, meu amigo. Não é dia de quinta TBT, mas a gente vai abrir um descontinho aí pra tu, não é?
5: Ó.
0: 991-22-6978. Manda teu beijo, manda teu abraço, teu cheiro pra quem você quiser agora. A Cléo tá na área. Alô, Cléo, diga, Cléo.
6: Salve, salve, meu amigo Célio Santiago.
0: Opa.
6: Cléo do Novo Brizal.
0: Opa, Cléo.
6: Ligadinha aí no programa, no Show da Diário. Vamos que vamos.
0: Vamos.
6: Beijo, amigos.
0: Beijo.
6: Sempre. Tamo junto.
0: Tamo junto, amigona.

0: Beijo pra você, tudo de bom.
1: Ei, para com isso, Sam.
0: Rainha da paga-paga.
1: Porque não era pra ti que eu ia mandar. Eu tô escutando tua voz, já abri lá no aplicativo. Boa tarde, meu querido. Estou aqui, diretamente do Renascer. Pegadinho no nosso show da Diário. Um abraço, Ney, Marquinha, Severa, Martinho, um abraço, tá?
0: Beijinho, cheirinho, dona Jerusa. Cheirinho, cheirinho, cheirinho.
1: Rainha do Apaga, que tá mandando.
0: Toma,
1: tá?
0: Rainha do Apaga-Paga. Tá aqui, ó. Ah, deixa eu ver a rapaziada que tá aí na área com a gente. Vamos lá, 991-22-6978. Já ligado por aqui, meu amigo Robson Correia. Eu não sei por onde é que ele tá hoje. Uma hora ele tá em Pelotas, uma hora ele tá no Rio Grande do... Uma hora ele tá em Porto Alegre, outra hora ele tá em Passo Fundo. Não sei por onde é que ele tá hoje, mas tá valendo. Robson Correia, lá do Rio Grande do Sul. Grande abraço pra você, queridão. Valeu pelo carinho, obrigado pela audiência sempre. 991-22-6978. Seguinte, você já se cadastrou no nosso game da hora? Ainda não? Então faz o seguinte, te cadastra logo que dá tempo ainda, viu? Venha testar os seus conhecimentos no game da hora, baterias manhã e tarde. E o campeão da semana fatura 100zão. É isso mesmo, o campeão da semana fatura 100 reais. Deixa eu pegar meu histórico de hoje aqui, rapaziada, me mandou cedinho aqui. O Jonathan Mello, John, olha, rapaz, fez 5 mil pontos. Não zerou. Tá aí, ó, 5 milzão, direitinho. E por enquanto, a Márcia Silva tá liderando com 8 mil pontos. Alguém pode passar dela? Pode. Alguém pode empatar com ela? Pode. Pode fazer menos que ela? Pode. Pode até também zerar? Pode. Ei, só falando, ei, rapaz, não era pra te ter apertado ainda, mas deixa o pessoal zero aí primeiro. Ele é agoniado. Hoje em Soledade. Não pode falar em zerar. Cara, não pode falar em zerar, moleque. Ó, eu tô te falando. Calma, mas deixa fechar o canal aqui do Marlon. Senão ele não vai parar. E olha, só lembrando pra rapaziada que ainda tá valendo ainda. Tá valendo ainda pra você, senzão, viu? Márcia Silva, por enquanto, na frente com 8 mil pontos. Então aproveita logo, te cadastra no 991-22-6978 com seu nome, sobrenome, bairro, hashtag game da hora e número de contato. Nome, sobrenome, bairro, hashtag game da hora e número de contato. 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
0: Hora certinha, 2h28.
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0: com o Léo Santana. Quem disse que o amor é bom? Agora 2h45.
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2: Boa tarde, Zé.
0: Boa.
2: Tô, e vamos que vamos.
0: Vamos.
2: Oliveira, diretamente aqui do quilômetro 9. Tô trabalhando, mas sintonizada no show da Diário. Boa tarde.
0: Buenas tardes, Nina. Dela que tá bem. Olá, boa tarde. Ligadinha no show da Diário, Severa Romana, Brito aqui do Oscar Santos. Valeu, Severinha. Grande beijo pra você, viu? Obrigado. Ah, amigo, hoje a minha mãe está fazendo um ano. Muito bem. Poxa, Cleo Silva. Eu entendo você perfeitamente, amiga. Desse modelito mesmo aí. Entendeu? Desse modelito aí eu lhe entendo perfeitamente bem, né? Mas assim, é o que conforta às vezes a gente nessa vida corriqueira que a gente leva, né? Que as pessoas que já nos deixaram, né? Acabaram deixando esse plano terreno, mas elas estão num lugar até melhor que a gente, né? Que não tem mais sofrimento, não tem mais dor, não tem mais nada. Nada. Mas a gente aprende a conviver e lidar com a saudade. Isso é um fato. Grande beijo pra você, queridona. Tudo de bom. Força aí que nós estamos na batalha e vamos que vamos. Deixa eu ver por aqui. Olha, França, Noruega e Argentina. Ok. Ele acertou. Palpites. Inglaterra vence, Colômbia vence e Gana vence. Ele tá dando uma de palpiteiro mesmo aqui, hein? Palpiteiro, de bruxo. De bruxo. Lá, negócio de bruxo já. É doido. Ai, meu Deus do céu, vamos nessa. 991-22-6978.
3: Ó, Célio, vou deixar aqui os palpites de novo, tá?
0: De novo.
3: Portugal está vencendo de 1-0, mas vai ganhar de 2-0. Portugal. Inglaterra vence a Croácia. Gana vence o Panamá. E a Colômbia vence o Uzbequistão, beleza? Ô, Marlon, calma aí, Marlon. Para de ficar com o negócio de querer colocar a música do Zero Game, hein? Ah, eu não zero mais não, Marlon.
0: Não, negócio de não zerar mais. Eu ainda tem uns titulizinhos aí, hein, mestre? Deixa a zica te pegar. Hoje em Soledade, Rio Grande do Sul, meu irmão. Robson. É o Robson na área. Valeu, queridão. Tamo junto. 991-22-6978 pra galera participar com a gente. Mandando beijo, mandando cheiro, mandando abraço pra quem você quiser agora. E a gente vai disparando numa boa. E as mensagens vão chegando. E a gente vai lendo os recadinhos da turma. Um grande beijo aqui pra Natália Correia. Grande beijo, Natália, pra você. Tudo de bom. Muito obrigado pelo carinho e pela audiência, galera, aí de Santana. Minha cidade morena. Minha gata morena maravilhosa, né? Minha Santana querida, minha cidade que eu escolhi pra nascer, pra nascer até que nem tanto, que né, quem foi que escolheu foi babaca mamãe, mas tudo bem, né? Onde eu nasci, cresci, me criei, tô criando meus filhos e espero ficar por aqui, sempre durante muito tempo. Sempre falo pra todo mundo que eu não tenho nem o mínimo pingo de vontade de sair de Santana, da minha cidade. E olha que oportunidade pra vir pra Macapá, já tive até demais até, mas não tem essa vontade. Tá do jeitinho, deixa a Bate-Caverna, a Panda Caverna por lá, tá do jeito. Tá do jeitinho que eu gosto. 991-22-6978 pra você participar com a gente. Hoje tem game da hora. E se você ainda não se cadastrou, se cadastre e venha testar os seus conhecimentos no game da hora, tá bom? Pra você ficar à vontade. Conhecimento do game da hora, baterias manhã e tarde. O campeão da semana fatura R$100. É isso mesmo, o campeão da semana fatura R$100. Se você não se cadastrou, tem que se cadastrar. Se não se cadastrou, aí fica difícil de eu te chamar. Fica difícil de ligar. Te cadastra, filho. Te cadastra. O pessoal, porque já foi um, já foi outro. Ah, porque não sei o quê. Ei, tu tem que te cadastrar. Se não se cadastrar, não adianta ficar em grupinho de WhatsApp ou se reclamando pra vida. Dizendo que não é escolhido, porque você tem que se cadastrar. Se não se cadastrar, não adianta, que tu não participa. Então não adianta reclamar. Não adianta reclamar. É isso. Ah, porque foi um, porque foi outro, porque foi isso, porque foi aquilo. Ei, participa. Eu quero ver você hoje aqui. Não quero tocar. Não quero que a galera zere, não. Quero que faça. Não, né? Ó. Negócio de zerar. Não pode falar de zerar pra ti, bicho. Lá é. Eu, hein? 991-22-6978. Pra rapaziada que tá na área com a gente, valeu pelo carinho, valeu pela sintonia. A galera que tá na área com a gente, valeu, valeu, obrigado mesmo, de verdade. Então, pra você se cadastrar, meu amor, você tem que, pra você participar, você tem que se cadastrar. Se não se cadastrar, aí vai ficar só reclamando nos grupinhos de WhatsApp aí. Aí não tem jeito, não tem jeito. Quer reclamar de vidro fechado, ninguém ouve. 991-226978 pra você.
4: Boa tarde, Panda, Célio Santiago, é o André Torres aqui de Mazagão Velho. Já estou ligado no programa, amigo. Eu gostaria que tu tocasse pra mim Roupa Nova, A Viagem. Até Eita. Logo, amigo, boa tarde.
0: A Viagem, vamos ver aqui. Ah, muito bem, já achei A Viagem, daqui a pouquinho eu toco. A Viagem do Roupa Nova, pra ele, André Torres, grande abraço, André. Pra você tudo de bom, viu? Tamo junto e misturado, valeu.
2: Porra, Jonathan,
0: mesmo. Olha, não chama nome. Não pode chamar nome.
2: De verdade mesmo, isso é verdade mesmo, só pode.
0: Não pode chamar. Ei, Marta, maneira essa tua língua, mulher. Maneira a língua, Marta. Senão o Marlon não vai mandar mais beijo pra ti, né, Marlon? Ó, tô te falando. 991-226978. Ei, te cadastra, quero participar com você hoje aqui no nosso game da hora, nosso game de perguntas e respostas, onde você vai ter a possibilidade, quem sabe, faturar cenzão, na sexta-feira. Vamos embora. Por enquanto, Márcia Silva tá liderando. 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
0: Hora certinha, 2h52.
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0: Muito bem, a galera vai pedindo seu som à vontade, desde já agradecendo o carinho e a moral e a audiência dessa turma maravilhosa. Você tá interligado junto com a gente aqui na programação da 90.9 da nossa Diário FM. Aliás, pra quem quiser seguir também lá no Show da Diário, segue lá no Instagram, no Facebook e Instagram, @showdadiariooficial. @showdadiariooficial no Facebook e Instagram. Ah, Célio, eu queria te seguir nas redes sociais, então pode ficar à vontade, me segue também lá nas redes sociais. Não tem esse negócio de você clicar lá em seguir, aí vai aparecer a palavra pedido feito. Negócio de pedido feito. Se você é uma pessoa que quer seguidores, se você é uma pessoa que se dá bem com o público, você não vai querer ficar selecionando seguidores pra você, não é verdade? Então, o meu endereço lá no Instagram é @locutorpanda_oficial. Eu vejo alguns comunicadores, eu acho engraçado isso, que tem alguns comunicadores que restringem o perfil, né, de seguidores para as pessoas. E olha que eles trabalham com o público direto, né? Eu não, tá lá, pode clicar lá em seguir, que já vai me seguir diretamente. Se você aparecer lá pra mim direitinho agora lá, eu vou seguir você também e a gente vai ficar seguindo numa boa lá no nosso Instagram, @locutorpanda_oficial, @locutorpanda_oficial lá no Instagram, tá bom? Ah, Célio, qual é o teu Facebook então? Procura lá no Face também. Agora no Facebook é diferente o endereço, viu? É @CélioSantiago2. @CélioSantiago. Inclusive eu tô com uma foto de perfil aqui da Diário, né? Com fundo laranjado, @CélioSantiago2. Direitinho, vai lá, direitinho que eu te sigo, você me segue e a gente fica numa boa, faz aquele papo bem descontraído, bem legal e vai ser um prazer enorme ter você em nossa companhia, tá bom? Seguinte, daqui a pouquinho tem Game da Hora. Pessoal, Game da Hora daqui a pouquinho, já no próximo bloco. Se você não se cadastrou ainda, te cadastra no 991-22-6978. 991-22-6978. Vai ser bom demais ter você em nossa companhia aqui na programação da Diário FM 90.9. Para você que tá aí com a gente, desde já agradecendo o carinho e a audiência dessa turma maravilhosa que sempre tá aí com a gente, de volume máximo, máximo curtindo a programação da número 1. Desde já agradecendo. Agradecendo o carinho e a audiência dessa turma que sempre tá aí com a gente, 991. Agradecendo a rapaziada aí das Ilhas do Pará, nossos queridos amigos, aí nossos vizinhos paraenses das Ilhas, das nossas Ilhas do Pará. Já agradecendo o carinho dessa turma maravilhosa que sempre tá aí com a gente, aí das Ilhas do Pará, que sempre estão de volume máximo ouvindo a programação da Diário FM 90.9. 991-22-6978. Daqui a pouquinho, no próximo bloco, já tem o nosso Game da Hora e você, lógico, não vai ficar de fora, você não vai perder essa super bateria daqui a pouquinho. Por enquanto, Márcia Silva tá liderando com 8 mil pontos. Tudo pode acontecer no Game da Hora dessa semana, inclusive até você fazer os 10 mil pontos, ou não, até empatar e ir pro sorteio, quem sabe faturar esse cenzão na sexta-feira. Que tal, né? 991-22-6978. 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
0: Hora certinha pra você agora, 3h13. Daqui a pouquinho tem Game da Hora.
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0: essa é a sua Diário FM 90.9, cara online, começou, terminado, agora 3h25 pra você ligado na melhor sintonia.
1: 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Agora, a sua atenção no volume máximo. Compreensão, aprendizado, prática, cognição, experiência, saber. Você está preparado? Preparado? Boa sorte, porque o game da hora vai começar.
0: E por enquanto, Márcia Silva liderando com 8 mil pontos. 8 mil pontos. Galera, não chegou ainda nos 10 mil. Será que não vai chegar? Vamos ver lá o que é que tá na ponta da linha com a gente. Alô, boa tarde.
2: Oi, boa tarde.
0: Oi, boa tarde, gostei do alto astral da mulher. Com quem eu falo?
2: De novo, tá na fada.
0: Oi, Natália, minha conterrânea lá de Santana. Muito bem, Natália, e aí?

0: como é que tá a nossa querida, maravilhosa gata morena aí de Santana, hein?
1: O sol tá tinindo.
0: Tá tinindo aí, né? Cara, nem sei como é que tá aqui em Macapá. Não olhei ainda lá fora. Pelo menos eu acho que deve estar nublado, não sei. Vamos ver, a galera dos ouvintes pode dizer pra gente daqui a pouco como é que tá o tempo lá fora. Quanto isso, Natália, é o seguinte, você tem uma missão agora, nesse momento. Estamos com 8 mil pontos, a Márcia Silva está com 8 mil. Ou você empata com ela, ou você passa dela. A questão é essa. E aí, bora gabaritar?
1: Bora lá, né? A gente não tá preparado, mas a gente vai lá.
0: A gente não tá preparado. Olha, gostei da tua humildade. A gente, nós não estamos preparados, mas a gente vai lá. Então vai!
2: Fase 1. Valendo 2 mil pontos.
3: Por meio de qual sistema de transporte os visitantes chegam ao topo do Pão de Açúcar? Uber, bondinho ou trenzinho?
1: Bondinho.
3: Bondinho.
2: Fase 2. Valendo 3 mil pontos.
3: Em São Paulo, as estações de metrô Santana e Carandiru fazem parte de qual linha? Azul ou amarela?
1: Azul.
3: Linha azul.
2: Fase 3. Valendo 5 mil pontos.
3: Qual jogador brasileiro detém o recorde de gols marcados em uma única edição de Copa do Mundo? Pelé, Ronaldo ou Ademir?
1: Ademir.
3: Ademir, com 9 gols na Copa de
0: Mundo. Ah, moleque! Égua velho, égua velho, égua velho, égua velho. Pelo amor, não, hein? Para, mulher. Calma. Eu te juro que eu baixei eu baixei aqui o volume do meu fone de ouvido. Égua, não, macho. Porra, tu me quebrou agora. Égua, me estoura meu... Porra, gente, sério. Ela estourou meus tímpanos agora.
1: Desculpa.
0: Oh, caraca. Ela deu um... Gente, vocês não têm noção, eu tenho um fone de ouvido aqui. Eu tô usando um AKG, ele é sensível. Ou vocês podem pesquisar o AKG depois da marca AKG. Gente, ele é muito sensível, velho. Então ele tá no mínimo aqui. Ela fez berrar, foi na minha orelha aqui agora. Natália, seguinte. Não tem muito o que se discutir, né? Não tem muito o que se discutir. Mas a pergunta eu vou ter que te perguntar. Tu chutou duas aqui, não chutou? A segunda e a terceira tu chutou, não foi?
1: Não, eu só citei a segunda.
0: Ah, então a primeira e a terceira você sabia, então. Ali em São Paulo, das estações do metrô, Santana e Carandiru fazem parte de qual linha? Azul ou amarela? Eu vi que tu deu uma titubeada realmente nessa segunda questão aqui, né? Nem eu sabia dessa, linha azul. Mas, ó, parabéns pra você. Por enquanto, você está com as duas mãos nos 100 reais da sexta-feira. Mandou a Márcia Gabriela embora, sem direito à volta.
1: Tchau! Bye, bye! Até semana que vem!
0: Ela tira barato. Seguindo, ó, detalhe, você tá com 10 mil pontos. Então daqui, hoje é quarta-feira, ainda tem ainda, deixa eu ver, quatro baterias.
1: Psica, quinta e sexta-feira.
0: A psica e o secador tá daquele modelo, né?
1: Dá, tá.
0: Ó, seguinte, você vai mandar beijo e abraço pra alguém, mulher?
1: Pra todo mundo que tá na escuta, pra você.
0: Obrigado.
1: E desculpa pelo grito.
0: Não, normal, natural. Ixi, nossa, daqui a pouquinho eu passo no médico de ouvido aí.
1: Olha, pra quem tinha errado uma na semana passada, né?
0: Pois é, né? Mas agora tu foi. O cara lá de cima te ajudou bastante, né? Conseguiu os 10 mil direitinho. Bem, boa sorte pra você direitinho. Se você for, no caso, até o final da semana, for a única, você fatura sozinho. Se no caso tiver alguém mais concorrendo com você, se alguém mais fizer 10 mil pontos, aí sim, vamos pro sorteio, aí vai ser boa sorte. Direitinho, tá bom?
1: Psica, né?
0: Sim, psica. Beijo pra você, Natália. Tudo de bom, viu? Vou tocar pagode pra você já, viu?
1: Sorriso maroto.
0: Sorriso maroto. Então, vou escolher uma bem bonita pra você, tá bom?
1: Tá bom.
0: Beijo. Cara, eu penso numa mulher sorridente. Égua, tu é doido, moleque. Olha, sério, pessoal, ela me deixou

0: Ela me deixou surda, ela fez eu tirar o meu fone na hora, assim, cego. Daqui a pouco eu vou escutar no site. No site fica gravado os programas. E eu vou escutar, vou fazer um meme com isso, cara. Vou fazer um meme com isso, cara. 991-22-6978. Amanhã tem mais. Então a galera tem que correr agora atrás do prejuízo. Te cadastra, 991-22-6978.
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0: das maiores bandas de forró do mundo, Calcinha Preta.
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0: Hoje à noite. À noite. Pra você ligado na melhor sintonia agora, pra você sempre na melhor. 991-22-6978.
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0: Hora certinha, 3h35. Boa tarde.
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0: 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Rose Soares, Tic Tac, agora 3h48.
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0: Olha, por enquanto você continua interagindo com a gente através do 991-22-6978. 991-22-6978. Acompanhe a gente também lá no nosso site www.diariofmmacapá.com.br. Quer seguir a gente nas redes sociais? Segue lá também, arroba Show da Diário Oficial no Facebook e Instagram. Facebook e Instagram, arroba Show da Diário. Agora, sério, quero te seguir nas redes sociais lá também. Aproveita, arroba locutorpanda underline oficial, arroba locutorpanda underline oficial. Você fica muito bem à vontade, direitinho, dá uma olhadinha, aquela famosa espiadinha boa nos nossos vídeos e postagens que a gente faz pular diariamente. Então, um grande abraço pra essa turma maravilhosa. Aliás, sejam bem-vindos aos nossos novos seguidores e seguidoras lá no nosso Instagram, arroba locutorpanda underline oficial. 991-22-6978. Só lembrando que amanhã tem mais uma bateria do Game da Hora. Então, pra você que ainda não participou, ainda participa do nosso Game da Hora. Ainda dá tempo de você participar. Até sexta-feira tem muita bateria pra rolar ainda. Tem mais 4 baterias. Então aproveita logo. 991-22-6978 com seu nome, sobrenome e bairro, hashtag Game da Hora e número de contato. Aproveita logo, dá uma passadinha lá com a gente e eu tenho a plena certeza que a gente vai te cadastrar e você vai participar do nosso game de perguntas e respostas. Tá valendo 100zão na sexta-feira.
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0: Hora certinha, agora 3h51.
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Já pra se despedir da turma, prometendo estar de volta, se Deus quiser, amanhã, ei, quinta-feira, amanhã, a partir das 14h, depois do Vem Que Tem, com Elson Summer e Rodrigo Silva. Fiquem agora na companhia do meu amigo Heraldo Almeida e o Canto da Amazônia. Afinal de contas, amanhã é quinta-feira, você já sabe, viu? Quinta-feira, dia de TBT, dia de quem manda na programação é você. Então, quando faltar 14h, já vai logo mandando teu pedido musical, que eu quero tocar tua música logo no início do programa. Direitinho aquelas músicas que lá no passado foram sucesso e hoje, você sabe que é pura recordação, né? Então já aproveita logo, pede a tua música amanhã, somente amanhã, né, na quinta-feira, faltando 14h, já vai logo pedindo teu som. E quando eu sentar aqui na cadeira, meu filho, aí, meu amigo, é por nossa conta, tá bom? Aliás, por nossa não, é por conta de vocês. Beleza? 991-226978. Grande beijo pra todo mundo. Cheirinho maravilhoso pras minhas meninas. Um abraço bem acochado nos rapazes. Tudo de bom. Fique com Deus. Fique agora na companhia do meu amigo Heraldo Almeida e o Canto da Amazônia, junto com o professor Cláudio Rogério, meu amigo Elielson Lacerda e toda a equipe aqui do Canto da Amazônia. Beijo, cheiro pra todo mundo e até amanhã!

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1: Olá, muito bem, boa tarde, Amapá, boa tarde, Amazônia, boa tarde, meu Brasil. Olha o Ivo Canucci cantando Isso é Amapá. Esta música, ela retrata muito bem a temática desse programa.
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1: 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Eles passam por aqui pela bancada do programa, valorizando o que é nosso.
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1: O Canto da Amazônia em Macapá, capital do Amapá, região norte do Brasil. Fronteira com a Guiana Francesa, as margens do maior rio do mundo, do Amazonas. Está todo mundo ligado aqui. A Rádio da Cultura Popular
0: 90,9
1: é a nossa frequência em áudio e vídeo, rádio e TV diário para o mundo. Boa tarde,
0: Canto
1: para vocês.
0: Da Amazônia.
1: Canto da Amazônia, obrigado pela audiência, obrigado pela moral. Técnica do programa do Mr. Eli Mangabeira. A direção administrativa de Mário Melo Zilana Melo. A produção de Cláudio Rogério. A direção geral de Luiz Melo. A nossa apresentação,
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1: Alô, Brasil! Hoje, quarta-feira, 17 de junho, todo mundo ligado. O Canto da Amazônia tá no ar. Roça, a canção da estrada. É o disco Solar de Areia, Osmar Júnior.

Porque a mais linda das canções não chegaria a Deus se não fosse por amor. E nenhuma palavra que não seja pelo irmão. Diga todos os dias, eu te amo. E quando seu coração estiver cheio de amor, tente transformar-se em pão. E se o pão assim for amor, multiplique-o. Porque grande é a benevolência, assim como será sempre branca a misericórdia.

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1: Olha, muito bem, momento da cultura junina no programa O Canto da Amazônia. 4:42, 4:42.
2: É o nosso.
1: Tchau, pobreza. Não.
3: Bate foto e manda.
1: Aqui. Estratégia. Cadê esse grupo?
3: Mata.
1: A pose, vê se tá boa a minha pose.

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1: Que você tem guardado pra mim.
0: Áudio Rogério, boa tarde.
2: Heraldo,
0: momento Heraldo, da Heraldo. Cultura junina no programa.
2: É, boa tarde, rapaz.
0: Acabou a pobreza, foi?
2: Meio, acabou a pobreza lá pras bandas da fera.
0: O Messi, o Kermesse, né?
3: Que é?
0: O cara que faz trigo numa Copa do Mundo no início é chamado de quê? Cast, como é?
3: Hat-trick.
0: Ei, eu vou te falar uma coisa. O Mbappé jura que ia dar ele, que ele ia dormir tranquilo, né? Calma, que tem um jogo certo e moço e meia da noite. Quê? O Messi fez três. Não fez mais porque ele não quis.
3: O Messi
0: empatou. Ele pediu pra sair.
3: O Messi deixou pra trás rapidinho, em um jogo, em menos de um tempo. Mbappé, Ronaldinho, Fenômeno e o Close. Os três já estão para trás.
0: Tem um detalhe.
3: Porque do próximo jogo
0: vocês ele faz, ouviram que o treinador da Argentina e que os jogadores disseram: nós jogamos para ele, para deixar ele confortável.
3: Exatamente.
0: Em campo. É difícil entender isso. Porra. Tudo bem.
3: E pegando rebote, chutando de longe. Caramba, parece velho. Que nem tem.
0: Cara, olha, toma, dá para ele. Dá.
3: Quatro chutes, quatro gols. Um impedido, né?
0: Impedido.
3: Mas a estatística é a fraca, velho.
0: Ele não deu um passe errado. Mas tudo bem. Ele é da Argentina, né? Nós somos do Brasil. Vai ter uma ideia, a situação nossa tá tão preta.
3: Ou branca.
0: Porque o Neymar, ele que começou a treinar. E Neymar, são sete jogos só, pô.
3: Sete, se nós formos passando de fase em fase.
0: Não,
3: né?
0: Mas também se eu não passar pelo Haiti. Ai,
3: são três jogos agora. Depois tem oito.
0: Aí o pessoal da rua de casa.
3: Olha, seis avos.
0: Vocês vão querer.
4: Muito,
0: vocês vão...
4: Muito cuidado. A República do Congo empatou com Portugal, que era favoritíssimo.
0: Teve um rapaz aí do Brasil,
4: Verde,
0: né?
4: Cabo Verde empatou com a fortíssima Espanha.
0: Teve um torcedor brasileiro aí que acertou o placar. E disse quem ia fazer o gol do Brasil, quem ia fazer o gol do
3: Marrocos. Mas 1-1 é fácil.
0: Não, são 22 jogadores, tu acertar, Rogério.
3: Acertar.
0: Manda desprendigar pra gente colocar na Tigrina, Tigrine que tá ganhando dinheiro.
4: Tigrine, mas não é do futebol.
3: Tem um pajé aí que tá dizendo que a gente vai ficar em sexto lugar.
0: É, tá dando passo errado aí. Já sabe a história do carro? O carro não pode ir.
3: O Neymar trabalhando em home office, né? Só de casa.
0: É Neymar. De lá não dá pra sair gol.
3: Quem
0: sabe fazer bem é filho, que já tá coberta de novo a menina.
3: Já? Ô, garoto.

0: É uma, mais uma menina.
1: Parabéns.
0: Tá bom. Deixa eles pra lá, vamos cuidar de nós. É, o Haiti tá aí no nosso caminho.
1: Sexta-feira.
0: Primeiro vamos pensar no Haiti. O jogo é 10 da noite.
1: 9:30.
0: É, pro pessoal, se a gente perder, a galera tá mais dormindo do que acordado.
1: É, sexta-feira.
0: Lá na rua de casa fizeram um bolão. Quando foi ontem, aí o colega lá: Heraldo, vai ter bolão. De negativo de bolão, que ninguém acertou essa parada.
1: Eu nunca tinha visto meu amigo Heraldo há mais de 30 anos. Pé da vida. Quando eu peguei tu depois do A1 do status do Heraldo Almeida, eu printei tudinho.
0: Foi, olha.
1: Guarda.
0: Eu tava muito invocado, é muita fresca. Porra, tu cabelo de madame, cara. Pô. Porra, tu vai olhar o a ida pro estádio, na concentração, no ônibus da seleção brasileira. Porra, tá louco. Vestiário era o que não faltava lá na resenha, e batucada e samba. Agora ninguém pode falar nada, tá todo mundo com fone caríssimo no ouvido, celular e cabelo e sobrancelha bem feita. Parece que vão pro baile, porra. Vamos jogar futebol, rapaz.
1: Saudade de 82.
2: Mas é engraçado, né, cara? No caso, é a marra do futebol brasileiro com a marra do futebol europeu, existe uma diferença muito grande, né? Porque, por exemplo, olha a mística do Olysse francês. Aquele cara é uma marra do caramba, até pra reconhecer o gramado. Só que quando o cara entra em campo,
1: ele entrega muito, cara. Ele entrega.
0: Quanto foi o jogo do Portugal ali?
2: 1-1.
1: Um
2: igual. Não.
1: E favorita.
3: Quase que leva um gol.
0: Só pra dizer, assim, olha, tinha torcedor, né? Tinha jornalista que estava dizendo que o Messi estava velho. Aí o rapaz, só se for jornalista do Brasil, porque o nosso aqui na Argentina, tava todo mundo dizendo que ele tem 18 anos. Ah, pô. Mas vamos lá, momento da cultura junina no programa Cantava. Vamos cuidar de nós, que nós estamos. Palma garanto. Fala, Rogério.
1: Atrás da Fortaleza. Quarto lugar, quinto lugar, sei lá. Bora! Presidente Augusto Júnior, presidente da Ferragem, recebendo aqui para falar. Começa amanhã, né, Júnior? Lá pela Praça Jaci Barata, aquela mesma estrutura vai ficar, já está na realidade, para receber o Festival da FEAGE, não é isso? Boa tarde.
2: Boa tarde, Cláudio Rogério, boa tarde mestre Heraldo Almeida. Na verdade são dois mestres aqui na minha frente, cara, e uma honra estar aqui mais uma vez. Quero
0: deixa eu passar pro lado aqui,
2: cara. O homem tá muito forte, o homem é muito boçal. E aí, também quero dar uma boa tarde especial a todos os nossos ouvintes.
0: Ai, que não funciona.
2: Estão aí com a gente, hein? Emily tá aguardando com a gente, um beijo no seu coração, cara. Começa amanhã, grande festa, né? Amanhã, primeira noite, foi destinada uma parceria que foi feita com o Arraiá da Capital, a FEAGE, com a Prefeitura de Macapá, onde amanhã a Prefeitura de Macapá fará a entrega, né, da premiação, e também haverá a apresentação, não é desfile, a apresentação das campeãs, né, do Arraiá da Prefeitura Municipal de Macapá. Então, essa primeira noite, claro, toda a equipe da FEAGE, do Arraiá da Capital, já estará lá, né? O evento já começa na nossa jurisdição, porém a prefeitura solicitou essa primeira noite para não só a entrega de premiação, mas também a apresentação das campeãs.
0: Então não tem nenhuma do Festival da FEAGE amanhã?
2: Não, do Festival da FEAGE ainda não. Aí na sexta-feira, sim, no dia 19, beleza, já começa. 15 grupos juninos farão sua apresentação na categoria tradicional. Aí o bicho começa a pegar.
0: Isso na sexta.
2: Na sexta-feira, veja bem.
0: Sexta, sábado e domingo.
2: Sexta, sábado e domingo. Primeira noite tradicional, segunda noite estilizada, também terceira noite estilizada. Um único tiro, ponto corrido, de lá sairá a grande campeã da maior premiação do Brasil.
0: Olha.
1: R$60 mil.
2: R$60 mil.
1: Para estilizadas e 20, né?
2: 20.
1: Isso só para primeiro lugar.
2: Existe premiação em dinheiro, em espécie, para a segunda e terceira colocada de cada categoria também.
1: Entrada franca, Júnior? Como é que
2: faz? Entrada franca, inclusive nós estamos... daqui a pouquinho eu tenho uma reunião lá com toda a equipe da FEAGE. Quero aproveitar e mandar um abraço pro meu mentor, meu chefe, coordenador geral do evento, que é o Elie Jodes, que está nos ouvindo, com certeza.
0: Diretor Elie Jodes, que agora é o grande... É o narrador agora das apurações, né?
1: Se destacou lá, olha. Nota!
2: Exatamente. Nesse nível aí também a apuração da Arraiá da Capital, já na voz marcante de ele.

0: E aí, nós estamos melhorando a estrutura, não que seja ruim, uma estrutura muito boa. Parabenizar a Prefeitura Municipal de Macapá.
1: Ajuste.
0: Sim, um espaço amplo, muito bacana. Só que nós, quanto instituição, vamos dar uma melhorada, né? Pra, a nível do público, né? Notamos que as arquibancadas ficaram escuras, exatamente. Escuro lá. E a gente está pensando também.
2: Até porque, parceiro, a disputa agora é mais acirrada,
0: né? Exatamente. Tem gente do.
2: Por causa da premiação,
0: como falou o
2: Rogério, 60.
0: Cinco municípios estarão aqui também, buscando em 60 mil. Larajal do Jari, Porto Grande, Santana. Mazagão, Santana.
2: Ô, Macapá, vamos honrar nós.
1: E as quadrilhas são o quê? 39 grupos, 15 estilizados tradicionais e.
2: Aí sábado e domingo
1: tradicional.
2: Só estilizada.
0: Exato.
2: Quantas são estilizadas?
1: 24, né?
0: 24 grupos estilizados, 12 em cada
2: chave.
0: Em cada noite.
2: Apuração acontece?
0: Na segunda-feira à tarde já, queremos fazer a apuração.
2: Lá. Fecha o grupo do foguetinho, Rogério.
1: Vai ser fechado.
0: Não, tem que ser fechado. Fechado, senão.
2: Pelo amor de Deus.
1: O povo não participa.
2: Qual é o horário com a apuração?
0: Olha,
2: se fosse só leitura das notas, a gente até conversava com a direção aqui,
1: né?
2: Porra, você é bacana.
0: Pois é, tem toda a questão.
2: As instituições precisam pensar nisso, né?
0: A gente está pensando, planejando fazer algo.
2: Quando a CBF senta para conversar sobre o Campeonato Brasileiro, a CBF, ela chama a imprensa. E olha, por exemplo. É normal começar depois, quarta-feira depois da novela e domingo, 4 da tarde o jogo. Porque a emissora tem uma programação, precisa dar uma pensada nesse lado também aqui, né? O carnaval já entendeu. O
1: carnaval entendeu, já foi um resultado que a gente conversando com...
2: Porque antigamente no carnaval
1: Os recursos
2: eram na hora da apuração, aí não tem condição.
1: O recurso faz parte da apuração, mas ela pode ser antes da. Ela é antes da
2: abertura do jogo. Ela é 9 da manhã.
1: Mas faz de manhã ali, exatamente.
2: Aí dá só o resultado na época
1: momento lá. Aí o que é do envelope, que é às 15 horas abrirá o envelope da Cuca Legal, que foi a primeira.
2: Qual é o horário da apuração? Tá marcado para que horas?
0: Marcado para as. Não, para as 14 horas e 2 horas da tarde.
2: Olha. Vamos ver, né? É possível que das 2 até as 7 da noite não consiga.
1: Aí não, lendo notas, são 9 quesitos, presidente?
0: Serão 10 quesitos e o presidente de mesa.
2: Os recursos serão julgados no mesmo horário?
0: Mesmo horário.
2: Esse que é o problema. Pra nós, transmissão pra nós. Complicado. Seria uma boa pra caramba, velho. Seria uma. Aí, por exemplo, dá tempo de mudar. Uma ideia, uma sugestão aqui. Vamos fazer o recurso de manhã?
1: Segunda
2: de manhã, 10 da manhã?
1: Julga-se os recursos do que for
2: proceder. E dá o resultado lá.
0: É interessante.
2: E vai, por exemplo, pra apuração, pra leitura das notas na apuração. Pronto, acabou. Né? Bota uma equipe fera lá e vambora.
1: Aí o povo lá do Jari pode acompanhar a apuração.
2: Vem pra cá.
1: Do estado todo, né? Acompanhar mais uma apuração.
2: E a gente lá.
1: Quem vai levar esses 60 mil das estilizadas?
2: Podemos alinhar e amanhã, hoje ou amanhã, já conversaria.
1: O presidente Júlio tá aí, já pode levar essa.
2: Conversaria com a direção da emissora, vambora.
1: Essa informação junto à federação, né? A FEAGE esse ano é recorde de grupos, né? 39, né, isso, Júlio?
0: Exatamente. Nós tivemos um recorde também de grupos inscritos, né? Foram 59 grupos inscritos e. Para nós chegarmos num total de 39. Seriam 37 grupos, né? Para que nós pudéssemos abraçar um aporte financeiro que nós também damos para os grupos que participam do nosso evento. É porque a gente entende a dificuldade que todo mundo tem enfrentado, né? E ajuda muito na questão transporte, lanche, algo parecido ali, caminhão para transporte das criatividades. Só que a procura foi tão grande que a gente fica com um certo receio de deixarmos algum grupo de fora, né? E nós chegamos num total de 39 grupos e foi minuciosamente feito pela equipe da FEAGE, porque a procura foi muito grande. Então, claro que existe todo como é através de edital, né? As inscrições do, do,

0: da quinta edição do Arraiá da Capitá, existe os critérios, né? E através de alguns critérios, alguns grupos ficaram de fora.
1: Tem a FEAGE já pensa em ampliar isso para o ano, de fazer outra discussão, até porque eu sempre digo aqui no microfone da Diário, não existe entidade dona de quadra junina.
0: Existe, né? Exatamente.
1: Não existe entidade, ah, quadra junina sou eu que mando o repasse. Não, existe uma entidade que participa de uma chamada pública, que ganha ali, existe outra que faz o seu batalho por emendas, consegue com deputado ali, com deputado aqui para fazer o seu evento, enfim. Mas dizer que é dono das quadrilhas não existe. Vocês já pensam em ampliar, já que a procura foi grande esse ano?
0: Exatamente, isso é uma ótima pergunta.
1: Com eliminatórias, trabalhar essas coisas também, assim, nesse sentido?
0: Nós já estamos, inclusive, planejando, né, o projeto, o escopo do projeto para 2027 do Arraiá da Capitá ainda maior, né, com premiação ainda maior. E claro que nós temos o intuito de realmente, já que nós conseguimos entrar no circuito junino, nós ainda somos um festival independente, né? E aí a gente torna a dizer em todos os eventos, em todas as nossas entrevistas, a importância do deputado Paulo Lemos, que abraçou, né, esse projeto, esse sonho com a gente. E se não fosse, né, a emenda do deputado, esse sonho não estaria sendo realizado. Juntamente com a parceria da Fundação Marabaixo, né? A secretária diretora Joselana Santos também, que é nossa parceira. E nós estamos, sim, já planejando o 2027 para nós não só ampliarmos, né? Mas existe também as possibilidades de nós fazermos polos, né? Começar a trabalhar os
1: regionar.
0: Municípios. Exatamente.
1: Regionalizar,
0: Pedro. Exato. Entendeu? Pra gente não deixar ninguém de fora, eu acho que é importante que o que a gente sempre fala, a gente veio no intuito, Arraiá da Capitá, FEAGE, no intuito de, a gente não quer guerra, a gente não quer o embate com nenhuma federação, nenhuma liga, muito pelo contrário.
1: Heraldo, o que foi que aconteceu? Há uns anos, e o Júnior sabe disso também, a gente lembra que a briga pelas entidades era captar o recurso e dar o dinheiro aos grupos. Aí descontava dali, inventava quadrilha fantasma pra ficar com dinheiro, não prestava conta, tanto que teve entidade que mudou nome, teve outras entidades aí que se acabaram em razão disso, e agora não. De qualquer maneira, o recurso é garantido aos grupos, né? Então isso é uma vantagem, Geraldo.
2: Olha, muito bem, a gente já retorna daqui a pouco com o Júnior, porque agora nós temos informações no programa 4h59.
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2: Aquela fácil. Olha, muito bem, Diário da Copa. Momento aqui especial, Copa do Mundo 2026. Rodrigo Silva e Tarcísio Franco, diretamente de Nova Jersey, nos Estados Unidos, com informações da Copa do Mundo e principalmente da seleção brasileira. E claro, eles não vão deixar de falar do que o Messi fez ontem, do que o planeta bola viu ontem. Boa tarde, Rodrigo. Boa tarde, Tarcísio Franco.
4: Boa tarde para você, Heraldo Almeida, campo da Amazônia. Boa tarde, seus milhares de ouvintes. Passamos a falar desde a cidade de Nova Jersey, com chuva neste momento. Temperatura neste exato momento é de 24 graus. Clima agradável até o momento da seleção brasileira, porque o Neymar foi para campo hoje com os companheiros. Já participou da movimentação, treinamento, mais para o Haiti na próxima sexta-feira. Jogo marcado para as 9h30 da noite, um pouquinho mais tarde, no horário de Brasília, no Philadelphia Stadium, um estádio que vai receber o segundo desafio da seleção brasileira no Grupo C. Além do Neymar, que foi para campo, tinha que realmente levar esse espírito para dentro de campo com os companheiros. E ainda há pouco nós estávamos acompanhando a coletiva do jogador Danilo, lateral direito do Flamengo, que está servindo a seleção brasileira, jogador de muita experiência. movimentação bastante na seleção brasileira. Heraldo Almeida, Rodrigo Silva, boa tarde pra você.
5: Boa tarde, Tarciso. Boa tarde, Heraldo. Tudo beleza, Heraldo?
2: Tranquilo, boa tarde.

0: Meu caro Rodrigo Silva, parabéns pelo trabalho. Aqui 5 horas e 1 minutinho, Rodrigo.
1: Olha aqui, 4 da tarde, 1 minuto, chove aqui no condado de Morristown.

0: 7-1, mesmo sendo Curaçao, mas goleou, né? Começou bem, Brasil que empatou em 1-1 com a seleção de Marrocos e Portugal que jogou hoje e empatou, né? Não começou bem, empatou 1-1 com a seleção aí da República Democrática do Congo. E hoje, como o Tarcísio falou, a grande novidade, o Neymar, já pela primeira vez em 3 semanas pôde trabalhar junto com os jogadores, junto com o restante do grupo. Houve aquela famosa roda do Bobinho, ele passou por lá, foi saudado, foi cumprimentado, aquele tapinha gentil para receber, para fazer aquela recepção a ele, Neymar. Mas ainda é dúvida para o jogo contra a seleção do Haiti. Muito se comenta que possivelmente ele deverá retornar à seleção brasileira no jogo contra a seleção da Escócia para ganhar uma minutagem. E a comissão técnica já dizem que a comissão técnica já considera aí que o Neymar ficará mesmo 100% à disposição na fase mata-mata, já a partir da fase 16avos de final, que é uma fase antes das oitavas de final. Vamos aguardar para saber aí o desenrolar, se vai realmente jogar ou não. E quem falou hoje foi o Danilo, né? O Danilo que falou com a imprensa e fez o balanço aí dessas 3 semanas de trabalho aí junto com o restante do elenco e também dessa diferença de trabalhar pela seleção e trabalhar também pelo seu clube, né? Demonstrando, portanto, aí essa característica da seleção brasileira. Vamos ouvir o Danilo.
1: Após isso, obviamente, 3 semanas de trabalho faz com que a gente, de certa forma, deixe um pouco de lado todas as convicções que cada um tem dos seus clubes, isso falando dentro de campo, e que a gente possa, de certa forma, mergulhar, né, dentro de uma filosofia que a gente quer ter dentro de campo aqui na seleção brasileira. Cada um joga num clube onde trabalha de uma forma, pressiona de um jeito, joga de outro, e quando junta tudo isso não é muito fácil chegar num produto final que tenha muita coerência. Então a gente teve esse tempo agora de 3 semanas importantes para poder trabalhar isso e, obviamente, o dia a dia, a proximidade, tá falando sobre os objetivos, isso para mim é muito importante. Essas 3 semanas serviram para isso também.
2: Tá importante, Heraldo. Como o Rodrigo ainda há pouco acionou, lateral direito Danilo, uma das novidades que realmente deve pintar na lateral direita da seleção brasileira, nesse confronto importante com Haiti. Não dá para subestimar adversários na Copa do Mundo, todos estão até aqui se sobressaindo muito bem. Ainda há pouco você viu, Cristiano Ronaldo passou em branco, Portugal empata com o Congo, né, que também participa de mais uma Copa do Mundo, foi um adversário difícil. Daqui a pouco tem esse confronto entre Inglaterra e Croácia, já é um grande embate da Copa do Mundo. De um lado, Harry Kane, jogador inglês de muita fatalidade, jogador atacante perigoso, o Flamengo sabe disso, né? No Mundial de Clubes. E tem também Luka Modric, que está entre aqueles em tom de despedida. Ele se junta a Cristiano Ronaldo, que vai se despedir, ele se junta ao craque Neymar, ele se junta também ao Lionel Messi. Então essa é a Copa do Mundo, viu, Heraldo?
3: Joga demais o Modric, detalhe, hein, vocês falando
2: joga.
3: Aí.
2: Joga. Rapaz, eu acho ele jogando parecido com você.
3: Eu jogava mais.
2: Tem seu bem. Estilo, tem seu estilo.
3: Rodrigo e Tarcísio, vocês... Isso aí é o Mr. Eli. Vocês falando e a gente vendo as imagens aqui do Neymar no treino de hoje... Uhum. Ei, Tarcísio, ele vai pro banco e vai entrar no segundo tempo, fazer uma... Já tá pronto, mano. Já tá tudo certo. Se não tivesse...
2: convicto de que o Neymar tá pronto.
3: Se não tivesse o quê, o médico jamais teria liberado. Se não tivesse o quê, o médico jamais teria liberado.
2: Heraldo, você que também já viveu Copa América, já sentiu esse clima, essa adrenalina. A gente sabe que tá aqui de fora, que o jogador, ele tá ali isolado, mas ele está tendo atendimento VIP, atendimento no departamento médico em condições para ele voltar com todo aquele pique que a gente sabe que ele tem, né? A vontade é muito grande no jogador.
3: Na concentração, no hotel, na concentração, lá tem uma academia, tem os médicos, os especialistas
2: estando
3: dentro do próprio apartamento lá, cuidando do homem.

0: parceiro, que é o maior atleta hoje, o maior jogador do Brasil, está sendo aguardado e o mundo todo está olhando, porque se ele tiver tudo ok, se ele entrar, é diferente o comando dentro da partida, dentro do campo. E ele vai pro banco e no segundo tempo, agora, aquece aí, meu parceiro, vambora. Aí vai ser diferente, tá certo?
1: É. Com certeza. Você sabe que o Neymar, ele tem contato com médicos renomados. Médicos, por exemplo, do Barcelona, quando ele jogou lá. Médicos do Paris Saint-Germain e de outros clubes, do Al Hilal da Arábia Saudita. Então, ele tem esses contatos e os caras vão somando um com o outro e resolve a situação.
0: Mas é isso aí. Aí a galera falando aqui, o que foi que houve com o Neymar? Ele teve... deram uma bicuda na batata da perna deles.
1: Exatamente. Essa linguagem é para todo mundo ficar sabendo.
0: Deram uma bicuda na batata da perna. O homem tá pronto, Ciro. Como é que tá o clima geral?
1: Pronto, Heraldo. Você tem toda a razão.
0: Como é que tá o clima geral aí? Vocês estão vivenciando isso depois que o Messi, o Mbappé, pensando que fosse dormir tranquilo, mas depois que o Messi jogou, o negócio foi diferente.
1: Quando o Messi entrou em campo, ele olhava para os companheiros e disse: bom, agora é a nossa vez, então todo cuidado é pouco. Aí o cara joga o fino da bola, Heraldo. Ele logo marcou um gol que foi anulado. Eu disse até para o Rodrigo, se isso aí já é indício de que ele vai marcando. Eu não sei quantos, mas que ele vai marcar e vai.
0: É isso mesmo.
1: Marcou três.
0: Não marcou mais porque saiu, pediu para sair.
1: Exatamente, é um jogador refinado, jogador que tá com grande estilo, né? Não joga em um mercado dos melhores, que é aqui o futebol americano, né? Mas não deixa de ser um grande nome da Copa do Mundo.
0: O treinador e outros atletas também, parceiro do Messi, dizendo que eles preparam tapete pro Messi, né? Jogam pro Messi, para o Messi se sentir confortável em campo, né, Tarciso? Assim tem que ser.
1: Sim, sim.
0: Parabéns, menino, pelo trabalho de vocês aí. Parabéns mesmo. Olha a agenda de hoje.
1: Você sabe que já viveu Copa América. Você sair do país é uma missão muito árdua. Ninguém está aqui para se desculpar, para justificar alguma coisa, não. É a realidade. A gente está em um país de primeiro mundo, um dos países mais caros do mundo. E a gente, como dois amapaenses, estamos aqui pela vontade soberana de Deus, pela nossa vontade, pelos parceiros que acreditam, que apostam no nosso trabalho. Para você ter uma ideia, a Diário FM se dá hoje ao luxo de ter dois correspondentes para viver uma Copa do Mundo. Não é fácil para ninguém, né? O custo aqui é altíssimo, mas o lá de cima ele manda dizer: onde tu estiveres, estarei contigo todos os dias da tua vida. Isso significa dizer que não há dificuldade para ninguém. O fardo que poderia ser para muitos pesado, ele se torna bem leve. Não é isso, Rodrigo Silva?
2: Exatamente, Tarciso. Já nesse clima de Copa do Mundo, já estão jogando Inglaterra e Croácia. A Inglaterra acaba de perder um pênalti. Ixi. E não tem vida mansa para ninguém, viu, Heraldo? É a Copa do Mundo, meu patrão. Jogo agora, a partir desta segunda rodada, já tem seleção grande aí que pode até ficar de fora, né? Mas detalhe que ainda tem a possibilidade de vários terceiros colocados também se classificar aí para a próxima fase. A gente espera que o Brasil termine na primeira colocação do grupo, porque vai dar trabalho ter que refazer todo o planejamento, porque o Brasil não foi o primeiro do grupo, Geraldo.
0: É verdade, rapaz. Vamos aguardar, então, na sexta-feira, Tarciso Franco e Rodrigo Silva.
2: Ok, Geraldo, um abraço pra você, abraço a todos do Campo da Amazônia. Daqui a pouquinho a gente volta no ponto de encontro.
0: Muito bem, obrigado vocês dois aí, Tarciso Franco e Rodrigo Silva, lá nos Estados Unidos, e Nova Jersey, acompanhando tudo sobre a Copa do Mundo e principalmente da seleção brasileira. 5:11.
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1: Muito bem, 5:18, momento da cultura junina no programa Canto da Amazônia, com apoio cultural da Rocha Tecidos Macapá e Santana. 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Então, Rogério, sexta-feira começa o Festival da FEAGE.
2: É, tá agendado, põe na agenda.
1: Praça, Festival Estadual.
2: Praça Jaci Barata Jucá. É a mesma estrutura ali que estava a cidade junina da Prefeitura de Macapá. É a mesma estrutura, como disse o presidente Júnior. Vão só fazer os ajustes, não é isso, Júnior?
3: Melhorar. Melhorar a estrutura para poder receber, né, a sociedade junina de modo geral. Acomodar bem, né? E também receber os grupos, né? A gente tem a pretensão de aumentar a área de concentração e a estrutura também, né? Já pensando nesse clima, esse
1: clima aí,
3: né? É bem improvável o clima da nossa região, para que os grupos não fiquem na concentração, na chuva, e chega na hora da apresentação estão cobertos, né? Fica bem
1: beleza. Então, qual o horário que começa mesmo?
3: 19 horas, 19:30 já tem grupo dançando, já tem grupo se apresentando, né? Nós estamos nos programando. Essa primeira noite é uma noite que passaram 15 grupos juninos, né? Então a gente tem toda uma programação, né? A equipe está toda preparada para receber os grupos.
1: Vai ter transmissão.
3: Sim, sim. Site oficial do Arraiá da Capital. A gente tem site. Olha. Será transmitido a nossa live, não é live, mas na a página oficial do Arraiá da Capital será transmitido pra galera que quer ficar em casa, quer tirar de casa.
1: Todo o Brasil, né?
3: Pra todo o Brasil. Inclusive, quero mandar um abraço pra galera da Conexão Junina, que eles fazem um trabalho em todo o Brasil e eles são nossos parceiros, né? Estariam aqui no Soberanos e aí acabou que não. Porventura não, acabou não dando certo, mas aí eles vão estar com a gente nessa parceria também e vão transmitir aí pro Brasil todo aí esse grande festival.
1: Beleza. Então, parabéns à FEAGE, ao presidente Augusto Júnior, o diretor-geral, que é o nosso querido Erlier. É importante, Júnior, fale mais uma vez aí, agradeça aos investidores desse lindo projeto da FEAGE.
3: Obrigado pelo espaço mais uma vez. Mandar um abraço muito especial a todos os nossos parceiros, ao deputado federal Paulo Lemos. Agradecer imensamente de coração o segmento junino. Agradece muito o senhor pelo apoio incondicional e acreditar nesse projeto lindo do Arraiá da Capital. A Fundação Marabaixo, através da Joselana Santos, obrigado pela parceria. Ao governo do estado do Amapá, à Prefeitura Municipal de Macapá, a todos os nossos parceiros, parabenizar todos os grupos que se inscreveram, obrigado mesmo. Quero aqui mandar um abraço a toda a minha equipe que já trabalha incansavelmente pensando nesse festival, a equipe da FEAGE, meu vice-presidente Jairo Sodré, Jairo Oliveira, Carlinhos,

0: enfim, o Ricardo, o F3, o nosso mentor, o cara que tem pensado em tudo isso, deixado a gente bem à vontade para liderar, o Elie Jodson e a todos, cara, muito obrigado. Mandar um beijo especial aí, Emily Couto, a minha sogra também tá nos ouvindo, tá nos acompanhando, a dona Érica tá ali.
1: Dona Érica, um grande abraço.
0: Então, gente, no mais é isso, muito obrigado. Eu quero reforçar o convite. Já a partir de sexta-feira acontece o Arraiá da Capital, essa quinta edição, maior premiação do Brasil. E a gente está de braços abertos para receber toda a sociedade junina nesse espaço amplo. E será muito, vai ser muito gostoso receber todos vocês.
1: Beleza, então. Obrigado aí, Augusto Júnior.
0: Tamo junto.
1: 5h23.
2: Olha, informações da quadra junina. Mas a gente não pode deixar de mandar informações do carnaval, Heraldo Almeida. É, uma informação quente chegou aqui pra nós. Fábio Moreno não é mais de Piratas da Batucada, sim, né? Fez uma nota, emitiu uma nota em sua página. Em sua...
1: 10 anos passou.
2: Caramba.
1: O microfone foi, 10 anos.
2: Emitiu uma nota de desligamento de Piratas da Batucada, grande Fábio Moreno.
1: Informações de que... vai pegar o
2: vai ônibus. Atravessar a ponte?
1: Vai atravessar a ponte.
2: É? Da ponte pra lá, resistência e fé? Terra de Santa Ana?
1: Terra de Santa Ana.
2: Troca o carnaval com dessas coisas, né? Terra de Santa Ana.
1: Vai atravessar a ponte do Igarapé da Fortaleza. Ou o trevo aqui pelo nome.
2: Por onde tem ponte.
1: É.
2: Igarapé da Fortaleza? Não, Igarapé é Igarapé
1: da Fortaleza. Fortaleza e Lagoa dos Índios.
2: É Lagoa dos Índios. Tem jeito, ponte. É. Da ponte pra lá.
1: Ponte pra lá. É. Obrigado, obrigado, Maurício.
2: Olha, Heraldo, e Pirada Batucada já também, claro, obviamente, pensando em outro nome.
1: É.
2: Quem?
1: Quem? Não, quem estava com claro, o oficial, esse ano o oficial.
2: Tinha o Fábio
1: Moreno e o Xandão também estava lá com o microfone 2, né? Mas vamos ver como é que vai guardar. Que tem também toda essa possibilidade de assumir o comando aí.
2: Beleza, aí o recado do carnaval, então, as escolas de samba também no corre-corre dos preparativos. Sucesso!
3: Uma legião, um bando de forrozeiros.
2: E voltando à quadra junina, então, a partir de sexta-feira temos encontro marcado na Praça Jaci Barata Jucá. A maior premiação da quadra junina, o Festival da FEAGE. Rapaz, eu tô com informações que já tem quadrilha dando baixo aqui no vão. Minhas fontes.
1: Vão de onde pra onde?
2: Hã? Tem quadrilha aqui.
1: Já vou embora. Achei que vou voltar.
2: Tá funilando.
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1: Povo dos chapéis.
3: Com a mão no fole do menino sanfoneiro.
2: Povo das criatividades. Olha, não tem de minha criatividade, então eu não vou.
3: Vou misturar.
2: Olha pra cima,
1: é por isso que o quesito verdade
2: não engana.
1: Falar até papagaio fala.
2: Viaja ele pro estado. Parabenizar aqui, Heraldo, a quadrilha Tradição, terceira colocada, né?
1: Ah, sim.
2: Municipal, da Prefeitura, parabéns, Zico, Lana, todos.
1: Se o Franco quiser me convidar para uma BRT,
2: eu ganhei o quê? R$5.000, tem lá na conta. Aquele mingau, Ziquinho, eu aceito, meu amigo Zico. Dona Rosa.
1: Poxa, lá na casa da mamãe, né? Mas também, dia 13 foi o Jogo do Brasil.
2: E Heraldo, e também dia 13, aí ameaçava aquelas águas, aquela chuva. Vai chover, não vai. Tira toda a mentira. O meu Santo Antônio.
1: A Marta guardou, tem uma fita a partir de 50 metros. Você promessa.
2: O meu Santo Antônio.
1: Deixa,

0: Esse aqui é do Rogério.
1: Foi igual. Igual sorrisão, Heraldo. De tanto tempo que ele tá de cabeça pra baixo. Coitado do meu santinho de madeira. Tô pedindo outro.
0: Quase. O Santos ficou cansado, rapaz. Eu ouço tanta coisa que

0: santo padroeiro.
1: Vai ser nem um santo casamenteiro, vai ser um santo cuviteiro. Rapaz. Vem aí o forrozão da, da tia Maria, da Mariazinha, né, Heraldo? É, cada vizinho na sua calçadinha. É, não é pra divulgar nada, é só pra avisar pra família.
2: Ah, não é pra divulgar, né?
1: Não vão lá que não tem nada. Vou misturar 5h28. Domingo é dia do Márcio Luca, hein? 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
2: 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Tem. 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
3: Vai aprontar.
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2: Olha, abraço, abraço, abraço especial no final do crepúsculo do programa.
1: Ah.
2: A Suelen, da Ed Suelen, tá ouvindo o programa. Um abraço,
1: ah,
2: beijão.
1: Sim, é.
2: Grande Suelen, parabéns.
1: Você parou, né, de dançar, né?
2: Parou de dançar. O pessoal tá com, né, falta da Suelen. Dona Fátima, tá, a dodói já tá melhor, né? 100% melhoras aí, dona Fátima, tia Fátima. Tudo de bom pra senhora. Senhora Suelen, Fabíola, toda a família. Um forte abraço, beijão. Nos encontraremos no sábado, né? Suelen e Fátima. Dona Fátima, eu vou ter todo lado dela. Toda vez eu vou lá. Quando eu...
1: A Suelen já comprou a camisa da...
2: da torcida.
1: Da torcida.
2: Da torcida.
1: Da torcida.
2: A gente quis dançar esse ano. Quis dançar. Não, eu não quero dançar mais. Acabou.
1: É, sumiu, né?
2: É. Abandonou a gente, deixou a gente na
1: abandonada
2: mão.
1: Abandonada por você.
2: Deixou a simpatia na mão, a sua.
1: A dona Fátima, ela tava na torcida. Ela tava na torcida lá agora?
2: Não, ela tava dodói. Ah, ela tá, viu, dodói. Eu tô desejando recuperações a ela, né? Ela tá tudo bem. Ela não esteve aí na prefeitura. Tava dodói, mas já tá melhor, né? E a Suelen que nos abandonou.
1: Ah, vai pra torcida também.
2: Vai pra torcida.
1: É 20 conto a camisa, mano.
2: É, 20 continhos. É, fala aí com o café.
1: Ela vai torcer pra sua irmã, Fabíola. Ela fica na arquibancada e a Fabíola fica lá. Corre-corre lá no... De organizar tudo lá. Foi também, ganhou tudo, né?
2: É.
1: Foi nota tudo. Miss nota tudo, Suelen, da Suelen, né?
3: Nossa, nesse eu posso me casar.
2: Nota tudo, ganhou tudo também, né?
1: É.
2: Grande da Suelen. Referência, experiência, talento. A mulher é fantástica.
1: Parabéns aí. Boa torcida.
2: Boa torcida.
1: Boa arquibancada.
2: Boa arquibancada.
1: Leva a cadeirinha.
2: É. E agora ela só quer saber de assistir aquela série, novela da Globo lá, né?
1: É?
2: Guerreiros do Sol, né?
1: Ah, tá.
2: Ela manda mensagem: mano, tu assistiu o capítulo de hoje? Olha, agora ele virou fofoqueiro.
1: Não basta o... É verdade. É porque ela vai se mudar, ela vai morar pro Nordeste.
2: É.
3: Quem vai aprontar?
1: É,
2: beijão, Su!
1: Abraço! Ai, ai! Aqui, ó!
2: Vamos embora então, vamos embora!
1: Alô, Brasil!
2: 1-0 Inglaterra ainda?
1: O juiz foi generoso com esse negócio de goleiro se mexer, né, pô? Não volta porque o goleiro se mexeu. Tem isso, não?
2: Tem que ficar parado.
1: Olha, Cláudio Barbosa.
2: Tem que passar a frente ali.
1: Todo goleiro se mexe.
4: Se a Inglaterra fosse o Flamengo, diziam que ia acionar o Varmengo.
1: Muito bom. É.

0: Volta. É, obrigado na técnica, Mr. Eli Mogobeira. Chovendo pra caralho. Direção administrativa de Mário Melo Zulana Melo. A produção de Cláudio Rogério. Direção geral de Luiz Melo. Nossa apresentação.
1: Geraldo Almeida.
0: Amanhã estaremos aqui, se Deus quiser, hein? Mais um programa O Canto da Amazônia, Movendo a Cultura Junina. Vem aí, Cleber Barbosa e toda a sua equipe. É o ponto de encontro chegando. Tchau.

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4: Muito bem, agora 5h39 na Diário. Boa tarde.
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4: TSE inicia julgamento sobre suposta fraude à cota de gênero nas eleições 2022 no Amapá. Gilvan Borges entra com requerimento de desistência na ação movida contra Antônio Furlan e Mário Neto. Dom Pedro Conte participa de audiência geral com o Papa Leão XIV no Vaticano. GAECO cumpre mandados na Operação Convergência Nacional no Amapá. Ação integrada da Polícia Civil e da Polícia Federal prende mulher condenada por tráfico de drogas. Dia Estadual do Mar Abaixo é celebrado como símbolo de reparação histórica e valorização da cultura negra. São os principais destaques agora do portal diariodamapá.com.br. São 24 horas de conteúdo digital. Olha, hoje, nessa quarta-feira, dedicada a falar de empreendedorismo aqui no Ponto de Encontro, nós vamos receber aqui Gideão Martins Ribecini. Ele é do time do Sicred aqui no Amapá e vem falar sobre soluções a partir dos portfólios aí, dos cartões, para ajudar aí os associados do Sicred aqui no Amapá, no norte do Pará. Daqui a pouquinho, então, tem um especialista Sicred aqui conversando com a gente. Então não perca essa oportunidade de tirar dúvidas com o especialista, tá bom? Olha, hoje também vamos receber gente talentosa aqui que empreende com a sua arte, né? Com o seu talento. A gente vai receber aqui, ele está sendo repatriado aqui para o Amapá, né? Nosso querido Johnny Bigu. Johnny Bigu está aqui ao lado do Abel Neto, que é cineasta e diretor do filme

0: Leilão das Almas. Eu, hein? É, daqui a pouquinho esse tema instigante vai ser objeto de um bate-papo com eles aqui no ponto de encontro, tá bom, pessoal? A gente também, ó, vai ter uma participação muito especial aqui. Eu acabei de fechar essa parceria aqui. Cadê aqui? Thais Mureb. Ela é do evento Glocal, né, que é um evento desse ecossistema da tecnologia e da inovação. Glo, de global, mas cal de local. Então é um evento muito instigante, que a Amapá vai receber nos próximos dias, e que a gente vai ter essa grande liderança nacional do segmento da inovação participando aqui com a gente nessa quarta-feira empreendedora aqui no Ponto de Encontro. Olha, tem esporte aqui no programa de hoje, na coluna Mexa-se, que é assinada pelo nosso colega Welson Summer, que traz aí os destaques do esporte amador. A qualquer momento, nosso time de repórteres e produtores, direto da Central de Produção de Conteúdos. E da Terra da Copa, tem os correspondentes do Sistema Diário. Tarciso Franco e Rodrigo Silva estão na Terra da Copa e têm prioridade absoluta. Previsão: será que o Neymar entrou em campo hoje para treinar com o resto do time? Daqui a pouquinho a gente vai tirar essas dúvidas com a galera que está lá cobrindo a Copa do Mundo 2026 da FIFA. Ó, e a partir de agora, nossos meios de interação estão liberados para você fazer sua pergunta, tirar dúvidas aí, interagir com os nossos convidados, tá bom? Você pode entrar nos comentários que estão na live. Você pode agora entrar, acompanhar o programa aí em áudio e vídeo, tá bom? Nesse momento, estamos ao vivo no Facebook Diário do Amapá. Também estamos no Facebook Diário FM Macapá, ou ainda no meu Facebook, jornalista Kleber Barbosa. Se você puder, achar interessante, achar relevante, compartilhe esse conteúdo, marque um amigo, uma amiga, um colega de trabalho, e vamos ter mais pessoas conectadas aqui com a nossa live, tá bom? Acesse aí Diário do Amapá no Facebook, Diário FM Macapá, ou jornalista Kleber Barbosa. O programa também está ao vivo no YouTube. Só acessar lá o nosso canal, arroba Kleber Barbosa no YouTube. Que mais aqui? 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Temos o nosso WhatsApp, que é o 991-57-0022. 991-57-0022 é o nosso canal do ouvinte. É o WhatsApp, tá bom? Pode mandar mensagem de texto, de áudio, de vídeo. Fique à vontade, esse canal é seu. Então é isso, todo mundo a postos. Nós aqui, você aí, está no ar. Mais um programa Ponto de Encontro, e você é nosso convidado.
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0: Arte empreendedora. Olha, empreender com arte e talento no Brasil é um desafio intenso, mas que vale a pena para quem busca propósito e liberdade criativa. Embora o país cobre um preço alto devido à burocracia e à taxação, a força da chamada economia criativa transforma a paixão em um negócio rentável e gerador de impacto. O sucesso dessa jornada exige entender que talento só não basta, é preciso gestão. É preciso considerar, entretanto, os prós e os contra e o que se considerar. Entre as vantagens, seja o lado inspirador. Propósito e autonomia levam à satisfação, né, de viver do próprio talento e criar algo único que impacta a sociedade. Também é possível identificar esse potencial de mercado, já que o Brasil possui uma base consumidora ampla e crescente valorização de produtos autorais, artesanais e também inovadores. A coletividade, sim, o talento é individual, mas o movimento cultural é coletivo. Fazer parte de redes colaborativas fomenta grandes negócios. Bom, os desafios, né, o peso dessa realidade leva em consideração a questão de sobrevivência. Segundo o Sebrae, cerca de

0: 5% dos novos negócios fecham nos primeiros 5 anos. Outro recorte, o crédito. O acesso a empréstimos bancários e capital de giro ainda é uma das maiores barreiras para a consolidação de projetos artísticos. A gestão tem a ver com o que muitos artistas falham, não pela falta de talento, mas pela dificuldade em separar a arte do lado administrativo e financeiro da empresa. Para contornar os obstáculos, grande parte dos empreendedores criativos hoje utiliza plataformas como a do Sebrae para estruturar planos de negócios e acessar capacitações específicas de gestão. Então, se você está pensando em dar esse passo, é isso aí. Aposte, mas se prepare. Se capacite, se qualifique. Abrindo o ponto de encontro de hoje como nossa opinião.
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0: Agora são 5h48 na Diário.

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2: Muito bem, aqui ó, conforme a gente anunciou, a gente tá recebendo aqui dois caras, são feras na arte do audiovisual, né? O Abel Neto, Johnny Bigu, trabalha como diretores de cinema, né? Autores, né? São dois cineastas, digamos assim. Eu ia dizer que eu ia dar prioridade para quem tem o cabelo mais branco, mas a barba do Johnny Bigu. Fala, Johnny Bigu. Tudo bem, meu irmão?
3: Boa tarde, Kleber. Boa tarde, pessoal, os ouvintes e internautas do Ponto de Encontro, da Rádio e TV FM, Diário FM. É um prazer estar aqui, tá? Participando aqui. Foi casual, eu estava na casa dele fazendo trabalho e de repente ele foi chamado. E eu acompanhei, entendeu? Então quero dizer que eu estou de volta a Amapá para produzir cinema industrial, fazer cinema, trazer a indústria do cinema e instalar aqui no estado do Amapá.
2: De volta porque você estava andando lá pelo Rio de Janeiro.
3: Eu estava lá no Rio de Janeiro, não fui, fui a trabalho, né? Fui a trabalho e demorei mais do que eu pretendia, mas em compensação não fiquei parado. Eu implementei uma TV de streaming lá, e a TV Nobel For. E também fiz outros trabalhos, fiz um longa-metragem, que inclusive tive eu quero agradecer publicamente, você fez uma matéria sobre nosso trabalho lá, né? Com pessoas de lá, que eu encontrei, tinha amigos lá, que eu já havia estado no Rio de Janeiro e tinha conhecido, fiz teatro no Rio de Janeiro e tal, então eu conheci alguns atores lá e artistas e técnicos e participamos, fizemos esse trabalho, um longa-metragem que está no YouTube, gratuitamente, pode assistir, o final de semana chegando, Insanos Jogos da Mente.
2: É, eu lembro de ter. A gente deu um spoiler aqui ainda do making off, né? Isso. Os bastidores dessa gravação.
3: Exatamente, agradeço.
2: E que bom que tá no circuito.
3: Tá disponível, né? A gente fez uma remasterização, colocamos algumas cenas, inscrevemos no Rio Cine Festival, que é um dos maiores aqui do Brasil, mas infelizmente não chegamos a ser.
2: Laureados
3: pelo projeto.
2: Abel, tudo bem, Abel? Seja bem-vindo aqui mais
4: boa
2: uma
4: tarde,
2: vez.
4: Boa tarde, Kleber.
2: Tudo bem,
4: obrigado
2: boa tarde.
4: Mais uma vez o convite, né? Aqui na TV Diário, né? O programa Ponto de Encontro. Deu mais uma oportunidade aí, obrigado pelo convite. E sempre dando moral aí para a cultura e para o audiovisual, né?
2: Pois é, eu vi vocês interagindo bem, né, com o editorial de hoje. Empreender com arte é a realização de um sonho, é dar vazão a esse talento, tudo aquilo que vocês imaginam. Essa coisa de ser artista, de trabalhar com audiovisual, isso vem desde garoto, não é? Agora tem esses perrengues, né? Tem a burocracia, o acesso ao crédito, fala pra gente.
4: É muito complicado a gente falar, às vezes, o artista e o empreendedorismo, né? Sempre o artista, ele tem a arte dele como segundo plano. E sempre tem um primeiro plano, às vezes, né, de um trabalho e tal. Aí o segundo plano, sim, é que vem da arte, né? A gente não vê muito assim o artista viver da arte dele, né, aqui. Então, são desafios que a gente sempre enfrenta. Eu creio que vale muito no seu editorial. Eu admirei o seu editorial, porque para a gente empreender, a gente tem que se capacitar, realmente, para a gente poder mostrar um trabalho profissional.

0: E o mercado tá aí, né? O mercado ele é exigente, né? Ele é muito cruel, o mercado. Então tu tem que se adaptar ao mercado, te qualificando, mostrando tua obra, tua arte, para poder tu vender.
1: Certamente, em alguma altura da vida, alguém já deve ter lançado aquela famosa frase, né? Às vezes, oh, vou fazer cinema, vou fazer teatro, vou fazer tal coisa, vou ser artista plástico. E aí, às vezes, papai e mamãe dizem, tá aí, você vai trabalhar com o quê? Né? Vai ganhar a vida com o quê? Tem isso também, né?
0: E fazer cinema no, fazer cinema na Amazônia é muito mais complicado, porque tu tem toda a problemática de não só do custo, né? O custo amazônico, e também a questão do nosso clima, né? Às vezes chove, dependendo do teu roteiro, pode ir para mais longe, mais próximo. Então é toda uma questão de logística fazer cinema, e também de profissionais, né? A gente enfrenta muito isso, e mesmo assim a gente ainda faz, gasta do próprio bolso justamente para a gente mostrar o nosso trabalho. Tá aí o Bigu, é uma referência também para todos, que ele já cansou de fazer trabalho sem recurso, só fazendo do próprio bolso, justamente para mostrar a obra dele, mostrar, não, acho que não só no audiovisual, e outros segmentos também tem isso, né? Em todas as setoriais tem isso, o artista ele quer mostrar o trabalho. Eu creio que a Mari também, ela é uma artista também, ela sabe disso, e com certeza eu acho que ela já fez algum trabalho tirando do próprio recurso, né? Só para mostrar a obra e a artista que ela é, né? Então é isso, o artista é isso aí.
1: Mari Paz, mais uma vez com a gente. Mari Paz, tudo bem, minha querida? Boa tarde.
2: Oi, boa tarde. Muito bom estar aqui de volta com vocês, ainda mais acompanhada dessas pessoas maravilhosas. Johnny Bigu, conheço do cinema também, do tempo que eu era voluntária lá no Museu da Imagem do Som, que era lá do Teatro das Bacabeiras.
1: Já vai. Pode abrir a câmera aí, Breno.
2: Não tem câmera para ela. Tem câmera aqui, amigo.
3: Agora vamos aparecer. Destirou a minha.
1: Tu tá aqui sendo entrevistado, tu não tá trabalhando, rapaz.
3: Mas eu sinto falta olhando o monitor ali.
2: Ele já vai dirigir. Diretor,
1: ele já vai dirigir.
2: Que é mal de diretor, né? O diretor, ele não consegue ficar quieto. Na hora que ele vê, ele já quer.
3: A princípio ela não ia participar agora.
1: Não, gente. Foi pego de surpresa. Ela sentou para fazer imagem, né? Make off aqui.
3: Mas que quem vai. Mas ele é o quartel, né? Que é trabalho.
2: Então ela foi só para né? Já. Isso já é um exemplo, né? Porque ele disse, a Mari também é artista e, né? E já deve ter passado por essas questões, assim, exato, de ter que tirar de grana do bolso para fazer muitas vezes, né? Porque eu já realizei saraus, né? Assim, tirando do bolso e tal, com parcerias, a gente conversa, exato, com a galera, que todo mundo dá a mão pro outro, né? A galera vai levar um som, vai levar um microfone, outro vai levar um violão, convida o amiguinho que faz parceria com a gente. Já fizemos vários eventos assim, sem dinheiro, né? Tirando do próprio bolso, já lançamos livros assim, né? Também. E eu faço assessoria de imprensa, que é o meu trabalho, que eu ganho dinheiro, entendeu? Sim. E a arte em si, a gente está lutando para mudar isso, não é verdade?
3: A gente está
2: trabalhando para isso, para a gente poder também viver da nossa arte também.
3: E Kleber, licença aqui, falando sobre esse assunto, o Insanos, que está disponível no YouTube, né, gratuitamente, a gente conseguiu fazê-lo com menos de R$2.000. Só para você ter uma ideia, um avaliado pelo Ministério da Cultura, um filme de baixo orçamento é R$1.200.000. Nós fizemos com menos de R$2.000. Quer dizer, foi um empenho mesmo para fazer o filme, com doação de trabalho e o que puder, e até buscar patrocínio dos amigos que estavam envolvidos. Um elenco de 7 pessoas, inclusive uma equipe de 7 pessoas, incluindo o elenco. Pouca pessoa para fazer um filme. Tudo foi realmente uma. Atravessar porteiras, atravessar portais, caramba. E esse filme que vai ser colocado, que ele vai já falar sobre isso aí também, está na mesma situação. Ele vai explicar melhor sobre isso aí.
1: Ah, o filme, inclusive, tem um trailer aí, né, o Breno? Pode soltar o trailer do filme aí, do Abel Neto aí?
2: Tá publicado tá publicado no Instagram o trailer que o Abel colocou. E aí?
0: Esse foi um dos desafios meus também, que eu queria executar esse roteiro. Eu tenho não só esse roteiro que eu executei, outros roteiros eu tenho e eu quero executar, justamente para não esperar a ideia da gente, né? Tá ali, a gente quer fazer esse roteiro, aí não dá para esperar, entendeu? Então fica acumulando ali as tuas ideias. Não, eu preciso executar. É uma coisa já, isso já é uma coisa particular minha. Eu não sei o restante dos colegas, mas eu creio que

0: A maioria quer executar logo seus projetos, mostrar seus trabalhos e, enfim, mostrar que sabe fazer, colocar profissionais, entendeu? O mais difícil é tu ter essa parceria com profissionais e outras pessoas para apoiar teu projeto, porque às vezes o cara, às vezes a pessoa só vê, acredita quando vê, né? Não acredita às vezes só na ideia. Olha, eu tô com um roteiro aqui, eu preciso de um apoio, preciso de uma parceria. Então, às vezes não tem essa parceria, tem outros colegas que apoiam, com certeza, como eu já fiz esse filme aí. E outros colegas, elenco. No elenco eu conversei com 8 pessoas, no dia apareceu 35, 25, 15 profissionais, mais 15 profissionais que são nossos colegas, que sabem das nossas lutas. E foi isso que aconteceu. Então a gente saiu de lá com quase 40 pessoas no dia da gravação.
1: Bom, vamos ao trailer então?
0: Todo mundo voluntário.
1: Solta, entendeu? Aí.
0: Tudo artista daqui.
2: Eu tô tão empreendida que eu esqueci de gravar.
0: Tá aí, todos são artistas daqui, figurantes, entendeu? São atores e atrizes que gostam de fazer, de gostam de atuar, entendeu?
1: Esse é o trailer do filme.
0: Isso, esse é Leilão das Almas, exatamente. Leilão das Almas, ele é uma história provocante entre o espiritual, né? Entendeu? E no final tem essa parte aí de Jesus. Ele é a busca da redenção com a eternidade, né? Então, toda uma história. Eu queria falar mais dele, mas eu queria lançar um convite para ti, lá com a gente, lá no dia, no sábado. Eu queria contar mais a história, mas eu vou falar muito aqui.
2: Vai dar spoiler.
0: Não é, muito. Entendeu? Mas, enfim, é uma história legal, entendeu? Que fala dos vícios, do espírito, da alma, entendeu?
1: Os pecados. Olha, de cara a gente já percebe, né? O primor dessa produção, tem uma fotografia diferente.
0: Exato.
1: Um bacana.
0: Foi.
1: Promete, hein?
0: Foi muito complicado a gente chamar a galera para fazer essa parceria nesse filme. Eu expliquei para eles, reuni, olha, vocês podem me ajudar nesse filme? Com a direção de fotografia. Não, vamos, ajuda sim. Aí eu consegui 15 profissionais para me ajudar, nossos colegas, e então justamente os atores também, uns 20, na hora apareceu lá mais, entendeu? Então foi um conjunto de profissionais que com certeza querem mostrar o seu trabalho, querem fazer portfólio, entendeu? E a gente tem aqui no Amapá, a gente tem muito talento, Kleber. Tem muito talento. Sem que dúvida. Precisa ser lapidado.
1: Talento, vocês conhecem, histórias, vocês conhecem um cara que trabalha com audiovisual, é professor, inclusive, chamado Bruce?
0: Ah, o Bruce lá de Santana, eu já fui Santana. Diretor do filme dele lá, do Medo de Boneca, eu fui diretor de fotografia. A gente gravou.
1: Tem uma profusão de filmes.
0: Passou 3 meses gravando, no meio de chuva, no meio de tudo, 0800 lá, e eu te gravei. Um dos filmes que eu gravei com ele.
2: Uma participação na saga do Zerinho.
1: Aqui no
2: microfone. Ah, tá. Fiz uma participação na saga do Zerinho.
0: Sim, ele tem essa
2: que
0: série.
2: É uma série do Bruce.
0: É uma série, exatamente.
2: Ele me chamou um dia, Mari, tu vai ser a deusa dos Zerinhos. Eu falei, bora.
1: Tudo empreendedorismo.
2: Isso faz muitos anos, isso.
0: Eu fui na igreja, fui na frente à prefeitura lá.
1: Sim,
0: foi lá que foi gravado. Eu pedi pro pastor para ele me doar a igreja. Eu tava atrás de uma igreja que era justamente para ter esse clima, esse ambiente, né, mais fechado. Aí eu coloquei o pano preto lá e eu expliquei, olha, eu quero uma fotografia assim, um pano preto, fundo preto, eu quero uma coisa bem mística, algo bem misterioso e algo assim bem espiritual. Então,
1: sábado agora, o que que vai ter
0: de evento? Ser a primeira exibição às 19 e a primeira exibição e a segunda vai ser às 20 horas.
1: Aonde vai ser?
0: Vai ser lá no Teatro Municipal. O ingresso é 1 quilo de alimento não perecível, que a gente vai fazer essa doação depois para as entidades ou para quem necessita, nas entidades sociais. E a gente quer agradecer a colaboração de vocês, né, a divulgação, e também se você puder estar lá no dia.
3: Você aqui no debate, gente, né, com o Arte Belém.
1: Qual é o horário?
3: Aparecer. 19.
0: A primeira exibição vai ser às 19 e a segunda vai ser às 20 horas.
1: Bacana. Sábado agora.
0: No sábado, pessoal. Agora.

0: No teatro.
1: No Teatro Municipal Fernando Canto.
0: Ah, maravilha.
1: É uma parceria lá que nós fizemos e. Enfim.
0: Show de bola. Estaremos lá. Com certeza vou lá prestigiar os amigos.
1: Valeu.
0: Valeu, Abel.
1: Valeu.
0: Obrigado, Johnny Bigu.

0: a partir de curta-metragem, que é uma espécie de exercício nosso, e pegar, catalogar elenco e equipe técnica para poder depois participar de longas-metragens, que a gente quer fazer. Maravilha. Minha proposta pessoal é fazer 4 longas-metragens por ano.
1: Maravilha. Obrigado, Mari Paz, mais uma vez pela parceria de sempre aí.
2: Eu que agradeço, querido. E bora Valeu. Lá pro cinema no sábado.
1: Vamos lá, todos ao cinema. Valeu, galera.
3: Valeu.
4: Vamos, obrigado.
3: Valeu,
4: obrigado,
3: um abraço. Valeu, galera.
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1: Agora 18:03 na Diário.

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1: Muito bem, a gente vai pro apoio cultural, mas daqui a pouquinho tem mais aqui na quarta-feira do Ponto de Encontro.
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4: Agora são 18h13 na Diário.

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2: Muito bem, olha, nessa quarta-feira dedicada a falar de empreendedorismo aqui no Ponto de Encontro, a gente está recebendo aqui um especialista lá do time Sicredi, né, que é economista, é o Gideão Martins, está com a gente aqui ao vivo no estúdio. Gideão, tudo bem? Seja bem-vindo aqui ao Ponto de Encontro e à Rádio Diário FM.
3: Uma boa tarde, um prazer falar contigo aqui, Kleber, e também os nossos telespectadores aí que estão nos ouvindo e acompanhando mais um dia aí.
2: A gente pode dizer que o crédito que o cartão proporciona é um dinheiro de plástico?
3: Muito bem falado. Hoje em dia, com as transações cada vez mais aí eletrônicas, né, com o digital invadindo o nosso mundo, a gente tem cada vez mais essa migração, né, do movimento de pagamentos do dinheiro físico para o dinheiro digital, que seria exatamente o que você mencionou, o cartão de crédito. Então, o cartão de crédito, ele é um forte aliado para nós que conseguimos ali, né, fazer um parcelamento, queremos ser também um planejamento financeiro. É uma excelente ferramenta para que a gente possa estar utilizando no dia a dia.
2: Uhum. A gente, quando fala em cartão de crédito, a gente geralmente pensa ali naquele parcelamento 3 vezes, sem juros, 10 vezes, 12 vezes. Uhum. Dá para comprar um carro, dá para comprar um equipamento parcelando de mais vezes. É uma possibilidade que os cartões hoje proporcionam.
3: Exatamente. Falando aqui dos cartões Sicredi, nós possibilitamos o parcelamento em até 21 vezes. Né? Então, o associado Sicredi, ele tem a oportunidade de utilizar o limite concedido no teu cartão para fazer a compra, né, e parcelamento ali do bem que ele quer adquirir e comprar, podendo ser de menor ou maior valor. Tá? Isso aí é muito importante. Vem de encontro justamente ao que a gente muitas vezes quer, né? Às vezes a gente não tem aquela condição de ter um valor tão grande, né, de pagamento à vista. E esse parcelamento, essa forma, né, de a gente distribuir esse pagamento, torna aí a acessibilidade importante para que a gente possa estar conquistando nossos sonhos, né? Fazendo aquela reforma que a gente quer em casa, adquirindo aquele bem, ou até mesmo dos nossos gastos do dia a dia, como alimentação ou as compras corriqueiras.
2: Dá para fazer disso, desse crédito, um capital de giro?
3: Olha, isso aí é algo perigoso. Muito importante. E perigoso. Por quê? O cartão está à nossa disposição para que a gente venha utilizar ele da melhor forma. E entenda, nada mais é do que eu estou ali fazendo uma compra, projetando o amanhã. Eu vou ter ali a disponibilidade, né, de utilizar o limite fazendo parcelamento ou até mesmo fazendo compras à vista para daqui 45 dias, né, eu estar honrando com essa parcela, com esse compromisso. Né? Mas isso não quer dizer que abre portas aí para que a gente possa utilizar esse valor como um capital de giro, né? Até porque a gente está falando aí de um processo um tanto fraudulento, né? Nós utilizar esse valor atribuído a nós para compras, né, como uma forma de até mesmo alavancagem. Inclusive, isso é penalizado aí no nosso sistema de justiça, tá? Então é importante, é algo relevante que a gente não pode estar utilizando o cartão para essa finalidade. Mas algo importante que a gente tem linkado a isso, como que eu posso utilizar o cartão como uma forma de sim facilitar e trazer alguns outros benefícios? O cartão Sicredi, ele tem uma funcionalidade que chama-se cashback. Hoje, todo associado Sicredi que tem um cartão ali, um cartão Gold, um cartão Platinum e nossos cartões, né, Black, Infinity, a gente tem o portfólio completo tanto para a pessoa física quanto também para a pessoa jurídica com o nosso Sicredi empresarial. Eles têm à disposição um sistema de pontos, né, que a gente fala, conforme os gastos, você vai pontuando ali, seja $5 gastos, você vai pontuando 1, 2,

0: Até 3 pontos você vai conseguir fazer a pontuação. E esses pontos a gente consegue utilizar dentro do Sicredi como forma de cashback em fatura. E aí sim, aliado às suas compras e pagamentos do dia a dia, você consegue utilizar esse valor como abatimento da tua fatura.
1: Olha, o momento é realmente propício. A gente tinha, assim, muitas vezes, você chega num empreendimento, chega num comércio, forma de pagamento, aí tem dinheiro, Pix, cartão, crédito, né, de débito ou crédito. Às vezes a pessoa já tinha até a taxa de administração, já ficava mais caro quando a modalidade era crédito. Outro dia eu vi uma chamada que tinha desconto no cartão de crédito, para mim é uma grande novidade.
0: A gente fala assim, o comerciante, né, a pessoa que no dia a dia ela faz ali, né, do seu negócio uma forma de renda, é claro, a gente está atrelando isso aí a um ganho. Então, a gente tem ali, eu estou atribuindo um preço ao produto e as formas de pagamento, vou dar um desconto para você. Ah, eu tenho isso aqui, o valor cheio, se você quiser parcelar ele, você vai parcelar, né? Mas se você pontualmente quer pagar ele no Pix ou até mesmo com um cartão de débito, eu consigo dar um desconto para você. Mas claro, o inverso também é realidade, você mesmo mencionou, né? Às vezes encontrar ali uma taxa adicional por você estar comprando no crédito. É uma prática um tanto comum que a gente vê nos comércios, tá? Mas isso vem muito atrelado à questão de taxas que a gente tem dentro do universo ali de adquirência, voltados justamente à maquininha de cartão, né? O quanto isso pode significar dentro ali da projeção financeira desse estabelecimento. Porque, claro, quem é comerciante, ele não pode deixar passar aquela porcentagem, aquele realzinho ali. Uhum. Vai só fazer diferença.
1: Só para ser bem honesto em relação a isso que eu falei, era um tempo promocional, então tinha um desconto para pagamento à vista e tal. Aí o desconto para o crédito era menor, mas também tinha.
0: Bom, bacana. E justamente aquilo, é você oportunizar, acho que é uma forma de você trazer para o consumidor, para quem empreende, para quem tem um negócio, é trazer um diferencial na forma de pagamento. Você mesmo disse, né? Olha, tinha um desconto, mas se eu pagasse talvez de uma forma à vista, né?
1: E aí o desconto era maior.
0: Exato. Vem aquela escolha. Eu posso, eu vou querer pagar à vista, se eu tenho disponibilidade de pagar à vista, né? Ou com o dinheiro agora, ou então até mesmo passar em uma vez, vou ter um desconto X. Ah, e se eu parcelar, isso vai fazer sentido para mim? Eu consigo honrar com tudo isso agora? Eu quero, de fato, não vai fazer tanta diferença esse valor. Na hora a gente pegar e também fazer essa compra, cabe a gente fazer essa soma ali.
1: Muito
0: é importante.
1: Bem. Ó, para você que está chegando agora, ligou o rádio do carro, né? Está em casa, está no smartphone, está em qualquer lugar acompanhando os conteúdos aqui da Diário, seja ao vivo na FM, seja nas redes sociais. Deixa eu atualizar você. Esse rapaz com sotaque que eu ainda não consegui identificar é o Gideão Martins, é um especialista Sicredi, economista por formação, e está aqui no time, veio aqui designado pelo time Sicredi para compartilhar um pouquinho mais nessa quarta-feira para falar de empreendedorismo, falar das opções hoje do cartão de crédito, né? E eu imagino que à medida que vocês vão aumentando a carteira de clientes que vocês já têm no Amapá, que vão, é claro que vocês têm essa preocupação de fidelizar essa relação, ter essa relação por mais tempo, né? Já tiveram aqui vários dirigentes e outros especialistas Sicredi falando dessa nova modalidade, não é o correntista normal, vocês chamam de associado, com participação nos resultados a cada assembleia de fim de ano, eu acho bem bacana isso. Então, não é o crédito pelo crédito, há um negócio também de uma preparação, de uma orientação prévia.
0: Exatamente, e claro, aqui a gente falou de orientação, a gente preza muito pelo nosso associado. E por quê? A pessoa que a gente está atendendo aí na frente, né, o que seria um correntista nas outras instituições, a gente chama de associado. Por quê? Porque ele é o dono do negócio. E quando a gente é dono do negócio, de fato, a gente está ali para ofertar e oferecer a taxa mais justa, né, a transparência que todos merecem e todos querem ter no negócio, né? E entenda, tudo que você faz hoje na cooperativa, seja movimentação financeira, seja investimento, seja gastos atrelados ao seu cartão, qualquer tipo de ali movimento que você faça dentro da cooperativa, ela vai te render frutos, ela vai te render uma distribuição de resultados, um percentual em cima do que você está fazendo e investindo. Então isso é muito importante. Às vezes a gente faz até essa comparação, né? Se você estiver ali em outra instituição muitas das vezes, utilizando e fazendo as mesmas coisas que você faz aqui no Sicredi, eu tenho um diferencial que você é dono do negócio.

0: e você recebe a distribuição de resultados por isso.
1: Olha, esse ar professoral aqui do Gideão está cativando muita gente. As pessoas estão perguntando qual das duas agências Sicredi aqui em Macapá você atua.
0: Muito bacana. Eu atuo hoje na sede administrativa do Sicredi. Eu estou como assessor de pagamentos, de meios de pagamentos, então atendo todas as agências das nossas regionais, tanto o estado do Mato Grosso, estado do Amapá e as ilhas aqui do Pará, que é a nossa área de atuação, né? Então eu sou responsável por atender o portfólio de produtos e serviços, apoiando os nossos gerentes que estão nas agências.
1: A sede fica onde?
0: A sede nossa fica em Santana. A nossa sede da cooperativa fica na cidade de Rondonópolis, no Mato Grosso, mas nós também temos uma subsede que funciona hoje ali na cidade de Santana.
1: É lá que você fica sediado?
0: Isso aí.
1: Muito bem. Por isso que chama Sicredi Integração Mato Grosso, Pará e Amapá.
0: Positivo.
1: É isso. Ó, Gideão, tem uma página, tem um repositório dessas informações, fala pra gente.
0: Positivo. 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
1: Muito bem, obrigado por ter vindo aqui com a gente, registrar e agradecer a presença do nosso colega aqui, o Iago Fonseca. Da Proa Comunicação. Obrigado, Iago, por mais uma parceria editorial com a gente aí. E Gideão, só agradecer, volte mais vezes.
0: Positivo, conte com a gente, é um prazer sempre estar aqui e falar um pouquinho do que o Sicredi pode trazer. Em outras oportunidades a gente sempre vai vir para reforçar esse
1: Aliás,
0: momento.
1: 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Vamos fazer um fim de tarde lá, claro, numa agência Sicredi, fechou?
0: Vai ser um prazer receber vocês.
1: Maravilha, obrigado.
0: Um abraço.
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1: Agora 18h25 na Diário.

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1: Muito bem, olha, onde tem um grande acontecimento na sociedade, lá está um microfone vermelho da Diário FM. O Sistema Diário de Comunicação também está na Copa do Mundo FIFA 2026, onde nós temos dois correspondentes, Tarciso Franco e Rodrigo Silva. 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
1: Muito bem, Rodrigo, Tarciso, Macapá, chamando o câmbio.
3: Olá, Kleber, boa tarde para você, boa tarde a todos ligados no ponto de encontro. Estamos ao vivo falando aqui do condado de Morristown, em Nova Jersey, Estados Unidos, a 53 quilômetros de Nova York. Aqui agora, Kleber, ainda estamos de 17 horas e 33 minutos, uma hora a menos, comparado com o horário de Macapá, horário de Brasília, e chegando para falarmos o dia da seleção brasileira que se prepara para o jogo contra a seleção do Haiti. Não é isso, Tarciso? Boa tarde, Tarciso.
4: Boa tarde para nós aqui, boa noite lá no Brasil, lá em Macapá, no ponto de encontro do nosso amigo Kleber Barbosa. Já pintou uma chuvinha por aqui, seu Kleber Barbosa, temperatura de 28 graus, aquele vento maravilhoso, agradável. Hoje nós fomos até o Columbia Park, centro de treinamento da seleção brasileira, e todos nós da imprensa do país e de outros lugares do mundo, nós fomos até o treinamento e olha quem apareceu aí. Craque Neymar,
3: de bom
4: Rodrigo Silva, de bom,
3: humor,
4: de alto astral.
3: Saudou lá os colegas da imprensa, perguntou se o pessoal estava com saudade.
4: É, rapaz.
3: É, e o pessoal respondeu que sim, que estava todo mundo sentindo saudade, sentindo falta. A gente espera que essa falta ela seja correspondida. Não tem outra forma. Com boas partidas e de preferência com muitos gols, né, Tarciso?
4: É porque ele tem experiência, um jogador tarimbado, um jogador que...
3: É o maior goleador da história da seleção brasileira.

0: certeza, eu não tenho nenhuma dúvida, Rodrigo, que da feita que ele entrar em campo determinado, recuperado, nós vamos mudar esse ritmo de jogo que a seleção nos apresentou nesse empate amargo ainda para nós, 1-1 contra Marrocos.
1: É, os colegas de imprensa aqui com quem eu conversei, eles falaram o seguinte, que talvez para esse jogo o Neymar ainda não esteja à disposição. A expectativa é que ele já jogue os primeiros minutos da Copa no jogo contra a seleção da Escócia, já para entrar com tudo no primeiro mata-mata da competição.
2: Rodrigo,
1: isso aí quem está falando são os colegas repórteres, mas se tiver muita força de vontade, se tiver o aval do departamento médico, de repente, por que não pensar no Neymar em campo no jogo contra a seleção do Haiti? Pois não, Kleber?
2: Eu agora fiquei curioso aqui de saber o seguinte, quanto tempo faz que o Neymar não joga pela seleção brasileira? Você tem essa informação, essa lembrança, Rodrigo, Tarciso?
1: Olha, ele não jogou desde o início do ciclo do trabalho do Carlo Ancelotti. Ele não jogou nenhuma partida, eu acho que acredito que já deva ir para 2 anos, viu, Kleber?
0: Não, a última vez que ele apareceu com a camisa da seleção brasileira foi em Montevidéu, ele jogando eliminatórias da Copa do Mundo, quando ele sofreu aquela entrada do jogador uruguaio.
1: Isso.
0: Que o tirou de campo.
1: O técnico ainda não era o Ancelotti.
0: Ainda não era o Ancelotti.
1: Isso.
0: Se não me falha a memória, quem era o técnico?
1: O técnico era o que é o técnico do São Paulo, agora o Dorival.
0: Dorival Júnior, exatamente.
1: É.
0: Porque...
1: Já tem mais de ano, viu,
0: cara? Tem mais de ano.
2: É, agora porque, claro que ele...
1: Ele não jogou nenhuma partida.
2: Ele conhece, porque... né, alguns jogadores...
0: Sim, Kleber, você pode falar...
2: Ele conhece, né? Claro, conhece a maioria, boa parte desses jogadores, não jogou com todos, mas é fácil de se entrosar, é fácil de já da liga aí, tem muito a dar, e só o peso de ser o 10, de ser o Neymar, o nome, a trajetória dele, sem dúvida alguma que leva, impõe muito mais respeito às seleções adversárias, né? Vamos combinar.
1: Foi o que falou um jogador da seleção brasileira, o Casemiro. Casemiro falou. O Neymar em campo, aquele momento em que o jogador cumprimenta o outro, né, o outro atleta, geralmente o jogador visitante vai cumprimentar o time mandante da partida, o cara vai lá, quando vê o Neymar, o cara já treme, já tem um respeito, já é outro nível, já é outro patamar. Então, o Casemiro foi bem, usou a síntese aí, foi bem sintético em afirmar exatamente o que o Neymar representa para a seleção brasileira, para o futebol e para os adversários.
2: Para quem não lembra, né?
0: Eu acompanhei a estreia da seleção brasileira, foi contra a Bolívia pelas eliminatórias da Copa do Mundo. Esse jogo eu transmiti, eu narrei pela Diário FM, juntamente com o Olho Vivo Costa Filho, direto do Mangueirão em Belém. O Neymar participou dessa partida de estreia da seleção brasileira, na época o técnico Fernando Diniz. E ele teve um desempenho excepcional. A seleção goleou a Bolívia por 5-1, Rodrigo Silva e Kleber Barbosa.
2: Sabe o que eu estava lembrando aqui? Você falou tudo, viu, Rodrigo? Que nem no boxe ou nas artes marciais, no MMA, né? Aquela primeira encarada, que já dá um negócio, já faz a diferença, né? Aquela encarada, né? E eu lembrei agora da Copa de 94, na hora da decisão, Brasil-Itália. Alguém depois do Mundial, depois do título, alguém recuperou uma imagem dos bastidores, acho que foi no filme oficial da FIFA, inclusive, no túnel de entrada no gramado, o olhar do Baggio, do Roberto Baggio, para o Romário, sabe? Um olhar assim, meio um misto de admiração, de respeito, mas também deu um negócio de um tremor ali, por saber que era o baixinho, que era o grande ídolo da Copa, não é? E acabou que a Itália acabou perdendo a decisão para o Brasil, né?
1: Não tenho dúvida que o Brasil ganha muito esse respeito com a entrada do Neymar, né? Porque toda grande seleção tem a sua referência. Portugal tem Cristiano Ronaldo, a Argentina tem Lionel Messi, a Noruega tem o Haaland, a França tem hoje o Mbappé, que é a grande referência, e falta o Neymar para a gente ficar aí com o peito mastufado, como a gente diz no linguajar popular, né? Então... É isso que a gente espera, que o Neymar realmente já possa voltar logo, volte 100%, que ele em campo... Eu vi o Neymar naquele jogo contra a Croácia, ele vinha se recuperando de uma contusão, né? E existia muita dúvida se ele ia conseguir voltar a tempo ou não. E ele jogou com muita raça, com muita vontade, fez o gol, lamentou para aquele jogador que mais ficou...

0: abatido com a derrota do Brasil nos pênaltis para a seleção da Croácia. Ficou muito abatido, chorou bastante, porque imaginava talvez que não tivesse essa outra oportunidade, mesmo com a idade que ele tem, aí vai ter essa grande chance. Isso pode fazer a diferença, porque nós temos jogadores consagrados nas suas equipes, como o Rafinha no Barcelona, que falta jogar na seleção brasileira, como o Vinícius Júnior, que joga muito também no Real Madrid, e outros jogadores rodados aí que são referências em suas equipes nas grandes ligas do futebol mundial, Tarcísio.
1: Muito bem. Rodrigo, muito nós bem. Acompanhamos hoje a entrevista coletiva, foi com o experiente jogador Danilo, lateral direito do Flamengo, que está servindo a nossa seleção brasileira e que deve ser uma das novidades para a partida contra o Haiti às 9:30 da noite de sexta-feira na Filadélfia, pela segunda rodada do Grupo C da Copa do Mundo. Rodrigo, você acompanhou atentamente e destaca o que o Danilo colocou para todos nós, né?
0: Olha, ouvindo o Danilo, as perguntas, as respostas que... as perguntas que eram feitas para ele enquanto jogador lateral direito da seleção brasileira e as suas respostas, deu para entender por que Carlo Ancelotti convocou o seu primeiro jogador, convocou como seu primeiro jogador o Danilo. O cara fala fácil, o cara é um exemplo de liderança, o cara que sabe elogiar quando tem que elogiar, mas sabe cobrar quando é preciso cobrar. Ele fez um balanço, a parte mais interessante que eu achei foi esse balanço de 3 semanas e aquilo que muitos da imprensa perguntam para os jogadores, por que que rende no clube e não rende na seleção? E ele também sintetizou dizendo que seleção é uma coisa e clube é outra totalmente diferente. Ouça o que diz o lateral da seleção brasileira, Danilo, na entrevista coletiva de hoje.
2: Após isso, obviamente, 3 semanas de trabalho faz com que a gente, de certa forma, deixe um pouco de lado todas as convicções que cada um tem dos seus clubes, isso falando dentro de campo, e que a gente possa, de certa forma, mergulhar dentro de uma filosofia que a gente quer ter dentro de campo aqui na seleção brasileira. Cada um joga num clube onde trabalha de uma forma, pressiona de um jeito, joga de outro, e quando junta tudo isso não é muito fácil chegar num produto final que tenha muita coerência. Então a gente teve esse tempo agora de 3 semanas importantes para poder trabalhar isso e, obviamente, o dia a dia, a proximidade, tá falando sobre os objetivos, isso para mim é muito importante, essas 3 semanas serviram para isso também.
0: Aí, portanto, palavras do Danilo, né? Explicando, falando bem do que representou, o que tem representado essas 3 semanas de convívio, de treinamento, de cobranças, de críticas e de um empate na estreia da seleção brasileira na Copa do Mundo, Tarcísio.
1: Muito bem, Kleber, a gente vai encerrando aqui a nossa participação, logo mais às 8 da noite estaremos de volta no programa Na Marca do Pênalti, para falar mais acerca da nossa seleção brasileira 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
1: E agradecer ao prefeitinho Pedro da Lua, muito obrigado pelo prestígio, pela moral. Direto de Nova Jersey, lado a lado com a seleção brasileira, Tarcísio Franco, Rodrigo Silva para o líder de audiência, ponto de encontro sob o comando de Kleber Barbosa.
0: Um abraço, Kleber!
3: Valeu, valeu, rapaziada. Esse bangalô aí atrás, vocês estão mal de hotel, né? Da rede Sheraton aí atrás de vocês. Caramba, hein?
1: Pois é, né?
3: Desculpa aí, desculpa aí. Valeu, galera. Valeu, galera. Até amanhã, até amanhã.
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3: Agora 18:37 na Diário.

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1: Muito bem, numa quarta-feira para falar de empreendedorismo, claro que não poderiam faltar elas, né? No próximo bloco tem mulheres empreendedoras aqui com a gente no estúdio. A gente vai conversar com duas corretoras, viu? Carla Almeida e Jamile Oliveira. Dá para mostrar aí, dar uma panorâmica do estúdio aí, uma geral, só para mostrar que elas já estão com a gente aqui, como diz o Melo, com os cotovelos na bancada, e daqui a pouquinho vão... e daqui a pouquinho vão bater um papo com a gente. Essas meninas vendem terreno até na lua, viu? Não tem problema. Elas estão aqui para falar, entre outras coisas, do mercado imobiliário, né? Tá em alta, viu? E também de um empreendimento novo. Você queria morar na Orla? Imagina um empreendimento que se chama Orla, não é? Então os detalhes daqui a pouquinho, nesse bate-papo com elas, a gente volta já.
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3: Muito bem, agora 18h46 na Diário.

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2: Muito bem, ó, a gente anunciou e elas estão aqui com a gente, a Jamile Oliveira e a Carla Almeida, são corretoras de imóveis, entre outras coisas, entre outros talentos que essas meninas têm, sem dúvida alguma, e vieram falar com a gente sobre o mercado imobiliário, que vive, sem dúvida alguma, um boom, sem dúvida alguma, o momento é muito favorável. Carla, seja muito bem-vinda aqui à Rádio Diário FM e ao programa Ponto de Encontro. Boa noite, né? 18h47.
3: Boa noite, Kleber. Você, para mim, é inspiração, viu? Eu lembro do nosso encontro, tu lembra? Que a gente foi fazer uma ação lá no Macapaba. Lembra? Lá naquela escola, e você foi com o seu outro, como diz, você é o Júlio, tem dois empregos, né? Olha, gente,
2: Foi nessa ação.
3: Eu não peguei a tua massagem, peguei da tua da outra moça lá, mas eu queria, mas...
2: Por favor.
3: Desculpa aí, minha amiga.
2: Não vai faltar oportunidade.
3: Não vai.
4: Esse é o problema.
3: É.
2: Jamile, tudo bem?
4: Tudo bem. Eu quero agradecer primeiramente a Deus por estar aqui e agradecer o convite da Carla em estar participando desse momento aqui maravilhoso e falar um pouquinho sobre empreendedorismo, sobre o mercado, né, que está aquecido devido ao petróleo, à procura.
2: Ah, era a primeira pergunta que eu ia te fazer. Se o petróleo realmente já estava impactando diretamente nesse mercado.
4: Sim, diretamente. Por exemplo, aluguéis é muito escasso.

0: isso. Tem os novos empreendimentos verticais que antes não tinha. E hoje você olha assim para o centro, você não vê muitos prédios verticais. Mas a procura está grande. Teve agora uma inauguração que a gente fez da Vex, que é o da Orla. A procura está muito, com todos os nossos parceiros corretores. E assim, vale muito a pena, porque é justamente voltado para investidores. Para esse povo que vem migrar, ficar pouco tempo, a trabalho rápido, a questão do Airbnb. Então, tudo isso é vantajoso.
1: E tem quem também queira adquirir um imóvel por uma questão de investimento, ou seja, já preparar para o mercado futuro.
2: Sim, com certeza. O Amapá está crescendo muito nesse processo vertical dos empreendimentos. E aí os empresários, eles pegaram essa deixa, né? E aí eles não poderiam deixar isso de fora. É como a gente está com o lançamento do Orla, uma história bem interessante. No dia do lançamento, que foi no dia 9, e no dia 10 abriu o carrinho de venda. Gente, meio dia. Agora pense, foi uma confusão. Eu queria 7 Frente Rio. Adivinha, eu só consegui 1 Frente Rio. Os corretores são rápidos, né, amiga?
1: Sim, isso por tinha conta de um programa novo que tem subvenção, não é isso?
2: Isso mesmo.
1: Que foi até o deputado Acaso que anunciou.
2: Não, não, esse. Não. O Orla é independente. Esse o Orla é privado, é tá. Direto com a incorporadora. É. Esse aí é o Morar Bem.
1: Morar Bem.
2: Já a gente vai falar do Morar Bem. Tá? E aí o Orla, ele veio para diferenciar isso, sabe? São empreendimentos de frente pro rio, academia, piscina, co-work, uma sala de podcast. Tu já pensou estar sendo hospedado na frente do Rio Amazonas e tu ainda fazer um podcast de frente pro Rio Amazonas?
1: Esse empreendimento é um dos que a gente chama apartamento para se comprar na planta?
2: Na planta. Ele ainda está sendo, ainda vai ser construído, entrega 2029. Está pertinho. É logo ali, 2029.
1: É, 2027 é logo ali, né? Sim.
2: 2029 está perto. E olha, gente, empreender aqui em Macapá tá virando coisas de milhões. Nós estamos ficando milionários. Amém.
3: Amém.
2: Que nós estamos ficando milionários.
3: Me siga na rede social, já milionária.
2: É.
3: Lei da atração.
2: Me siga também.
1: Agora, essa cultura da verticalização, é isso que você está dizendo, que é uma coisa, uma realidade um pouco nova, que é uma paciência que está se acostumando. Verdade. Mas está se adaptando.
0: Está se adaptando. A procura está muito grande. Como ela falou, foi uma briga incrível. Foi assim, muita gente mesmo procurando, já tendo uma nova cultura. A gente já está tendo uma outra cultura de investir em imóveis. O pessoal está vindo de fora e está abrindo os olhos de quem está morando aqui. Então a gente vê que a procura dos próprios pessoas, por exemplo, com o aumento do Minha Casa Minha Vida, até os servidores públicos estão começando a investir, porque aumentou a margem, deu mais uma possibilidade. Aquele que já tem a casa própria, ele já começa a investir e tem uma renda passiva, né, sobre os adventos do aluguel. Então acaba que o inquilino paga o aluguel.
1: Bom, o Oiapoque está no epicentro, vamos dizer, dessa possibilidade da Amapá entrar no mercado de petróleo. A última vez que eu fui ao Oiapoque, aqui tem um bairro que praticamente é uma nova cidade dentro da cidade do Oiapoque, que é a Vila Vitória.
0: Vila,
1: não é?
0: Vitória.
1: O Oiapoque tem um franco crescimento,
0: muito,
1: né?
0: Muito grande. Inclusive, eu estou com um empresário do ramo de restaurante lá, hospedado no meu hotel, e ele disse que foi aberto 8 bairros, porque
2: 8.
0: A procura era muito grande, 8 a expansão está assim estrondosa.
1: Vocês perceberam que ela disse aí, pessoal, no meu hotel, você também empreende, também você é empresária, você tem um hotel?
0: Eu tenho um hotel na Presidente Vargas, ele é bem novinho, tem 6 meses, e eu fiz justamente voltado para essa procura do petróleo. Aí teve uma oportunidade, eu comecei a investir e deu super certo, as pessoas estão chegando. E a tendência é melhorar, né? E ali a gente vira um centro de negócios, que muita gente chega, muita gente sai, e a gente vai se conhecendo.
1: Aliás, a Carlinha, né? Depois que eu a conheci, ela pouco tempo depois convidou para um coquetel de lançamento, que é um outro negócio que estava ali escondidinho por trás do tapume, que é um conjunto de prédios que também tem vista para o Rio Amazonas, que é o Manoa.
2: Sim, o Manoa, ele vem para diferenciar, porque na verdade vai ser um clube, um resort. É, como você foi lá, visitou, lembra que há o apartamento decorado, inclusive esse ano agora a gente está integrando.
1: Entregando.

0: Chegando os apartamentos de 2 e 3 dormitórios, né? Então, o Manoa, ele é uma realidade aqui em Macapá, é um empreendimento que é só sucesso. A gente tem um trabalho, eu sou muito feliz de estar ali, eu fui muito feliz de trabalhar, ainda trabalho, ainda tem algumas pouquíssimas unidades. Então, para você que ainda quer comprar o Manoa, eu ainda tenho unidades maravilhosas, só não tenho mais Frente Rio. É um também foi super rápido.
1: É importante dizer que é na Zona Sul, né, amiga?
0: É na Zona Sul, ali próximo do Amapá Shopping. Garden, próximo da Nova Van. Você que vai morar ali próximo, já vai direto pra Van. E outra, nós vamos entregar 10 patinetes. A rodovia está sendo pavimentada, está sendo as calçadas, então tu vai ter um acesso mais fácil. Bora morar no Manoa, bora participar ali pelo Garden, pela Van, de patinete. Tu já pensou?
1: Já vai direto pro meio do mundo, né? Aquela praça do meio do mundo, já vai direto
0: pra praça do meio do mundo.
2: A mulher, cuidado, quando empreende, é assim, ela já vai nos detalhes, já tá falando de acessibilidade, de economizar combustível, andar
1: justamente
2: de patinete, é isso.
1: Economizar com aqueles brinquedos caros pro teu filho.
0: Já vai pro meio do mundo brincar. A gente vai ter um resort com piscinas, churrasqueiras, uma academia, toda... na verdade, a gente vai entregar todo o mobiliado. A área de lazer... A academia já vai vir com os aparelhos, o bar gourmet já vai vir com as cadeiras. Nós vamos ter um salão de evento para 100 pessoas. E também uma sauna. A pessoa pegar uma sauna depois de vir do trabalho, chegar lá e pegar uma sauna maravilhosa.
1: Se foi pobre, eu não lembro.
0: Se foi pobre, não lembro, morando no Manoa.
2: Aliás, falar em...
0: Inclusive, nós estamos com uma oferta incrível. Se eu te disser quanto tá a parcela do Manoa, tu vai querer. Agora tu quer. Eu tenho parcela de
2: R$1.800.
0: Eu tenho parcela de R$1.800 do Manoa.
2: Ou seja, que é o valor de um aluguel por aí.
0: Valor, né, de um aluguel. Sim. Segunda fase.
1: Tanto para morar quanto para investir,
0: quanto,
1: né?
0: Quanto para morar quanto para investir. Na verdade, os prédios verticais aqui em Macapá estão sendo muito procurados. Hoje mesmo recebi uma ligação do empresário de Santa Catarina que quer investir aqui, né? Ele quer trabalhar comigo e a gente... E uma amiga também me ligou dizendo que tem um amigo dela também querendo trabalhar com imóveis aqui. E claro, eu não perdi a oportunidade. Falei do meu peixe, falei do Orla, falei do Manoa, falei de outros empreendimentos.
2: Estão perguntando aqui, o Orla é para quantos pavimentos? Quantos andares lá?
0: O Orla são 10. Térreo. O térreo vai ser um restaurante chiquérrimo, meu amigo.
1: Nossa, lindo.
0: Chiquérrimo, lindo. O projeto é maravilhoso. A gente tem um vídeo aí que mostra um pouquinho do Orla.
2: Ah, rapidinho, então. Tá no finalzinho do programa. Não. Vamos soltar esse vídeo aí.
1: Interessante falar, no dia da inauguração...
2: Pode falar que ele vai mostrando as imagens.
1: Ah, certo. No dia da inauguração, a gente fez um...
0: Não, essa aí sou eu.
1: Essa aí é o meu hotel. Deixa um pouquinho. Euro Amazon, gente, siga aí.
2: Euro Amazon.
0: É, Euro Amazon.
2: Qual o vídeo que você pediu? Qual é? Do Manoa? Não, do Orla.
0: Orla.
2: Isso é lá, não?
1: É, no meu hotel. Não,
0: esse é
1: no
0: hotel. O hotel da...
2: É tudo novinho ainda, né?
1: Tudo novinho. Esse daí é lá o Platão que viralizou o vídeo. Do nada, você entra em outro mundo. Olha só, tá dentro do condomínio.
2: Olha só que legal.
1: É maravilhoso, no bem nosso.
0: O Orla vai ser bem em frente, olha aí, ó. Olha o Orla. A gente tem uma oportunidade de negócio.
2: Olha aí, solta o áudio.
3: Lazer, cotidiano.
1: Aí seria interessante falar sobre o retorno para investimento. É, eles fizeram uma estimativa, uma média de quanto é para alugar, falando quem vai investir, comprar.
2: Bacana, que bacana. Bom. Meninas, vocês arrebentam, viu? Ah. Infelizmente, o nosso tempo tá bem apertado.
0: Vai começar.
2: Eu ia dizer que vamos marcar pra voltar.
1: Bora. Eu ia dizer que a pessoa demora 5 anos e ela já tem o retorno dela, o payback que ela investiu.
2: Maravilha. Fica agora com a Voz do Brasil. Um abraço, até amanhã.
1: Tchau.

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2: Olá, boa noite.
1: Boa noite para você que nos acompanha em todo o país.
2: Quarta-feira, 17 de junho de 2026.
1: Vamos ao destaque do dia. Proteção de crianças nas redes, combate ao crime e crescimento econômico.
2: Temas tratados pelo presidente Lula no encerramento da reunião do G7, na França.
1: Grupo reúne as maiores economias do Ocidente e Brasil participou pela décima vez como convidado.
2: O presidente discutiu com países desenvolvidos formas de um mundo voltar a crescer com a inclusão dos mais pobres.
3: O mundo precisa crescer para que a economia volte a crescer. Não adianta crescer só para a Alemanha, crescer só para os Estados Unidos, crescer só para a França. Não, é preciso, sem diminuir o padrão de vida deles, crescer para outros países.
1: E ainda, acesso à água.
2: O Ministério da Saúde anuncia a instalação de quase 21 mil cisternas em 8 estados do semiárido.
1: E tarifa social de água e esgoto para famílias de baixa renda já chegou a quase 2 mil municípios. Pablo Mundinho.
4: A meta é que a tarifa social esteja implementada em todo o país até dezembro.
2: Você vai ouvir também arte e música.
1: O uso de materiais pedagógicos relacionados a essas disciplinas chegou a 45% das escolas públicas em 2024. Natália Koslick.
5: Essa ampliação está associada a melhores notas em língua portuguesa e matemática, além de menores índices de distorção e dade série.
2: Hoje, na apresentação da Voz do Brasil, eu, Mariana Jungmann e Luciano Seixas.
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2: Regulamentação dos meios digitais, combate ao crime organizado e crescimento econômico equilibrado foram alguns dos temas discutidos pelo presidente Lula hoje em Evian, na França.
1: Lula participou como convidado do encontro do G7, grupo formado pelas principais economias desenvolvidas do Ocidente.
2: A repórter Luana Karen esteve lá acompanhando esse último dia de encontro.
6: No último dia de debates em Evian, na França, o presidente Lula defendeu a ampliação de investimentos em desenvolvimento, infraestrutura e qualificação profissional durante a sessão do G7, que reuniu representantes das principais economias desenvolvidas do mundo. Em coletiva à imprensa, o presidente brasileiro informou que foram discutidas formas de alcançar um crescimento econômico equilibrado que beneficie todos os países.
3: Cada reunião do G7 é a oportunidade da gente discutir com os países desenvolvidos tanto o equilíbrio quanto o desequilíbrio na ordem política, econômica e social, levando em conta a necessidade de cada país. O mundo precisa crescer para que a economia volte a crescer. Não adianta crescer só para a Alemanha, crescer só para os Estados Unidos, crescer só para a França. Não, é preciso, sem diminuir o padrão de vida deles, crescer para outros países.
6: Outro assunto em pauta foi a inteligência artificial. Junto a chefes de governo e de Estado e CEOs das principais empresas de tecnologia do mundo, o presidente Lula defendeu a regulamentação dos meios digitais para proteger direitos fundamentais de crianças, adolescentes e mulheres. E apresentou como um exemplo o Estatuto Digital para Crianças e Adolescentes, aprovado recentemente no Brasil, com obrigações para as empresas de tecnologia.
3: Fiz questão de dizer para eles duas coisas importantes que o Brasil fez. A proibição de telefone nas escolas e, segundo, o ECA Digital, que é a regulação digital mais importante feita no mundo para jovens e adolescentes. E eu queria que eles conhecessem.
6: No intervalo das reuniões ampliadas, Lula teve encontros bilaterais com o presidente do Egito, Abdel Fattah el-Sisi, e com o presidente da Ucrânia, Volodymyr Zelensky. De volta a Genebra, Lula se encontrou com o secretário-geral da Interpol, Valdeci Urquiza. A reunião tratou de ações concretas voltadas

0: voltadas à América do Sul para fazer frente ao crime organizado transnacional. O diretor-geral da Polícia Federal, Andrei Rodrigues, destacou a colaboração do Brasil nesse trabalho.
1: Vamos reunir os 12 países sul-americanos num grande esforço para o enfrentamento ao tráfico de drogas, tráfico de armas, crimes ambientais, enfim, todos aqueles delitos que nós pudermos fazer a investigação. Ano passado, retiramos mais de 10 bilhões de reais do crime organizado e agora, com essa nova iniciativa e essa parceria, não só do Brasil, mas de todos os países com a Interpol, vai ser possível ampliar essa capacidade operacional e alcançar patrimônios

0: anunciou a instalação de quase 21 mil cisternas para garantir o abastecimento nos estados do semiárido.
1: A repórter Gabriela Noronha acompanhou esse anúncio e traz para a gente os detalhes. Boa noite, Gabriela.
2: Boa noite, Luciano, Mariana, boa noite a todos que nos ouvem na Voz do Brasil. Olha, foram assinados hoje as ordens de serviço que autorizam a instalação de cerca de 21 mil cisternas. Essas unidades vão beneficiar 498 municípios em 8 estados, que são Bahia, Ceará, Minas Gerais, Paraíba, Pernambuco, Piauí, Rio Grande do Norte e Sergipe. Para esta ação, estão sendo investidos mais de 250 milhões de reais. Segundo o governo, o objetivo é garantir a captação e armazenamento de água em períodos de estiagem, além de reduzir a dependência de soluções emergenciais no semiárido brasileiro, como o abastecimento por carros-pipa. As famílias beneficiadas foram selecionadas de acordo com critérios técnicos e sociais, priorizando populações em situação de maior vulnerabilidade, inscritas no Cadastro Único, famílias chefiadas por mulheres, comunidades quilombolas e pessoas com deficiência. De acordo com o ministro da Saúde, Alexandre Padilha, a iniciativa marca um avanço importante na política de segurança hídrica no país.
3: Com acesso à água de qualidade, de forma permanente, com estruturas resilientes, com tecnologias adaptadas à realidade local, mecanismos que garantam formas resilientes para enfrentar de forma transitória situações das tragédias climáticas ou da seca ou das enchentes, né, são fundamentais.
2: E olha, desde 2023, o governo do Brasil já entregou mais de 121 mil unidades de cisternas por meio do programa Cisternas. A maioria das distribuições se concentra nos estados do semiárido do Brasil. Mas o programa também beneficia comunidades na região amazônica, assim como em localidades de Mato Grosso do Sul, Goiás e Rio Grande do Sul, e utilizando aí tecnologias que se adequam às particularidades dessas regiões. As cisternas implementadas pelo programa têm uma capacidade que varia de 16 mil a 52 mil litros de água, o que possibilita o armazenamento seguro durante as secas. Mariana, Luciano.
0: Obrigada, Gabriela Noronha, pelas informações ao vivo na Voz do Brasil.
1: E outra forma de garantir segurança hídrica para a população mais vulnerável é por meio da tarifa social de água e esgoto.
0: O benefício já chegou a 1.905 municípios, onde vivem mais de 156 milhões de brasileiros.
1: E a Agência Nacional de Águas e Saneamento Básico, ANA, alerta que o prazo para a implantação ou implementação da tarifa se encerra em dezembro deste ano.
0: A tarifa social foi criada por lei em 2024.
4: A tarifa social de água e esgoto chegou em municípios onde vivem mais de 156 milhões de brasileiros. O benefício garante desconto de pelo menos 50% na conta de água e esgoto para famílias de baixa renda inscritas no Cadastro Único ou que tenham integrantes que recebem o benefício de prestação continuada, o BPC. A implementação ocorre em diferentes etapas, como a coleta de dados do Cadastro Único e do BPC, ajustes de equilíbrio econômico-financeiro dos contratos e a conclusão do benefício pelos prestadores de serviço. A meta é que a tarifa social esteja implementada em todo o país até dezembro, explica Silvano Silvério e superintendente de regulação de saneamento básico da ANA.
5: A partir de dezembro de 2026, já não estará cumprindo a lei aqueles municípios que não tiverem a tarifa social instituída, né? Isso é muito importante, então é preciso correr com esse processo de obter as informações do Cade Único, do BPC, fazer os estudos em reequilíbrio econômico financeiro e implementar a tarifa até dezembro de 2026, que é o limite dado pela lei.
4: A tarifa social de água e esgoto foi criada por lei em 2024 e busca ampliar o acesso à população de baixa renda a um serviço essencial, com a concessão automática do desconto a partir das informações do Cade Único e do BPC. Reportagem Pablo Mundim.
1: Para facilitar o acesso aos serviços de saúde e humanizar os atendimentos, o governo do Brasil já entregou mais de 3.300 veículos para transportar a população que mora a mais de 50 quilômetros de distância dos grandes centros urbanos.
0: São vans, micro-ônibus e ambulâncias adquiridos com um investimento de R$1,4 bilhão.
1: A medida faz parte do programa Agora Tem Especialistas.

0: Foram entregues 3.300 veículos, entre vans, micro-ônibus e ambulâncias. Muitos desses veículos vão atender pacientes que moram longe e precisam percorrer mais de 50 quilômetros de distância para passar por uma consulta, fazer exames, cirurgias ou tratamentos especializados pelo SUS. Dos 3.300 veículos adquiridos, 1.824 serão entregues diretamente às prefeituras para uso em várias finalidades. Os outros 1.476 vão ser direcionados ao transporte de pacientes de radioterapia e hemodiálise. É o que explica o secretário de Atenção Especializada à Saúde, Mozart Salles.
1: Todo brasileira e brasileiro acima de 50 quilômetros de um serviço de hemodiálise e de radioterapia terá direito a usar o transporte sanitário e numa situação delicada, no caso da radioterapia, até utilizando aí as ambulâncias tipo A.
0: A ação faz parte do programa Agora Tem Especialistas, Caminhos da Saúde. O investimento é de R$1,4 bilhão na compra dos veículos. Mozart Salles, do Ministério da Saúde, destaca que a ideia é reduzir problemas de transporte e democratizar o acesso à rede pública de saúde.
1: O programa ele é uma iniciativa extremamente importante para a democratização, humanização do acesso e qualificação desse acesso. Alguns equipamentos e estruturas, elas são agrupadas em determinadas regiões e cidades. E ao agrupar, você acaba gerando um problema e uma necessidade, que é o deslocamento dos pacientes das cidades menores para os centros maiores.
0: Além do aumento do atendimento especializado e a oferta de transporte, o programa Agora Tem Especialistas prevê mais atendimentos em exames e cirurgias. Reportagem Márcia Fernandes.
2: Em 2027, tem Copa do Mundo Feminina da FIFA na América do Sul e o Brasil se prepara para sediar a competição pela primeira vez.
3: Durante participação no programa Bom Dia Ministro, transmitido pela empresa Brasil de Comunicação, o ministro do Esporte, Paulo Henrique Cordeiro, ressaltou que o maior impacto do evento será a inclusão.
2: O ministro destacou que a prioridade do governo é trazer o futebol feminino para um patamar de igualdade em relação ao masculino e garantir a permanência de meninas e mulheres no esporte.
4: Pode ter certeza que o maior legado que nós vamos ter dessa Copa não é um legado de infraestrutura física, é uma mudança de como encara o futebol masculino e feminino, de incluir mais meninas e jovens com essa concepção de gênero, fazendo com que o futebol mude e traga as mulheres e traga as meninas para essa prática desportiva. E essa é a nossa principal ideia, fazer com que as mulheres possam efetivamente estar no futebol.
3: O ministro Paulo Henrique Cordeiro falou também dos esforços do governo na ampliação da lei de incentivo ao esporte.
2: A medida, criada em 2006, se tornou permanente no final do ano passado.
3: Na entrevista, o ministro do Esporte ressaltou os avanços a partir da mudança e fez um balanço dos investimentos.
4: Na nossa lei de incentivo ao esporte, nós ultrapassamos, no ano passado, mais de R$1 bilhão investidos. Nós somos um país de dimensão continental, obviamente com carências mil. A lei de incentivo ao esporte precisa efetivamente ampliar o seu alcance para que nós possamos levar políticas públicas de esporte, tanto em infraestrutura, na construção de novos equipamentos, quanto na recuperação de equipamentos já existentes e também de projetos de esporte com qualidade para a nossa população.
2: E o governo do Brasil está apertando o cerco contra ações maliciosas de sites de apostas online, as chamadas bets.
3: Um acordo assinado pelos Ministérios da Fazenda e da Justiça e Segurança Pública vai combater os chamados padrões manipulativos.
2: São recursos visuais usados para induzir usuários a gastarem sem consciência dos riscos.
3: A ação prevê fiscalização de propagandas abusivas e estudos sobre os perigos do vício em jogos digitais.
5: A Secretaria de Prêmios e Apostas do Ministério da Fazenda e a Secretaria Nacional de Direitos Digitais do Ministério da Justiça e Segurança Pública assinaram um acordo de cooperação técnica para aumentar a proteção dos consumidores em relação aos jogos de aposta online. Segundo o governo, o objetivo do acordo é desenvolver ações para identificar e combater os chamados padrões manipulativos, recursos utilizados pelas plataformas digitais que podem influenciar indevidamente o comportamento dos usuários e comprometer a tomada de decisões conscientes. Os Ministérios da Fazenda e da Justiça vão atuar em conjunto para compartilhar informações e experiências que possam contribuir

0: para o fortalecimento da regulação e da fiscalização do setor. A cooperação também prevê análises sobre publicidade responsável, transparência das plataformas, mecanismos de proteção aos consumidores e classificação de riscos associados ao uso de jogos e apostas. Priscila Machado, para a Voz do Brasil.
1: O novo Desenrola Brasil chega à marca de 10 milhões e 300 mil reais em operações de crédito com uso do FGTS.
2: A utilização dos recursos do Fundo de Garantia por Tempo de Serviço foi registrada pelo Ministério do Trabalho e Emprego em mais de 17 mil renegociações de dívidas no âmbito do programa.
3: O uso do FGTS como garantia para a renegociação de dívidas no programa Desenrola Brasil movimentou 10 milhões e 300 mil reais em operações até junho. Ao todo, foram registradas 17.085 operações de crédito, com valor médio de R$ 604,73 por trabalhador. Os dados foram apresentados pelo Ministério do Trabalho e Emprego nesta terça-feira, durante reunião do Conselho Curador do FGTS. O levantamento também aponta maior participação das mulheres na utilização da modalidade. 55% dos contratos foram firmados por trabalhadoras, enquanto os homens representam 45% das operações realizadas. Em relação à distribuição regional, o Sudeste concentra a maior parcela das operações, com 50% do total. Em seguida, aparecem o Nordeste, Sul, Centro-Oeste e Norte. Thaísa Vitória, para a Voz do Brasil.
1: Grandes propriedades rurais na Amazônia estão recebendo orientações do Ibama para tentar evitar incêndios florestais.
2: A medida faz parte da Operação Apoena, que começou este mês.
4: Donos de grandes propriedades rurais na Amazônia Legal estão recebendo um aviso do Ibama. Ou adotam medidas contra o fogo agora, ou serão punidos. É a estratégia da Operação Apoena, que começou este mês para tentar se antecipar aos incêndios florestais. O Instituto notificou fazendas no Pará, Mato Grosso, Amazonas, Rondônia, Acre, Maranhão e Roraima que têm maior risco de queimadas. Jair Schmidt, presidente substituto do Ibama, explica as principais orientações.
5: A primeira delas é que, em hipótese alguma, utilize e faça qualquer uso do fogo na vegetação sem a devida autorização de queima controlada do órgão ambiental competente. O segundo alerta, em caso de qualquer ocorrência de incêndio, que ele imediatamente comunique aos órgãos de controle, aos órgãos de combate, né, para estabelecer as medidas de resposta.
4: Os donos de terras também são obrigados a limpar o material combustível e a vegetação seca, além de criar aceiros para segurar as chamas. As ações tentam diminuir os impactos do Super El Niño, que pode agravar a seca na região este ano. E o governo já destinou mais recursos para fortalecer o combate aos incêndios florestais. Na última segunda-feira, foi autorizado um crédito extraordinário de R$ 337,5 milhões para o Ministério do Meio Ambiente e Mudança do Clima. Recurso que vai permitir medidas como compra de equipamentos, pagamento de diárias de equipes e aluguel de aeronaves. Jair Schmidt, do Ibama, comenta outras ações para o período da seca.
5: Nós estamos também com um número recorde de contratação de brigadistas. O governo federal deve contratar esse ano aí mais de 4.400 brigadistas. O Ibama ele tem uma previsão aí, de dispor aí de até 19 aeronaves. Nós estamos mobilizando mais de 400 veículos especializados voltados ao combate de incêndios florestais.
4: Quem descumprir as notificações do Ibama ou for flagrado quem queimando a vegetação sem autorização, será multado e poderá ter a propriedade embargada. Reportagem Luciana Colares de Holanda.
1: O Brasil passa a contar com a rede de proteção aos direitos da pessoa idosa.
2: A iniciativa vai assegurar direitos com base nos princípios da equidade, da não discriminação e do respeito à diversidade.
6: Foi instituída pelo governo federal a Rede Nacional de Proteção e Defesa dos Direitos Humanos das Pessoas Idosas. A iniciativa visa promover a

0: A articulação entre os estados e a cooperação entre os órgãos e entidades públicas na garantia, promoção e proteção dos direitos humanos das pessoas idosas. Órgãos e entidades da administração pública podem aderir à Rede Nacional de Proteção e Defesa dos Direitos Humanos das Pessoas Idosas. A adesão será voluntária. A rede tem como atribuições recomendar a realização de diagnósticos sobre o envelhecimento populacional e os direitos humanos, propor estratégias para acompanhar o acesso das pessoas idosas às políticas setoriais e fortalecer os fóruns, movimentos e entidades com atuação na defesa dos direitos das pessoas idosas e na participação social. A coordenação geral será feita pelo Ministério dos Direitos Humanos e da Cidadania, junto com o Conselho Nacional dos Direitos da Pessoa Idosa. Daniele Popov para a Voz do Brasil.
1: Mais arte e música nas salas de aula de todo o país.
2: Um estudo divulgado essa semana mostrou que o uso de materiais dessas disciplinas em escolas públicas aumentou quase 10% desde 2019.
1: O que trouxe ganhos para o desempenho dos alunos dessas instituições e para sua trajetória escolar.
3: Uma pesquisa inédita realizada pelo Instituto Itaú, em parceria com os Ministérios da Cultura e da Educação, mostrou que o uso de materiais de arte e música nas escolas públicas aumentou, alcançando 45% das instituições em 2024. Em 2019, o índice era quase 10% menor, segundo dados do Censo Escolar. Essa ampliação está associada a melhores notas em língua portuguesa e matemática, entre outros benefícios. É o que explica Eduardo Saron, presidente da Fundação Itaú.
4: Quando a educação se junta com cultura, a gente vai mais longe. A gente cria pertencimento, a gente impacta a trajetória escolar desse jovem. Então a ideia é que esses estudos possam oferecer ainda mais elementos para fortalecer a escola de tempo integral. Com mais matemática, mais língua portuguesa, mais ciência, mas com mais arte, mais cultura, mais esporte.
3: O estudo aponta ainda outros reflexos na trajetória escolar. O uso dos materiais pedagógicos está associado a taxas de reprovação e de abandono ligeiramente mais baixas, além de menores índices de distorção e idade-série. O estado de São Paulo lidera em volume absoluto, passando de 7.140 escolas com materiais de artes e música em uso em 2019 para 8.681 em 2024. Para a ministra da Cultura, Margarete Menezes, aumentar a presença da arte e da música em sala de aula é investir na formação do ser humano como um todo.
5: Então isso é um ativo importantíssimo que a gente tem que mudar a nossa maneira de perceber, qualificar esses talentos. Porque quando a gente qualifica o talento através da cultura e da arte, não é só pela cultura e a arte ela é aproveitada. Ela se expande para qualquer outra direção das suas profissões. Então é a qualificação do ser humano.
3: Para garantir a sustentabilidade das ações, o estudo apresenta algumas recomendações, como planejamentos conjuntos entre as pastas da cultura e da educação, destinação de recursos públicos para investimentos em salas multiuso e na contratação de profissionais, e integração de práticas artísticas e culturais no currículo de tempo integral. Reportagem Natália Koslick.
2: E essas foram as notícias do governo do Brasil.
1: Fique agora com o Minuto do TCU e em seguida as notícias do Poder Judiciário e do Congresso Nacional. Boa noite.
2: Boa noite para você, até amanhã.
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8: O Tribunal de Contas da União fez auditoria para avaliar o desenvolvimento do transporte hidroviário no Brasil, que utiliza rios e canais para movimentar cargas por embarcações. A fiscalização apontou que o país possui uma extensa rede com potencial para a navegação, mas ainda aproveita pouco a estrutura. Hoje, a maior parte das mercadorias é transportada por rodovias. Na avaliação do TCU, o transporte hidroviário pode reduzir custos, aumentar a eficiência logística e diminuir impactos ambientais. A auditoria identificou problemas como falhas de planejamento, falta de coordenação entre órgãos públicos e dificuldades na execução de investimentos para o setor. Também foram apontadas falhas para definir prioridades e acompanhar projetos. O tribunal fez recomendações para melhorar a gestão. 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
9: STF decide manter até 30 de junho de 2027 a aplicação dos critérios de repartição dos recursos do

0: Fundo de Participação dos Estados e do Distrito Federal.
1: STJ mantém ações penais contra engenheiros da Vale e de empresa alemã por rompimento da barragem Brumadinho.
0: TSE e partidos políticos firmam acordo pela integridade das eleições 2026.
1: Boa noite, eu sou Marcela Luiza.
0: E eu sou Walter Lima.
1: Supremo Tribunal Federal decide manter até 30 de junho de 2027 a aplicação dos critérios de repartição dos recursos do Fundo de Participação dos Estados e do DF.
0: O prazo foi fixado como improrrogável. Marcelo Della Libera.
2: O Fundo de Participação dos Estados e do Distrito Federal é uma transferência de dinheiro do governo federal para os entes da federação. A Constituição determina que os recursos sejam distribuídos com o objetivo de reduzir desigualdades regionais. Por isso, a regra de rateio considera fatores como população e renda. Uma ação do Estado de Alagoas questionava a lei que define os critérios de repartição dos recursos do fundo. Em 2023, o Supremo declarou inconstitucionais trechos dessa norma, mas manteve as regras em vigor até 31 de dezembro de 2025, para dar tempo ao Congresso de aprovar uma nova lei. Como o Legislativo não editou a nova regra, o presidente do STF, ministro Edson Fachin, prorrogou a validade dos critérios até 1º de março. A decisão foi referendada pelo plenário. Depois, em março, Carmen Lúcia prorrogou novamente a aplicação das regras por 90 dias. O prazo terminou sem que houvesse nova legislação. Por isso, a ministra decidiu conceder mais 30 dias e enviar o tema ao plenário. O colegiado, então, decidiu prorrogar até 30 de junho de 2027 a aplicação dos atuais critérios de repartição dos recursos do Fundo de Participação dos Estados e do Distrito Federal. O prazo foi fixado como improrrogável.
1: STJ mantém ações penais contra engenheiros da Vale e de empresa alemã por rompimento da barragem da mina do Córrego do Feijão, em Brumadinho, Minas Gerais.
0: No desastre, 272 pessoas morreram. Fátima Uchoa.
3: Pela acusação, três profissionais da TUVSUD teriam participado da emissão de declarações de estabilidade da barragem, mesmo com indícios de comprometimento da segurança. Já um engenheiro da Vale é acusado em relação à gestão dos riscos da estrutura, como a obtenção de declarações de estabilidade supostamente irregulares e a não adoção de medidas de emergência. O relator na sexta turma do STJ, ministro Sebastião Reis Júnior, observou que o habeas corpus para o trancamento de ação penal só é concedido quando não há justa causa ou quando fica evidente que o acusado não participou do delito, mas não se justifica se exige exame técnico aprofundado dos fatos, como nesse caso.
1: TSE e partidos políticos firmam acordo pela integridade das eleições 2026.
0: Dos 30 partidos registrados no Brasil, 26 aderiram à iniciativa. Fábio Ruas.
4: O acordo foi firmado entre o presidente do TSE, ministro Cássio Nunes Marques, e representantes dos partidos. O documento reforça compromissos para as eleições de outubro, entre eles o combate à desinformação. O acordo também destaca a importância dos partidos na fiscalização e nas auditorias do sistema eletrônico de votação, além da promoção da acessibilidade e do enfrentamento à violência política, especialmente contra as mulheres.
1: Indígenas de Oiapoque, no extremo norte do Amapá, começaram a ser atendidos hoje na itinerância Cidadania Aqui com Você.
0: Até 2 mil pessoas devem receber suporte jurídico gratuito nestes dois primeiros dias. Rafael Silva.
5: O mutirão está concentrado na aldeia Manga, cerca de 22 quilômetros de Oiapoque. Indígenas de diversas aldeias da região chegaram cedo para receber suporte jurídico nas áreas trabalhista, previdenciária, de saúde, social, entre outros. Mais de 150 profissionais de diversos órgãos se juntam ao mutirão organizado pela Justiça do Trabalho. A proposta é concentrar em um único local e de graça serviços que normalmente exigiriam viagens longas e custos elevados para os moradores da região. No sábado e domingo, a itinerância vai atender indígenas da aldeia Espírito Santo.
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1: Uma boa noite.
0: E até amanhã.
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2: Eu sou Paula Groba.
3: E eu sou Humberto Pinheiro.
2: E estes são os destaques de hoje do Jornal do Senado, que começa agora.
3: Aprovada a inclusão de educação política e cidadania nas escolas.
2: PEC da aposentadoria especial de agentes de saúde e de endemias pode ir ao plenário na próxima semana.
3: Segue para a sanção Banco Nacional de Boas Práticas contra a Violência à Mulher.
2: Boa noite.
3: Boa noite.
2: Como funcionam os três poderes? Qual é o papel do cidadão na democracia? E de que forma as decisões políticas impactam o dia a dia da população? Questões como essas poderão ganhar mais espaço nas salas de aula.
3: Seguiu para a sanção presidencial o projeto que torna obrigatório o ensino de educação política e direitos da cidadania nas escolas brasileiras. A proposta busca ampliar o conhecimento dos estudantes sobre as instituições do país e fortalecer a participação do cidadão. Repórter Douglas Castilho.
4: O conteúdo não será incluído como disciplina, mas estará inserido no contexto do ensino da realidade social e política, que já é obrigatório e será ministrado como tema multidisciplinar e transversal, perpassando diversas matérias. O senador Jordano, do Podemos de São Paulo, se manifestou a favor da iniciativa.
5: Das pessoas saberem o que é um vereador, o que é um deputado estadual, do que é um deputado federal, do que faz uma casa legislativa, o que é o Senado da República. Nesse momento de discute muito política, mas poucas pessoas da população sabem o que os poderes fazem.
4: O senador Hamilton Mourão, do Republicanos de São Paulo, foi em sentido contrário, preocupado com o que chamou de ideologização.
6: Quem é que vai ministrar essa aula? São aquelas docentes formados em escolas de nível superior, onde nós sabemos qual é a corrente ideológica que predomina.
4: Além de Mourão, outra senadora que fez questão de marcar sua posição e registrar voto em contrário foi Damaris Alves, do Republicanos do Distrito Federal. O texto vai à sanção presidencial.
2: E o Senado aprovou um projeto de lei complementar que proíbe o contingenciamento de recursos destinados às agências reguladoras federais. A proposta busca garantir autonomia financeira a esses órgãos responsáveis pela fiscalização de setores essenciais, como saúde, transporte, energia, telecomunicações e mineração.
3: O texto segue agora para análise da Câmara dos Deputados. Segundo o relator, senador Marcos Rogério, do PL de Rondônia, a medida evita prejuízos às atividades de controle e regulação.
7: A descontinuidade de fiscalizações, análises técnicas e processos tende a acumular passivos administrativos, atrasar decisões, ampliar litígios e exigir posteriormente esforços orçamentários mais elevados para recompor a capacidade operacional perdida.
2: O presidente do Senado, Davi Alcolumbre, sinalizou a possibilidade de colocar em votação na próxima semana a proposta de emenda à Constituição que concede aposentadoria especial aos agentes comunitários de saúde e aos agentes de combate às endemias. Ele lembrou que o texto já foi aprovado pela Câmara dos Deputados e recebeu apoio unânime na Comissão de Constituição e Justiça do Senado.
3: Pela proposta, os agentes terão direito à aposentadoria com idade mínima de 57 anos para mulheres e 60 anos para homens, desde que comprovem 25 anos de contribuição e de efetivo exercício na atividade profissional. Alcolumbre afirmou que é necessário garantir ao Senado a oportunidade de analisar uma reivindicação considerada importante para, segundo ele, cerca de 400 mil trabalhadores em todo o país.
6: É impossível um presidente do Senado Federal ser o único responsável por prejudicar a vida de 400 mil agentes comunitários de saúde ou de agentes de endemia. E eu não percebi no ano passado, em nenhum momento, que alguém disse que isso aqui era uma bomba muito grande fiscal no Brasil. E eu estou cansado de ser cobrado todos os dias como um homem que está desestabilizando as contas públicas brasileiras, as finanças do nosso país.
2: Uma proposta que proíbe a obrigatoriedade da vacinação contra a Covid-19 avançou no Senado.
3: A Comissão de Direitos Humanos aprovou a transformação de uma sugestão legislativa apresentada por um cidadão do Ceará em projeto de lei.

0: A proposta agora passa a ser analisada pelo Congresso Nacional. Os detalhes com o repórter Márcio Maturana.
1: Uma sugestão que proíbe a obrigação de vacina contra a Covid-19 virou projeto de lei. A ideia foi encaminhada por um cidadão do Ceará por meio do portal E-Cidadania, ainda durante a pandemia. O relatório favorável do senador Márcio Bittar, do PL do Acre, lido pelo senador Jaime Bagatoli, do PL de Rondônia, destacou o direito à liberdade individual.
2: Ainda que pareça ter perdido o objetivo, em razão de inexistir, no momento, imposição vigente de vacinação obrigatória, a sugestão mantém relevante mérito por buscar assegurar, de forma permanente, a inviolabilidade da liberdade individual, o direito à objeção da consciência e à proteção da integridade física do cidadão brasileiro.
1: Qualquer pessoa pode enviar uma ideia legislativa pelo portal senado.leg.br/e-cidadania.
3: E a Comissão de Relações Exteriores aprovou o acordo da Organização Mundial do Comércio que elimina tarifas de importação para aeronaves civis, motores, peças e outros componentes do setor aeronáutico.
0: A proposta busca ampliar a competitividade da indústria e fortalecer o comércio internacional na área de aviação. O texto segue agora para análise do plenário do Senado. Repórter Rodrigo Rezende.
4: Entre 2018 e 2022, o mercado de aviação civil movimentou 3,7 trilhões de dólares em todo o mundo. O acordo assinado pelo Brasil na Organização Mundial do Comércio sobre as negociações de aeronaves civis permite ao país participar ainda mais do setor, onde a Embraer já conta com destaque. O relator do acordo, senador Nelsinho Trade, do PSD de Mato Grosso do Sul, explica algumas vantagens do texto.
5: Porque o acordo sobre o comércio de aeronaves civis da OMC é um instrumento multilateral que objetiva a máxima liberalização do mercado mundial de aviação. Nesse sentido, ele assegura a eliminação de tarifas de importação para aeronaves, motores e peças, proíbe subsídios à exportação e reduz barreiras não tarifárias aos signatários.
4: O acordo, assinado em 1979 e atualizado em 2015, prevê a eliminação de tarifas para componentes de aviação como turbinas, partes de aeronaves, simuladores de voo, pontes de embarque de passageiros e produtos utilizados a bordo.
3: A Comissão de Constituição e Justiça aprovou um projeto que permite a continuidade de ações de divórcio e de dissolução de união estável mesmo após a morte de uma das partes. A proposta evita a extinção automática do processo e garante a análise de questões como partilha de bens e outros direitos discutidos em juízo.
0: Segundo a relatora, senadora Elisiane Gama, do PSD do Maranhão, a medida preserva a vontade manifestada em vida e evita prejuízos a familiares e herdeiros. O projeto está pronto para votação em plenário, com pedido de urgência.
6: O projeto de lei é importante porque acaba assegurando o direito dessa mulher ou desse homem em vida. Isso é muito importante. É o respeito, inclusive, à memória dessas pessoas.
3: E seguiu para a sanção presidencial um projeto que cria um Banco Nacional de Boas Práticas para reunir e divulgar ações, programas e políticas públicas que já apresentaram resultados positivos na prevenção e no enfrentamento da violência contra a mulher.
0: A ideia é identificar e replicar iniciativas que dão certo no combate a esse crime. Repórter Alexandre Campos.
7: O banco conterá dados como nome do programa, ação ou projeto, data de sua vigência e descrição sumária do local, perfil e número de pessoas atendidas, além de órgãos públicos envolvidos em sua implementação. Relatora do projeto na Comissão de Direitos Humanos, a senadora Roberta Accioli, do Republicanos de Roraima, lembrou que o banco, além de valorizar as iniciativas exitosas implementadas no país, vai permitir que essas experiências sejam multiplicadas.
8: Isso facilitará não apenas a consulta e o intercâmbio de informações entre os entes federados, mas também o aproveitamento desses dados pela sociedade e soluções inovadoras possíveis de gerar benefícios concretos para a formulação e o aperfeiçoamento de políticas públicas de combate à violência de gênero.
7: Dados do Atlas da Violência de 2026 indicaram que entre 2014 e 2024, 46.336 mulheres foram assassinadas no Brasil.
0: Edição de Paula Groba e trabalhos técnicos de Eliseu Caires. O Jornal do Senado fica por aqui. Acompanhe agora as notícias da Câmara dos

0: deputados. Boa noite.
1: Boa noite e até amanhã.
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3: Câmara garante atestado para funcionários acompanharem filhos doentes.
4: O plenário estabelece mudanças na estrutura da Advocacia Geral da União.
3: Avança projeto de lei que aumenta a punição para ameaças feitas por Pix.
4: Boa noite. Ranieri Paulino, do Republicanos, destaca iniciativas desenvolvidas na Paraíba para coibir a violência contra a mulher e combater o feminicídio. O deputado acredita que programas de conscientização e acolhimento têm fortalecido a rede de apoio às vítimas.
3: Ranieri Paulino também ressalta a atuação de órgãos públicos na defesa dos direitos das mulheres, além de medidas legislativas voltadas à responsabilização de agressores. Para ele, o enfrentamento à violência exige ações permanentes de prevenção, proteção e mudança cultural.
4: Flávio Nogueira, do PT do Piauí, é autor de projeto que aumenta as penalidades para quem utilizar o Pix para fazer ameaças, perseguições e intimidações. A ideia, segundo ele, é ampliar a proteção das vítimas, especialmente mulheres, alvo de violência psicológica.
3: Flávio Nogueira destaca a importância desse sistema de pagamentos como uma inovação tecnológica brasileira, mas alerta para o uso indevido da ferramenta por criminosos que utilizam o campo de descrição das transferências para praticar assédio e ameaças.
4: O projeto que aumenta a pena para ameaças feitas por Pix já foi aprovado na Comissão de Constituição e Justiça. Entenda como funciona com a repórter Paula Bittar.
5: A Comissão de Constituição e Justiça da Câmara aprovou um projeto que aumenta as penas para os crimes de ameaça, de perseguição e de violência psicológica contra a mulher quando cometidos no campo de mensagem do Pix. O Pix é um meio de pagamento eletrônico instantâneo criado pelo Banco Central que entrou em funcionamento em 2020. O texto estabelece que no crime de ameaça, que tem pena inicial de detenção de 1 a 6 meses ou multa, a penalidade é aumentada de 1/3 até a metade se o crime é cometido por mensagem do Pix. No caso da perseguição, com pena inicial de reclusão de 6 meses a 2 anos e multa, a pena é aumentada da metade se o crime for pela mensagem do Pix. E o aumento também é de metade para crime cometido pela mensagem do Pix no caso de violência psicológica contra a mulher, que tem pena inicial de reclusão.

0: reclusão de 6 meses a 2 anos e multa se a conduta não constituir crime mais grave. O autor, deputado Flávio Nogueira, do PT do Piauí, disse que apresentou o projeto para coibir uma prática que tem sido cada vez mais comum nos crimes de violência contra mulheres. Segundo ele, em muitos casos, o valor enviado é mínimo, irrisório, e serve apenas como um veículo para que a mensagem abusiva alcance a vítima, mesmo diante de medidas protetivas, bloqueios em redes sociais ou tentativas de afastamento. A deputada Érica Cocai, do PT do Distrito Federal, também defendeu o projeto.
1: Esse instrumento PIX, que reafirma a nossa soberania, que reafirma, sem dúvida nenhuma, a democracia, que reafirma a inclusão, não pode ser um instrumento para propagar, para incentivar ou para efetivar violências contra as mulheres. Violência contra as mulheres é uma luta que é absolutamente estruturante para a construção de uma sociedade mais justa e mais igualitária.
0: O projeto que aumenta as penas nos crimes de ameaça, de perseguição e de violência psicológica contra a mulher quando cometidos no campo de mensagem do PIX ainda depende de análise pelo plenário. Da Rádio Câmara de Brasília, Paula Bittar.
2: Direitos Humanos. Benedita da Silva, do PT do Rio de Janeiro, destaca a aprovação na Comissão de Direitos Humanos de projeto que reconhece a responsabilidade do Estado pela chacina de Acari. Ela lembra que 11 jovens foram sequestrados em julho de 1990, sem que os corpos tenham sido encontrados.
3: Benedita da Silva afirma que a proposta prevê pensão vitalícia aos familiares das vítimas, como reparação moral e simbólica pelo desaparecimento forçado. A legisladora acrescenta que o texto também define a data de 26 de julho como Dia Nacional das Vítimas de Desaparecimentos Forçados.
2: Justiça. A Câmara aprovou o projeto que altera a estrutura da Advocacia Geral da União. O repórter Marcelo Lascher explica as mudanças.
4: O plenário da Câmara aprovou o projeto que inclui a Procuradoria-Geral Federal e a Procuradoria-Geral do Banco Central entre os órgãos da Advocacia Geral da União, a AGU. A Procuradoria-Geral Federal é responsável por representar na Justiça as autarquias e fundações públicas federais, com o INSS, o IBAMA e as universidades. Hoje, a direção da AGU é composta pelo Advogado-Geral da União, pelas Procuradorias-Gerais da União e da Fazenda Nacional, pelo Conselho Superior da AGU e pela Corregedoria-Geral da Advocacia da União. O projeto aprovado e enviado pelo governo ao Congresso altera a lei orgânica da AGU para permitir que as carreiras jurídicas de procurador federal e de procurador do Banco Central também passem a integrar o órgão. O projeto foi criticado em plenário e o deputado Kim Kataguiri, do Missão de São Paulo, diz que a alteração aumenta os poderes do advogado-geral da União e pode comprometer a autonomia de outros órgãos como o Banco Central.
5: O principal argumento sendo utilizado aqui é o seguinte: todos os órgãos que já estão subordinados à Advocacia-Geral da União vão continuar subordinados. Eu duvido muito que haveria essa mobilização política em torno dessa matéria se fosse para não mudar nada. E me causa preocupação a possibilidade de diminuir a autonomia das autarquias, a autonomia das agências reguladoras, a autonomia do Banco Central e, ao mesmo tempo, dar superpoderes para que o advogado-geral da União avoque para si causas que não deveriam ser da sua competência.
4: O relator da proposta, o deputado Lafayette de Andrada, do PL Mineiro, negou que a proposta ameace a autonomia de outros órgãos, mas admitiu um erro que na redação original permitia que o advogado-geral da União indicasse o procurador da Fazenda Nacional e o procurador-geral do Banco Central sem ouvir o ministro da Fazenda e o presidente do Banco Central, o que foi corrigido no texto final. A proposta aprovada determina que esses cargos são de indicação conjunta do advogado-geral da União com o ministro da Fazenda e o presidente do Banco Central. Para Lafayette de Andrada, o texto apenas incorpora à AGU carreiras que na prática já são subordinadas ao advogado-geral da União.
6: Alguns jornalistas, sem ler o projeto, publicaram algumas matérias alarmistas dizendo que esse projeto confere poderes agigantados ao advogado-geral da União, o que não é verdade. O que esse projeto traz, na verdade, é incorporando ao escopo da AGU as carreiras que hoje, na prática, já são comandadas pelo AGU, que são a Procuradoria da Fazenda Nacional e a Procuradoria do Banco Central.
4: O projeto que inclui a Procuradoria-Geral Federal e a Procuradoria-Geral do Banco Central entre os órgãos da Advocacia-Geral da União seguiu para análise do Senado. Da Rádio Câmara de Brasília, com informações de Antônio Vital, Marcelo Larcher.
2: Trabalho.
3: Merlon Solano, do PT do Piauí, cobra do Senado o andamento da proposta de emenda à Constituição que reduz a jornada de trabalho e a

0: acaba com a escala 6 por 1. Ele lembra que a PEC recém-aprovada na Câmara prevê 2 dias de descanso semanal sem redução salarial.
1: Merlon Solano aponta a melhoria na qualidade de vida dos brasileiros como um dos fatores de destaque. Em sua opinião, a aprovação da matéria no Senado vai contribuir para a atualização da CLT, reduzindo o adoecimento e o número de acidentes de trabalho.
0: Já Luiz Lima, do Novo do Rio de Janeiro, celebra a retirada de urgência do projeto do governo que coloca fim à escala 6 por 1. Segundo ele, executivo e lideranças do legislativo perceberam os impactos negativos da medida, como o encarecimento de serviços básicos, como as tarifas de ônibus.
1: Na avaliação de Luiz Lima, diante de um cenário de inflação, juros altos, endividamento público e alta informalidade, a matéria é irresponsável e, caso prospere, vai prejudicar profissionais que dependem de comissões e gorjetas e diminuir a competitividade internacional do Brasil.
0: Pedro Aihara, do PP de Minas Gerais, defende a derrubada de veto a projeto que estabelece regras nacionais para a idade máxima de ingresso nas polícias militares e nos corpos de bombeiros. Ele esclarece que a proposta amplia de 30 para 35 anos o limite de entrada em concursos.
1: Pedro Aihara defende que a mudança atualiza a legislação diante do aumento da expectativa de vida e das novas exigências de formação para o ingresso nas carreiras militares. O parlamentar pede apoio à análise do veto a ser apreciado em sessão do Congresso Nacional.
0: Aloysio Mendes, do Republicanos, homenageia os 190 anos da Polícia Militar do Maranhão. O deputado exalta a atuação da corporação na proteção da sociedade e na preservação da ordem pública.
1: Aloysio Mendes reconhece o trabalho de homens e mulheres que integram a instituição e cumprem papel fundamental no sistema de segurança do Maranhão. Ele diz que a corporação tem uma trajetória marcada pela dedicação ao serviço público.
2: Economia.
0: Bomgás, do PT do Rio Grande do Sul, registra a participação de membros do Ministério da Fazenda em audiência na Câmara para debater o cenário econômico do país. Segundo o deputado, foram apresentadas na reunião medidas para estimular o crescimento, ampliar o emprego e conter a inflação.
1: Bomgás também defende ações do governo para enfrentar os efeitos de crises internacionais sobre a economia brasileira. O parlamentar cita avanços na reforma tributária e a ampliação da faixa de isenção do imposto de renda como medida voltada à redução da carga tributária.
0: José Nelto, do União de Goiás, cobra a abertura de uma CPMI para apurar possíveis irregularidades envolvendo o Banco Master. O deputado afirma que a comissão é necessária para identificar responsabilidades e dar resposta à população sobre os prejuízos causados.
1: José Nelto reclama de demora na instalação da CPMI e afirma que a apuração deve alcançar eventuais agentes públicos e privados implicados nas operações financeiras. Ele sustenta que a falta de investigação aumenta a desconfiança da sociedade sobre o caso.
0: Sargento Faur, do PL do Paraná, defende a atuação de integrantes da Operação Lava Jato em processos conduzidos no Estado. O deputado contesta críticas feitas por setores da esquerda, afirmando que a força-tarefa teve papel relevante no enfrentamento à corrupção no país.
1: Sargento Faur diz que decisões judiciais posteriores contrárias à Lava Jato não apagam a relevância da operação. Na avaliação dele, a oposição deve rebater tentativas de desqualificar as investigações e seus desdobramentos políticos.
2: Agricultura.
0: Sérgio Turra, do PP, defende a aprovação do projeto que prevê mecanismos de securitização e renegociação das dívidas aos produtores rurais. Segundo ele, a medida é necessária para auxiliar agricultores afetados por estiagens e enchentes no Rio Grande do Sul.
1: O parlamentar rebate críticas de que a proposta representaria um desfalque nas contas públicas. De acordo com Sérgio Turra, o projeto cria condições para que os produtores reorganizem suas finanças e mantenham a atividade agropecuária sem prever o perdão das dívidas.
0: Delegado Caveira, do PL, denuncia que o ICMBio tem entrado em fazendas e confiscado gado de produtores no Pará. Ele acusa os governos federal e estadual de apoiarem abusos contra agricultores e alega que os produtores afetados já estão há mais de 50 anos na região.
1: Delegado Caveira cobra ação imediata do Ministério Público contra apreensões em Altamira e pede que o governo do Pará seja investigado por corrupção. Segundo sua análise, a administração estadual tem sido palco de clientelismo para garantir a perpetuação de determinadas famílias no poder.
2: Meio Ambiente.
0: Inácio Arruda, do PCdoB, festeja a realização na data em que se celebra o Dia Internacional do Combate à Desertificação de um seminário internacional para combater a degradação das terras. Ele sublinha a busca por soluções científicas para o solo do semiárido, especialmente no Ceará.
1: O evento ocorrido na Câmara, segundo Inácio Arruda,

0: Uniu cientistas e a ONU para propor tecnologias que ajudem o pequeno produtor. O deputado esclarece que a meta é usar a pesquisa de órgãos como a Embrapa para salvar a agricultura familiar no Nordeste brasileiro.
1: Turismo. Eduardo Bismarck, do PV do Ceará, comemora a realização em Fortaleza de encontro que está reunindo agentes de turismo de todo o país até o dia 20 de junho. Ele destaca que a programação inclui visita à técnica à Canoa Quebrada, no município de Aracati, para ampliar a divulgação da Rota das Falésias.
0: Eduardo Bismarck também destaca o novo voo da Azul entre Belo Horizonte e Aracati, previsto para operar a partir de outubro. O parlamentar avalia que a ligação aérea deve fortalecer o turismo no litoral leste do Ceará, contribuindo para a geração de negócios na região.
1: Hildo Rocha, do MDB do Maranhão, pede apoio para projeto de sua autoria que visa incluir a temporada de praias do Rio Tocantins no calendário oficial de eventos nacionais, para fomentar o turismo e a economia local durante os meses de junho a setembro.
0: De acordo com Hildo Rocha, a oficialização da temporada vai atrair turistas e facilitar o financiamento de atividades culturais e de lazer. O deputado lista as cidades de Imperatriz, Ribeirãozinho, Ribamar Fiquene, Estreito e Porto Franco como principais polos turísticos maranhenses.
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1: Saúde. A Câmara aprovou proposta que garante atestado para o funcionário acompanhar filhos doentes sem desconto no salário. O repórter Antônio Vital acompanhou a votação.
3: A Câmara dos Deputados aprovou o projeto que permite que pais ou responsáveis por crianças de até 12 anos se afastem do trabalho por até 14 dias por ano, sem desconto no salário, para acompanhar os filhos em caso de doença. O afastamento, porém, deverá ser justificado com atestado médico, que contém informações como o diagnóstico, o registro do médico no Conselho Regional de Medicina e uma declaração expressa da necessidade de acompanhamento pelos responsáveis. O atestado servirá como justificativa para a ausência no trabalho somente se for demonstrada a incompatibilidade entre o acompanhamento do filho e o exercício da atividade, e se a assistência dos pais for indispensável e não puder ser compensada no emprego. Durante o período de licença, será assegurada a manutenção do emprego e os direitos trabalhistas. O projeto foi apresentado pelo deputado Alencar Santana, do PT de São Paulo, e o texto final foi alterado pela relatora, deputada Denise Pessoa, do PT do Rio Grande do Sul. Ela retirou, por exemplo, a previsão de o INSS arcar com o pagamento dos empregados durante o afastamento e limitou em 14 dias por ano o período máximo de afastamento dos pais. O projeto foi criticado pela deputada Adriana Ventura, do Novo de São Paulo, que apontou prejuízo para as pequenas empresas.
4: Isso estimula absenteísmo, é uma agressão, novamente, à negociação direta entre empregadores e empregados. Mas 14 dias, a gente está falando de meio mês, onde libera, pode faltar, leva o filho e não precisa voltar para o trabalho, não é obrigado a compensar, não é obrigado a fazer nada. Então isso é uma vergonha, é um intervencionismo, não dá para ficar jogando tudo nas costas de quem produz.
3: O autor da proposta, o deputado Alencar Santana, disse que o texto final prevê medidas para evitar abusos e fraudes.
5: A deputada Denise aperfeiçoou o texto, garantindo medidas de proteção para evitar que, se porventura uma pessoa queira abusar dessa lei, não possa estar usando desse recurso sem necessidade. A lei visa garantir a proteção e o cuidado à criança e permitir que a responsabilidade que o pai e a mãe têm do cuidado possa ser exercida de maneira plena.
3: O projeto que permite que pais ou responsáveis por crianças de até 12 anos se afastem do trabalho por até 14 dias por ano, sem desconto no salário, para acompanhar os filhos em caso de doença, seguiu para análise do Senado. Da Rádio Câmara de Brasília, Antônio Vital.
1: Desenvolvimento Regional.
0: Marcelo Nilo, do Republicanos da Bahia, classifica como ineficiente a gestão estadual em áreas essenciais como educação, saúde e segurança pública. O congressista alega que o Estado apresenta índices alarmantes de violência, além de infraestrutura precária nas rodovias.
1: Marcelo Nilo acusa o executivo local de descumprir obrigações financeiras com prestadores de serviços e artistas contratados. Ele qualifica a administração do Estado como a pior da história, apontando problemas também nas políticas de geração de emprego e de proteção às mulheres.

0: Rodrigo Hollenberg, do PSB, critica o governo do Distrito Federal, mencionando uma operação policial contra autoridades do primeiro e segundo escalão da gestão atual. Para ele, os episódios reforçam a suspeita de irregularidades na administração.
1: Rodrigo Hollenberg também defende a instalação de uma CPI para investigar o Banco Master e operações envolvendo o Banco BRB. Ele afirma que a apuração dos fatos é necessária para garantir transparência e esclarecer possíveis responsabilidades.
0: Vavá, do Avante de Minas Gerais, relata preocupações de moradores do Vale do Jequitinhonha sobre a prestação de serviços públicos. O deputado informa que recebeu denúncias relacionadas às condições de estradas vicinais, transporte escolar e limpeza urbana.
1: Vavá cobra atenção dos gestores públicos da região para a aplicação dos recursos municipais e para a qualidade dos serviços oferecidos. Segundo ele, o atendimento às comunidades mais vulneráveis deve ser tratado com responsabilidade e compromisso com o interesse público.
0: Dr. Flávio, do PL do Rio de Janeiro, defende a derrubada do veto presidencial ao projeto que amplia a área reconhecida como semiárido no estado. O deputado argumenta que a proposta beneficiaria produtores rurais fluminenses que enfrentam períodos frequentes de estiagem.
1: De acordo com o Dr. Flávio, o reconhecimento dessa área permite ampliar o acesso a políticas públicas voltadas ao desenvolvimento rural. Para ele, o projeto fortalece a produção agropecuária, gera renda e impulsiona a economia de mais de 20 municípios no interior do Rio de Janeiro.
0: Dr. Frederico, do PL, comemora a aprovação na Comissão de Legislação Participativa de moção de louvor à tratorada de Santa Rita de Caldas, realizada no município do Sul de Minas Gerais. Ele assinala que o evento reúne agricultura familiar, tradição religiosa e valorização das comunidades rurais.
1: Dr. Frederico também registra a presença de representantes da cidade de Coronel Xavier Chaves na Câmara. Ele destaca a produção rural, a cachaça mineira e o queijo artesanal, como expressões da cultura e da economia dos municípios da chamada região do Campo das Vertentes de Minas Gerais.
0: Termina agora o Jornal Câmara dos Deputados, produzido pela Rádio Câmara, com trabalhos técnicos de Everson Urani e apresentação de Márcio Aquilissardi e José Carlos Andrade. Uma ótima noite para você.
1: Boa noite, a Voz do Brasil volta amanhã.
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1: Da noite, 3 minutos.
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Olha, estamos chegando aqui pela Diário FM 90,9 em áudio e vídeo nesta terça-feira. Terça não, hoje é quarta, né? Quarta-feira, antivéspera do Jogo do Brasil, 17 de junho. Olha, o tempo tá passando muito rápido, cara. 17 de junho de 2026. Já estamos aí caminhando para as férias escolares, para a temporada Férias Verão, onde coincide a alta do verão também com o período de férias escolar. Cara, é o período que a garotada vai soltar pipa, a galera vai correr, vai brincar, vai jogar futebol na rua. Que legal, hein? E claro que o público mais adulto, vamos dizer assim, também aproveita para curtir os balneários que o estado do Amapá oferece. Muita gente viaja também para fora do estado para curtir as praias, para curtir o Nordeste, para curtir o verão também no sul do Brasil, as praias de Santa Catarina, hein, velho? Pegando fogo, muitos turistas de fora do Brasil aproveitando o mês de julho, que está chegando. Já são 17 de junho, tá faltando pouco para começar as férias 2026. E nesse clima de Copa do Mundo, hein? Nesse clima gostoso de Copa, hoje a bola rolou, tivemos Portugal decepcionando, ficou no empate. Daqui a pouco vamos falar sobre a estreia de Portugal, que para muitos era apontada também como favorita ao título, ainda é, né? Tivemos hoje também a estreia da Inglaterra, daqui a pouco os detalhes também, vitória da Inglaterra. Bola rolando nesse exato momento, Panamá em ação, vamos falar também dessa partida. E daqui a pouco, fechando, a partir de 1 da manhã, vai ter mais uma partida também aí no grupo J, no grupo L, na verdade, o grupo L. E daqui a pouco os detalhes pra você. Clima de Copa tá chegando, gente. Olha, segundo jogo do Brasil, sexta-feira, 21h30, horário de Brasília. E os nossos profissionais, Tarciso Franco e Rodrigo Silva, estão na terra de Tio Sam, estão curtindo o frio dos Estados Unidos. Mas daqui a pouco eles vão participar e vão falar sobre a preparação do Brasil, Carlo Ancelotti fazendo suas mudanças, mexendo no tabuleiro para obviamente chegar aí na melhor formação para enfrentar o time do Haiti. É uma partida considerada fácil pela tradição, mas nós sabemos que o Brasil precisa levar com seriedade para conquistar primeiramente os 3 pontos e depois, quem sabe, até uma goleada diante do time da seleção do Haiti.

O futebol une o povo brasileiro e isso é verdade, galera. É verdade mesmo, hein? A torcida brasileira, a população brasileira na expectativa. São 8 da noite, mais 9 minutos. 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É hora de fazer conexão direta. Macapá, Nova York, New Jersey. Vamos direto com ele, o garotinho do Mar Abaixo. Pegar o boa noite, tá afim de dançar. Tá no clima de Copa do Mundo. Pra esquentar a chapa, alô Tarciso. Boa noite pra você, seja bem-vindo ao programa Na Marca do Pênalti, Tarciso.

Direto de New Jersey, Nova York. Daqui a pouco o Tarcísio vai falar inclusive sobre essa logística, porque o jogo contra o Haiti vai ser na Filadélfia. Vai ser na Filadélfia, longe de onde a nossa equipe está instalada lá em Nova York, que é em New Jersey, cerca de 5 horas de uma cidade para outra. Vai ser realmente um desafio para Tarcísio Franco e Rodrigo Silva para fazer a cobertura dessa grande partida da seleção brasileira contra o Haiti. Por que grande partida? O Haiti não tem tanta tradição na Copa do Mundo. É verdade, no futebol mundial também não tem. Haiti é considerado uma surpresa nessa edição da Copa de 26. O problema é que a seleção brasileira há muito tempo não consegue fazer partidas convincentes, partidas que realmente venha dar dignidade à camisa tão pesada que é a camisa da seleção brasileira. E por isso o torcedor acaba ficando com o pé atrás, mesmo que o Brasil venha a vencer. Mas o Brasil precisa jogar bem. Não é só o resultado que está deixando esse clima de incerteza com relação à população brasileira e o torcedor brasileiro. É o desempenho que acaba trazendo essa dúvida, essa desconfiança aí do torcedor canarinho. Daqui a pouco tem um Tarcísio Franco. Você vem chegando comigo aqui no programa Na Marca do Pênalti, com apoio cultural sempre dos principais anunciantes que aproximam você dos Estados Unidos através da Diário FM 90,9, em clima de Copa do Mundo. 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Alô, Tarcísio! Agora sim, conexão direta. Levanta o som, Joy! Lá vem daí, Tarcísio!

Muito bem, Tarcísio, daqui a pouco tem o Tarcísio. A Joila de Lima vai conectar o Tarcísio novamente aí, porque a nossa conexão não está muito legal, hein? Conexão não está chegando bacana aí, a conexão direta dos Estados Unidos.

0: Boa noite, toda a grande audiência do programa Na Marca do Pênalti. Voltamos a falar aqui de New Jersey, Estados Unidos, sede de Copa do Mundo. Seleção brasileira já na reta final de sua preparação para encarar o Haiti na sexta-feira, 9:30 da noite, no horário aí de Macapá, horário de Brasília. E aqui uma hora menos, a bola vai rolar 8:30 da noite, né? Então a seleção brasileira teve um dia hoje muito agitado, muito movimentado. O treinamento hoje no Columbia Park teve suas atenções voltadas para o craque Neymar. Coloca na tela do programa Na Marca do Pegada do Neymar pela primeira geração da Celeira. Tá tudo bem com o nosso final? Oi, Lúdio.
1: Oi, Tarciso, tudo certo, cara? A Joila está acertando aqui, vai falar inclusive com você fora do ar, Tarciso. E a gente vai ajustar bacana aqui para você fazer o seu boletim dentro da nossa programação. Não tem como interagir, hoje a internet está meio complicada para a gente bater esse papo com o Tarciso Franco. Mas aí ele entra, traz o material que ele produziu hoje no treino da seleção brasileira, nessa expectativa, na preparação, Carlo Ancelotti mexendo na equipe. Daqui a pouco o Tarciso vai trazer esse boletim completo. E aí a gente faz o comentário por aqui também, assim que o Tarciso terminar a sua participação, trazer o seu material exclusivo para dentro do programa Na Marca do Pênalti. Fechado assim então, torcedor? Então vamos dar uma passada aqui nos jogos que aconteceram hoje e também nas partidas que vão acontecer ainda, né? Estão acontecendo nessa noite de quarta-feira pela Copa do Mundo lá nos Estados Unidos. Vamos dar uma passada aqui

O grupo J, nós tivemos aí a Austrália jogando contra a Jordânia e vencendo pelo placar de 3-1. A Austrália já fez sua estreia no primeiro dia de Copa. Áustria 3-1 em cima da Jordânia. Esse jogo foi na madrugada de ontem para hoje, 1 da manhã. Nós tivemos hoje também Portugal decepcionando, empatando com a República Democrata do Congo. 1-1, esse jogo foi 1-1. Muito se esperava do Cristiano Ronaldo, mas não fez uma boa partida. E o João Neves foi o autor do gol de Portugal. E daqui a pouco, por esse grupo, que é o Grupo K, nós teremos aí o Uzbequistão jogando contra a Colômbia. Uzbequistão jogando contra a Colômbia às 11 da noite. E aí nós tivemos também pelo Grupo L, a partida entre Inglaterra e Croácia. 4-2 para a Inglaterra. Jogaço, hein? 6 gols nessa partida. E fechando, Gana está jogando contra o Panamá nesse exato momento. Por enquanto, 0-0. Essas são as partidas que estão movimentando e movimentaram o dia de Copa nesta quarta-feira. Assim que for possível, vamos voltar aos Estados Unidos, falar com o Tarcísio Franco. Não tem como interagir, mas o Tarcísio vai trazer um material exclusivo. Infelizmente, a nossa internet não está muito bacana hoje. Não sei se é a internet lá nos Estados Unidos ou aqui, né, no Brasil. Até porque nós temos uma tecnologia também muito próxima da tecnologia dos Estados Unidos. Falha lá, falha cá também. Não é essa síndrome de vira-lata, dizer que o nosso aqui que não presta. Não, tem que ver também que o sinal nos Estados Unidos também acaba falhando às vezes. Então acontece, cara. 8 da noite, 18 minutos em Macapá, hora certa com o apoio cultural da Center Kennedy. 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

pronto pra vibrar, segunda partida do Brasil na sexta-feira, galera. E aí, vendedores, empresários aí que trabalham diretamente com bebidas alcoólicas, cerveja principalmente, se preparem para vender bastante. Galera do gelo, que vende gelo também, inclusive um amigo meu tava falando, Lude, passei em uma loja de conveniência, não tinha mais gelo, cara. Nem o gelo para colocar na caixa térmica, nem o gelo limpo, né, que a gente fala que é para colocar dentro da bebida. Impressionante como vendeu muito na primeira partida do Brasil. E o pessoal que vai de repente para casa dos familiares, aí um leva uma, por exemplo, quem gosta de uma determinada marca de cerveja, vai, compra, leva e leva no seu cooler, né? Leva no seu, na sua caixa térmica, na sua cuba. E aí, de boa,

o pessoal que já comprou lá fica tomando o que gosta também, ó. E assim todo mundo se reúne para assistir os jogos da seleção brasileira. Mas aí o comerciante também, ó, empresário, se prepare para vender bastante, para não faltar aí em cima da hora. 8:21, conexão direta, vamos lá. Ponte aérea, lembrei aí dos nossos amigos lá da Coirmã, Rádio Difusora de Macapá. Vamos lá, conexão direta. Vamos com Tarcísio Franco. Não, ainda não. Vamos para o apoio cultural, então. Na volta tem um garotinho do Marabaixo, Tarcísio Franco e o Rodrigo Silva, soltando o gogó. Daqui a pouco trazendo as informações sobre a seleção brasileira. Mais um dia de treinamentos. O bicho tá pegando, hein? O Ancelotti tá brabo, puxou a orelha de alguns jogadores, tô sabendo. O Brasil vai pra cima, te cuida. Haiti, o bicho vai pegar. Já voltamos!

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0: Daqui a pouco vamos voltar com o garotinho do Marabaixo, o Tarciso Franco. Mais um dia de treinamento, Carlo Ancelotti. Inclusive eu vi agora há pouco a provável escalação da seleção brasileira. Trago para você. O Brasil vai ter, parece que vai ter algumas mudanças, né? O Danilo foi testado como titular na lateral direita. O Léo Pereira foi testado como titular na zaga pelo lado esquerdo ao lado do Marquinhos. Com isso, o Gabriel Magalhães iria para o banco. E aí, o Douglas Santos vai ser mantido pelo lado esquerdo. E o Alisson no gol. Então, o sistema defensivo fica o Alisson, Danilo, Marquinhos e Léo Pereira. Além, claro, do Douglas Santos. Sistema defensivo. Outra novidade, o Casemiro deve sair do time. Pelo menos, o treinamento de hoje mostrou isso. O Fabinho deve entrar no lugar do Casemiro, ao lado do Bruno Guimarães. E aí pra frente nós não temos nenhuma surpresa, né? Paquetá, aí nós teremos Vini Júnior, Rafinha e também o Igor Thiago. Essa deve ser a seleção brasileira. O técnico do Brasil, o Carlo Ancelotti, não, pelo jeito não abre mão do Igor Thiago no ataque, né? Do Igor Thiago. Vamos girar com a agência Rádio Web às 8 da noite, 35 minutos. Olha uma notícia preocupante, hein, gente? Preocupante mesmo. Carlos Alberto Parreira é internado no Rio de Janeiro. Quem vai atualizar as informações é a Daniele Esperon.
2: Carlos Alberto Parreira, técnico do tetracampeonato mundial pela seleção brasileira em 1994, foi internado nesta quarta-feira em um hospital particular no Rio de Janeiro. Parreira tem 83 anos... Fez um tratamento de quimioterapia contra um

0: linfoma de Hodgkin, um dos tipos de câncer no sistema linfático. A informação na ocasião chegou a ser confirmada pela CBF em nota oficial. Em maio daquele ano, inclusive, o médico era José Luiz Runco, que foi médico da seleção por muito tempo e amigo de Carlos Alberto Parreira, disse que o ex-técnico precisava se recuperar fisicamente dos efeitos causados pelo tratamento. O Hospital Samaritano, no Rio de Janeiro, não revelou o motivo da internação e nem qual é o estado do ex-técnico da seleção brasileira, mas a confirmação foi feita pela nossa reportagem que Carlos Alberto Parreira está, sim, internado nesta unidade de saúde. Comandante da campanha do Brasil no tetracampeonato, Parreira participou por vídeo da apresentação de Carlo Ancelotti na CBF. Ele estava muito ligado a essa geração, essa campanha para a Copa de 2026. Inclusive, Parreira foi preparador físico da seleção do Tri, que era comandada por Zagallo. Em 1970, ele participou de 7 Copas do Mundo, além de 4 em que acompanhou o Brasil. Dirigiu o Kuwait em 1982, os Emirados Árabes Unidos em 1990, a Arábia Saudita em 98 e a África do Sul em 2010. Agência Rádio Web do Rio de Janeiro, Daniela Esperon.
1: Boa sorte aí para o Parreira, né, cara, que conquistou o título em 1994, dirigindo aquela saudosa seleção que tinha Romário, Bebeto, Branco pela lateral esquerda. Porra, cara, era um timaço, né? Era um timaço. Aldair, o goleiro Tafarel e assim, e outros nomes, né, importantes aí daquela seleção, cara. Então, um bom tratamento aí para o Parreira, que ele consiga se recuperar o mais rápido possível para seguir a sua missão com a sua família. 8:38, daqui a pouco tem o Tarcísio Franco para a gente fechar essa primeira participação aí do garotinho do Mar Abaixo falando da seleção brasileira. Daqui a pouco a gente vai falar mais sobre essa escalação. O Brasil, pelo jeito, vai voltar para o 4-2-4. O Brasil vai fazer um esquema diferenciado aí para tentar bater, mais do que tudo, né, jogar de um jeito envolvente, que venha encher os olhos do torcedor brasileiro nessa reta final. Enquanto a gente não fala da seleção brasileira, vamos falar aqui do Messi, né, cara. O Messi chorou ontem, depois da partida, fez um hat-trick, 3 gols, passou o Pelé, se igualou aí ao Kroos, não ia falar, né, cara? Mas vamos lá, o que diz a reportagem aqui? O motivo do choro de Messi por algo fora do campo. Como o craque relatou após a vitória por 3-0 em cima da Argélia, o estado de saúde do pai, o Jorge Horácio, segundo a agência de notícias, Jorge está passando por problemas de saúde. Não há confirmação sobre qual enfermidade. De acordo com a imprensa da Argentina, o pai de Messi está internado em um hospital de Buenos Aires. A situação preocupou o craque nas últimas semanas e a família também, que se dividiu entre os cuidados com ele e a Copa do Mundo e também com o pai, né? E aí, dá uma atenção aí pro craque da família que está na Copa do Mundo, mas também dá uma atenção aí para o pai do Messi que está internado, o seu, o Jorge, né? Seu Jorge, o pai do Messi, Jorge Horácio, está internado. A rádio Cadena 3 afirma que a situação de saúde do pai de Messi se agravou nas últimas semanas e está em estado muito delicado. Segundo o veículo, o camarote reservado para os parentes do craque contava com a esposa Antonella e os filhos, além dos dois sogros e dos tios, né, do Messi, enquanto o restante da família está focada em cuidar de seu Jorge Horácio. Eu torcer também para a recuperação dele. Problema de saúde é sempre muito difícil, muito complicado em qualquer família, pode ser do Messi, pode ser de qualquer pessoa, mas

0: Simples, é difícil mesmo, cara. É complicado. Outro craque que arrebentou, né? O Mbappé acabou analisando aí um vídeo em um treino da França. E vamos ver o que diz a reportagem aqui. A seleção francesa se reapresentou aos treinos nesta quarta-feira, depois de vencer Senegal por 3-1 na estreia da Copa do Mundo. Durante a atividade preparada para os jogadores menos utilizados, o craque Mbappé virou analista de desempenho da França. O autor de 2 gols na primeira rodada da Copa do Mundo, Mbappé se juntou aos verdadeiros analistas da seleção e acompanhou o treinamento numa estrutura alta, mas bem elevada, onde foi preparada aí para os analistas, para ver a movimentação dos companheiros dentro de campo. Ele e os titulares não fizeram nenhum tipo de trabalho nesta quarta-feira. Mbappé jogou muita bola, é outro também, né, cara? O Mbappé me parece que já tem 14 gols em Copa do Mundo, já é o terceiro. Está atrás do... atrás agora do Messi, né? Está atrás do Ronaldo Fenômeno. E já passou aí também o Pelé, né? O Pelé tem 12 gols. Tem 12 gols o Pelé. E o Messi chegou a 16. E tava igualado com o Pelé. Passou do Ronaldo, Messi, né? E o Mbappé também, com menos participações em Copas do Mundo, já passou também do Pelé. Está a um gol do Ronaldo Fenômeno. E há 2 gols agora do Messi e do Klose, né? Que é o maior artilheiro, era, que agora vai dividir essa artilharia aí com o Messi, essa fama pela artilharia. Mudando de assunto rapidinho aqui, deixa eu pegar mais uma informação, falar sobre Portugal, né? Portugal acabou decepcionando, ficou no empate aí a seleção de Portugal. Todo mundo esperava uma vitória de Portugal, para muitos apontado aí como uma das seleções apontada como uma das seleções favoritas aí ao título. Portugal acabou ficando no empate contra o Gana, né? 1-1. Saiu na frente até o Portugal. Logo no começo da partida, parecia que ia deslanchar, não conseguiu. E acabou levando o empate e não conseguiu a vitória no final. O empate ainda foi no primeiro tempo. Muito bem, vamos para mais um apoio cultural às 8h45, esperando o contato do Tarciso Franco. Na volta vamos trazer o Tarciso, o boletim dele, vamos falar sobre a Série B e também sobre a reunião que era para contar com membros da imprensa esportiva, mas infelizmente foi uma reunião esvaziada lá na Federação Mapaense de Futebol. Daqui a pouco os detalhes para você. Fique ligado, não saia daí, já estaremos de volta.
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Olha, o assunto agora é crônica esportiva. Temos uma matéria do sistema Pororoca, Pororoca News, que diz o seguinte, hein? Revolta na crônica. Liga dos Clubes recebe 3,5 milhões de reais, não presta conta e deixa profissionais da crônica esportiva no calote. A reportagem completa lá no portal Pororoca News. Vamos lá então para a matéria aqui. Convocação para reunião da Série B escancara a ruptura. Jornalistas e radialistas boicotaram evento por falta de pagamento e pela ausência de transparência nos recursos do calendário esportivo de 2026. O auditório da Federação Amapaense de Futebol, nesta quarta-feira, 17 de junho, não foi falta de compromisso da imprensa. Foi uma resposta, foi uma revolta. Foi a crônica esportiva do Amapá dizendo basta. Pode colocar as imagens aí, Joel, para a gente analisar e entender o que a matéria está dizendo. Tá aí, ó. Aí a reunião, realmente, apenas meu amigo Rosivaldo lá atrás, da imprensa, né? Da crônica esportiva. Rosivaldo lá atrás, aí o pessoal Manuel Figueira, no centro ali. Então, Dr. Felipe. Lá na esquerda, lá bem ao final, né? O pessoal trabalhando aí para passar as informações. Mas quando a câmera vai para o outro lado, o registro mostra realmente um auditório esvaziado, né? Lá na Federação Amapaense de Futebol. Ó, tá aí. Nós temos alguns diretores aí, representantes de clubes, inclusive o presidente Edvan, tô vendo ali o Paderini, o presidente do São

0: Paulo. E lá atrás, não tenho muita certeza, mas me parece que é o Joelson Santos. É o Joelson, é. O Joelson Santos e o Rosivaldo. Os dois únicos cronistas esportivos, pelo menos nessa foto, aparecendo aí nessa reunião. A FAF convocou jornalistas, radialistas e portais para a reunião técnica da Série B, mas esqueceu de um detalhe básico: pagar quem trabalha. A Liga dos Clubes do governo do Amapá recebeu do governo do estado um valor, um fomento de 3,5 milhões de reais para tocar o calendário esportivo de 2026. O dinheiro sumiu, diz a reportagem. O pagamento não veio. 3 milhões de reais. Esse é o valor que entrou nos cofres da Liga, comandada pelo operador financeiro conhecido pela alcunha de Padeirinho. Adenos, que também é presidente do São Paulo, recebeu dinheiro público destinado ao organizar o fomento e manter viva a bola amapaense. Não passou o recurso destinado à crônica esportiva do Amapá até hoje. Nenhuma prestação de contas foi apresentada, nenhum relatório, nenhuma transparência. Enquanto isso, os profissionais que fizeram e fazem a cobertura do futebol amapaense, que acordam cedo, que passam frio em estádio sem estrutura, que carregam equipamentos das costas, seguem sem receber. Repórteres, cinegrafistas, comentaristas e narradores que sustentam a visibilidade do futebol local foram deixados no calote. E a reportagem prossegue, gente. Prossegue, é longa a reportagem, análise aqui. E ela está completinha lá no portal Pororoca News. Mas aí a gente vê que realmente a crônica não foi voltar. Só lá, Joela, para ver se tem mais pessoas ali. Não, mais uma. Cadê? Não. Próximo, a penúltima lá, vamos lá. Aí, calma aí. Vai, mais uma. Realmente só o presidente Edivan, né? O próprio Padeirinho ali, o presidente da Liga. O Boca, né? O Boca também. Aí lá atrás o Joelson Santos e também meu amigo Rosivaldo Nascimento, fotógrafo. Pode passar, Joel. Bora ver se a gente acha mais conhecidos aí. Vamos lá. Aqui, ó, essa outra. Volta a outra lá. Não tem mais ninguém, né? Eu pensei que tinha visualizado aí mais alguma pessoa próxima ali da porta, mas não tem mais ninguém. Poucas pessoas mesmo, bem esvaziado. Nem o pessoal que fez a cobertura e ganhou bastante dinheiro com a cobertura do campeonato. Pessoal lá da TV Equinócio, nem eles se fizeram presente nessa reunião. Muito bem, falando da Série B aqui, para a gente fechar o programa na marca do pênalti. Essa reunião foi para tratar datas e tal, definir horários e tudo mais. E também, obviamente, alinhar com a imprensa. As datas foram definidas aí das semifinais, né? Nós teremos... Dá para chamar o Tarcísio? Vamos lá, então. Vamos lá acionar o Tarcísio rapidinho aí. Vamos aos Estados Unidos. Alô, Tarcísio Franco, garotinho do Mar Abaixo. Agora sim, fala, Tarcísio.
1: Olá, Lude. Olá, torcedor. Já estou na área. Se derrubar é pênalti. Sistema Diário de Comunicação passa a falar diretamente de Nova Jersey, aqui, Estados Unidos, cenário de Copa do Mundo. Hoje, a quarta-feira foi agitada, foi movimentada em mais uma batalha de preparação da nossa seleção brasileira visando o Haiti. Na próxima sexta-feira, 9:30 da noite, no Philadelphia Stadium, valendo pela segunda rodada do Grupo C da Copa do Mundo FIFA 2026. A novidade ficou por conta do craque Neymar. O camisa 10 foi pela primeira vez treinar junto aos demais companheiros com muita confiança. Só não há a informação precisa, Lude Pacheco e amigos do programa Na Marca do Pênalti, se o jogador vai a campo ou não diante do Haiti. Quem sabe poderá entrar no decorrer da partida. O mais certo é que na terceira e última rodada contra a Escócia,